0: Wow.
1: We need some water.
2: Some water. I need a martini. Va bene.
0: I love this song.
2: Cutting the pizza.
3: Yeah.
2: Con Stanley Tucci, andrà a Volta d'Italia una botta.
4: È la seconda temporada.
2: È la seconda temporada.
4: Ma la prima era no, fa che era CNN.
2: Sì, ma ora sta su Netflix, è comprata per Netflix.
3: Contrasts. That's what it's all about.
4: Netflix, isto.
2: È? Confirmo.
3: I'm Stanley Tucci, and I want to invite you on a journey through the country.
2: Se eu errar, já digo. Está muito bem feita, muito divertida, com intervalos e breaks fantásticos que nos fazem visitar La Bella Italia. Como ele fala italiano, permite um contacto e comunicação. Diverti-me imenso a ver e fiquei cheio de fome, meu. Eu que agora não como.
3: Yeah. I feel much better.
5: Me too.
3: Much better, yeah. All right, should we eat?
2: Oh, yeah, should we eat, man?
4: Oh.
2: Stanley Tucci, va bene.
4: Jap timed.
2: Buonanotte, Miguel.
4: Buonasera.

0: É um modo remix de Tid com esta de Eagles and Butterflies para o single Desire.
1: Uma emissão veraniega esta dos rapazes, até que enfim, natureza.
0: Extra Wealth para o final da sequência. Hope Sounds Good.

0: I'll tell you something about Marty.
1: Steve Martin.
0: Let's say you're going to host a dinner party.
1: Primeira coisa, o documentário chama-se Life is Short.
2: Oh,
1: you're
0: wonderful!
1: Que é, enfim, brincadeira com o próprio nome, Martin Short.
0: You cancel the party.
1: Muito divertido, fiquei sinceramente a conhecer melhor os talentos.
2: I was a freak for a while. There's nobody smarter. Just because the eyes are so dull doesn't mean that there's not a machinery of wheels.
1: Faz 55 papéis facilmente, uns com mais sucesso, outros com menos.
2: Oh, you're the guy.
1: I feel like he did. Isto começa na sua vida de criança e nos talentos que já tinha na altura.
3: For heaven's sakes, before kill us, I must say.
1: Está certo.
4: I'm in the greatest profession in the world. I'm so damn lucky. How do I keep it going?
1: É verdade. Boa pergunta, Marty. E vemos o Steve Martin a tocar banjo, não é?
5: Hi, Larry.
4: In life,
1: isto está na Netflix, o nome Marty, Life is Short.
4: And sometimes for no reason it's red. Mom died and dad's health went fast.
1: Tem um pouco este lado and também que estão a ouvir agora, o lado mais pessoal da vida do comediante.
4: We had a speed dial to the funeral clock.
6: Yes.
4: But there were laughs during those years. But that's the point.
7: Being a dad, it's as genuine as his
1: uma
7: breath.
1: Uma boa sugestão, Malta, para um bom fim de semana. Depois de um after, não é?
2: Oh, my God.
1: Era o que eu fazia, não é? Depois do after. Tu ligavas-me às 3 da tarde e eu estava algo hoje. Estás a dizer que não?
8: Não era eu que ligava, eras tu que ligava.
1: É, isso é possível. Não estava pior do que eu pensava, não?
9: Yeah, well, they're making a documentary
8: in
9: everyone.
8: Ah, é?
1: É.
8: Literally,
1: every human being. Fazem documentários de tudo. O aniversário de tudo, não é?
8: De tudo e de toda a gente, não é?
1: Não, há uma auto... Eu diria... piedade a propósito próprio da sua figura, enfim, uma série de coisas. Martin Short, Marty, Life is Short. E agora, vamos para a estrada?
8: Lost Highway. Elfenberg, Jump Source, Milieu e LCD Sound System.

0: Autobahn con Tycho Dreams de Elfenberg no início. Milio Matter of Time. Este tema Fold dá título ao álbum estreia dos Jump Source. E esta nova versão para Disco Infiltrator dos LCD Sound System para o final dos Bons Rapazes.
1: Pensei que fosse Disco Inferno. Em alemão, ein Ufs Autobahn. DJ Gunga, pega lá na Autobahn. E toca andar.
0: Uma boa noite e um ótimo fim de semana.
1: Gute Nacht.

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1: Portugália, emissão de quarta-feira, dedicada a Timanche, o segundo álbum de Fiju Kitshora. Muitas vozes, muita inspiração captada em Cabo Verde. Tudo isto resultou num novo capítulo e hoje, na oportunidade de falar com o autor. Boa noite, bem-vindos.

0: Pobreza é um dos capítulos que formam a narrativa de Timanche, o novo disco de Fijo Kichora. Olá, como estás? Muito prazer em receber-te, Fijo. Só nos tínhamos visto uma vez,
1: é verdade.
0: Dos concertos há alguns meses, um concerto no Lux, um dos muitos que fizeste para o disco Rakoja. Ao receber o teu disco anterior, a primeira sensação que tive foi o espanto, não é? Naturalmente o espanto com a música que tu produziste e também o mistério quanto ao autor. Sempre preservaste um pouco esse teu anonimato. Mas entretanto fui sabendo que estavas, já fazias música antes de criares Fijo Kichora. Gostava que me falasses desse teu passado musical até chegarmos a este capítulo.
1: Pois é, pá, o passado foi um... Na realidade Fijo acaba que é só mais uma camada, se calhar visível neste momento, de outras camadas que já tiveram sua visibilidade, logicamente num plano com a notoriedade que se calhar Fijo
0: ganhou.
1: Sim, alcançou de certa maneira, né? Mas são

0: trabalhar mais com esta fragrância, com outro tipo de profundidade e conectando, que foi se calhar um ponto de partida com as raízes da minha família.
1: Isso mesmo, a música claro que é criada por variadíssimas, diria, necessidades individuais. No teu caso a coisa ganhou, acho, uma maior profundidade. Isto é a criação de Fiji Ukichora é quase um resgate de ADN cultural. Isto é quase algo para ti importante do ponto de vista estrutural como pessoa, não é? A música a ganhar essa dimensão que muitas vezes, enfim, é mais... É óbvio que é sempre estrutural, faz parte da vida das pessoas, de quem a cria, mas aqui a coisa foi ainda mais profunda, não é? Portanto, se calhar desses 20 anos em que tu tens atividade musical, foi aquela onde tu sentiste uma necessidade ainda mais forte.
0: Se calhar sim, pela fase de vida em que estou, não é? Já estou com 42 anos, e se calhar agora é um ponto de metade de vida, digamos assim, em que se calhar certo tipo de questões começam a surgir, e se calhar este aspecto que conecta com o Cabo Verde tem a ver com questões identitárias, como pensei, estava agora a pensar num dos meus projetos, no meu primeiro projeto a solo, estava na altura emigrado no Brasil e tinha a ver com a minha relação com aquele país, mas que ao mesmo tempo conectava quando eu estava emigrado em Macau, quando era criança, e fiz ali uma ponte que eu acho que tinha a ver também com uma necessidade de encontrar a minha geografia, tanto ela física, não é? Mas também emocional. Sim. E estava num período também de separação, na altura, quando estava lá no Brasil, então acho que o impulso foi um bocado esse, não é assim, em termos de resposta emocional. E acho que agora foi a mesma coisa. Na altura a minha avó tinha falecido, e então eu senti que, percebi que no momento em que ela faleceu, que tinha perdido uma relação com uma parte da minha família que sempre foi um bocado obscura, não é assim? Isto também são aquelas histórias iguais a muitas outras histórias da diáspora, não é? De pós-independência, de uma certa mobilidade forçada que fez com que muitas coisas ficaram por ser... elaboradas por estas pessoas, não é? Que neste caso a minha família, e como outras famílias, e depois surge uma geração, neste caso a minha, dos meus primos, da minha irmã, etc., que ficámos por não saber de muitas coisas que se passaram. Pronto, e a minha avó ter falecido, eu percebi que foi mais uma fonte não é? De entendimento de certo tipo de coisas que eu perdi.
1: Que desapareceu, não é? Portanto, tinhas que ir em busca de...
0: Sim.
1: Tu falas muitas vezes nesse... Referes a tua família, que por variedíssimas razões criou esse, diria, não sei se bloqueio é uma palavra forte demais, mas com essas raízes culturais africanas, que razões é que encontras para que isso tenha acontecido contigo e, segundo dizes, com outras famílias? É aquela necessidade de se adaptar a um novo país e não... Que razões é que existem para que isso aconteça?
0: Dizes em relação a...
1: É esse bloqueio, não é? Portanto, Cabo Verde, a parte de raiz familiar e cultural fica para lá, vivemos noutro país, temos que nos...
0: É um instinto de sobrevivência, não é? Eu acho que... Eu, por exemplo, eu sinto isso, por exemplo, com a Macau, não é? Eu voltei... Eu vim para Portugal com 16 anos e nunca mais voltei. Estamos a falar desde a entrega da China, para a China, foi em 1999, já vão 26 anos. E eu sinto que voltar para lá vai ser um bocado traumático, porque eu vou perceber que vou estar num espaço que já não é o mesmo, em termos não é, daquilo que é aquele lugar, em termos materiais, mas também em termos imateriais, não é? Aquilo que foi a minha vivência lá, o contexto em que nós estávamos, também era um período colonial, também era outro tipo de ambiência. E eu sinto que isso nestas pessoas que vivem em contexto de mobilidade, torna-se depois um bocado pesado o voltar atrás, porque de repente já são memórias que se tornam difíceis

0: quando envolvem pessoas que se calhar já não existem, lugares que se transformam, que transformam-se, seja em termos de espaço físico, seja em termos políticos, não é? São depois coisas que as pessoas tentam arranjar um instinto de sobrevivência que implica realmente a memória seletiva, implica a amnésia, implica, não é? Coisas que são, na realidade, qualidades que nós temos enquanto seres humanos para continuar, não é? E não vivermos num plano que não nos deixa, pelo menos no, nos. Sentirmos o momento presente, não é? E estas pessoas que, especialmente nestes contextos coloniais, não é? Vêm depois à procura de melhores condições de vida, e isso obriga a ter uma visão um bocado pragmática do seu lugar do agora, e isso faz com que tenham que rejeitar.
1: A necessidade que tu tiveste, tu achas que é partilhada com outros afrodescendentes? É uma situação muito. É uma situação comum?
0: Eu acho que é comum, assim. Eu não considero a minha busca identitária, de certa maneira, algo tão forte e tão urgente como acontece com muitos afrodescendentes que, por diversas razões, tem uma sensação muito ambígua daquilo que é a sua, por exemplo, a sua nacionalidade, não é? Então, no meu caso é diferente, assim, eu não tenho tanto isso, porque vivi ao longo da minha vida outro tipo de trajetórias, não é? Tive imigrado
1: no Brasil, em Macau.
0: Em dois continentes diferentes, claro, não é? Assim, que me pôs, se calhar, com uma outra observação do que é que eu sou, não é, no mundo. Mas para afrodescendentes que vivem em contextos de sejam de marginalização ou de um certo posicionamento ou de percepção que lhes fazem sentir de uma certa forma, e depois aquilo que são as referências de casa, não é, que lhes fazem pertencer a um lugar que não é o lugar onde vivem, mas é um lugar que é distante, que é um lugar que envolve depois já num plano mais nostálgico. Então, muitos afrodescendentes, se lhes perguntares onde é que eles são, muitos são cabo-verdianos. Eu, sei lá, agora estava... Vim aqui, entrei aqui nos estúdios e a senhora que está na segurança, percebi pelo sotaque a falar português que era cabo-verdiano. Perguntei, boé cabo-verdiano. Ela, sim, é da Somada. E eu lembro-me de uma história, quando eu estava no autocarro, mesma coisa, que era uma senhora que era da Somada, que é uma região na Ilha de Santiago. E eu, és da Somada, mas vieste para Portugal com que idade? Ela, não, a minha família é da Somada, okay. Eu nasci na Cova da Moura. E eu achei aquilo na altura curioso, e depois comecei a perceber que isto é muito comum. Muitos afrodescendentes, muitos cabo-verdianos, dizem que são de certos lugares, não é? Sou da praia, etc.
1: Sem nunca lá ter ido, não é?
0: Sem nunca ter ido a... Canto Verde, não é? Isso é interessante.
1: Uma das primeiras palavras que eu vi relacionadas com este teu disco era logo no topo do texto, era que foi gravado em três ilhas: São Vicente, São Nicolau e Santiago. Uhum. Essa presença física foi essencial para o que tu querias produzir, e é também algo que se afasta do Rakodja, não é?
0: Eu acho que esta abordagem, ela já tinha se iniciado antes de Rakodja, porque estamos a falar de gravações de campo, que é uma coisa que para mim já é muito natural, já há 10 anos que eu faço, porque vem também do meu ambiente académico, também sou antropólogo, não é? Então tenho muito essa necessidade de registro, e percebi que essas gravações têm muito valor depois em termos musicais, não é? E então senti que para este disco seria necessário trazer de uma forma muito mais direta a presença das pessoas que já existem, que já existia de certa maneira em Rakodja, em termos de sampling, apesar que estamos a falar de sampling de músicas que têm uma... Já estão refinadas, não é? Em termos daquilo que é a presença cultural ou referências culturais de neste caso, Cabo Verde. E eu penso que as gravações de campo dão algo mais cru e mais mais direto naquilo que são estas vozes que eu faço questão que estejam sempre presentes no meu trabalho.
1: Este disco, aos meus ouvidos, é complementar ao Rakodja, não é? Não há aqui nenhum tipo de ruptura. Se calhar o Rakodja era quase um deslumbramento com a memória, não é? Com o território, com essa tua primeira aproximação a Cabo Verde. Este é mais assente que no presente. É um disco, diria, um disco mais, não sei se a palavra também será certa, mais lúcido, como se tu já fosses um deles, não é? Portanto,
0: eu tenho sempre a percepção que não serei, no sentido de tenho nacionalidade cabo-verdiana e tudo enquanto assim, mas eu não me sinto nesse lugar. Eu acho que é importante ter essa, não cair um bocado numa coisa que eu comecei a imaginar. Eu não sei se isto é um termo antropológico, mas comecei nas minhas divagações, acho que é o síndrome do nativo. Não é quando nós vamos viajar para um lugar,
1: certo,
0: e passar 3 semanas
1: já estás enturmado.
0: Sim,
1: não é?
0: Já começamos a, como é que dizer, a ter um espírito crítico perante as coisas, já começamos a ter uma certa propriedade em poder, porque já criámos uma rede de não é, uma rede social, já há rotinas, não é? E eu acho que isso é um bocado perigoso, porque eu, sendo proveniente de um certo lugar, vou ter um olhar às vezes crítico, um bocado tendencioso,
1: viciado,
0: não é?
1: Claro.
0: Mas depois com aquela propriedade que eu também sou daqui, não é? Falo crioulo, a minha família é daqui.
1: Por mais que tu tenhas essas reservas, de facto, o Fídio Kitschora, que chega a Cabo Verde e que faz umas gravações e que depois, mais tarde, resultam no disco Rakodja, e o que voltou e que por lá gravou o Timantes, há um conhecimento que não tinhas, não é?
0: Sim, eu acho que
1: Foi com base nesse conhecimento que tu lá foste também.
0: Eu acho que é inevitável que no início há um deslumbramento, houve muita romantização da minha parte, foi muito emocional essas primeiras viagens que eu comecei a fazer Cabo Verde, um lugar que para mim era totalmente desconhecido em termos geográficos e em outros aspectos, ou porque foram blindados pela minha família, ou porque a minha vida neste mundo foi-me levando para outros lugares, não é? Mas eu acho que a dada altura comecei a fazer, então, tenho muita rotina em ir para Cabo Verde, não é? Eu vou muito a Cabo Verde e há períodos do ano em que eu fico muito tempo, né? Um mês, 2 meses, assim, diretos. E então é inevitável que nós começamos a mergulhar em diferentes camadas, a começar a perceber um certo tipo de nuances e de subtilezas, coisas que a gente não vê porque já vamos com um olhar muito já muito retratado daquele lugar, não é? Esta questão, por exemplo, que é quase imediata, que é a questão da morabeza, da maneira como o cabo-verdiano no acolhe, mas ao mesmo tempo, quando começamos a perceber as outras coisas que estão por trás disso, os outros desafios e as tensões que existem naquele lugar, porque estamos ali, porque já estamos relaxados, não é? Então começamos a observar outras coisas que eu acho que neste disco tornaram-se necessárias serem retratadas, seja por uma questão de honestidade, não é? Do lugar onde eu estou agora, seja em termos criativos, seja por aquilo que eu também acho que estou a sentir à minha volta, não só em Cabo Verde, mas à minha volta.
1: Assim, sim, de facto, repara, o Cabo Verde, visto pelo exterior, é aquela ideia pacífica, a cultura, o sol, a praia, a culinária, enfim, aqueles lugares comuns que também são atribuídos ao Portugal continental, não é? Onde a expressão, sei lá, a primeira coisa que te dizem quando vais como turista, e já fui uma ou duas vezes, é aquela ideia no stress, não é? Portanto, a pessoa que te acolhe fala logo nessa ideia do no stress. Mas depois, essa vertente tu disseste agora, não é? Essas camadas também se notam nas ruas de Lisboa, também se notam, não é? Aquela ideia, aquela velha ideia, Portugal, país hospitaleiro, parece que esconde essa simpatia para com o estranho, mas depois há uma realidade que se esconde. Portanto, às vezes, aquilo que tu encontraste em Cabo Verde, enfim, acho que está disseminado um pouco por todo o mundo, não é?
0: Sim, eu acho que são diferentes níveis de tensão. Claro, é um nível de tensão.
1: Para já é uma ilha, é a ideia da ilha, não é?
0: Sim, por mais que sejam...
1: Das ilhas?
0: Sim, apesar de ser, pronto, estamos a falar do nível de tensão que, por mais que seja, se calhar para certas pessoas seja algo um bocadinho intenso, se calhar não é algo que é algo suportável, não é? Mas aí está, isso é uma ilha, não é? Ou seja, aquelas ilhas vão ser sempre, desde sempre foram, atravessadas, e depois já há uma, então é inevitável que por ali também chegue, por um movimento canibalístico e de necessidade de consumir o que vem de fora, tudo aquilo que também está-se a passar no mundo, não é? Então é inevitável que ali também esteja a acontecer haja inflação, os preços que têm, está absurdamente caro que há a ver neste momento. É inevitável que haja ali a presença de um certo tipo de por exemplo, a presença ali de máfia italiana que está a injetar ali droga e que está a criar ali dinâmicas sociais que nunca aconteceram, por exemplo, não é? Ou seja, ali o turismo predatório está a começar a acontecer lá, que eram coisas que tinham um certo equilíbrio, porque não havia capacidade de criar estrutura para isso, não é? E agora já começa a haver, porque as low costs estão a começar a ir para lá. Sim. Então agora, sei lá, em dezembro a EasyJet começou a voar para São Vicente e começou-se a perceber que os supermercados estão a começar-se a esvaziar, porque depois não há capacidade de reposição, porque não havia, por acaso também foi um mês em que não havia barcos, então os hotéis retiravam tudo, então não havia...
1: Os locais depois não têm onde saber.
0: Por exemplo, não é? Começam a ver depois estas dinâmicas que são respostas também ao que se está a passar lá fora, não é? E neste caso, pronto, temos um sistema financeiro que tem esta capacidade de esgotar recursos, não é? E depois estes pequenos ecossistemas que têm já os seus desafios em termos de sobrevivência. Por exemplo, São Vicente é um lugar inóspito, não tem nada, tem Santo Antão do lado que consegue ter uma capacidade de produção agrícola, mas depois basta haver este tipo de flutuações, ou seja, não haver barcos, haver low costs virem com muita gente a consumir,
1: esvazia a capacidade.
0: Pronto, isto numa microescala, pensando naquilo que está a acontecer numa escala maior. Agora imagina nesta questão do aumento da gasolina ou da guerra neste conflito no Irão. Isto logicamente depois há terrenos que são hipersensíveis e Cabo Verde, por uma questão de dependência que tem externa, é um lugar que
1: mais
0: facilmente
1: pois... onde paga uma fatura ainda mais forte. Vamos ouvir dois temas, se calhar um que eu noto aqui um certo sol. Tudo para boa. Okay. Há aqui um lado, fala-me das vozes que ouvi. E depois podemos ouvir outro que se calhar é um pouco mais sombrio, embora tenha o seu humor, que é o Catauza, não é? Onde aparece a dependência, o falar-se de cocaína. Fala-me destes dois temas, Tudo para boa e logo depois o Catauza.
0: Por acaso nunca ninguém tinha dito isso, eu também sinto que Tudo para Boa é um tema muito solar, assim. Eu gosto imenso desse tema, não sei porquê, tenho uma algo muito nostálgico e ao mesmo tempo leve, não é? Assim, sem o peso da nostalgia, não é? Pelo menos aquele peso que inerente é. E depois esse retrato feito através dessa conversa ao telefone desta pessoa em Ribeira Boto, que é um bairro no Mindelo, que está de certa maneira a querer justificar à sua companheira que não precisa de ser, de levar os juízos de valor dela sobre a forma como ele bebe ou como é que ele interage socialmente com outras pessoas e com a bebida, e que ela não tem que estar a fazer depois reparos assim de uma forma um bocado escancarada, porque ele é dono de si e ele precisa de beber para relaxar, para, não é só para relaxar.
1: É dono assim. Da sua boémia, não é? É dono da sua boémia.
0: Sim, exatamente.
1: Né?
0: Então eu achei bonita a forma como ele, de certa maneira, estava a fazer essa... Estava-se a justificar assim, de uma forma um bocado infantil, mas ao mesmo tempo com leveza, não é? Que eu acho que é um bocado a característica de, eu acho, nestas relações assim de desconstruir e de não também não complicar muito assim, não é? Então eu achei eu gostei e pronto, então, relacionei depois com esse instrumental assim.
1: Ok. Uhum. Tudo para a boa, uma tradução direta para tudo para a boa. Qual é que é? Tudo para a boa, o que é que significa?
0: Tudo para ti, tudo para você, assim.
1: E o tema a seguir, que é Catauza.
0: Catauza. Catauza que não uso.
1: Ah, não uso.
0: Não uso.
1: São os dois temas que vamos ouvir de seguida. Fijo que Chora hoje é meu convidado. Estamos a ouvir pedaços do seu segundo disco, Timas.

0: Catauza e também Tudo Pa Bo, dois temas para Timanche, segundo disco de Fiju Kichora. És licenciado em Antropologia, já o falaste, essa instrução calculo que também seja uma componente para o teu exercício musical. Qual é o risco? Tu falas muitas vezes que a Antropologia tem o risco de cristalizar.
1: Pois, eu de origem venho de publicidade, na realidade, mas depois mestrado, doutoramento, comecei a entrar para a antropologia, e eu acho que, se calhar por também não ter vindo da licenciatura, faz com que eu tenha a capacidade de também de não sofrer demasiado por necessitar destas ferramentas que vêm da etnografia, não é? Assim, e certas metodologias que eu uso em termos de trabalho de campo, que depois eu as incluo no... Nesta parte mais criativa, eu acho que tenho uma certa inocência, que eu acho que é positivo, porque não me põe tanto dentro deste lugar académico, deste ambiente académico. Eu acho que ele depois pode, de certa maneira, reprimir a sua própria expansão, que eu acho que é o que está a haver agora, a necessidade de todos nós termos a capacidade de poder recorrer à academia, não é? E às ferramentas que existem, para ao mesmo tempo desconstruírem pensamentos que eu acho que têm que ser um bocado atualizados. E a antropologia, ela nasce num contexto colonial, não é? Era para, de certa maneira, quase comprovar certas teorias que, por exemplo, os povos colonizados tinham capacidades inferiores perante, não é, os colonizadores. Então existe uma base em termos de fundamentação destas ciências que ainda de certa maneira perduram nas diferentes escolas de pensamento, que eu acho que são pessoas, se calhar como nós, que somos artistas, mas que também necessitamos destes lugares de conhecimento científico, que temos uma posição de que não ficando reféns, podemos conseguir desconstruir e contribuir para melhor criar espaços de entendimento de onde é que vivemos, sem necessariamente ficar... É o que eu sinto um bocado, que é, a dada altura, na academia, há retratos que a gente faz, especialmente na antropologia ou na sociologia, que às vezes são coisas que parecem feitas por pessoas que nem necessariamente que não vivem o dia-a-dia, mas que têm depois uma capacidade de escrita e de elaborar um pensamento que
0: o
1: quase...
0: O verbo é mais...
1: Que quase nos convence que realmente a realidade é assim, mas não é. Sei lá, agora dou um exemplo que é um bocado à parte. Há uma comunidade que é a Comunidade dos Rabelados na Ilha de Santiago, que é uma comunidade que nasce de uma certa rebelião nos anos 40, para com o poder colonial. Então foram viver para as montanhas, que tinham o seu próprio sistema social, era muito, como assim, meio poligâmico, assim, tinham assim umas coisas assim muito, muito microclima ali, muito, muito interessante, que, pronto, nos anos 90 e 2000 já se conectaram mais com a... Já não ficaram tão isolados, não é? E a partir de 2020, quando eu estive lá, a eletricidade já estava a chegar. Estamos a falar de uma comunidade que não vivia sem eletricidade, que era uma coisa quase única ali, em certos contextos era quase única ali na Ilha de Santiago. Tinham o seu as crianças não iam à escola, mas agora começaram a ir, já começou a aparecer os telemóveis, a televisão, etc. Sempre que vinham os turistas visitar, eles encaminhavam os turistas para as casas de palhota, apesar que já viviam em casas de cimento, e diziam, não, nós queremos ver em casas de cimento, mas se os turistas querem ver casas de palhota, a gente põe lá as casas de palhota. Mas depois eu fui ler, estou a dizer isto porque, fui ler um artigo científico feito recentemente por um antropólogo, em que faz um recorte daquela sociedade, mas tenta torná-la primitiva. Não é como se ainda vivessem na... Mas não, já, ele, essa pessoa, quando lá esteve, viu miúdos com telemóvel ouvirem músicas no YouTube, viu caixas de som no JBL, viu televisões, viu, não é? Tipo, viu um lugar já modernizado, não é? Em que a globalização já lá foi.
0: Não, mas isso não é o objeto que ele quer.
1: Não, o objeto é aquilo que eu acho que depois, se calhar, nós antropólogos temos um bocado a tendência, ou todos nós temos a tendência, que é querer viver um romance, querer viver uma narrativa, uma aventura, um Indiana Jones da vida, não é? E isso faz com que a gente retire coisas que são ganhos também destas pessoas, que depois apropriam de coisas que também são nossas à sua maneira, não é? E eu acho isso um bocado, acho isso quase criminoso, não é? Ou seja, uma pessoa estar a ser paga ou ser financiada para fazer um retrato honesto e científico, não é? De um certo contexto, mas recortar simplesmente porque quer demonstrar que ainda existem nobres selvagens, porque se calhar a nossa sociedade moderna já perdemos isso, então nós necessitamos de ouvir estas histórias, que ainda existem pessoas que vivem desta maneira, não é? Isso para mim é um bocado, não sei.
0: Tu nunca te sentiste intrusivo em gravar situações alheias e torná-las públicas, embora estas pessoas, enfim, ninguém lhes vê a cara, ninguém sabe quem é, mas nunca sentiste esse risco? É quase uma fotografia de rua, percebes? Também há fotógrafos de rua, aí a coisa fica mais evidente, há faces, não é? Numa altura então que a privacidade e a identidade das pessoas é tão preservada, nunca te sentiste intrusivo nestas tuas gravações de campo?
1: Eu acho que, por um lado, daquilo que é o meu lado da antropologia, deveria, porque eu acho que há aqui um comportamento ético. Quando nós fazemos trabalhos de campo oficiais, tem que haver consentimentos, não é? Há uma conduta ética que tem que ser respeitada, seja para preservar a identidade destas pessoas, seja para preservar também um resultado que depois tem que ser validado. Mas que ao mesmo tempo poderia ser confrontado no futuro, caso as pessoas que foram incluídas se confrontassem com isso, por não ter tido consentimento. Neste caso, praticamente todas as gravações que eu faço, elas têm sempre uma... Eu faço muitas gravações invisíveis, digamos assim, não é? Tipo, tenho ali o gravador, às vezes é o telemóvel que está a gravar, mas eu estou a fazê-lo num lugar muito de... Eu estou ali a fazer mais um retrato de um lugar que emocionalmente me está a fazer sentido recordá-lo. Não é? É mais ali uma memória auxiliar do que propriamente ter uma... estar a fazer uma gravação já com um certo objetivo, não é? Isto falando em relação àquilo que estamos em relação às conversas. Quando são ambientes musicais, concretamente eu estou a gravar aquele concerto ou aquela manifestação, não é? Mas quando são conversas, são coisas que estão ali a acontecer, como aconteceu no Tudo para Boa. Eu estava com essa pessoa, estávamos a ter uma conversa, ali um convívio, não é? E alguém lhe ligou e aquela conversa surgiu e pela impetuosidade e pela atitude, eu estava a achar aquilo engraçado. E não era necessariamente o conteúdo que me estava a interessar, mas se calhar era outros aspectos mais musicais, era o timbre, era
0: essa,
1: o ritmo.
0: Essa é a palavra para ti, tu aqui tens uma... É mais pelo significado ou às vezes pela musicalidade daquelas palavras?
1: Sim, por exemplo, a Catauza, não é? A Catauza, aquilo que para mim me chamou mais a atenção não foi necessariamente eles estarem a falar. Eles estávamos todos no Ilux, que é uma espécie de táxi assim, de caixa aberta, né? E eles entram ali, estavam em altas totalmente. Eles pagaram o Ilex, não, a gente paga, e estávamos ali todos ali a conversar, e eu estava a gostar do timbre da voz dele, E pronto, e estava ali a gravar, e a dada altura surgiu essa questão de que ele estava a dizer que não usa cocaína, pois o outro diz, não, como assim? Uhum. Ele, ah não, já não uso cocaína, e ele, pois não usas, ela é que te usa.
0: Cocaína que te usa a ti.
1: E eu achei aquilo engraçado, mas na realidade foi mais o Catauza, eu o que me realmente me cativou foi...
0: parte fonética, claro.
1: E o ritmo, sim. Não é assim? Achei muito rítmico, e então foi logo uma... saltou logo à vista, mas necessariamente não pensei no Catauza em termos semânticos. Foi... Há aqui uma musicalidade muito forte. E eu a dada altura... porque também o meu trabalho em termos académicos vai muito para o crioulo, não é? E para a linguística. Eu tenho muitas gravações de conversas em que depois eu gosto de criar músicas em que o ponto de que inicia é algum lugar interessante no que alguém falou de alguma palavra, porque tem... por questões de timbre ou do andamento da não sei, alguma coisa ali que me cativa, que depois eu ponho aquilo no começo a recortar, não é? E a trabalhar aquilo enquanto sample e enquanto loop. E como foi com esta música? Esta música surgiu por causa do cocaína em loop, não é? Que não parece necessariamente que é cocaína, porque ele não está tão definido, porque eu depois trabalhei de uma maneira em que não necessariamente ficava tão exposto, porque não era esse o objetivo, era mais o ritmo, não é, que trazia a palavra. Eu acho que era isso.
0: Tu viveste este contexto, não é? Tu no fundo viste a cara destas pessoas, sentiste o cheiro delas, falaste com elas, viste os olhos delas. Eu e quem ouve o disco não tivemos essa hipótese, não é? Estamos aqui, existe... este disco também é um... há aqui um apelo à imaginação?
1: Eu acho que esse é sempre o objetivo deste projeto. Mesmo, por exemplo, a gente ao vivo trabalhamos muito com contraluz, com, ou seja, com sombras. E eu acho que o sample por si já obriga-nos a sermos realizadores, não é? Porque é um lugar muito subjetivo, apesar que podemos identificar a origem do sample num lugar geográfico, não é? Ok, isto vem de Cabo Verde, não é? Isto. Mas há sempre uma lacuna, há sempre buracos, não é? A memória ou a relação que a gente faz com a nossa memória sobre aquele sample, ela é meio difusa, então obriga-nos a ter que preencher. Eu acho que, pessoalmente, para mim, acho isso super importante, nós termos essa possibilidade a quem tem vontade de nos escutar ou de nos ver ao vivo, de poder também contribuir, não é? Porque eu acho que isso é que, para mim, a música me transporta para um lugar em que eu... em que eu posso expandir um bocadinho mais, ou seja, é como se fosse uma espécie de rampa, não é? Eu acho que este disco, se calhar, porque estamos a falar de conversas que nos obrigam a imaginar corpos, não é? E eu acho isso bonito, porque expande um bocadinho mais para além daquilo que eu fiz, assim, ou que foi feito por nós, assim, no disco, obriga as pessoas a incluir um bocadinho mais de si, em termos de imaginação, no que escutam, acho, não sei.
0: Um verdadeiro apelo à imaginação, este Timanche até ao amanhecer, é uma tradução direta, que é quase uma narrativa, não é? Que conseguiste fazer, isto é quase uma narrativa sonora.
1: Acho que sim, acho que...
0: acaba com o Morabeza, que é um pouco já... é que é o amanhecer?
1: Eu acho que o Morabeza...
0: que é uma antítese, não é? Tu próprio já o defendes como uma antítese, não é?
1: Sim, eu acho que ele tem já são duas fases da noite, parecia-me. Eu, a dada altura, quando eu comecei a perceber as músicas que estavam já a dialogar entre si, e entendi que poderia brincar um bocado com um dia, não é? Eu acho que a Morabeza, pela sua extensão, estamos a falar de uma música de 8 minutos, eu percebi que a criei de uma maneira em que surgisse se calhar inicialmente surgia de uma forma assim como se fosse um lusco-fusco, mas que depois viesse um momento de tensão próprio daquele lugar da noite, não é? Que é aquelas 3, 4 da manhã em que a malta está em altas e começam a acontecer coisas, e foi um bocado isso que também retratei com essa gravação de campo em Tiraschapel, em que estava em casa de um amigo meu. Tiraschapel é um bairro muito difícil na praia, é um dos bairros mais violentos, e eu sempre que vou à praia eu fico na casa desse meu amigo, sou muito próximo da família dele, e às 3, 4 da manhã começam a haver apedrejamentos na casa dele, nas casas à volta, e eu espreitei assim na porta, olhei e vi, sim, um bairro muito mal iluminado, então só havia corpos a correrem e pessoas a gritarem, mulheres, homens, crianças, e depois de repente começaram a apedrejar uma pessoa que foi à janela, a dizer que foi ela, etc. Depois começámos a perceber, estávamos todos ali e as janelas, a maior parte das janelas na cidade da praia tem tipo um gradeamento, não é assim, de ferro. Então nós conseguimos espreitar e perceber que ele é pistérreo, que o que estava a acontecer é que alguém estava a ver um casamento, que se calhar deviam estar a fazer muito barulho, e alguém começou a apedrejar, a mandar pedras do outro lado do muro. E depois as pessoas todas do casamento saíram
2: e foram apedrejar.
1: E começaram a apedrejar, mas indiscriminadamente. E pronto, eu gravei essa situação, pus assim o gravador, porque era uma situação em que eram pedras a bater e a porta do meu amigo é de ferro, então aquilo batia pá, pá, pá. E mais as pessoas a gritarem, e mulheres a gritarem, a esganiçarem a voz. Eu estava a achar aquilo. Era um lugar novo para mim, porque eu nunca tinha visto em Cabo Verde uma situação de tensão tão grande assim, tão descontrolado, porque ele estava totalmente descontrolado. E nós ali protegidos na casa, sem fazer barulho, porque não sabíamos de certa maneira se aquilo depois podia cair para nós, porque depois as pessoas iam achar que tínhamos a ver, porque estávamos acordados, não sei, enfim. E pronto, isso eu acho que depois começou a fazer sentido na música. E a dada altura, eu depois quando senti que o Henrique, por acaso esta gravação da guitarra dele foi no concerto, tenho quase certeza foi no concerto que tu foste no Lux.
2: Ah, do Lux.
1: E eu gravei essa guitarra dele, gostei muito, tinha ali qualquer coisa assim, um motivo assim muito bonito. E depois quando incluí esta parte deste tumulto no em Tiraschapel, senti que o Tó Trips podia fazer sentido assim a presença dele, não sei porquê. E depois a fazer a gravação lá no estúdio dele, e comecei então já a criar a narrativa da música, senti que, e pelo menos também como foi o comportamento dele, nós estávamos a jamar, até ia fazer takes, até que a dada altura, quando comecei a editar, percebi que o próprio Tó tinha esse lugar de criar uma tensão, e depois a dada altura de tirar a pressão e de planar, não é? Assim, e então comecei a sentir que seria algo que começou a ser esse amanhecer, não é? Algo que surge dessa tensão das 4 da manhã.
2: Duas noites.
1: E de repente das 4 da manhã vai para as 5 e às 6h35 começa então a amanhecer e toda a gente começa então a repousar os corpos e não sei, acho que foi um bocado isso assim.
2: Este disco é muito plural na sonoridade, o outro também o era. Para onde é que pensas levar o teu projeto Fijo que Chora? Torná-lo mais coletivo?
1: Eu acho que vai ser inevitável começar. Eu acho que, pelo menos estes dois discos, eu tive essa intenção simbólica de incluir músicas que demonstrassem que há pontes possam ser feitas, né? Sei lá, por exemplo, no Rakodja tinha a Desespero, em que é uma música que é mais hip-hop instrumental, tem muita influência do Jay Dilla, que para mim é uma das minhas grandes referências, pelo menos em termos de sampling e de termos instrumentais. E para mim era uma ponte para algo que eu sinto que é um grande objetivo que eu tenho, que é trabalhar com rappers daqui, do rap crioulo.
2: Já fizeste com o Vado Masquias?
1: Com o Vado foi uma aproximação que eu fiz através de uma música que surgiu na altura do falecimento do Odair Muniz. E então eu tenho sempre estas vontades, e eu acho que é inevitável que eu vá começar a ter desdobramentos do projeto sem retirar a identificação que ele já tem, por exemplo, ao vivo, em que é uma coisa com um certo tipo de energia. Mas eu acho que vai ser inevitável eu criar outro tipo de pontos, porque eu tenho essa necessidade também, não é? Então acho que o meu próximo trabalho já estou a idealizar que vai muito para esse lugar de uma mixtape barra qualquer coisa que conecta-se muito neste ambiente mais do hip-hop. É o que eu estou a sentir, assim. Mas que pode ser um caminho paralelo também, quem sabe, não é? Assim, eu acho que quem sabe se não vai ser um subsolo, um projeto subsolo, não é? Que é a minha necessidade em termos de expansão. Eu acho que eu não consigo. E o Timancho, eu acho que ele teve um bocado também essa foi inevitável no, eu demonstrar que não queria ficar refém de alguma fórmula que pudesse ter surgido com o Rakodja, não é? Acho que não consegui fazer outra coisa a não ser isto que eu fiz. Eu acho que é um bocado isso, assim.
2: Há uma, como falámos no início da conversa, há uma razão familiar para o início desta grande aventura sonora. O que é que a tua família, o que é que disse ao ouvir estes teus dois discos, a Rakodja e o Timancho? Que reação tiveste deles?
1: Curiosa, porque assim, quando eu comecei esta investida de Cabo Verde havia sabotagem, não é? Havia total sabotagem, não faz sentido nenhum tu ires para Cabo Verde, lá não há nada, não tens nada. E quando eu cheguei lá tinha tudo, tinha muita família, muitos sobrinhos dos meus avós, muitos primos, tinha muitas paisagens, tinha muitas pessoas, muito, tinha tudo. Eu percebi que tinha lá o resto, que eu percebi que precisava de preencher, pelo menos em mim, não é?
2: Estava lá aquilo que tu andavas à procura.
1: Eu acho que sim. Eu acho que sim. Para mim, eu sinto que agora, nesta minha fase de vida, eu não sinto, se calhar, este impulso que eu sempre tive, desde sempre, de ir viajar, de, não é? De ir muito à África, de diferentes países, de Ásia. Estar sempre numa coisa quase de um escapismo, uma fuga, mas um retorno. E de repente Cabo Verde foi uma peça muito essencial, que eu senti, ok, é aqui que eu tenho que agora começar a escavar, não é? E a minha família começou, de certa maneira, a ter essa... ceticismo sobre este meu impulso. De repente eu volto de Cabo Verde a dizer que quero fazer um doutoramento em antropologia relativa a crioulo, mais ceticismo ainda, para depois a dada altura perceber que isto era tudo um plano inconsciente que levou a um trabalho artístico, que levou depois a um certo tipo de reconhecimento que pronto, os meus pais são de outra geração ou não têm também essa não têm essa não têm também que reconhecer o meu valor artístico, porque pronto, têm os seus gostos e as suas, não é? Mas eu acho que depois, quando isto começou a entrar nos canais de comunicação que lhes são, assim, o meu pai leu o Público, é assinante do Público, e de repente, epá, está aqui no teu projeto. Ao passar no rodapé de alguma coisa lá na televisão, aí eles começam, epá, mas isto aqui é sério. E depois foram, o único concerto que foram, que pronto, foi aqui em Lisboa, que eu achei que seria... Que seria interessante eles irem, porque também era confortável, foi o do Lux, em que tu também foste. Levei também os meus tios, e depois com toda aquela coisa também das legendagens e das falas, para eles aquilo foi tudo novo. Eles, epá, mas isto aqui é o meu filho, é o meu sobrinho, é o meu filho. Tipo, ficou assim um bocado confuso para eles perceberem que por detrás de uma coisa em que se calhar não era partilhada por não termos espaço, mas porque também não tem que haver, não, e está tudo bem, não é assim de falar que é quando a fazer musicalmente, de perceberem que havia aqui uma coisa que foi feita com muito tempo, não é? Eles perceberam que não foi só o tempo da minha relação com Cabo Verde, mas foi o meu tempo de eu, enquanto criança, desde os 10 anos, que comecei a ter formação musical, que aos 12 comecei a brincar com computadores e sintetizadores e a colecionar instrumentos, que todo esse meu capricho que eu tinha desde os 10, que afinal isto aqui, sim, tem um sentido muito... E é sólido.
2: Materializou-se, não é?
1: Porque eu lembro quando os meus pais perceberam que aos 10 anos, quando peguei na guitarra e no piano e disse, é isto aqui, eles puseram as mãos na cabeça, disseram, epá. Não era, porque eles queriam que fosse um hobby para...
2: Não era um plano que eu tinha para ti.
1: E pronto, eu acho que eles então ficaram... Sentiram-se... Para mim, o mais importante foi sentir a minha mãe e os meus tios a terem uma... reconectarem-se com um Cabo Verde que eles sentiam-se magoados.
3: Porque tinha nada a ver justamente. Ah, ué, mas sobre que vou ter que esconder, assim daqui. E quando eu te chamava atenção, vou
2: então dizer, é calculo que com essa é uma reconciliação com familiar, não é?
1: Sim, sim, totalmente. Assim, eu acho que para mim mais importante foi sentir isso, foi sentir que houve essa aproximação, sei lá, eu depois da minha primeira viagem e de ter começado a partilhar, durante a viagem que estava lá e começava a mandar as fotografias para as pessoas que me diziam, não vais, o que vais lá fazer, lá não se passa nada, e depois de repente começavam a ver os lugares por onde já viveram ai, Cabo Verde, tão bonito, é tão bom. Ah, isto é minha prima, não conhecia. Há muitos familiares que os meus, que a minha mãe, os meus tios não conhecem pessoalmente, não é? E, ou que nunca, nem sabiam da existência deles. Especialmente porque são duas ou três ilhas e pronto, e realmente as pessoas vivem nas suas ilhas e pouco mais. Mas agora o que é que se passou? Depois da primeira vez que eu fui e que fiz essa ponte, a minha mãe foi lá com o meu, eles fizeram um cruzeiro, aqueles cruzeiros assim em que vão em diferentes países, e o primeiro lugar era o Mindelo, que é a terra da minha mãe. Ficou lá 6 horas. Mas para uma pessoa que já não ia há 48 anos e que dizia que nunca mais vou a Cabo Verde, foi uma vitória. Depois depois percebendo, e eu imagino, sempre que eu vou a Cabo Verde eu trago sempre encomendas de terra. É sempre as bolachas, o milho, a camoca, sei lá, a doce de papaya, todas aquelas coisas que são pois memórias efetivas, especialmente em termos de comida, que aquilo eles, o meu tio, quando mete uma espécie de bagas assim, que é o veludo, quando ele mete aquilo na boca, ele parece uma criança, não é assim? E eu quando comecei, sempre que eu vou a Cabo Verde faço sempre isso, trago sempre coisas para eles, e isso fez com que agora, sei lá, há 2 anos foram, não, o ano passado foram à Ilha do Sal, pronto, que é um lugar meio híbrido, mas não deixa de ser Cabo Verde. Agora estou a pensar passar um ano novo no Mindelo.
2: Há uma aproximação crescente, não é?
1: Eu acho que sim, e há uma desconstrução de uma coisa que pronto, também que eu tenho que respeitar, sei lá, eu não imagino o que é que são 40 e tal anos a criar um lugar blindado e agora a ver estas infiltrações que é o filho ou o sobrinho que está a começar a então perceber que existem fissuras e que essas fissuras, se calhar, elas têm que ser mesmo abertas e forçadas, porque ainda há tempo de viver o que já viveram e de uma forma, se calhar, justa de reviver, não é? Eu acho que é isso, assim, não sei.
2: Timanche e Rakodja, Filho que Chora, dois discos importantes individualmente e também para todos aqueles que os conhecemos nestes últimos 2 anos. Morabeza, o tema que fecha Timanche, novo disco de Filho que Chora, hoje foi meu convidado. Muito obrigado, parabéns. Obrigada. Pelo teu trabalho.
1: Obrigado.

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0: Ouvintes da Pravadal, nem imagino onde é que nós estamos. Estamos num dia de grande calor, estamos na Costa da Caparica. Não sei se sabem, eu já vivi aqui na Costa da Caparica e fui muito feliz nos 5 anos em que vivi aqui na Caparica. Na verdade...
1: Na Charneca?
0: Eu não vivi mesmo aqui em frente ao Barbas.
1: Ok.
0: Vivi ali...
2: Então poderia não ser vizinho.
0: Pois era, podia ser vosso vizinho, se calhar fui. Antoine, há quantos anos é que estás cá?
2: Faz já 8 anos que estamos aqui. Há 1 ano em Lisboa e 7 anos aqui em Costa.
0: Porquê que vieste para cá?
2: Basicamente sou do País Vasco. Então eu encontrei aqui um sítio que parecia muito na minha terra, digamos, e também que havia mais potência, tipo, mais gente que no País Vasco, estás a ver? Então encontramos um equilíbrio, uma balança, estás a ver?
0: Mas tu não tens pronúncia de País Vasco?
3: Não, eu estava a reparar nisso. Não diria mesmo que eras de lá.
4: Totalmente.
2: Quê?
0: Não pareces ser do País Vasco?
2: Ah, sim, sou. Claramente sou. Não sou espanhol, sou do País Vasco, francês.
0: Ok.
2: Pois.
1: País Vasco está ali no meio. Claro, está ali numa posição.
3: Sim. Antoine.

0: Exato, exato.
1: Olha, deixa-me aqui apresentar os nossos convidados. Aqui temos a Ana. A Ana é, também faz parte da programação aqui do festival. Ana, tu melhor que ninguém podes dizer exatamente o que é que tu fazes. O que é que tu fazes?
2: O que é que eu faço? Eu faço muita coisa. Sou a dona do Burger Queens, onde nós estamos hoje. Sim. E faço a programação do Mogoff, que são as atividades mais culturais e são grátis.
1: Ok, portanto é isso. O que é que vais fazer? O que é que vai acontecer este ano?
2: Vai acontecer muita coisa. Como todos os anos, vai acontecer muita coisa. Vamos começar com uma rave de manhã.
1: Uma corrida. Uma rave de manhã?
2: Sim. As pessoas vão correr ao longo da praia e depois vão parar num sítio, que é o Coco Beach, e vão ter uma DJ a tocar música às 10 da manhã. E começa tudo assim.
3: Bom,
4: para mim é isso, é o futuro.
1: Ainda agora começou, eu já estou a gostar disto.
2: E sem álcool e com coisas de bebidas saudáveis.
1: Mal, sem álcool?
2: Sim, sem álcool. Há álcool para quem quiser, mas normalmente as pessoas às 10 da manhã não bebem.
4: Uma mimosazinha.
2: Exato, meio mimosa.
1: Mas a verdade é que há quem diga que há uma nova tendência a surgir, não é?
2: Sim.
1: Que os mais novos estão a preferir não irem para a cama tarde.
2: Sim, sim. E,
4: graças a Deus.
1: Achas que é?
3: Não.
4: Agora, vamos começar aqui. Vamos começar aqui. A Prodigy é bom às 9 da manhã.
2: Exato.
4: Vai a todas as horas.
2: E vai estar no playlist.
4: Agora vamos começar aqui outra conversa sobre quem acha que deve ser mais tarde ou mais cedo.
1: Não, eu acho isso. All right. Tu dizes isso porque agora tens filhos, não é? E portanto será melhor, não é? Mas se calhar, imagina que tu vivias esta época, como é que seria? Pois, se calhar era a mesma coisa.
4: Se eu vivesse esta época era um puto completamente diferente e tinha muito mais propensão para ir para a casa dos amigos, pôr o meu Spotify a dar e ouvir 30 segundos de cada canção, do que ir para um clube até às 2 da manhã. Bom. Que é o que acontece mais com esta geração. Eu sinto que a noite está bem mais fraca aqui, por exemplo, em Lisboa, do que há 10 anos atrás. Eu sinto.
1: É engraçado tu dizeres isso, não é? O próprio déficit de atenção que começa a fazer-se sentir, até na forma como um DJ passa música. Outro dia fui ver uma noite, estava um DJ a passar música para os mais novos e a verdade era isso, as músicas duravam de 30 a 40 segundos. Era, chegava ali ao refrão e está...
4: Se não vão ao bar.
1: Não, exato.
4: Se não vão ao bar.
1: Sim.
2: Mas há uma coisa que é a minha geração, e eu passei aqui muito tempo na Costa da Caparica nos anos 80, em que nós ouvíamos o disco do princípio ao fim e sabíamos todas as músicas que vinham a seguir, e depois voltávamos o disco e já sabíamos quais é que eram as músicas. É completamente diferente, não é?
1: Ah, passou, te muda.
2: E já passou.
5: Ah, então minha mãe, é um fenômeno que, tipo, o selector, que já está a retornar e não é, tipo, mesclar para mesclar, é também ouvir até o final.
4: Curadoria.
5: As curadorias, exatamente. Isso é um fenômeno atual.
4: E há outro fator aqui que é também... esta geração está assim, portanto os nichos estão mais fortes também nesse sentido.
3: Eu ia chegar aí. Há
4: exato.
3: Tens som? Então, eu acho que ouvir música eletrónica num sítio fechado não tem que propriamente hoje em dia estar super ligado à noite, ao conceito de noite.
4: Exato.
3: Da discoteca no seu sentido clássico, de, sei lá, há 20 anos se calhar a roupa para entrar no luxo era uma e hoje em dia é a oposta. Ou seja, a dinâmica mudou. Há mais festivais underground, há after parties meio secretos na casa das pessoas, onde muita coisa acontece, onde nascem coletivos artísticos e nascem estéticas e partilham-se ideias. Foi assim que o nosso coletivo também nasceu. Então eu, por um lado, acho que sim, os jovens são capazes de estar a sair menos, mas está muita coisa a acontecer.
1: Isto é, continuam ligados.
3: Continuam ligados, sim.
4: Sim, sim. O que eu acho, o que eu quis dizer é que, de forma geral, é isso que acontece, né? Mas, como disse também, os nichos acabam por se encontrar um bocadinho mais, né? Tipo, é um bocadinho como o rock também se dissipou um bocadinho, diluiu-se um bocadinho, mas o que é que ficou super forte? O heavy metal. O heavy metal está super forte. Vende discos, vende t-shirts, esgota concertos. Porque eu acho que quem gosta mesmo fica, né? Uhum. Quem gosta mesmo do techno continua a ir. Festas de techno, esquece, está gigante. Quem gosta mesmo de drum and bass faz a mesma coisa. Quem gosta mesmo de hip hop faz
3: drama. O drum and bass caiu um bocadinho, temos que dizer.
4: Caiu aqui.
3: O drum and bass caiu um bocadinho.
4: Calma, calma. Caiu um bocadinho aqui em Lisboa.
3: Sim, sim, aqui
4: em Lisboa.
2: Por acaso o meu namorado trabalha para o Goldie e.
4: Oh, eu também.
2: Também,
4: boa. Somos dois.
2: A sério?
4: Yes.
2: E.

0: continuez.
1: C'est un festival que c'est chamado Home and Base All Star, non? C'est dans Algarve, exactement. Mais non, c'est parce qu'en Algarve, il y a plus de public d'Angleterre, também.
2: Sim, sim, claro.
1: Aqui, não sei se em Lisboa tem tão public.
3: Aqui já foi. Mesmo pela Europa, não é em todo o lado. Mas nos Balcãs, eu sei que o drama no Base é forte.
4: Na Bélgica.
3: Mais underground, na Bélgica também.
5: A Violet, por exemplo, que era da Planeta Manas, ela toca imenso drum and bass. A Maria Amor, que é a mulher do João Escuro, que fez o filme da história de música house em Portugal.
6: O Paraíso.
5: Há imenso drum and bass, só que pronto, é um nicho.
4: Sempre foi um nicho aqui em Portugal, né? E quando está, e mesmo no Porto era mais forte, sempre foi mais forte no Porto. Eu passava a vida no comboio, porque eu tocava muito drum and bass, passava a vida mais no Porto
3: a
4: tocar do que aqui.
3: 2008 a 2015, foi muito forte.
4: Foi muito forte. Agora, tipo, no resto da Europa, continua super forte. Tens festivais de armazéns inteiros, gigantes, e parecidos.
5: Temos o Moga.
4: E temos o Moga, por exemplo.
3: Mas não é um festival drum and bass.
1: Mas é, mãe, ele é ardível.
4: É dance.
0: Estou a adorar a conversa. Deixem-me só recordar aqui aos ouvintes. Aliás, ainda não dissemos uma única vez. Nós estamos na Caparica, mas não viemos só visitar a Caparica. Viemos visitar a Caparica porque o Moga vai começar hoje. Hoje, exatamente hoje, quarta-feira, e vai durar até ao fim de semana.
1: Fim de semana, até domingo. E oficialmente até domingo, mas temos uma festa do staff, o segunda-feira, que cada ano é mais grande. É que para também fazer que todo o staff e os parceiros venham a disputar de um dia sem trabalho, digamos. Então, é de hoje até segunda, são 5 dias e vai ficar muita gente, vamos ficar também mais gente que o ano passado, 10 mil pessoas mais ou menos a comprar a entrada, e o que digamos 25, 30 mil visitores únicos, estás a ver? Pessoas que estás a retornar cada dia.
0: Já agora, António, tu és um dos organizadores do Moga. Quando olhas para a primeira edição, não é? Foi há 6 anos, o que é que mudou? O que é que sentes que mudou na música, no mundo? Muitas coisas mudaram no mundo, não é? Entretanto, houve uma pandemia, imagina, pelo meio. Aliás, isto começa quase no ano da pandemia.
1: Comece durante a pandemia, para ser honesto. Me lembro bem, porque o dia antes de começar o Moga, não tínhamos a licença para dançar. Tínhamos a licença para dançar, mas sentado. Estás a ver? E o mesmo dia tínhamos a licença para dançar. Então, somos um festival do Covid, digamos. Começamos no Covid. Agora, são 6 edições e o que mudou é... Acho que o que mudou realmente é a presença do Portugal nas edições, que estão cada vez mais fortes. Também na equipe, que o staff é cada ano mais local. A produção é cada ano mais equipada aqui. E os artistas são mais e mais representados. São quase 40% dos artistas portugueses este ano.
0: Já agora uma pergunta, Riot. Há pouco estavas a dizer que durante muito tempo passaste drum and bass, até de 2015, e tu estavas a falar e eu estava a pensar, quem é que hoje em dia dita as tendências? É o Spotify? Ainda são os DJs? São as editoras? Quem é que decide quando é que determinada tendência acaba ou se inicia?
4: Assim, para ser honesto, não faço a mínima ideia quem é que decide. Aliás, posso até dizer-te quem é que decide. Na minha ótica, acho que tens vários decisores ou vários fatores decisivos. Às vezes não são pessoas, às vezes são fatores. Obviamente Spotify, Tidal, YouTube, e o investimento que algum grupo de investimento possa fazer para lançar mais um género. Aliás, os Estados Unidos sempre trabalharam assim, todos os estilos de música que apareciam no... mesmo grunge, mesmo os discos todos que vieram seguir, os de White Stripes, os de Gloves, de tudo que era de na altura também, isso foi sempre grupos de investimento dentro da Virgin Records, dentro da Sony Records, dentro da Universal, que investiam para espalhar aquilo. E tu ouvias e dizias, olha, eu gosto disto. E na rádio, a rádio também tem muito isso. Agora, hoje em dia, tens isso, tens também a democracia de um SoundCloud ou de um Bandcamp e do próprio artista nas redes sociais fazer o seu séquito de seguidores, e há artistas que têm o seu estilo próprio muito

0: de mercado, começam-se a reunir de outros artistas muito parecidos a eles e acabam por criar um estilo. Agora, como era antigamente, acho que já não volta a ser. Eu acho que hoje em dia é muito mais anárquica essa questão de qual é que é a nova tendência. Como estávamos a falar há bocadinho, eu continuo a achar que os nichos, ou seja, os fãs de música eletrónica que gostam muito de techno, que gostam muito de house, que gostam muito de drum and bass ou de hip hop ou de qualquer coisa minimamente eletrónica, experimental até, têm hoje em dia os seus próprios festivais, as suas próprias discotecas e as coisas estão muito mais focadas. O que eu sinto, a mudança que eu sinto mais acima de quem é que manda em quem, é sinto que os espaços mais pequenos estão a voltar com força.
1: Sente isso?
0: Eu pelo menos tenho divertido mais em espaços mais pequenos do que a tocar em espaços muito grandes. Para mim é assim, ou um festival, ou um espaço. Sim. Ou um espaço em que eu esteja a ver os olhos de quase toda a gente.
1: Isto é, ou isso. Em casa de alguém ou no festival.
0: Em casa de alguém também funciona.
2: Mas eu acho muito importante, tipo, existem imensas lojas de discos que vendem discos antigos ou vendem música house ou disco ou whatever. Acho que isso ainda é muito importante. Acho que a nova geração, eu sei que como estive fora, tipo, Urban Outfitters tinha uma parte só para discos. E isso é muito importante, isso diz muita coisa. Acho que o disco está a voltar. E há muitos DJs a tocar vinil, acho que vinil é uma coisa que está super na moda outra vez, graças a Deus.
3: E vende
2: imenso. Agora, quando uma pessoa chega a um festival e diz, ah, só quer tocar CDs, existe, óbvio. O Pedro Ramos, eu sei da Futura, ele só toca CDs. Mas acho que o disco é uma coisa, sei lá, muito especial. Mas é difícil quando um DJ está a viajar o mundo, anda carregada com os discos. Mas isso existe. E há raparigas, imensas raparigas, a tocar só vinil.
1: Já agora, deixa-me dizer que tenho que trazer aqui um assunto que é bastante, como direi, emergente, diria, que é a inteligência artificial, não é? E de que forma é que ela vai mudar a música de dança? Curiosamente, há relativamente pouco tempo, há cerca de 2 semanas, nem tanto, entrevistava o DJ Carlos Manassa, que dizia que já estava a influenciar a música atual e a sua produção. Riot, Tumudo, que tens falado muito pouco, o que é que se passa? O que é que...
4: Vou já intervir aqui, vou fazer um pequeno rewind, já que estamos a falar de vinil.
1: És o grande analista deste grupo.
4: Eu acho que há um motivo pelo qual vou voltar ao drum and bass, porque eu comecei sendo DJ drum and bass. Então, como vocês sabem, há uma grande relação entre o ecstasy, raves, sessões longas.
1: Isto é verdade.
4: E o techno e estes estilos mais repetitivos são mais apelativos para longas sessões, para quem vai para um festival e quer estar 24, 28, 18 horas a dançar. O drum and bass é muito intenso. Tem uma ligação não muito hipnótica, tem uma vertente mais pop. É natural numa música drum and bass ter um refrão com alguém a cantar. Então eu acho que esta cultura rave que chegou hoje em dia, verdadeiramente rave, alguém quer estar no dance floor meio hipnotizado ali, não abraçou tanto o movimento drum também por isso. E acabou por abraçar estilos como o techno mais hipnótico, algumas vertentes de house, também por esta continuidade que dá para ter no dance floor. Pronto, e eu senti isto enquanto raver, enquanto DJ, e percebi esta dinâmica diferente durante um evento de um género assim, que abraça mais o pop, ou um evento que abraça mais uma vertente de hipnotismo. Pronto, queria só fazer este rewind, porque parece-me que foi isto que aconteceu e foi por isto que...
0: Foi bom. Foi bom rewind. Como dizem no drum and bass, rewind my selector.
5: Rewind selector. Tá.
6: Não sei se eu vi, se você viu, mas há agora um movimento, uma tendência com a inteligência artificial é de fazer a produção live. Fazer produzir sem o computador.
5: Sim, é o Deadmau5 está a fazer
6: com a voz.
5: Isso.
6: E temos um amigo que está a morar aqui, que é o Paul Cut, que é um DJ super forte, que já fiz 4 anos que ele estava com nós no Moga, e ele está agora a fazer um live com a voz, a produzir em vivo, sem uso de qualquer coisa, material.
4: Mas deixa-me dizer uma coisa, vou fazer aqui uma analogia um bocado parva.
1: Acho que
4: a inteligência artificial vai ser capaz de fazer o guião de uma novela da SIC. mas não vai fazer um livro como O Processo do Kafka, ou não vai escrever uma série como O Breaking Bad. Ou seja, a inteligência artificial vai fazer com que muita da música má, por assim dizer, pelo menos para mim, ou música básica, seja feita facilmente. Agora, reverse engineering de uma obra complexa, ele não vai fazer um tema da Aphex Twin. A inteligência artificial não vai criar uma vibe nova de nicho, como estão a aparecer agora estas microestéticas em que estão a juntar elementos de um estilo, de outro, e a criar. Isto, o computador não vai chegar lá, a meu ver. Agora, tudo o que é base, tudo o que é primário, a arte primária, claro, a inteligência artificial vai aniquilar tudo. Tudo o que tiver um reverse engineering mais complexo, para mim, acho que não vai chegar lá.
6: Não, acho que aqui não é realmente utilizar a inteligência artificial para fazer tipo coisas criativas. É mais para reemplaçar substituir o teclado para a voz. Sim, é super bom, porque trocar um octavo...
4: Como ferramenta de produção para ajudar.
6: Ferramenta de produção, exatamente. Sim, sim. Isso eu gosto muito.
4: Agora aquela questão de, os artistas vão desaparecer.
6: Não, isso não é
4: possível. Mas pronto, às vezes há um bocado esse medo, há quem ache isso e não...
0: Há artistas com esse medo. Mas eu acho que é infundado. Acho que a inteligência artificial é incrível. Acho que, como todas as coisas incríveis, há pessoas a usar muito a mal e há pessoas a usar muito bem. E há pessoas a aproveitarem-se disso e outras não. Esta questão que ele está a falar deste artista, que se calhar faz punts-punts com a boca e sai um bom verdadeiro em vez de sair o punts-punts dele, para mim isso é incrível de ver, porque o resultado final vai ser a ideia que ele tinha na cabeça, mas com um som hi-fi incrível. E isso aí é um bom uso de inteligência artificial para mim. Outro bom uso da inteligência artificial para mim, e que eu faço bastante uso disso, é eu estar na minha casa na Amadora e apetecer-me ter uma guitarra tailandesa no meu som e não quero ir voar para a Tailândia, ou não tenho dinheiro para pagar a um músico tailandês para me gravar aquilo overseas. E então meto a minha guitarra portuguesa ou a minha guitarra clássica a tocar e vou à internet e digo, olha, põe-me lá isto com guitarra de som. Isso para mim está tudo ok. Isso é não substituir a criatividade. Exatamente. E é como ele estava a dizer, um álbum de Actress ou um álbum da Montauban ou de Aphex Twin é impossível reproduzir a loucura humana daquela forma.
4: O approach, é que muitas vezes a arte está no approach.
0: Exatamente, a aproximação.
4: Está na cleverness do approach de... Pronto, é como às vezes dizer uma boa piada no momento oportuno.
0: Pronto, a inteligência artificial vai guardar essa piada e vai utilizar noutro país para alguém que lhe peça uma piada no chat GPT,
4: não
0: é?
4: Mas não há o contexto, não há
0: e o problema aqui, é chamar-se inteligência artificial, porque não é inteligente.
2: Eu tenho estado a ver e a reparar, no Netflix há imensas séries que já com música de... Já feita com AI.
4: Eu tenho um episódio lindo que eu cheguei a Amsterdão há uns meses para tocar e o senhor do Uber estava a ouvir uma música muito engraçada, muito assim, umas vozes do super orientais. Eu perguntei-lhe, eu gosto desta música, o que é isto? Isto é meu. Cantas muito bem. E ele, não, isto são prompts de inteligência artificial. Tinha 700 músicas.
2: Incrível.
4: Pois. Ele só me falava do prompt, ele mal falava inglês, só percebia o prompt.
2: Mas eu acho que
4: agora não é uma música stand-out, aqui é que está.
2: Pois.
4: Que não é uma música que alguém diga, não, isto é uma coisa nova,
0: incrível.
4: Não, ele só está a reproduzir o que referências da infância dele.
2: E as coisas que eu vejo na Netflix são influências.
0: E o que te espanta?
2: São coisas que soam a outra coisa.
0: Claro. E o que espanta o ouvinte, seja um músico ou seja uma pessoa normal, isto está super profissional. Isto está incrível, fui eu que fiz. Está incrível.
2: Mas eu acho é uma ferramenta.
0: É uma ferramenta como outra qualquer.
2: Eu lembro-me quando era designer e nós começou o Photoshop, ninguém queria tocar no Photoshop. Era assim uma coisa, tipo, não vou nada fazer isto
4: nem
2: no Photoshop.
4: Nem as drum machines as pessoas queriam, achavam que ia substituir as baterias.
2: E depois, de repente, começaram a perceber, mas isto vai-nos ajudar a ser mais rápido. E o Photoshop agora usa-se e ninguém fala nisso, não é? Claro.
0: Não, agora o Photoshop já está quase em desuso, porque há tanta concorrência que já quase não se usa o Photoshop outra vez. Já deu a volta.
1: Já agora deixem-me só recordar a todos que estamos em direto, na verdade estamos ao vivo na costa de Caparica. Aliás, mais uma vez digo, quando hoje tive essa oportunidade de rever na rotunda principal, diria, à entrada da Caparica, há várias letras gigantes que dizem Costa de Caparica e não da Caparica, como toda a gente diz. Está lá, como se fosse preciso anunciar. Dizer que estamos aqui a propósito do MOGA, começa justamente hoje. Já agora, quem é que são os artistas no cartaz de hoje do MOGA? O que é que vai acontecer?
6: Hoje estamos com o MOGA, que está basicamente um evento, dentro do evento, que é um evento que pensamos da forma grátis, por o facto que queremos também devolver na cidade, na Câmara que está a ajudar, na todas as instituições que estão a ajudar-nos, um evento que também para a comunidade local, que quizás não quer comprar entradas, então eles têm 2 dias de festas grátis. Vai ficar muitas coisas, vai ficar o evento com aqui um Burger Queen, o evento no Lorosai, o evento no Barracuda, que se chama Azul. Vai ficar evento para coletivos, para tipo label, locals. Vamos ter o Dango Club. Vamos ter um evento de um concerto da Barassi, não é?
4: Isso é tudo no primeiro dia?
6: Tudo no primeiro dia. E próximo dia, depois temos também o IN, que vamos falar depois com mais artistas, tipo, mais envolvido, digamos, e com entradas. Mas esses dois primeiros dias são grátis. E a Ana tem um programa que está também mais de wellness, mais de cultura, mais de cinema. Ele vai explicar.
1: Ana, já vais explicar, mas antes disso, recordar que amanhã o tema será este.
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1: Estamos de volta à Costa da Caparica ao vivo, emissão com o Riot, também com o Temudo, a Ana e ainda o Antoine. Os quatro estão diretamente ligados com a edição deste ano do MOGA, que começa hoje, acaba, bem, para todos os efeitos, o Antoine já aqui esteve a dizer, acabará domingo, mas será segunda-feira com a festa do staff. A partir das pessoas que estão a ouvir não farão parte do staff, portanto acaba domingo.
2: Não, mas vêm, podem vir, são convidados.
1: Tem sempre netas na festa e agora a festa do staff é que era, toda a gente queria.
4: Ai, tudo a querer ver.
1: Milhares e milhares de pessoas na festa do staff.
0: World famous.
1: Mas a verdade é que, para não perdermos o fio à meada, há pouco, Ana, tu ias dizer uma coisa importante, que era
2: sim.
1: O quê?
2: No MOGA-OFF nós temos várias atividades de cultura. Uma delas é o mural. Já fizemos um mural há 2 anos e agora estamos a fazer outro ao pé do Barbas. E este ano o mural é... É uma dica da... Como é que se diz?
1: Dica da semana?
2: Não.
0: Diz em inglês.
2: Para um rapazinho que era surfista, era o Zion, que faleceu com cancro. E nós fizemos o mural em homenagem a ele. Ele foi uma pessoa muito importante para a Costa da Caparica e para a comunidade de surf. Ele tinha muita vida ainda para dar, mas pronto, foi-se mais cedo porque tinha que ser. Mas nós vamos fazer um mural, está feito, está lindo.
1: Porquê que não convidaram o Barbas a passar música com o DJ 7?
2: É o lado do Barbas. O Barbas, coitado, ele está um bocado...
1: Está mal?
2: Não,
0: é por causa do Benfica.
2: Barbas.
0: É por causa do Benfica.
2: Não.
0: Eu também estou assim, eu entendo.
4: Está alegre pela Torriense, então.
2: Eu vou dizer uma coisa muito engraçada do Barbas, porque eu venho à Caparica desde os anos 80 e o Barbas fazia drag shows.
1: Uau!
4: Sério?
1: Como assim?
2: Sim, tcharam, fazia. Tcharam.
1: O que é que são drag shows?
2: Drag shows, assim, tipo, com drag queens, faziam festas assim, tipo,
1: homens
2: vestidas de mulher, sim.
0: Fazia. Mas com barba?
2: Com barbas.
0: Incrível.
2: Barbas.
4: Não, mas, não, não, mas ele organizava.
2: Ele organizava, ah, sim.
0: Sabe que o Barbas também não fazia drag.
2: Ah, isso eu não
0: vai
2: sei.
0: Ser incrível.
2: Isso
0: amava,
2: sei.
0: Amava
2: o
0: saber
2: Zério,
0: isso.
2: Com
0: isso
2: a
0: era uma
2: Amália,
0: coisa que subia
2: sei.
0: No meu respeito.
1: Também?
0: 300,
1: também.
0: 300
1: vezes. Fazia... Também. Houve quem me dera
0: aquela barba fazer drag queen.
1: E agora descobrimos que o Barbas toda a vida tinha tido uma carreira incrível como drag queen.
0: E que a barba era falsa. A barba fazia de cabelo à noite. A barba fazia de cabelo à noite.
1: Isto era a maior revelação da semana. Isto era um exclusivo da Prova Oral. Mas não temos.
2: O Barbas é uma pessoa muito importante para a Costa da Caparica.
1: É incrível o Barbas.
2: E é muito à frente ele.
1: É mesmo, sim, é, sim. Mesmo é mesmo. E durante muito tempo ele teve aqui também uma discoteca que era o Ondeando, que era um sucesso.
2: Sim.
1: Sucesso total.
2: Exato. Mas havia, tipo, nos anos 80, havia mais discotecas.
0: É verdade.
2: Na Caparica do talvez em Lisboa.
0: Verdade,
2: havia
0: verdade.
2: Imensas, tipo aqui nas antes de haver estes contentores, havia imensas barracas, uhum. E depois ali atrás também havia uma discoteca chamada Dunas e Strobe. Havia imensa, tipo mais do que em Lisboa. E Waikiki, que é onde a gente faz o Moga, tem a licença até às 6 da manhã por causa já dessa altura.
1: Pois é, a grande vantagem do Moga é que basicamente vocês não têm vizinhos, isto é, não é bem assim, não é? Até que horas é que vocês podem passar música?
6: Durante o Moga In, fim de semana, até 6 da manhã, na Waikiki, que basicamente temos o acesso na borda d'água, que também é o mesmo dono, e reunimos os dois clubes para fazer um palco geral com 4 cenas, mais uma cena dele é do Waikiki. Vá até 6 da manhã, por o facto que o Waikiki tem a licença de discoteca, é a única.
1: Estás a ver? Okay. Bom nome, Waikiki, é ótimo. Estás a ver? Já não há bares com tão bons nomes quanto este.
4: Ondeando também é.
1: Ondeando também, também é forte.
0: Está na altura de abrir de novo.
1: Também acho. Mas há uma pergunta que eu te quero fazer, Ana, que é: já percebemos que tu viveste aqui na Caparica, viveste muito tempo lá fora, mas viveste lá fora onde? Onde é que viveste?
0: Ali no Boné.
2: Não é bem. Não, eu nasci em Castelo Branco. Uh-huh. Fui para os Estados Unidos com 2 anos.
0: White
2: fui
0: Castle.
2: Viver para Filadélfia, White Castle. White Castle. Eu sou de White Castle mesmo. Depois vivi em Filadélfia durante muitos anos. Voltei para Portugal em 87.
1: Pronto, para a Costa da Caparica?
2: Não, para Lisboa. E estudei no IAD, estudei moda. E depois arranjei trabalho em Mangualde. Fiz das primeiras raves em Portugal, em Mangualde, com 3 mil pessoas.
1: Bem, estiveste sempre muito ligada à dança.
2: Sim, sempre. Eu fui estilista durante muitos anos, mas a minha paixão é, é música.
1: E entre moda e música? Música?
2: Não é mais música. Eu gosto de moda, pronto, era o meu trabalho, mas música, eu vesti aos DJs, o Carlos Manassa foi DJ do meu casamento.
1: Foi DJ do teu casamento?
2: Sim. Por isso já...
1: Esse casamento deve ter sido lindo. Onde é que casaste? Em Mangualde?
2: Não podemos.
1: Castelo Branco?
2: Viseu.
1: Em Viseu.
0: Viseu?
2: Sim. Viseu.
1: Oh, Ana, então, espera, mas tu há pouco via-se que tinhas conhecimento aqui das discotecas da Caparica.
2: Sim.
1: Então onde é que começa a tua relação com a
2: Caparica? Então o meu tio tinha um apartamento aqui, mesmo em frente ao mar, e quando comprou o apartamento a minha família vinha de férias e depois ficávamos aqui uns dias e eu, quando vivi em Nova Iorque, eu disse, eu só vou sair de Nova Iorque para ir viver na praia. E o único sítio que eu quero viver na praia é na Costa da Caparica, porque eu quero tornar a Costa da Caparica um sítio cool.
1: Uou!
0: Think he's a great again.
1: Caparica great again. Então, mas espera. Não, isso leva-nos à velha questão que tantas vezes já falamos, que é o projeto visionário do Cassiano Branco para a Caparica, em que ele queria transformar a Caparica numa espécie de Ibiza, Mónaco. Não sei.
6: Não, o centro de Ibiza, o centro de Caparica não é Ibiza. É bem tipo... É bem popular. É bem perto da gente. Não é nada especial.
0: É muito mais giro.
1: Sim, mas vocês viram esse projeto de Cassiano Branco, chegaste a ver, que lá era uma coisa megalómana, que parecia uma...
2: Metrópolis, não era? Era uma coisa super futurista, sim, isso também vinha por causa da comunidade gay, que havia cá na Caparica naquela altura, que a Praia 19 veio muito antes das outras praias. E havia muita gente a vir para a Costa da Caparica nos anos 80. Era um designer que veio cá tirar fotos dos miúdos da praia. E esse projeto era nessa altura. E depois fizeram estas barracas.
4: Não sabia que tinha tido esse hype todo.
2: Não, mas o projeto é incrível, parece mesmo um Metropolis.
4: Ok.
2: Tipo.
4: É um projeto de que ano?
2: Super.
6: Mas não tem um projeto Costa Polis?
2: Não, mas isso veio depois desse projeto.
1: Eu não sei de que ano é que é o projeto do Cassiano Branco, mas gostaria que 50, 60, por aí, talvez. Não tenho a certeza. Mas a verdade é que é uma coisa surreal. Já agora, Antoine, tu és francês, não é? Como é que tu vês uma espécie de como direi, invasão francesa aqui na
10: mas eu esperava esta questão,
1: mas é uma invasão boa.
4: Chegou.
1: Não, mas é uma invasão boa, atenção. Tipo, acho ótimo.
10: Às vezes. Ele vai explicar.
1: O que é que os franceses veem na Caparica? Porquê que há tantos. É Campo de Ourique e Caparica? Não. Campo de Ourique é por causa do Liceu Francês.
6: Há muitos franceses, há muitos espanhóis, muitos italianos, não sei. Acho que são muita gente de fora, isso é seguro. Mas. É provavelmente que há muito francês que são donos de bar de praia, isso é verdade. Isso, mas dentro da Caparica, onde moramos com a Ana, por exemplo, a comunidade não é tão francesa. Temos amigos de toda parte e não há particularmente muito francês aqui dentro da Caparica. Depois eu posso perceber que há muitos franceses que estão a fazer coisas dentro do bar de praia. Mas aqui
1: são os mais empreendedores, parece-me, são aqueles que têm mais negócios, mais bares, estão a fazer mais coisas.
6: Acho que também vem com o facto que Costa é, basicamente, é incrível, é uma perla. É uma cidade a 20 minutos de uma capital que tem as maiores praias do quase da Europa. Então, isso é quando alguém em França começa a perceber esta situação, diz que você tem que morar aqui porque é incrível. Esta proximidade de uma capital com um pulmão econômico e cultural perto das praias, isso é fantástico. Acho que isso é pessoas que passam a palavra a outros. Mas, sim, não são só franceses, são muitos outros países.
1: Portanto, a comunidade francesa não é a comunidade maior na Caparica?
6: Mas não sei. Por exemplo, fizemos um estúdio um estúdio da audiência, do MOGA. São 20 países representados, não são tão franceses, são 60% de estrangeiros, 40% de português, mas franceses não são mais de 9% ou 10%, eu acho que.
1: É pouco, estava à espera de mais.
6: Não, é muito, não, eu sei que é muito, mas desde o primeiro ano que foi possivelmente 20%, cada ano baixa e cada ano mais português, mais outros países.
1: Já agora, qual é o país que tem mais percentagem no MOGA?
6: Português.
4: Dos estrangeiros.
6: Mas que são franceses e ingleses. São muitos ingleses. Também a programação virou para mais DJ de Inglaterra, como Jamie Jones, o ano passado. E temos mais variedades, digamos, de DJs que não são franceses.
1: António, já agora, só para passarmos uma música neste programa, quem é a grande vedeta deste ano, da edição do MOGA?
6: Ricardo Villa-Lobos, acho que é um nome que
1: incrível.
6: Estás a animar todos, mais que eu pensava. Eu gosto imenso do Ricardo. Acho que
4: nunca sabes o que é que vai acontecer. Nunca sabes.
6: Eu vi ele 15 vezes, acho que é um sonho de ter ela aqui, mas são muitos outros, o Blaze, Rocksop que são grandes. E nada, há muitos. Podemos falar também com Temudo, Riot, que são
10: Ricardo Villa-Lobos, Riot.
6: Vejo o meu sábado, então você vai ter um.
10: Sim, eu vou ter um dia, eu vou ter com muitos.
4: Estão com os mesmos clubes que ele.
1: Antes de falarmos, quem é a lenda, que se chama Ricardo Villa-Lobos, vejam aqui isto. Isto é Ricardo Villa-Lobos. Ricardo?

0: Posso dizer uma coisa do Ricardo?
1: Agora é que podes dizer, sim.
0: O Ricardo é o produtor que antigamente fazia músicas de 15 minutos.
2: Ainda hoje.
0: 17 minutos, em que tu compravas o vinil dele e a música não acabava. Quando chegava ao fim, tinhas que virar o disco e o disco continuava.
3: Uau!
4: Então, somente o Ricardo, o que faz? Quando o festival está a acabar, sim, tem com 5 minutos para acabar, e ele põe 20 minutos de vinil. E o promotor está como: temos que acabar.
2: Não, mas eu preciso dizer aqui uma coisa muito importante sobre o Ricardo, e eu revejo. Então, eu acho que hoje em dia, na cultura dos DJs, pai, não ofenso para ninguém. Uhum. Há muito aquela cultura de: ok, eu chego 20 minutos antes do meu gig, eu toco, eu vou-me embora a seguir. Ele simboliza o contrário, e eu revejo-me nisso. Uhum. O tocar, o ficar, eu toco a seguir, vou para o dance floor, se calhar fecho a festa com o promotor, se calhar ainda vou, possivelmente posso dar uma volta antes de ir para o aeroporto.
0: Para o after.
2: Ele simboliza isso.
1: E chega muito antes.
2: Ele levou isso um bocadinho ao extremo, não estou a dizer, mas é uma cultura um bocadinho perdida nos DJs, porque acho que hoje é tudo muito, toda a gente pode ser cancelada a qualquer momento com um vídeo estranho ou com qualquer coisa, está toda a gente cheia de medo de: ai, que alguém interpretou mal uma atitude minha. Então o Ricardo simbolizou o contrário, e essa liberdade eu revejo muito nessa.
1: Aliás, basta olhar para a cara dele para perceber que ele é, sim, o contrário disso.
0: Eu
2: revejo-me nesta atitude e nesta comunhão entre o evento em si, o artista, o evento, a cena, a comunidade.
5: Eu diria que ele é um nome muito, muito consensual, as pessoas gostam bastante dele, não é?
0: Sim.
2: Mas ele tem esta mística e este...
0: Mas sim, ele também criou um som muito diferente de altura. Ele criou um minimal, basicamente, ele e o Zip.
2: Sim.
5: Onde é que ele vive?
2: Ele é chileno.
0: Chileno?
2: Não, mas sempre esteve em Berlim.
0: Sim.
2: Os pais fugiram à ditadura e morou sempre em Berlim.
0: Eu vi-o a tocar em Nova Iorque, no apartamento de um amigo meu. A primeira
2: lá está,
0: vez.
2: Lá está, no apartamento. Sim. É este
0: no
2: espírito,
0: apartamento
2: estás a ver?
0: Do amigo meu, com a melhor amiga dele, que era a Dinky. Ela também era chilena, só que ela foi posta fora de Nova Iorque, pronto, porque estava ilegal. E ele disse: eu nunca mais vou a Nova Iorque tocar. E ele teve, sei lá, 15 anos ou 20 anos sem lá pôr os pés. Agora vai lá outra vez, mas ele é uma pessoa muito especial e acho que é muito importante para a música de dança. E às vezes, pronto, ele faz maluquice, mas eu acho que isso faz parte do espetáculo dele, e é isso que a gente gosta.
5: Maluquice é que... existem mitos relacionados com o Ricardo Vilas Lobos. Que maluquices é que ele faz?
1: Eu não sei se há mitos, mas
2: é imprevisível, musicalmente é um bocadinho imprevisível.
5: Party animal.
1: Ele é um party animal, o gajo é tipo, ele é o que ele estava a dizer, se for preciso chega, não digo no início, mas chega bem cedo e é a última pessoa a sair com a senhora da limpeza da festa.
6: Acho que também é um gênio.
1: É um gênio.
6: Tanta produção, mas não sei quantos, sem tracks que são conhecidas e legendas, álbuns que são super conhecidos e não, acho que ele tem...
1: É o maestro.
6: Mas já é outros, não...
5: Em que dia que é o dia do Ricardo Vila?
6: Em 2 dias, sexta-feira.
5: Sexta-feira? São 2 dias porque ele fica até tarde. Ricardo Vilas Lobos. Ana, eu tenho que voltar a ti antes de ir para o Ride e para o Tumudo. Eu olho para ti, tu, quando começas a falar, eu acho que tu és aquela miúda a quem já aconteceu tudo. E imagino como é que terá sido a tua adolescência, a tua estada em Nova Iorque, os clubes que tu frequentavas. A tua vida deve ter sido muito doida. Qual foi o clube? Qual foi o clube de
0: dança?
5: Ainda
0: está a ser.
5: Sim, acredito. Qual foi o clube que tu mais gostaste de frequentar e que te traz melhores memórias?
0: Eu abri um clube em Nova Iorque.
5: Abriste?
0: Sim.
5: Como é que
0: Good Room, ainda lá está. Mas isso, tipo, é assim, o sonho que eu tinha para o Good Room é que fosse uma coisa super grassroots. Queria que fosse um sítio em que as pessoas que gostavam mesmo de house music verdadeiro, de Chicago, de Detroit, viessem lá e tocassem lá, e o chão era de madeira e pronto, e as pessoas dançavam. Não havia telefones, não havia nada dessas coisas, as pessoas dançavam. E para mim, a melhor festa que eu já fui na minha vida foi o 718 com o Danny Krivitz. Não pelo DJ, mas pelas pessoas. Fui ao Paradise Garage também, que também foi um sítio que marcou muito a minha vida, foi, e foi só a reunião, nem foi o mesmo, tipo, porque o Larry Levan, que era o DJ, morreu, e eles continuaram a fazer as reuniões, eu fui à primeira.
5: Esse Paradise Garage, estás a falar, não era de Alcântara.
2: Não, Lisboa, não, calma. Eu ia dar essa piada, roubaste a piada.
0: Não, não. Paradise Garage e Body and Soul, com o Joe Cossel, com o François Kevorkian e o Danny Krivitz, foram as festas... Para mim mudaram muito a minha vida, apesar que eu fui para Nova York de Lisboa como uma miúda de techno. Havia a X Club, havia...
2: Sim, lá uma miúda de house.
0: Sim, lá uma miúda de house, sim.
2: É, e mas é normal, por toda a tradição.
0: Mas a cena toda é que eu fui criada em Filadélfia, que é a terra do disco. E eu não gostava, eu era uma miúda de hardcore. E eu agora... Adoro disco, mas também gosto, como a gente falou, de Apex Twin, de música mais pesada, tipo dark synth, para mim é o que eu gosto.
1: Yes.
0: Mas isso não existe em Portugal, acho eu, não sei.
2: É tipo dark wave.
0: Existe. Dark wave, adoro, isso é a minha onda. Eu em casa ouço jazz, experimentalista, e ouço dark wave.
5: E vocês, o que é que viveram já agora? Quais foram as vossas... Assim, quais eram os vossos clubes? Temudo e Riot.
2: Epá, eu sou um mega fã do Berghain. Felizmente toco lá, vou lá tocar daqui a um pouco mais de um mês. Sou mesmo mega fã. Tem alta energia.
5: Tocas no Berghain?
2: Sim.
5: Bem.
6: Cinco vezes, não?
2: Vai ser a quinta vez.
5: O Berghain sim, tem vários mitos associados.
2: Sim, né? Eu gosto mesmo muito do clube. Eu toco assim um techno super minimalista e lá está uma coisa mais que é em loop, que é um bocadinho mais hipnótica e dá para misturar muitas músicas ao mesmo tempo e fazer, como DJ dá para ter uma abordagem interessante quando se está a misturar música tão minimalista, porque dá para somar muitas músicas ou dá para criar assim momentos que às vezes até é estranho como é que com música tão minimalista se criam momentos tão que levam assim ao êxtase. E o clube é bom porque dá um certo anonimato a quem está lá dentro, por causa também da questão do telefone, ninguém pode filmar lá.
5: Ninguém pode?
2: Não, ninguém pode. À entrada, pronto, põe logo o autocolante e fazem... Pronto, há aquele velho, pelo menos no mundo da rave, há aquela piada do nine, que é toda a gente lá vai levar um nine, porque quase ninguém entra. As pessoas estão tipo 3 horas na fila, 4 horas na fila e depois não entram.
5: Aliás, eu sigo o porteiro do Berghain, ele tem uma página no, no Instagram, e há muita gente que segue, ele é uma lenda, não é? E não tem cara de muitos amigos, na verdade, não é? Como bom porteiro. Tu também já foste Riot?
1: Nem tento.
5: Não tentes?
1: Nem tento.
5: Tens medo da rejeição do Nine?
1: Vou ser rejeitado. Isso é logo a primeira.
2: Com gás não.
1: Mas agora que sei que o Temudo, está lá, vou já comprar as minhas calças de couro.
2: Vais ter calor. Vais ter que as tirar.
1: Não, agora que sei que ele está lá, se calhar vou aproveitar essa guest. Mas nunca tentei sequer mesmo essa. Imagina, se eu fosse um technohead mesmo a sério, se calhar ia tentar. Eu gosto de techno, cada vez gosto mais de techno, mas não sendo o meu prato principal, não é uma coisa que eu me tivesse disposto a 4 horas na fila. Eu não estou 4 horas na fila no Lux, quanto mais no Game.
5: É engraçado. Eu sou um
1: péssimo gajo da noite. Sempre fui um péssimo gajo da noite. Eu tenho o azar de gostar de música de dança. Que é o azar no sentido em que se pudesse ser tudo às 11 da manhã, para mim estava tudo ok.
2: Mas a questão é que lá pode.
1: Mas essa conversa agora chega com 2026 e isto já estará a acontecer também muito. Antigamente com às 6 e tal da tarde tinhas um sunset e hoje em dia podes ter um sunset, mas também podes ter uma festa de techno mais cruzada.
2: Por acaso, eu vou tocar às 4 da tarde e é um slot de praticamente peak time, um dos principais slots, e às 4 da tarde.
6: Por acaso, o Mugã é um festival do dia, mas agora tem after com você, vais a jogar o sábado, mas o início foi só durante o dia, claro, 12 a 12.
1: É isso que eu gosto, isso.
6: Mas agora,
5: a que horas é que vocês tocam? Já agora, aqui no Moga?
2: Eu toco das 5 às 6.
6: Às 6, não?
5: Da manhã.
6: E meia, 6.
5: E tu, Riot?
1: Eu toco das 11. Das 11 às 2, mas eu não toco sozinho.
5: Ok,
1: com batida. Toco com batida com o Pedro Coquenão. E vamos fazer um sec back to back, que é uma coisa que já estava para acontecer há algum tempo e vai ser estreado aqui no...
5: Ah, é? Isso vai ser em que dia?
6: Não, não, com batida.
1: Não, com batida. O Pedro Coque não, a batida.
2: Ele é do nosso coletivo. Ah,
6: ah, ele vai fazer o after com vocês, vai, sim, vai, sim, jogar o som, todos vocês com...
2: É os pais ali da Sobreda.
1: Sobreda, Sobreda, não é da Costa, é da Sobreda.
2: Calma,
1: é diferente.
2: Calma, calma.
5: E portanto,
2: calma.
5: Só para as pessoas perceberem, Ricardo Vilas Boas, na sexta-feira.
2: Vilas Boas?
1: Vilas Boas não.
2: Não vai treinar um disco. Vai treinar quem? Vai treinar aqui o clube.
1: Só se for para pôr o Spotify no play.
2: O treinador aqui.
5: Ah, muito bom. Ricardo Vilas Lobos, na sexta-feira, tu às 5 da manhã. Também, sim, na sexta.
2: Não é Kiki.
5: Não é sábado.
6: Sábado.
5: Sábado também. O Riot, entre as 11 e a 1, com o Pedro Coquenão, batida no...
6: Sábado somos também o Monkimi, que é super bom. Monkimi, temos incrível. Paralelo, que vai fazer um folder takeover, que é o label conhecido daqui. E, não, e domingo também temos muito bom, muito bom artista. Temos o The Blaze, que é enorme. Tem é um grupo francês que está super grande em França. Mas também no resto da Europa. E Roy Sop, que é a legenda. Olha. Então o domingo é bom forte também. São três dias. Aí Octa está no after, que é com DJ Tennis, um Live and Death Takeover, com Daux, que também Daux é nosso fundador, que vai jogar também o domingo.
5: Olha, nós temos que acabar este programa, mas eu agora pedi aqui, temos que encerrar isto como deve ser. O que é que acham, que tema é que pedimos? Que possa ilustrar o Moga? Sei lá, temos que passar um tema de dança, não é? Isto é um festival de dança, portanto temos que escolher o que é que...
2: Há aquele tema do It's a Lovely Day.
5: Podemos passar
1: a Lovely Day, it's Blaze, not a Blaze.
2: Não são esses, não são esses, mas acho
6: eu
2: que
6: gosto também, muito.
2: Escua-se, não?
6: O My Beat também.
2: Só uma propostazinha.
5: Então se calhar é com isso que fechamos. Quero agradecer o facto de terem vindo aqui à Ana, que está no como é que é? Queen Burger? Não.
0: Burger Queen,
5: exatamente.
6: Queens.
5: A rainha dos hambúrgueres é a Ana, mas na verdade é muito mais do que isso, que ela está ligada à parte. São duas Anas?
0: Queens.
5: Duas Queens. Sim. Duas rainhas aqui.
6: Minha esposa e Ana.
0: Então... É a esposa do
5: Antoine. Ah, ok, a tua esposa. Portanto, as duas vão estar muito ligadas à parte off do Festival Moga, justamente nos dois primeiros dias, hoje e amanhã. E depois, eu diria que a programação, assim, mais... como diria, mais avassaladora, será sexta e sábado, onde vão estar aqui muito...
6: Sexta, sábado e domingo.
5: E domingo. Exatamente.
2: Segunda, posso estar...
0: No domingo vamos ter Dia da Criança.
5: Dia da Criança?
0: Sim. Aqui no Burger Queens, que é...
5: E as crianças vão dançar?
0: Nós fazemos todos os anos a Dia da Criança. Temos sempre DJ, mas este ano não vamos ter DJ, mas vamos ter música. Mas eles vão fazer cerâmica, vamos fazer uma limpeza à praia, para eles aprenderem também. Não, é muito importante.
5: Sim, claro.
6: Acho que é importante dizer que...
5: De repente, vou fazer limpeza à praia.
6: Acho que é importante dizer que...
2: Mais nada.
6: Não é só...
2: Aprender.
6: Não é só um festival de música, é um festival de experiência, um festival que dá luz a Caparique, mais que a costa da Caparique. Mais que a Caparique, porque também temos evento na Monte da Caparique, mas realmente a star do festival é Caparica, desde o início. Porque moramos aqui, pensamos que esta cidade tem tudo que gostamos, então...
5: António, qualquer dia vais ter a chave da cidade, com este discurso.
6: Ah, não
5: vem,
6: quero
5: isso. Vem cá, apresenta a câmara e dá a chave da cidade.
2: O único francês.
5: O único francês.
1: Eu tenho da buraca. Eu tenho a chave da buraca.
5: Tens.
1: True story.
5: Essa coisa de darem a chave da cidade às pessoas pelos bons serviços, deviam dar a chave da cidade, significava, que podiam entrar em qualquer casa, estás a ver a ideia? Podiam assaltar as...
6: Ai, gosto disso.
5: Sim, pois não pagavam em nenhum restaurante.
1: Mas não é isso.
2: Uau.
5: Não era incrível. Tinhas a chave da cidade, não pagavas nunca.
2: Yeah.
5: Tudo que bebesses e comesses.
1: Era incrível. Eu, no meu caso, tenho a chave de uma freguesia que já não existe. Não sei que é, agora já não há buraco, agora chama-se Águas Livres. Por isso... Águas Livres.
5: Espera aí.
1: Portanto, hoje
5: já
1: seria
5: não,
1: Águas
5: não
1: Livres.
5: Buraca?
1: Já não.
5: Então, os buracas são sistema. Se agora isso. Voltassem, seria Águas Livres são
1: águas
5: sistema.
1: Águas Livres são sistema, é exato. Infelizmente é isso. Nunca na vida, mas pronto.
0: Uma coisa que também nós fazemos no Moga Off, que é muito importante, é nós trabalhamos com os pescadores e fazemos um jantar chamado Seat to Table, mar à mesa, que é as pessoas podem ir ver os pescadores a trazer o peixe e depois vão ter um jantar no Nua e comer peixe.
1: Uau.
2: Uau.
0: Pescado na Caparica.
5: Já viram isto? É o Moga, que começa hoje. Quero agradecer aqui aos quatro por terem vindo e vamos acabar com a sugestão aqui tua, do Lovely Day.
1: Lovely Day. Ninguém sabe o nome da música, mas é essa.

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0: RTP. É este Manu de Luz. Com quinta para arrancar, toca o alarme. Ai, tocam os sons todos ao mesmo tempo, que o noticiário já entrou também. Isto para dizer que hoje é dia 28 de maio, quinta-feira, 7 da manhã. Vamos à informação com Carolina Bordal Soares. Vamos a isso.
1: Olá, bom dia. Nos próximos 5 anos, as temperaturas globais vão continuar em níveis máximos, com a média destes 5 anos a ultrapassar mais de 1,5 grau, portanto, os níveis pré-industriais. Estas previsões são da Organização Meteorológica Mundial, divulgadas esta manhã, e há uma forte probabilidade de um destes 5 próximos anos ser o mais quente alguma vez registado. Cláudia Martins.
2: Entre o ano que estamos a viver e 2030, as temperaturas médias globais devem manter-se em níveis recorde ou quase recorde, com variações entre 1,3 e 1,9 graus acima da média da era pré-industrial, ou seja, entre os anos de 1850 e 1900. Há 86% de probabilidade nos próximos 5 anos ser registado o ano mais quente de sempre. Esse recorde foi atingido em 2024 e está previsto para o final deste ano um episódio de El Niño, o que aumenta as probabilidades de o próximo ano ser o tal recorde ao nível das temperaturas. As previsões mostram também que o aquecimento no Ártico vai continuar e, por isso, nos próximos 5 invernos, a concentração de gelo vai diminuir e as chuvas vão ser superiores à média em algumas zonas também no Hemisfério Norte.
1: Este relatório da Organização Meteorológica Mundial prevê que nos próximos 5 anos as temperaturas globais continuem em níveis máximos. Segundo a Agência das Nações Unidas, estes dados não significam que os objetivos de temperatura a longo prazo do Acordo de Paris estejam fora de alcance, mas há cada vez mais ultrapassagens temporárias das temperaturas médias, o que provoca, por isso, uma aproximação aos limites. Ontem à noite, na cerimónia de abertura oficial da Feira do Livro de Lisboa, o Presidente da República destacou a importância do livro e da leitura como pilares essenciais da democracia. Antes de deixar o Parque Eduardo VII, António José Seguro prometeu voltar à feira noutro dia, com mais calma, e aproveitou ainda para fazer uma doação de livros entregue ao Presidente da APEL pela mão do Chefe de Estado.
3: Tenho aqui vários livros. Tenho aqui um de Camões, exatamente, uma antologia, né, do Frederico Lourenço, uns poemas do António Alexandre, tenho os memoráveis da Lídia Jorge e, finalmente, a Cristina, as adivinhas de Pedro Inês. Está bem? É o meu contributo.
4: Muito obrigado.
3: Está bem?
4: Serão entregues a quem
3: muito
4: precisa
3: bem.
4: Deles.
3: Muito, exatamente, muito para estimular a leitura. Exatamente. É um contributo simples, mas muito sentido.
1: A Feira do Livro de Lisboa decorre no Parque Eduardo VII até ao dia 14 de junho.
0: E é uma visita obrigatória para quem está perto da capital. Tudo em noticias.rtp.pt, edição de Carolina Bordal Soares. Encontramos-nos às 7h30.
1: Até já.
0: Até já.
5: Olá.
0: Siga.
5: Como é que estamos?
0: We good?
5: We good.
0: Prontos para esta quinta-feira?
5: Sempre. Para todas as quintas.
0: Vamos com os pontos negros.
5: Vamos.
0: Para casa, entre quinta-feira ou uma quinta com piscina.
5: Pois, pá, ficar a quinta com piscina.
0: Mas também é ótimo estar aqui, malta.
5: Mas também temos que levar chapadas de humildade, de vez
0: claro,
5: em

0: Já todos hipnotizados, 6 minutos depois das 7 da manhã. 6 e 6 nos Açores. Um desejo para os Açores. Ai, queremos imenso bem como é que está o trânsito no continente.
1: Ah, bem. Claro que querem. E ficam a saber que no IC19 Sintra a Lisboa já há acidente em Terceira, com filas a partir de Cacém. Portanto, também em malta do IC19, vão mais devagarinho, está bem? Agora também não tem outra hipótese, porque acidente e isto vai complicar. A28, Viana do Castelo Porto, há filas na zona de Lessa da Palmeira e também a ponto 25 de Abril, filas em Corroios e os acessos à capital já estão preenchidos. A esta hora, 821-0101, número gratuito de Serviço Nacional Trânsito RTP.
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0: Tenho aqui na minha cestinha de pequeno almoço.
1: Na tua cestinha?
0: Na minha cestinha.
1: Trouxeste um cabazinho?
0: Holy Nothing a chegar.
1: Ok.
0: Mas para já, eu sinto que temos todos a precisar da Vampire Weekend.
1: Ah, boa, estamos mesmo.
0: Não achas?
1: Acho mesmo. O Vampire Weekend equivalente.
0: Vampire Weekend?
1: Vampire Weekend?
0: Vampire Weekend.
1: Equivale a umas panquecas na cesta do pequeno almoço. Umas panquecas com toppings.
0: Podes esperar de falar assim.
1: Desculpa.

0: Temos Holy Nothing para vos, no fundo, acordar da melhor forma.
1: Para acordar com vibe.
0: Porque nós aqui acreditamos.
1: Ah, não é vibe agora, agora é aura. Para acordar com aura.
0: Aí fiquei na vibe.
1: É vibe, okay.
0: Eu fiquei na vibe e eu acho que estamos bem na vibe.
1: Tá bem,
0: agora que passou a febre, Benito.
1: Ok. Achas que já acabou a febre, Benito?
0: Desculpa, afinal estamos a falar sobre Missão Impossível nesta trilha. Enganei. Não, estou a brincar. Mas passou a febre, Benito. O que é que se passa com a internet? Que ontem estavam todos às turras. Porque nós ontem brincámos aqui com aquele vídeo.
1: Ai.
0: Desculpem. Só aqui tirar um pulmão.
1: Porque entretanto está
0: no chão. Desculpem. Nós brincámos aqui com um vídeo de umas influencers que estavam a dizer que não tinham gostado muito do concerto,
1: sim,
0: mas tinham feito post. Epá, mas também calma, não é? Porque depois a internet ficou toda a arder um bocado por causa disso.
1: Ficou toda maluca.
0: Sim, ficaram todos tocados e todos relinchados.
1: Ai, também não é preciso tanto.
0: E eu depois vi um vídeo de, não estava à espera de citar, Paulo Sousa. Okay. Paulo Sousa, o influencer.
1: Ok.
0: E eu concordei um bocado, que é muito interessante.
1: Eu não estava à espera desse.
0: Não, mas é verdade, que é, eu acho que nós chegámos aqui a um ponto em que deu a volta. Que é, precisávamos de tanta liberdade para poder dizer tudo, porque já não podemos dizer nada.
1: Pois é.
0: Já não podemos dizer nada.
1: Pois é. Olha, bem visto. Deu a volta assim. E eu acho que as pessoas precisam, estão muito necessitadas e eu não consigo perceber porquê. E aí dá-me alguma.
0: Mas ele diz aquilo
1: bem. Irritação.
0: Ele diz aquilo do. Ah, esta pessoa gastou dinheiro numa coisa que eu não gastaria. É para depois, saiu da tua conta.
1: Exato.
0: Não saiu. Ah, esta pessoa foi ver um artista que eu não gosto. É pá, e tu estiveste lá na fila, meteste os cotos ao sol. Não, não puseste. Está tudo bem.
1: Foste.
0: Pronto, é um bocado isto. Acho que é um bocado. Bem, então nisto o Twitter é mesmo.
1: Tem suminho.
0: Eu estou no Twitter, sabes porquê? Isto também é má língua da minha parte. Eu estou no Twitter para não ser assim.
1: Boa. É o manual.
0: Eu leio aquilo que é. Olha, aprendi como não ser.
1: Boa. É um manual
0: é
1: de.
0: Só malta a dizer. Ah, God das paroles, mano. Aí o Vero Bad Bunny, mano. Parole és tu, bro. Tu é que és parole, mano.
1: Eu acho que as pessoas têm muita necessidade, quero dizer, e não percebo bem porquê, de destilar.
0: É pá, e é aquela.
1: Não é?
0: E é aquela premissa de se esta banda tem mais 300 ouvintes é má. E eu não tenho paciência para isso. Eu sei que há muita gente que é assim a ouvir esta rádio, percebem? Eu sei que vocês estão aqui. Vocês irritam-me um bocadinho. Deixem-me dizer.
1: É mentira, ele adora-vos.
0: Ai não! Que é pais machas? Ai!
1: Que é pais machas?
0: Ah pá!
1: Que é pais machas?
0: Sai-me da frente!
1: As machas são nos óculos. Estás a ver?
0: Já foi André,
1: sim, é verdade. Mas eu acho que as pessoas precisam muito destilar ódio e eu não consigo entender.
0: Eu também
1: acabei
0: de destilar,
1: de ir...
0: portanto está tudo bem.
1: Não, mas eu acho que elas precisam de ir a um sítio, que é passear e apanhar sol.
0: Não é? Porque o mundo é das cenas.
1: Como o mundo é das cenas, sim. Não é só isto, é
0: Portanto,
1: Bad Cenas.
0: Quem foi ao Bad Bunny, é pá, espero
1: muitos parabéns.
0: Mesmo que se tenham divertido.
1: Claro, porque é sempre fixe ir a um concerto e gostares do concerto.
0: Exatamente. É pá, e digo-vos uma coisa, se for ao Bad Bunny a conhecer as músicas todas, super válido, parabéns. Se for ao Bad Bunny a conhecer uma música
1: fixe.
0: E se só filmaram essa música, está tudo bem.
1: Claro.
0: Parabéns. Se for ao Bad Bunny sem conhecer nada e foram só pelo hype, porque têm guita e podem ir pelo hype, é pá. Parabéns,
1: ótimo,
0: super
1: claro,
0: válido.
1: Claro.
0: Portanto, desde que sejam felizes.
1: E eu acho que é isto, acho que esta malta que depois vai para a internet mandar bocas precisava assim também de uns sítios para passear. Estás a ver? De uns concertos para ver, de uns livros para ler, de uns sítios para apanhar o selinho na tromba, que é como quem diz cara.
0: Aí ó, selinho na tromba que eu vou apanhar no Koala este fim de semana, bem, tudo tão excitado.
1: Ah, pois é. O que é que tu queres muito ver no Koala? Caetano Veloso, claro.
0: Eu no sábado tenho lá dois dos artistas que mais ouço em casa.
1: Caetano Veloso.
0: E Soul J.
1: E Soul J, claro.
0: Eu ando há meses e meses e meses a acordar ao fim de semana com o Caetano Veloso.
1: Ah, eu preciso muito de um vídeo. Eu sei que tu não és contra os telefones nestas coisas, mas eu preciso muito de um vídeo daqueles típicos a filmar Caetano Veloso com um corinho de Alexandre Guimarães de fundo.
0: Eu não sou contra os vídeos, eu faço.
1: Sim, mas eu preciso
0: faço
1: de um
0: é muito
1: corinho.
0: Poucos, ou seja, não quero chatear a pessoa que está atrás de mim, portanto faço um ao outro, mas eu gosto de memórias também.
1: Preciso de um corinho.
0: Queres um coro?
1: Sim, ou seja, filmares uma música que tu gostes muito, mas ouvir-te ali a. Que eu acho que
0: ainda por cima é um concerto em que, como é muito slow e muito
1: é
0: baixinho, não, vai só ouvir muito eu a cantar.
1: É, vejo bem. Mas também não vai ser só tu a cantar, porque eu acho que o público português gosta muito disso também.
0: Mas acho que é perigoso.
1: Eu acho que é divertido.
0: E o Caetano Veloso que fez um post a passear por Lisboa e a meio do post carrossel, ali um linguadão a acontecer.
1: Não vi.
0: Não viram essa?
1: Não vi.
0: Mas tem de ver, pá, que
1: não vi. Vi foi imagens do concerto que deu no Porto.
0: Maravilhoso ou não?
1: Foi.
0: Pois eu só vi o Linguadão, não vi o concerto.
1: E ele há um momento em que há um vídeo muito, muito giro, que ele sai do Caetano, não é? Naquele que sabemos, o contexto, não é? Caetano, com aquela vibe que ele tem, muito próprio, muito particular, aquele slow dele, aquelas músicas sempre muito emotivas, e de repente há uma música assim um bocadinho mais alegre, e ele sai de trás do microfone e dança assim um sambinha.
0: Olha.
1: Eu achei muito querido.
0: Então, temos aqui
1: apreciou-me ser amiga dele.
0: Temos aqui o Caetano.
1: Ok.
0: Não é?
1: Ok.
0: Com a Paula. Estão os dois a passear.
1: Passeando.
0: No Terreiro do Passo.
1: Passeando, tens que usar os
0: passeando no Terreiro do Passo.
1: Isso.
0: Pronto, okay, passeando, mais uma mais selfie. Passeando. Pronto, está passeando. Pronto, está aqui agora aqui um cumprimento ao sol, não há bem sol. Está bom.
1: Oh, mas eu acho fofo.
0: Não estava à espera.
1: É muito
0: para mim foi
1: surpreendente.
0: Depois eu fico também surpreendido, que é. Nós temos que dar sugestões de restaurantes ao Caetano. Porque
1: é
0: parar
1: foi?
0: Nos restaurantes do Terreiro do Passo para mim.
1: Ah, não pode não.
0: Se calhar isto é falta de cultura da minha parte.
1: Se calhar és tu que estás em falta.
0: Pá, mas para mim, existe uma premissa, que é com restaurante da Rua da Prata e restaurante Rio do Passo é proibido, mano. É tourist trap.
1: Olha, e uma coisa, tu gostarias de ser o Cicerone de Caetano Veloso?
0: Epá, acho que gostava de ser durante um dia.
1: Ok, giro.
0: Sabes?
1: Sei. Também um local, não é?
0: Uma semana acho que é um bocadinho intenso.
1: Não,
0: até para ele, até para ele, porque também, ou seja, ele é um bocadinho mais velho do que eu. Eu não vou conseguir recomendar tudo ao gosto dele.
1: Pois é, mas posso esse problema.
0: Mas posso dar-lhe. É isso. Posso dar-lhe uma energia mais jovem. Posso dar-lhe uma energia mais
1: é
0: jovem.
1: É isso, eu acho fixe. Eu acho essa vibe fixe.
0: Eu acho que ia ser fixe. Bem, percebe isto. Nós este fim de semana nós estamos em todo lado. Nós acabamos de falar sobre o Koala, para o qual estamos muito entusiasmados. Mas também há isto, percebam. Percebam isto.
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0: Eu quero.
1: Eu vou.
4: Eu quero.
0: Vai à praia para ouvirmos?
1: É onde vocês precisam de ir, é à praia.
0: Para celebrar este calorzinho. Logo a seguir ainda toca Yolanda, com Complicado.
1: Tá
0: de nada. Bem.

0: O homem que vai estar no Mimo de Guimarães. Depois de Aioi às 7h30, atualizamos a informação. Carolina Bernal Soares, bom dia.
1: Olá, bom dia. Nos próximos 5 anos, as temperaturas globais vão continuar em níveis máximos, com a média destes 5 anos a ultrapassar mais de 1,5 grau. As previsões são da Organização Meteorológica Mundial e vamos conhecê-las daqui a pouco, à hora certa. Por considerar que está em curso um ataque aos direitos dos trabalhadores e uma degradação das condições de vida, o PCP quer confrontar o governo com as opções políticas dos últimos 2 anos. O partido marcou para esta tarde, no Parlamento, uma interpelação ao Executivo sobre o pacote laboral e os salários e direitos dos trabalhadores.
0: 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Falamos à hora certa, numa quinta-feira, que se mantém, adivinhem,
2: quente.
0: Alerta amarelo, Portugal continental está sob aviso de calor e possibilidade de trovoada.
2: Pois é.
0: Céu limpo e ou pouco nublado, peço desculpa, ou pouco nublado.
2: Ok.
0: Com, lá está, risco de trovoada a norte. Ponta Delgada, região mais fresca, 19 graus de máxima, Funchal sob os 22, Aveiro 23, Viana do Castelo 25, Porto 26, Faro e Sagres nos 27, Leiria 28, Coimbra, Guarda e Sines nos 29 graus de máxima, Braga e Viseu já sobem aos 31, Lisboa e Setúbal 32, 32 parece feiras que do nada, Porto Alegre, Santarém e Vila Real 33, Bragança 34, Castelo Branco 35, Beja e Évora continuam nos 36. Um grande abraço para a malta de Beja e Évora.
2: Não trabalhem, fiquem em casa.
0: É para descansar. Não?
2: É para descansar, sim.
0: Tenho uma ideia.
2: Tens?
0: Ouvirmos a música nova dos Disclosure.
2: Ah,
0: o que é que achas?
2: Eu acho muitíssimo bem.
0: Então vamos a isso. The Sun Comes Up Tremendous.
2: E vem mesmo.
0: Não mentiram.
2: Não mentiram.
0: 7h32. Obrigado pela companhia. Bom dia, boa viagem.

0: Cash's Fest. Wetleg na RTP Antena 13 e temos de equilibrar aqui um bocadinho a balança, porque eu falo muito sobre baratas neste programa.
1: Certo.
0: Muito devido à minha experiência de vida, não é? Que não,
1: mas
0: tem sido fácil nesse sentido.
1: Pois é isso. É em desabafo, na verdade, não é?
0: Mas falamos pouco sobre as gaivotas.
1: É verdade. E até há um concurso para as imitar, alguns, não é? Portanto,
0: porque
1: as gaivotas.
0: Houve um português que venceu no ano passado.
1: É verdade, que ganhou.
0: Sim.
1: Sim. Não, não era assim, era assim. Não sei. Okay. Não sei como é que fazem as gaivotas.
0: Muito bem. Sim, obrigado, André.
1: Nada, sempre aqui.
0: Então o que é que acontece? Acontece que há gaivotas, e eu sei que fazemos aqui este disclaimer. Não é uma gaivota que podemos dizer suíu desta vez, porque não é portuguesa.
1: Não é, não é portuguesa.
0: Isto é uma história que nos chega da Turquia.
1: É verdade.
0: E então, uma gaivota, aparentemente, aprendeu a miar.
1: Tão querida.
0: Para conseguir comida de gato.
1: Snacks.
0: Portanto, no fundo é, é um ser vivo que descobriu esta forma engenhosa para beneficiar de um sistema que é um falso miar para despertar a compaixão de quem passa naquela rua.
1: Eu acho difícil. Aliás, eu não sou grande fã de aves, vou-te dizer, porque me faz alguma confusão. Eu acho sempre que um dia vamos todos morrer assassinados por aves que nos vão furar olhos com aqueles bicos gigantes.
0: Ai,
1: mas
0: bom dia, boa viagem.
1: Bom dia. Espero que estejam bem aí desse lado. Mas, não sendo eu grande fã de aves, tenho algum fascínio por aves que falam e que imitam outros sons e outras coisas. Sabemos que os corvos são exímios nisso. E esta gaivota a aprender a miar, para mim, eu acho que é muito fofo.
0: Nós fizemos de propósito para não ouvir o som antes de o metermos no ar, que vai ser agora. E vamos também avaliar este miar.
1: Este miar, é verdade, sim senhor.
0: E isto é então um miar de uma gaivota na Turquia. Se não estão a par, atenção, a Turquia é daqueles países, um bocado como a Grécia, que é, há 30 mil gatos em cada metro quadrado.
1: E tem umas...
0: Tem mesmo dispensadores,
1: sim,
0: públicos.
1: Sim, é isso, tem um dispensador público que reage quando os gatos miam.
0: Exatamente.
1: Pronto.
0: Então, o som da gaivota a miar é mais ou menos este.
1: Vamos lá. Bem, é uma ótima imitadora.
0: Isto é espetacular, parece o Franco Bastos.
1: Eu acho que se há um concurso para imitar gaivotas, devia haver um concurso para gaivotas a imitarem gatos.
0: É, não é?
1: É. Esta gaivota ganhava, fácil.
0: Se nós temos muito mais a acrescentar a esta história. Não, gostámos só muito.
1: Sim, achámos divertida. Porquê? Porque depois as pessoas... Ela é muito bem sucedida. E as pessoas acabam por achar muita graça e oferecer-lhe comida. O dispensador também lhe dá comida. Pronto, e anda assim.
0: Por falar em comida,
1: ela é que sabe andar na vida.
0: Tu já estás a par.
1: Ah.
0: Não sei porque vai-me aparecendo. No Instagram.
1: Sim.
0: Ai. Agora a minha agora. Cabecinha.
1: Oh,
0: a minha cabecinha,
1: agora.
0: Como é que eu agora vou lá chegar?
1: Vai, mas.
0: Será vejo. Emma?
1: Emma?
0: Que chatice. Não sei o nome dela, pá.
1: Ok.
0: E aparecem tantas vezes.
1: Grande beijinho a todas as Emas.
0: Não, isto é uma imigrante.
1: Ok.
0: Ou imigrante neste caso. Francesa.
1: Uhum.
0: Que tem uma conta de Instagram.
1: Uhum.
0: Que no fundo vai provar comida portuguesa à tascas.
1: Ah, giro.
0: E ela faz, e agora não sei se é tricô ou crochê.
1: Ok.
0: Assim, desculpa.
1: Faz coisas com agulhas.
0: É um dos dois. E que vai oferecendo umas mini flores aos senhores do restaurante.
1: Giro.
0: Onde. E ela fala muito bem português.
1: Ok.
0: E as pessoas vão comentando e tal. Bem, isto de facto, esta é a nossa Evelina, é uma máquina.
1: É, já está, já tens
0: já,
1: aí.
0: Já me mandou.
1: Já tens aí.
0: Emi! Eu sabia que era com E.
1: Ok. É parecido com Emma, de facto. Portanto, não estavas longe.
0: Pronto, e é mesmo Emi ou Portugal.
1: Ok.
0: Emi em Portugal.
1: Ah, já apanhei, sim, já apanhei. Já apanhei e num dos vídeos que eu apanhei, uma senhora, achei tanta graça. Dá-lhe uma notinha no fim. Uma senhora
0: venosa. Querido, é linda, eu acho que isso é no
1: querido.
0: Porto, se não me engano.
1: É tão querido.
0: Pois é, que ela começa a falar com a malta,
1: sim,
0: que está ao lado. Porque as pessoas
1: adoram,
0: percebem que ela está a gravar um conteúdo. E está,
1: sim,
0: a falar e vai perguntando coisas.
1: E aquilo é um casal idoso, mais idoso, que estão a falar, começam a falar com ela e super interessados. E muito, muito simpáticos. E ela depois oferece-lhes a tal coisinha.
0: Florzinha,
1: em crochê.
0: Florzinha de crochê barra tricô.
1: É crochê. E a senhora no fim, muito querida, mete-lhe assim uma... Comemo com mais avós nos
0: não,
1: padres,
0: mas a forma como ela mete a nota é...
1: É assim na mão e fecha-lhe a mão
0: portuguesa.
1: É mesmo a mão portuguesa, sim.
0: Percebem? É a nota dobrada. É a nota dobrada no horizontal.
1: Vezes.
0: Sim.
1: Assim.
0: E depois é passar palma da mão, nota, e abraçar a mão e largar.
1: E fechar-lhe a mãozinha, que é para ela segurar e não mostrar a ninguém que a senhora lhe deu uma notinha.
0: Exatamente.
1: Ah, pá, mas achei muito querido.
0: Pronto, e isto também acaba por ser o quê? Acaba por ser um ótimo Instagram para recomendações gastronómicas.
1: Boa.
0: Porque ela vai a muitos restaurantes. Okay. São quase todos assim, vibe tasquedo.
1: Ai, que eu amo.
0: Que é ótimo.
1: São os melhores, eu acho.
0: E pronto.
1: Estamos a perdê-los, infelizmente.
0: É verdade.
1: Aqui na capital.
0: E a Emi fala muito bem português. Para o tempo que cá está, que eu acho que é um ano.
1: Ok.
0: É assim muito curta. E pronto, fica aqui. Ai, abri um vídeo.
1: Fica essa nota?
0: Fica a nota.
1: Muito
0: fica
1: bem.
0: A nota. Foi muito rápido isto. Conseguimos desviar-nos de gaivotas que imitam gatos para menina grande que tem uma contenção.
1: Estamos aqui no mesmo tema, a comida, não é?
0: É tudo na comida, não é?
1: É tudo na comida.
0: Então,
1: uma
0: agora,
1: de gato ou outra de pessoas.
0: Já que, agora que já comemos, vamos ler o jornal.
1: Só se for.
0: O que é que achas?
1: Acho bem.
0: Tendo aqui os gansos.
1: Está bem.
0: Boa viagem.

0: Papel de jornal, os Guns na RTP, Antena 3, quando passamos diretamente para as estradas, Andréia Pinto.
1: Ora, a esta hora, IC19 Sintra-Lisboa, um acidente entre cena na via direita com filas no Cacém. De resto, a coisa já um bocadinho mais calma, ou ainda um bocadinho mais calma, como quiserem. Segunda circular segue lenta nos dois sentidos, de um lado de Benfica para as Calvanas, do outro na zona da Encarnação mais demorada. Há 5 filas da Ribeira de Lares para Linda a Velha e do Monsanto para as Amoreiras. Há também filas no Senhor Roubado, na Calçada de Carriche, em direção à Avenida Padre Cruz. O eixo do Norte-Sul há demora a partir do Lumiar para Sete Rios e a Ponte 25 de Abril há filas em Santa Marta de Corroios com os restantes acessos preenchidos. No Porto há 28, vai lenta da Ponte Lessa até à Rotunda AEP, também há 3 do Noda A4 para a saída do Hospital de São João e a VCI nos dois sentidos, também no para-arranca do costume. De um lado, de Santo Ovídio para Francos a afetar a A44, do outro de Bom Joia até às Antas. 821-0101, número gratuito do Serviço Nacional de Trânsito da RTP.
0: Estás com vontade de comer uma sardinha?
1: Não, por acaso não gosto muito de sardinhas. E agora?
0: E é bem.
1: Foi, né? Eu sei. Desculpa. Eu tenho que pedir desculpa quando digo esta.
0: Porque eu só queria falar sobre os Santos.
1: Mas podemos falar sobre os Santos.
0: Boa.
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0: E prometo, mais uma vez. Então, a malta anda indignada.
1: Ai, anda?
0: Sim.
1: Com o quê?
0: Os donos das planadas com espreguiçadeiras e sombrinhas. Não vão estirar o negócio.
1: Pois.
0: Um negócio tão económico.
7: Até pois, estou revoltado. Claro que estou revoltado. Até os meus clientes pagam 150 euros, que inclui vista-mar.
8: 150 euros para ir à praia?
7: Não, já não se usa. Agora, o conceito é ter uma beachfront experience, que inclui cama balinesa, flutes de champanhe, um DJ a passar música chilau de coisa e o empregado a alisar a areia cada vez que o cliente se desloca.
0: Queres uma história?
1: Quero.
0: Então vou contar uma história.
1: Então vai,
0: até podia passar uma música, mas vou contar mesmo uma história. Portanto vou meter aqui, se não tem portas.
1: Não, não importa nada.
0: Uma trilhazinha.
1: Está bem, é Missão Impossível.
0: É.
1: Pois é.
0: Que chatice.
1: É Missão Impossível. Quer dizer, se a tua história for relacionada,
0: não
1: para mim
0: é,
1: está tudo
0: é.
1: Bem.
0: Não, porque o Portugalex hoje vai falar sobre, sim, agora o escândalo de se podes ou não podes meter guarda-sol à frente
1: das concessões,
0: das coqueiras e tal e coisa. Então, story time.
1: Vamos.
0: Há cerca de 5 anos,
1: sim,
0: eu e os meus amigos decidimos fazer uma viagem de verão pós-Covid, porque estávamos em 2021.
1: Ah pá, porque precisávamos muito também, não é?
0: Exatamente, então nós queríamos explorar o mundo, não é? E pensámos, onde é que nós vamos? E eu sou, como tu sabes, uma pessoa que tem um ligeiro traço de personalidade que em coisas
1: chama-se
0: é bom.
1: Chama-se obsessivo compulsivo.
0: Exatamente, em coisas más é mau. E então eu tenho uma pequena barra enorme necessidade de controle. Portanto, sou eu geralmente que marco tudo. E os meus amigos agradecem. Eu marco o restaurante,
1: sim,
0: marco os voos.
1: Eu
0: gosto de marcar as coisas, eu divirto a marcar as coisas, eu gosto de produzir um evento. E então, acontece que nessa fase eu estava a criar um projeto profissional,
1: certo,
0: no .wave. Portanto, estava-me a dar muito trabalho e eu não tinha muito tempo para
1: fazer
0: essa viagem.
1: Ai.
0: Então eu deleguei.
1: Ai.
0: E foi a única vez, atenção, única, primeira e única, que fui viajar sem ver nada.
1: Ai, Alexandre.
0: Bem, eu não
1: conseguiste?
0: Vi nada. Eu marquei meu voo e eu não vi restaurantes, não vi hotel. Eu cheguei lá e olha.
1: Ai, a urticária que isso deve ter dado.
0: Aqui
1: até
0: estou.
1: Eu já estou com comichões.
0: Eu fui na confiança, André.
1: Uh-huh.
0: E isto, atenção, vamos falar sobre praia, não se esqueçam. Para onde é que nós marcámos a viagem? Perguntas tu?
1: Para onde?
0: Mykonos.
1: Ah, boa.
0: Pronto, logo aqui começamos mal. Posso-vos dizer? Porque se fizessem uma pesquisa breve, que os meus amigos na altura não fizeram,
1: claro.
0: Mykonos é a pior das ilhas gregas.
1: Pois,
0: ficam a saber.
1: É muito... é para turistas só.
0: Pronto, é muito para turista,
1: é, muito
0: é super inflacionada.
1: É.
0: Nós acabámos por ir outras duas, que
1: é
0: foram
1: bonito,
0: muito giras.
1: É bonito, mas é muito caro, sim.
0: Sim. Mas também estive em Ios, que já agora recomendo bastante. Ios é maravilhoso e Paros também é fixe.
1: Ios é aquela coisa que...
0: Ai.
1: Desculpa lá. Bem, segue.
0: E então, nós chegamos a Mykonos. É assim, esta é a primeira em Mykonos que eu fico, que eu, assim que eu até percebo o que está ali a acontecer, eu já me manquei que está tudo errado e vou ter umas férias porque queria.
1: É claro.
0: Que é, nós saímos do aeroporto, eu entro num táxi. Qual é que era a bandeirada daquele táxi?
1: Qual era?
0: A facilidade. Não, um número. O táxi começa naquele valor.
1: Ah, vou pôr em, sei lá, 5 euros. 500, desculpa.
0: 32.
1: Ah, que escândalo.
0: Portanto, eu entro num táxi.
1: À partida, 32 paus.
0: Tu começas nos 32. E eu assumo logo, eu não devia estar aqui. Claro. Eu não devia estar aqui, isto não é para mim. Isto não é para mim, não é? E eu, o que é que eu estou aqui a fazer? Pronto, acontece que num dos dias do roteiro que os meus amigos marcaram, tínhamos um beach club.
1: Ok.
0: E Mykonos tem muitos beach clubs.
1: Claro que tem.
0: E o beach club que cai ilegal, em Portugal, tu não podes privatizar uma praia.
1: Ok.
0: Todas as praias têm que ser abertas,
1: claro,
0: ao
1: são
0: público.
1: Públicas.
0: Em Mykonos não. Em Mykonos podes de facto privatizar praias. E então há uma praia que tu podes ser barrado por um segurança, okay, porque é uma praia privada.
1: Okay.
0: É de um estabelecimento. E lá fomos nós, todos contentes.
1: Para um
0: beach club.
1: Talentes.
0: Pronto. Viagem de jovens, portanto, claro que...
1: 25 anos.
0: Sim, tínhamos saído no dia anterior. Pronto, também Mykonos não é muito mais do que isso. Portanto, lá fomos nós, meio cansadinhos ainda da noite anterior, para o beach club. Eu não sabia nada qual que era o mal do beach club, mas aprendi muito depressa. E então, o beach club é, tens que lá estar no máximo às 2 da tarde, porque senão perdes a tua mesa.
1: Okay.
0: Que é por mesas.
1: Ah.
0: O beach club é como se fosse o Lust.
1: Okay.
0: Então, tu tens que lá estar para não perder a reserva da tua mesa.
1: Certo.
0: E eu chego à mesa e eu não sabia mesmo nada. Eu descubro no local, ninguém me avisou nada. E eu chego lá e o senhor diz, pronto, tem aqui o vosso consumo mínimo, já lá vamos, e têm que sair até aquilo, acho que tens que sair às 10 da noite no máximo.
1: Okay.
0: Pronto. E funciona neste modo.
1: É um horário até civilizado.
0: Qual é que é o consumo mínimo, Andreia Pinto,
1: então,
0: de um beach club em Mykonos?
1: Sendo que o táxi começa nos 32
0: não é,
1: euros.
0: Não é descabido, atenção, não vais para milhares de euros.
1: Não, não,
0: não é
1: vou para milhares de euros, mas vou para 50 euros.
0: Ah, calma, então podes ir para descabido, podes.
1: Ah, está bem, então vou para 200 euros.
0: Não, é mais descabido.
1: É mais descabido?
0: É mais. É o triplo. É.
1: Não!
0: Pronto, nós tínhamos consumido 600 euros naquele dia.
1: O quê?
0: E eu estou ali e eu pergunto aos meus amigos, desde quando é que isto é uma boa ideia? Nós não temos este dinheiro! Não faz sentido nenhum estarmos aqui, malta! Isto não é para nós! Sabes quem é que estava na nossa diagonal a 30 metros? O Charles Leclerc! Esta história é real! Eu estou no mesmo sítio a passar férias que um gajo ganha 5 milhões por ano!
1: Giro, mas não sentiste, sabes? Ou seja, na cena do, ok, não tenho para pagar isto, mas olhei ao pé do Charles Leclerc.
0: Eu tive um ataque de pânico, sabes o que eu comecei? Porque na mesa ao lado, pessoas da nossa idade estavam, eu tinha a carta, não é?
1: Esbanjado.
0: Pronto, claro, a mesa ao lado, eu estava naquela de, bem, como é que eu vou aqui organizar as minhas finanças? Eu juro-te que no dia inteiro bebi 2 cafés e uma cerveja. E paguei, tipo, 80 euros.
1: Ah,
0: sim, sim, é este nível. Por isso é que eu fiquei super irritado na altura com os meus
1: claro,
0: amigos.
1: Claro, e bem.
0: O que acontece? A mesa ao nosso lado, que eram franceses, se não me engano, o primeiro pedido que eles fizeram, eu sabia a carta toda de cor, essa
1: claro.
0: Altura, não é? O primeiro pedido que eles fizeram foi 25 mil euros. Eram tipo 5 garrafas de Moët Chandon de ouro. E então, a malta do bar... Não, mas nós éramos os únicos que não estávamos a fazer esses pedidos.
1: Ah, claro.
0: Percebes?
1: Claro,
0: estava tudo nas garrafas, estava tudo tipo, sim, 25 mil euros.
1: E vocês, claro, eu só quero um café.
0: E nós, a certa altura, o empregado começou a fazer imensa pressão porque mancou-se que...
1: Vocês estavam...
0: Às 5 da tarde, a nossa mesa tinha 100 euros consumidos, que era um café para cada um. Nós estávamos à tuga, ambos
1: claro,
0: tubões.
1: Claro. Pedes um café e estás 3 horas na esplanada.
0: Exatamente. Sim. E aquilo, a essa altura o empregado começa a fazer muita pressão de como é que é, bebidas, jarros, mochandons de ouro. Não, não há nada para aqui. E então eu entrei em pânico, porque eu comecei a entrar em pânico, porque assumi que ele ia, sem querer, deixar lá uma garrafinha de espumante.
1: E vocês?
0: A malta ia servir, ele depois dizia, ah, tenho que pagar porque consumiram. Claro. Então eu comecei a ficar super autoconsciente de tudo.
1: Claro.
0: Não desfrutei de nada.
1: Claro.
0: Nada. Eu estava sempre a ver se ele não deixava lá uma garrafa
1: não,
0: para ninguém beber.
1: É
0: e para mim toda a gente, malta, assim, eu não tenho mesmo 20 mil euros para pagar.
1: E sabes qual é o drama também depois disso? É que tu depois, se não sabes se saíres, te vão cobrar esses 600 euros
0: claro!
1: Mesmo, não é?
0: Eu estava em pânico.
1: Claro.
0: Eu até saí daquele estabelecimento. Eu não consegui estar tranquilo.
1: Claro que não.
0: Nunca, em nenhum momento.
1: Claro que não.
0: Pronto,
1: mas
0: esta é a minha história.
1: Como é que vocês saíram?
0: Opa, saímos a pagar. Ainda pagámos um bocadinho mais do que 600. Porquê? Porque, opa, porque é assim. Pois há aqui também um lado que é, nós éramos um grupo. E já na altura havia daqueles escravos de consultoras que têm um lado que é, são escravos, mas também ganham bem. Então já havia um ou outro membro no meu grupo estava mais ou menos tranquilo com a ideia dos 600 euros.
1: Ah, está bem, então se foram os outros a pagar, está tudo
0: não
1: bem.
0: Foram, não.
1: Não, tu também pagaste.
0: Não foram.
1: Tadinho.
0: Não, não, depois foi dividido por todos. Ai. Mas eu estava tipo, malta, onde é que está a tasca? Onde é que estão os caracóis? Eu não quero almoço com miolo, Mykonos. Pois pronto, fica aqui a minha história de Beach Club.
1: Olha, mas eu estou muito agastada com a tua história.
0: É pá, também eu, não me digas nada.
1: Estou muito agastada.
0: Muito complicado.
1: É muito triste. E obrigada por me teres esclarecido em relação a Mykonos, porque era uma coisa que eu gostava de visitar, para a partir de agora já não quero.
0: Ah, não, it's a no-go.
1: Ok.
0: Pá, quer dizer, pelo menos eu. Não, acho que eu já conheci pessoas que tiveram uma boa experiência, mas é malta com cash.
1: Não, não posso.
0: Eu acho que aquilo é fixe se for. Se, imagina, acho que se tiveres imenso dinheiro na conta é muito giro.
1: Pois, percebo. É um comum.
0: Tens dinheiro para ir passear no barco, para ir aos restaurantes, para ir
1: não quero.
0: Ou seja, isto não, o que eu quero dizer é, nas ilhas gregas tens muito nós hipóteses.
1: É isso. Uf! Já tentaste chegar para fazer-te mais leve.
0: Vai, Georgia.
1: Estás melhor?

0: Manhãs com George Smith são manhãs vencedoras. Um minuto depois das 8 da manhã, 7 e 1 nos Açores. Quinta-feira, 28 de maio de 2026, à atualidade com Carolina Bordal Soares. Bom dia, Carolina.
1: Olá, bom dia. Nos próximos 5 anos, as temperaturas globais vão continuar em níveis máximos, com a média destes 5 anos a ultrapassar mais de 1,5 grau, portanto, os níveis pré-industriais. Estas previsões são da Organização Meteorológica Mundial, foram divulgadas esta manhã, e contam que há uma grande probabilidade de um destes 5 próximos anos ser o mais quente alguma vez registado. Cláudia Martins.
2: Entre o ano que estamos a viver e 2030, as temperaturas médias globais devem manter-se em níveis recorde ou quase recorde, com variações entre 1,3 e 1,9 graus acima da média da era pré-industrial, ou seja, entre os anos de 1850 e 1900. Há 86% de probabilidade de, nos próximos 5 anos, ser registado o ano mais quente de sempre. Esse recorde foi atingido em 2024 e está previsto para o final deste ano um episódio de El Niño, o que aumenta as probabilidades de o próximo ano ser o tal recorde ao nível das temperaturas. As previsões mostram também que o aquecimento no Ártico vai continuar e, por isso, nos próximos 5 invernos, a concentração de gelo vai diminuir e as chuvas vão ser superiores à média em algumas zonas também no Hemisfério Norte.
1: Este relatório da Organização Meteorológica Mundial prevê que nos próximos 5 anos as temperaturas globais continuem em níveis máximos. Por considerar que está em curso um ataque aos direitos dos trabalhadores e uma degradação das condições de vida, o PCP quer confrontar o governo com as opções políticas dos últimos 2 anos. O partido marcou para esta tarde no Parlamento uma interpelação ao Executivo sobre o pacote laboral e os salários e direitos dos trabalhadores, debate para o qual pediu a presença da Ministra do Trabalho. Paula Santos, líder parlamentar comunista, defende que as condições de vida se têm vindo a agravar e acusa o governo de querer andar para trás, desde logo em matéria laboral.
3: Aquilo que o governo pretende constitui, de facto, um ataque aos direitos dos trabalhadores, tem conduzido à degradação das suas condições de vida e não podemos deixar de colocar em cima da mesa, porque é extremamente grave esta declaração de guerra por parte do governo com o pacote laboral, e não podemos aceitar que aquilo que o governo pretenda exatamente para os trabalhadores é ainda dificultar mais a sua vida. Isto não tem nada de avanço nem de progresso, muito pelo contrário.
1: Mais do que dar o pontapé de saída para a discussão da reforma laboral no Parlamento, o PCP diz que quer confrontar o governo com as consequências das opções políticas tomadas nos últimos 2 anos. Esta interpelação ao governo, centrada nas condições de vida dos trabalhadores, está agendada para hoje, às 3 da tarde, no Parlamento. Ontem à noite, na cerimónia de abertura oficial da Feira do Livro de Lisboa, o Presidente da República destacou a importância do livro e da leitura como pilares essenciais da democracia. Antes de deixar o Parque Eduardo VII, António José Seguro prometeu voltar à feira noutro dia, com mais calma, e aproveitou ainda para fazer uma doação de livros entregue ao presidente da APEL pela mão do chefe de Estado.
4: Tenho aqui vários livros. Tenho aqui um de Camões, exatamente, uma antologia, né, do Frederico Lourenço, uns poemas do António Alexandre, tenho os Memoráveis, da Lídia Jorge, e, finalmente, à Cristina, as adivinhas de Pedro Inês. Está bem? É o meu contributo.
5: Muito obrigado.
4: Está bem?
5: Serão entregues a quem
4: muito
5: precisa
4: bem.
5: Deles muito.
4: Exatamente. Muito para estimular a leitura. Exatamente. É um contributo simples, mas muito sentido.
1: O Presidente da República a doar livros, a Feira do Livro de Lisboa, decorre no Parque Eduardo VII até ao dia 14 de junho.
0: Façam a vossa visita. A edição foi com Carolina Bordal Soares, tudo em noticias.rtp.pt. Vamos a isto? Tá?
6: Vamos embora.
7: Estávamos aqui a tocar de fome.
6: Olha, boa quinta-feira, tá? O fim de semana está quase à porta. Como é que estamos desses planos?
0: Eu estou com muita vontade de ouvir a mais recente de Black Keys.
6: Ah, é?
0: Para acordarmos.
6: Está bem, pode ser. Sim.
0: E agora lose! A ver se não acordam com esta. Está bem, está. Siga. 8:06, 7:06 nos Açores. Quinta-feira, vem o fim de semana, cheio de festivais, cheio de sol. Bora lá, todos juntos é mais fácil.

0: Eu não disse que era boa ideia.
1: Black Keys é sempre uma boa ideia.
0: Com o novo álbum à espreita, You Gotta Lose. Estradas, André Pinto.
1: Ora bem, a esta hora vê se aí a Rábida Freixo, há filas de tanto vídeo até Francos a afetar a 44, sentido inverso, atenção, há acidente em Bojoia, envolver um caminhão, há demora a partir de A20, A28. Lenta também, da ponte de Leste da Palmeira, aliás, até à rotunda AEP, A3, de Águas Santas até à saída para o Hospital de São João e a Via Norte da EFASEC para a Via de Cintura Interna. Na capital, segunda circular, lenta nos dois sentidos, há A5 também demorada da Ribeira de Lares para Linda Velha e do Monsanto, para as Amoreiras, há A8 também mais demorada em Loures, em direção ao túnel do Grilo. Também a calçada de Carriche no IC22, na zona da Ramada, em direção à Avenida Padre Cruz, o Eixo Norte-Sul para Sete Rios e o IC19 em direção à Segunda Circular. A ponte 25 de Abril também em direção à capital com os acessos preenchidos e há filas ainda em Santa Marta de Corroios. Mais informações, já sabem que podem sempre contar com o número gratuito do Serviço Nacional de Trânsito RTP, é o 821-010.
0: Temos falado muito sobre este fim de semana, que vem o calor, vem os festivais de verão, começa a época, vamos ter emissões da RTP Antena 3, não só sábado no FNAC Live, mas também domingo no Qual Festival. E eu, se falo em festivais, também só consigo logo pensar uma paisagem do Minho
1: com um rio tão bonito.
0: Está a chegar.
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0: Será que pode ou não se pode meter um guarda-chuva à frente de concessões? Vamos descobrir finalmente no Portugalex desta quinta-feira, António Machado e Manuel Marques.
3: O presidente da Agência Portuguesa do Ambiente esclareceu que, ao contrário do que muitos pensavam, é permitido colocar chapéus de sol na praia em frente às áreas concessionadas e até usar sungas de padrão tigresse.
4: O Portugalex falou com o dono de um restaurante, Lounge Sunset Vibes, que está revoltado.
5: Até pois estou revoltado, claro que estou revoltado, até os meus clientes pagam 150 euros. Que inclui vista-mar.
6: 150 euros para ir à praia?
5: Não, já não se usa. Agora o conceito é ter uma beachfront experience, que inclui cama balinesa, flutes de champanhe, um DJ a passar música chill-out coisa e o empregado a alisar a areia cada vez que o cliente se desloca. Pronto. Agora, com banhistas à frente, como é que vai ser? Em vez de vista para o mar, ficam com vista para a mala terme, cheia de ovos cozidos e taparoeiros com fruta. Têm de passar pelo meio dos pobres para irem à água, arriscando salvar com uma bola ou com uma fatia de melancia na cabeça.
6: Talvez possa arranjar funcionários para os levarem em ombros nas camas balinesas.
5: Olha, é uma ideia. Ah, pronto, mas em vez de vista mar, vão ter vista para a solito da Dona Ivone. Quer ver quem é que me paga o prejuízo, isso é quem quer ver.
3: Isaltino Moraes foi à Ucrânia participar de um encontro de cidades europeias e pedir dicas a Zelensky para usar na guerra com a Amadora.
4: O autarca publicou um vídeo ao lado de um centro comercial recentemente bombardeado.
7: Ora, vinha eu preparado para comer um franguinho a Kiev, aqui no shopping, quando dou com isto. Os russos ainda são piores que os amadorenses, sinceramente. Já decidi que, tal como fiz com a Amadora, vou fazer um muro a separar a Rússia do Oeiras. Fica aqui prometido. E mais, vou proibir a vodka e os pudins Molotov nos restaurantes oeirenses, como forma de protesto. Oh, coisinho, olha, filma aqui o shopping. Olha para isto, hein? Tens aqui alguma coisa que se coma? Olha, estou quase a desfalecer, pá. Devia ter trazido uma cabidela num tupperware ou comando.
3: Portugalex pergunta: acha que devia haver um alerta de calamidade a cada vez que o Carlos Moedas publica um novo vídeo no TikTok?
8: Mas o que é que foi? Não acharam o meu vídeo de boas-vindas ao Bad Bunny? Boeda jovem e barilho. O mano encheu duas vezes o Estádio da Luz. Ele é que devia vir treinar o Benfica. Abraço para o Bad Bunny, fa-fa-fa. Que tem mucha novia, mucha novia. Biapi, biapi, biapi.
0: Fiquei resolvido. 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

0: É este.
1: Eu vou baralhando os sites, peço imensa desculpa.
0: Não, está tudo bem, são tantos também.
1: É verdade.
0: Não são muitos, não são poucos, bastantes até.
1: António Machado e Manuel Marques, passamos para a voz de TV and the Radio, Tunda, a da Bimpé. Logo a seguir há a Beatriz Pessoa, para ouvir.
0: Com quê?

0: Vai, Beatriz. 9,99. Não é o preço do que vamos falar agora, mas, Andreia Pinto, chegámos, vencemos, conseguimos.
1: Foi? O que é que nós chegámos, vencemos, conseguimos?
0: Sabes qual é que é neste momento uma das notícias mais trend na internet portuguesa?
1: Opa, não sei, tenho medo.
0: Não tenhas medo.
1: É qual?
0: Nós somos trendsetters. Lembras-te do que falámos aqui, segunda-feira, logo no primeiro momento do programa?
1: Não. Eu não me lembro o que comi ontem.
0: Está relacionado com comida.
1: Ok.
0: Foi um rant da minha parte, foi assim um desabafo meu.
1: Em relação a quê?
0: Eu desabafei sobre não ter encontrado algo. Foi o quê? Ah, não, calma, não tenho essa esperança.
1: O
0: não,
1: smash, não. Ah, o smash de pastrami.
0: Pronto, lembras-te disso, não é? Uhum. Que eu falei que não consegui encontrar e que estava muito solido porque
1: triste.
0: Acordei um domingo a pensar naquele...
1: Fizeste o teu dia a pensar nesse jantar.
0: Pronto, qual é que é a notícia que neste momento está com a mais clique da gente a carregar?
1: Qual é que é?
0: O título é... Novos hambúrgueres irresistíveis. Dois pontos, pastrami.
1: Ah, voltaram.
0: É assim, eu não
1: ou
0: sei
1: nunca
0: se voltaram.
1: Foram.
0: Deixa-me lá ler, eu só li o título. Eu só li as gordas. Hoje é de quê? 28?
1: É 28, é.
0: Calma. Isto é uma notícia que é de ontem.
1: Gravíssimo.
0: Então, eu só li isto é uma expressão que está tudo bem. Ok, vou ser cancelado por dizer li as gordas. É um título, está tudo bem.
1: Eu vou-te deixar ir.
0: Acontece.
1: Vai que é tua.
0: Que.
1: Sim.
0: Eu estou a ler, desculpa, estou a ler há um tempo que.
1: Okay.
0: Pronto, edição limitada do Street Burger, tinha falado sobre isto, o Street Smash Burger com o Cow Barbecue, blá blá blá blá, a carne de smash.
1: Já sabemos, Alexandre.
0: Pronto, o novo hambúrguer custa. Lá está, não é aos 9,99. Mas aqui diz, ficará disponível na carta de restaurantes e de Lisboa do Porto durante os próximos 2 meses. Eu não sei se isto é verdade porque eu não consigo pedir.
1: Mas qual.
0: Aqui diz,
1: fica. Mas já percebemos que na minha aplicação dá e na tua não.
0: Mas porquê?
1: Pois, se calhar foste cancelado porque pediste e foste demasiado goloso.
0: Sabe, fui lis gordas.
1: Porque estas gordas.
0: É por causa disso.
1: É por isso.
0: Mas eu fico contente.
1: Mas esta notícia saiu quando?
0: Esta notícia saiu ontem.
1: Isso é estranho.
0: Portanto, aparentemente, dá para pedir na mesma.
1: Vai lá experimentar, se faz favor.
0: Agora?
1: Agora.
0: Mas se calhar é por causa da hora que não dá.
1: Não, mas não, eu também consigo aqui na minha a esta hora. Vai eu testei da outra
0: desculpa,
1: vez.
0: Lá, vai lá se aparece mesmo na tua.
1: Vou aparecer, vou ver. Então vou aqui. Qual é que é? É Glovo, não é?
0: É pá, é assim, eu uso a Glovo. Sim.
1: Então vá, era um Glovo.
0: Bem.
1: Sim.
0: Comida?
1: Aí é bem. Este momento é um belíssimo momento.
0: Encomendar rádio. De novo? Está logo aqui, encomendar de novo. Que nojo de homem.
1: Não, então. Até porque só comeste uma vez também. Estás a pôr a coisa como se...
0: Esse é o mesmo grande problema.
1: Eu só
0: tenho comido
1: é?
0: Uma vez, não é? Pois, claro.
1: Pois.
0: Ai, que chatice.
1: Ora bem, cá está, aparece-me aqui. Cá
0: mas
1: está ela,
0: a minha,
1: olha.
0: É que a
1: está
0: minha,
1: aqui.
0: Mas porquê que a minha já nem o restaurante aparece? Eu estou com um bug qualquer.
1: A minha aparece-me. Vem?
0: São vocês que estão a fazer
1: pastrami,
0: isto, não é?
1: Pastrami, não sei o quê. Ou temos aqui o combo, ou temos sem ser em combo. Está aqui. Olha aqui.
0: Mas a mim continua a não aparecer. Epá.
1: Olha, Alexandre, assim, há aqui alguma coisa. Eu acho que tu tens que te queixar ao pano. Não sei porque é o pano.
0: Porque é animal, não é? Pronto, é assim. Se por acaso alguém. Porque nós no outro dia, nós chegámos a mencionar aqui. Eu não sei se cheguei a mencionar isto por acaso.
1: O quê?
0: Que um ouvinte na semana passada deu-me uma ótima receita para fazer secretos em casa e eu repliquei.
1: Não
0: falei
1: a...
0: só contigo.
1: Falaste connosco, sim.
0: Pois, não, falei só com a equipa que é. Eu de facto repliquei a receita do nosso ouvinte Lourenço. E ficou delicioso. Ficou super suculento.
1: Na air fryer.
0: E foi uma receita super simples. Não foi só. Aparentemente, nós aprendemos estes truques: que é se vocês secarem a carne antes dela ir para a grelha ou para o air fryer, faz toda a diferença. Eu não sabia, pronto. E então fiz uns secretos suculentos. E se alguém estiver na posse.
1: O quê? De uma receita para pastrami?
0: De uma super receita para pastrami sem precisar de defumador e dessas coisas.
1: Não, não, é impossível. Desculpa lá.
0: Oh, Andréia, eu gostava que tivesses mais sonhos, está bem?
1: Não, eu tenho, posso... mas esse não é. Eu vou-te explicar, nem é porque não como carne, é pura e simplesmente porque pastrami é uma receita que tem que ficar a carne a maturar e ao defumar, ou lá como é que se diz. Não é? Ela tem que fumar os nights.
0: Eu sei que ela. Olha, não são vocês vegetarianos, estão sempre a inventar porcarias de seitan.
1: Mas faz o quê? Seitan pastrami? Queres pastrami de seitan?
0: Não quero pastrami de seitan, mas eu quero que pessoas que gostam de inventar comida me ajudem a inventar um bom burger para as trans.
1: Assim, eu tenho um bom truque para o sabor defumado, que se chama, que é mesmo, imagina isto, fumo líquido. Existe.
0: Existe fumo líquido?
1: Existe, sim.
0: Que é uma garrafinha?
1: É uma garrafinha, não podes pôr muito porque senão aquilo fica a saber a cinzeiro. Sim. E a diferença é o género, é pões o certo e sabe-te a defumado ou fumeiro.
0: Sim.
1: Pões o errado, sabe-te a cinzeiro.
0: É
1: sim, é SG21. Portanto, sim, existe. E dá para fazer esse sabor.
0: Aguardamos o serviço público dos nossos ouvintes,
1: sim,
0: para uma tentativa de hambúrguer pastrami caseiro.
1: Não, eu acho que tu tens que mandar uma mensagem para o
0: 924-125-258. Falem comigo, passem-me amor, pode ser? Porque nós passamos bons festivais.
1: Não, Alexandre, que ele não vai fazer pastrami em casa.
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0: E também de excelente música, como por exemplo a nova da Ana Lu Caiano.
1: Ah, é?
0: Chama-se Uma Vida a Menos.
1: Pois chama. E estreou aqui, na RTP Antena 3, em exclusivo.
0: Ah, pois estreou.
1: Agora já podem ouvir no streaming.

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1: Está na hora de falarmos na rádio, portanto são 8h30 e acontece a Ciência Informativa com Carolina Verdal Soares. Bom dia, Carolina.
2: Olá, bom dia. O mês de maio está a bater recordes de temperatura em Portugal. 40 graus registados ontem no Alentejo e em Santarém. O planeta vai continuar com as temperaturas globais em níveis máximos nos próximos 5 anos. É pelo menos essa a previsão da Organização Meteorológica Mundial. Ainda a polémica sobre os tempos de espera nos aeroportos. O governo promete fazer frente aos constrangimentos técnicos e surge também a garantia de que daqui a um mês haverá mais polícias para receber os viajantes de fora do espaço europeu.
1: Para apanhar tudo em noticias.rtp.pt, a esta hora atualizamos a informação das temperaturas. Ponta Delgada nos 19, Funchal sobe aos 22, Aveiro 23, Viana do Castelo 25, Porto 26, Faro e Sagres nos 27, Leiria sobe aos 28, Coimbra, Guarda e Sines registram 29 graus de máxima, Braga, Viseu, a partir daqui já é acima dos 30, Braga, Viseu 31, Lisboa, Setúbal 32, Porto Alegre, Santarém e Vila Real 33, Bragança 34, Castelo Branco 35, Beja e Évora são as regiões mais frescas desta... Frescas não, quentes. Desta quinta-feira, 28 de maio. Então vocês, por favor, vocês deem muito desconto.
3: Não damos. Desconto?
1: É que nós às vezes, nós estamos aqui na galhofa...
3: Tu não tens cartão RTP de Antena 3? Para teres desconto? Nem aplicação? Estou a brincar. Era por causa dos supermercados,
1: percebem? Alguém pode ajudar nesta aqui, se faz favor?
3: Tá.
4: Muito obrigado.
3: Vocês o quê? Queixa-te lá, vá.
1: Olha, vamos passar uma música e a seguir vamos rir um pouco na rubrica Desenjoa.
3: Sorry, Miss Jackson.
1: Estás pronto? Desenjoa. Hoje o João Vitor enviou-nos o guião. Enviou-nos o guião com 20 minutos de inocência. E eu acho que isto não sei se isto é saudável.
5: Posso falar? Hoje foi bizarro.
1: É muito estranho.
5: Costuma acontecer.
1: Portanto, vamos perceber se funciona enviar o guião a tempo. Está bem?
5: Vamos ver,
1: é já a seguir. Antes temos Outcast, que é assim um clássico.
3: Pois é. Outcast. Esta é fixe. I'm sorry, Miss Jackson.

0: RTP Antena 3. Sorry, Miss Jackson.
1: Agora queres um fun fact sobre esta música?
0: Dá-lhe.
1: Sabes quem é Miss Jackson?
0: Quem é que
1: é a ex-sogra de Andrew 3000.
2: Olha.
1: Era a ex-sogra. Era a ex-sogra, mãe de... como é que se chama? Ai,
0: bora, TMZ.
1: Não me vou lembrar. Não me vou lembrar. Erika Badu. A mãe da Erika Badu. Com quem o Andrew 3000 foi casado.
0: Eles não aprendem coisas. Está bem, está.
1: E, portanto,
0: aprendem e também podem rir.
1: Podem rir, a bom riso.
0: É o quê? Ah, ok.
1: É sim.
3: Eu acho que vocês já perceberam, é o desenjoo.
1: Já.
3: Como? Ah, não pode ser isto.
1: Mas é esta que está cá.
0: Ah, entrou errada.
3: É.
0: Mas pronto,
3: pode ser isto também.
0: Não tenho outra.
3: O problema portanto... é os outros. Mas bora lá. Como é que é, malta? Sou eu, João Vítor, o único comediante em Portugal que tem a TAP do IRS aberta há 8 semanas.
0: Yes!
3: E sejam muito bem-vindos ao Desenjoa, a única rubrica em Portugal com consumo mínimo obrigatório. E o consumo são 2 beijinhos. Estás a ouvir isto? Tens de me dar 2 beijinhos na boca. Apanhei-vos. E pela primeira vez na história do Desenjoa, não temos um tema.
1: Oh, João, não me digas que não dormiste nada e escreveste a rubrica em cima do joelho.
3: És tão previsível, André. Viste como foi bué da rápida passar por cima de ti?
1: Uau.
3: A cena é que hoje o episódio tem mais do que um tema. Ok? Tem 3 temas.
0: E tem também áudios enviados por engano pelo autor.
3: É possível que a culpa seja mesmo minha. Porque eu não dormi nada. Ok? Escrevi a rubrica em cima do joelho. Mas deixem-me que vos diga se este joelho não esteve na melhor Joelhos Magazine de 2026.
0: Não esteve.
3: Em segundo lugar, logo atrás dos joelhos, todas as pessoas que andam de joelhos em Fátima.
0: Claro.
3: Não tenho panos para isto. Ok? Já há muita violência no mundo. Era só um shout-out a essas pessoas. Não consegui escolher só um tema, ok?
1: Ok.
3: Muitas coisas aconteceram este fim de semana.
1: Está bem.
0: Mas hoje é quinta.
3: O quê? Man, isso explica não ter dormido nada. Anyway, por consequência, eu dividi este episódio por pequenos separadores e o primeiro deles, God willingly, explica a razão pela qual eu não dormi nada. Vamos ao primeiro tema.
4: Yeah. Primeiro tema, pets.
3: Estava certo.
4: All right.
3: O final era só triste. Acho que tipo isto foi com o meu mood mesmo. Acabei de vir o concerto da estrela do pop mundial e amigo da rubrica, Bad Bunny.
0: Boa.
1: Okay.
3: Nada melhor do que pagar 130€ para sair do ecrã do meu computador, para depois ficar no meu pequeno ecrã à espera do artista, para depois ficar 4 horas a olhar para um ecrã que dá para se ver da Estação Espacial Internacional.
1: Ok.
3: Concertos são bué da fixe, malta. Ainda por cima, eu podia ter dormido alguma coisa se a hora de saída não fosse um lodo. Ok, porque eles vão ter a escolher entre lata de sardinha debaixo da terra ou Battle Royale de TVDE. Eu não gosto de me reger pelas rígidas leis arbitrárias deste nosso estado de gregário. Portanto, eu fui a pé. Okay. E doía-me os pés porque eu perriei. Estive a perrear. Ah. Deus perdoa um gajo branco querer ser caliente de vez em quando.
0: Uau.
3: Cheguei ao parque de estacionamento subterrâneo e infelizmente, pá, devia até tirar mais fotos dos números das colunas do estacionamento, porque eu, pá, não fazia ideia onde é que meti o carro. Shout out. Trocadilhos, mais um problema com o meu carro. Eu sei, mais um problema com o meu carro.
1: Outra vez.
3: Citando a lendária banda Rádio Macau, já não há nada de novo aqui.
0: Muito bem.
3: Os peixes nada, o céu é azul e eu tenho uma relação tóxica com o meu carro.
1: E como é que o encontraste, vá?
3: Bem, felizmente o meu carro é cor de rosa choque.
0: Só que não é.
3: Tu só dizes isso porque és contra o feminismo.
0: Ah, claro.
3: E toda a gente sabe que a cor do feminismo é rosa.
1: Mas isso não é incrivelmente retorno.
3: Segundo tema.
4: Ah. Alright. Segundo tema. Depois do primeiro. É assim que os números funcionam. Eu podia ter escrito mais piadas ao invés de fazer este jingle.
3: Este segundo tema chama-se Sopa ou a maior burrice que eu já cometi na vida.
1: Ok.
3: Portanto, pá, eu comi uma sopa ontem, antes de ir ao concerto, e eu gosto de coar a sopa. Eu uso um coador na sopa, porque eu sou uma... Como é que se chama? Uma criança.
1: Um bebê.
3: Tipo, eu sou
1: sim.
3: Uma criança.
0: Não gostas, não gostas dos submarinos,
3: não gosto de pedaços na sopa. Sabem quando vocês... Agora tenho que explicar isto. Sabem quando vocês têm de escorrer a massa e colocam a massa no coador e a água sai e fica a massa?
1: Certo.
3: Certo?
0: Correto.
3: Pronto, está certo. Só que eu faço muito mais massa do que como sopa, ok?
1: Ok.
3: Ah, então eu tenho este efeito. Eu tenho este efeito de Pavlov, em que o sólido fica e vai o líquido. Meus irmãos, quando eu vos digo que a sopa foi toda pelo lavatório. Para resumir, eu devia dormir mais por causa disto.
2: Então tu tiveste uma salada no fim
1: de legumes cozidos.
3: Resumidamente, a sopa foi diretamente para o Oceano Atlântico. E eu fiquei com um pedaço de sopa no coador.
2: Ai, que bom, pá.
3: Como é óbvio, pá, não ia meter aquilo no iogurte, né? Fiquei. Fiquei perdido, fazia o quê? Uma salada de abóbora?
5: Pois,
3: e depois
5: exato.
3: Pego fogo à bandeira de Portugal. Tipo, ninguém curte abóbora, abóbora é nojento. A banda chama-se Smashing Pumpkins. Não, yum yum pumpkin, give me. Os pedaços foram para o lixo. Ou seja, eu segreguei a sopa, fiz um apartheid de sopa e depois aniquilei toda a sopa. Vocês sabem, como um nazi faria.
5: Yes.
3: Portanto, já, mentira, eu não cheguei a comer a sopa sequer. God, a minha vida é tão difícil. Terceiro tema, se faz favor.
4: Ai. Terceiro tema. Yeah, agora é o vez do terceiro. O que é que será? Surpresa!
3: O terceiro tema é calor, porque está caliente. Eu trago aqui um áudio.
1: Okay.
3: Realmente, não é? Trago aqui um áudio de um momento que me aconteceu. E este é mesmo real, porque vocês estão sempre aí com. Ai, com o meu áudio não sei o quê. Este é real, ok? Este é um áudio de um momento que eu gravei que me aconteceu quando eu estava a tomar café com um amigo.
6: Ei, hey, João, como é que estás?
7: Ei, estou bem, estou bem.
6: Está é bem calor, não está?
7: Ei, tá mesmo calor.
6: Nada, man, tá não yeah, se pode estar na rua sequer, a sério.
7: Ah, está calor, ok. Ok, estou a fazer... Ok, estou a exagerar então.
6: Yo, o sol está a falar, man.
7: Já, eu sou o sol e eu agora falo, ok? Eu tenho umas coisas a dizer. Vocês não são nada fixe, vocês são sempre a queixar. Tipo, eu estou a fazer isto desde que eu tenho tipo 9 anos, ok? Nos Teletubbies, lembram-se? Queixem-se mais. Queixem-se mais. Quando vier o inverno... Hã? Quando vier o inverno, depois estão... Está tão frio. Pois claro que está. Não há sol.
3: Já, o sol fala agora, malta.
1: Olha, eu adorei.
3: Era mesmo real este áudio.
1: Eu adorei.
3: E quanto mais quente fica... Pior ficam os cidadãos do mundo, não é? As pessoas estão a perder a cabeça com este calor. Tens influencers que agora andam a fazer músicas para o McDonald's. A fazer músicas para o McDonald's. Barapapapa, big taste e suculento. Tipo, a renda não pode estar assim tão alta.
5: Tá, está.
3: Okay? Ou aquela parceria que a banda Vizinhos fez com a Uber, em que eles entregavam comida à casa das pessoas como se fossem estafetas. Viram isso?
1: Não.
5: Não.
3: Imaginem estar a ter, imaginem estar a ter um dia horrível e a banda Vizinhos bate-vos à porta. Realmente o calor não faz bem a ninguém, mal.
1: Oh, eu acho que a ti deixa-te sem dormir. Se ficares sem dormir ainda te deixa pior. Sim, ficas muito rabugento. Então!
3: Olha, sabes que mais?
1: Ah!
3: Tens razão.
1: Ok.
3: Tens razão. Ouça. Eu tentei vir aqui trazer estes temas para vos animar, mas o concerto acabou tarde, o calor é demasiado e aquela sopa era a minha única refeição ontem, ok? Em retrospectiva, o tema do episódio podia ter só sido tipo coisas que me aconteceram ontem, mas hey, nenhum episódio é mau quando estou com os meus amigos, não é verdade, malta? Eu espero que tenham gostado deste episódio de Desenjoa. É sempre bom estar aqui com vocês, André e Alexandre. Agora, como eu não quero acabar este episódio porque eu adoro estar com vocês, eu vou deixar a escolha para vocês,
1: okay.
3: Os dois, com um pequeno joguinho. Pode ser?
1: Pode ser.
3: Okay. Um pequeno joguinho? Ok, vamos. Aqui vai. Se vocês já tiverem fartos de me ouvir, coloquem o jingle final. No entanto, se quiserem passar mais tempo com o vosso amigo, podemos continuar. Ah! Punchline! Foi a punchline.
1: Olha, mas eu tenho uma coisa para te dizer em relação à sopa. Espero que essa sopa, que é quando tu fizeste esse teu estupidez, esta tua estupidez de ter, não é? Os legumes que ficaram, passas com a varinha mágica, juntas um bocadinho de água da torneira e tens uma sopa outra vez.
3: E o trabalho?
5: Não, mas também depende da quantidade de legumes.
3: E o tempo?
1: Tá, não depende.
5: Então,
1: só não fica com aquele sabor da água dos legumes cozidos, mas é o que é.
3: Man.
1: Também antes disso do que ter mandado tudo fora.
3: E
1: pronto,
3: custou
1: bom dia.
5: Eu
1: é
5: acho
1: só
5: hilariante.
1: Dica de mãe.
3: E custou-me 2,15€ selo, aquele selo roxo.
1: Qual selo roxo?
3: Aquele selo roxo que eles têm de vai,
5: ah,
3: e
5: vais virar. Vai virar mais depressa.
3: Eu tipo, é quando eu tipo de fazer o meu trabalho. Para não ficar mais calor.
5: Ah, calma, calma lá, calma.
1: Ah, mas espera, tu compraste
5: lá,
1: sopa
5: calma
1: feita.
5: Calma lá. Calma
1: sim,
5: lá.
1: Sim, sim.
3: Para tudo!
1: Ah,
3: para tudo!
1: Assim não dá. Assim não dá.
3: Notícia de última hora! É ainda mais estúpido!
1: Pois é. Comprei, não dá para salvar.
3: Eu comprei com um pedaço, não sabia, aquilo não dizia que era com um pedaço.
1: Diz.
3: Dia sopa exótica. Estás a ver?
1: Não dizia.
3: Dia tipo sopa com. Não dizia como
1: sopa,
5: não, é
1: a
5: sopa
1: de manga.
5: Não, é a sopa de legumes frescos. Eu sei o que é.
3: Está bem,
5: eu
3: então. E quê? Legumes? Então, tem legumes.
1: Tem, mas tens o creme. Tens uma que diz creme.
3: Ah pá, mas um creme não é uma sopa.
5: Então, mas desculpa lá.
3: Um creme não é uma sopa.
5: Então, mas tu tens a hipótese de comprar sem pedaços e tu vais comprar com pedaços.
3: Eu não... Se eu soubesse, eu não tinha comprado, é isso que eu estou a dizer. Eu pensava que tinha comprado 100. Eu não sabia que creme queria dizer.
5: Eu acho que esta é a primeira pessoa do planeta inteiro.
1: Sim.
5: A comprar uma sopa num supermercado, a chegar a casa, abrir o frasco
1: e dizer, ah,
5: e coar.
1: Sim.
3: É possível.
1: E coar.
3: É possível. Não há outro jingle final.
5: Não, esquece.
1: Põe o nosso. Põe o jingle nosso, só deixa ver.
5: É pá, tenho só aqui. Acho o afterthought do tá também fala. Desculpem lá.
3: Ah, pode ser isto também.
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1: Ah, eu aqui tento salvar a tua vida, mas não dá mesmo, não tens salvação, João.
5: Muito difícil, pá. Salva-nos também, Paula, nesta manhã. Desculpem qualquer coisa.

0: Belíssimos concertos que deu, não só no Porto, mas também em Lisboa, também em Paulo, na RTP Antena 3. Por falar em concertos, já a seguir vamos à reportagem. Que quer reportar? Bad Bunny em Lisboa. Antes, as estradas.
1: A BCI a esta hora fresco a rápida. Atenção, a acidente em Bonjoia envolve um caminhão com demora a partir da 20, segue até à Perlada, sentido inverso à demora de Santo Ovídio até Francos, a afetar a A44. Também segue lenta a A28, A3 e Via Norte. Na capital, há sinal vermelho no IC19, Sintra-Lisboa, acidente junto à saída para Acril, na via direita com filas a partir de Queluz. Sentido inverso, o acidente já resolvido, mas ainda deixa demora a chegar a Sintra. Mais coisas a esta hora. A segunda circular segue lenta nos dois sentidos, também há A16, A5 vai lenta também em direção às Amoreiras, A8 para o Túnel do Grilo, a calçada de Carriche em direção à Avenida Padre Cruz, Oeste Norte-Sul para Sete Rios, a Ponte 25 de Abril, o costume também com todos os acessos já preenchidos em direção a Lisboa, e a Radial de Benfica segue lenta entre Benfica e Sete Rios. 821-0101, número gratuito do Serviço Nacional de Trânsito da RTP.
0: A seguir, perreamos?
2: Sim. Sí.
0: Hola.
2: Hola,
0: buenos días, Marta Rosa. Marta Rosa. Marta Piedras.
2: Marta Piedras.
0: Então, já a seguir, a reportagem.
2: Sim.
0: De Bad Bunny em Lisboa.
1: Não, porque nós falámos ontem com a Marta do passado. Exatamente. E agora falamos com a Marta do presente.
0: Hoje está aqui em estúdio connosco. Mas antes.
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0: Pela primeira vez em Portugal, duas noites escutadas no Estádio da Luz aconteceram a 26 e 27 de maio. E na ressaca de Benito, no Estádio do Sport Lisboa Benfica, Marta Rocha.
2: Vocês sabem.
1: E nós queremos divertir-nos contigo.
2: Sim, sempre.
1: Marta.
2: Em Nova York também, se pudermos um dia.
1: Se
2: vocês sabem, quando são crianças e eventualmente adultos, se forem como eu, ficam semanas à espera do Natal e depois aquilo em dois dias está despachado e se sente vazio?
1: Sim, sim.
2: É como eu me sinto hoje. Já foram os dois concertos de Bad Bunny em Portugal, os primeiros de sempre que ele deu no nosso país. Foram anunciados há mais ou menos um ano, esgotaram muito rapidamente. Foram os primeiros, como ele fez questão de ir dizendo, enquanto ia contemplando o Estádio da Luz completamente cheio, e a dizer que nunca pensou ter tanta gente que o quisesse ver ou que gostasse das suas músicas em Portugal. O que trago aqui são factos e sentimentos. Factos sobre a segunda noite do concerto, sentimentos sobre a primeira, porque foi a primeira que eu fui.
1: Muito bem.
2: Pronto, começo pelos factos. Começo por dizer que ele disse na segunda noite que tinha gostado muito da primeira, mas que normalmente a segunda é melhor. Eu não sei bem se ele estava exatamente a falar de concertos, mas vamos assumir que sim. Se na primeira houve uma interpretação do tema Lisboa, Menina e Moça à guitarra, na segunda

0: quanto é. 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
1: A minha casinha é a versão do Chutes a brilhar na segunda noite de concerto Bad Bunny em Lisboa, e do que me pareceu, mais gente sabia a letra do que Lisboa, menina e moça, esta também é mais do país inteiro. E fez-me sentir também no concerto que tem uma cassita que se toca a casinha, não é? Quem tocou foi o músico José Eduardo, ou José Eduardo, que faz parte da banda que acompanha Benito. Também há uma canção exclusiva que muda todas as noites. E se na primeira foi Estamos Bien, do álbum Por Sempre, na segunda foi

0: Ignorantes é uma colaboração com Sitch Sesh, que também esteve na segunda noite de Benito em Lisboa. Na primeira não houve convidados. E pronto, a partir daqui vou falar sobre o concerto que eu vi, que começou, como previsto, com La Mudanza, um vídeo adaptado a Lisboa, em que dois amigos começam a dizer aquela parte toda da biografia familiar, Benito, o hijo de Benito, lo decían Tito, etc. Quando chega o momento de dizer um abraço para a mami e papi, que em merda romperam, ele aparece vindo de debaixo do palco, fica parado a olhar para nós, assim, durante muito, muito tempo, a contemplar, até que...
1: Um aplauso para a mami e papi, porque em merda romperam.
0: Eu quis pôr um bocadinho do ruído antes, porque para vocês perceberem que se ouve assim, vê-se abaixar o tempo em que ele vai chegando ao microfone,
2: sim,
0: para
2: sim.
0: Dizer a frase. Eu queria dizer também que houve uma pessoa que me mandou uma mensagem a dizer que os dois rapazes são os seus primos, os que falam antes. Eu pedi os nomes e ainda não recebi, eu só vi a mensagem.
2: Um deles, até posso dizer que já foi meu videógrafo.
0: Ah, tu sabes quem são?
2: Duarte Lapa.
0: Olha, pronto, aqui
2: já trabalha com ele.
0: Olha, aqui está, realmente ficamos a saber então. Bad Bunny esteve neste palco então, neste palco maior, algum tempo antes de ir para a Casita. O concerto estava dividido em dois palcos, a Casita é também um palco. Neste concerto houve muito do novo disco, claro, do DTMF, deve tirar mais fotos, o disco de todos os recordes, mas também mesmo muito de outros discos. E por isso uma grande mistura de géneros. Ele foi dizendo que queria trazer ao mundo os ritmos de Porto Rico, o reggaeton, a salsa e a plena. Aliás, ele nesta música diz aquela coisa do como o Bad Bunny vai ser a rede hip hop com reggaeton e dembow, é um bocadinho isso que ele faz aqui. Porto Rico, uma ilha que é aqui tratada como um país mais do que como um estado dos Estados Unidos. Acho que se pode dizer que a maior parte das músicas que não estavam tão dentro do reggaeton foram no palco principal, e as que foram mais de perreo foram na Casita. Na Casita, na primeira noite não havia pessoas famosas, pelo menos que nós percebêssemos, mas ontem houve Rita Pereira, descansem os corações, porque estava uma grande questão, porque não havia famosos.
2: Ah, bem musíndia.
3: Sabes que é que ela lá estava ontem? Porque era quarta-feira!
0: Teve uma boa quarta-feira.
2: Poesia.
0: Também, com certeza. É verdade. Descansou então os corações sobressaltados. A meio do momento da Casita, o momento em que Bad Bunny foi cumprimentar toda a gente à volta, isto no meu concerto, não sei se na segunda noite isto aconteceu, e pareceu que se esqueceu que estava a dar um concerto. Foi muito tempo e pode ter sido um bocadinho aborrecido, mas eu achei bonito, porque foi ali um momento também de estar ao pé das pessoas que pagaram muito dinheiro também para o ver, e no fundo quem me dera também que tivesse sido comigo. Foi na Casita, mas no telhado, que Benito cantou Vai a Levar-te para a PR, e também Eu Perreio Sola, entre muitas outras. A Casita, do que soube via redes sociais, tem bar aberto e casa de banho lá dentro, representando assim com rigor uma grande festança. Acho que, no entanto, também devia ser, entretanto, considerada património material da humanidade.
2: Sim.
0: Património cultural, no fundo. Nessa despedida, um momento que eu acho que resume um bocadinho o espírito do concerto, os pleneiros de La Cresta, que acompanham o Bad Bunny, pleneiros porque tocam a tal plena, que é o estilo de Porto Rico, juntaram-se a ele para Café com o Drone e depois ficaram sozinhos a tocar várias plenas, enquanto declaravam amor à terra natal e pediram a toda a gente para levantar as bandeiras do seu país, sobretudo da América Latina foram as bandeiras que se viram. Foi um momento que eu achei muito bonito de união e que representa também um artista que vinca a identidade do sítio onde vem, ao incluir todas as outras, e sobretudo uma identidade que tem tanta coisa lá dentro, que é a latina. Houve muita ode ao amor, àquela ideia de que é maior do que o ódio, que ele trouxe também no Super Bowl, e que é a única coisa que o pode impedir de crescer, e também um discurso com os conselhos.
1: 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Dime lo mucho que los quieren. Dar un abrazo.
2: Bonito.
0: Eu achei bonito. Não guardem só rancor que isso envenena o coração, dizia Bad Bunny. O que passou não se pode mudar e não se preocupem, dizia Bad Bunny. O que passou não se pode mudar e não se preocupem tanto com o que se virá a passar, porque ninguém sabe o que vai ser o futuro. Ama-te sem medo e ama as pessoas que vieram contigo e que estão aqui contigo esta noite. Diz-lhes que as amas e dá-lhes um abraço, foi o que Bad Bunny pediu. Aqui um pregador do amor e do perreo. Eu dizia que achava que ele deve ter lido aquela frase que diz: se não posso dançar, não é a minha revolução. porque a mensagem é um bocadinho sempre sobre isso. E no final, eu, e não estava sozinha nisto, já estava a chorar no David Tirar Mais Fotos, porque além do discurso e da própria canção serem muito comoventes, estava toda a gente muito feliz e a dançar e a abraçar-se. Impressiona-me também sempre uma multidão assim unida pelo bem. Mas logo a seguir ele sai do palco, parecia que o concerto tinha acabado, não tinha acabado, e volta para cantar Eo, e juntámos-nos todos a gritar No me quiten el perreo. Portanto, obrigada Bad Bunny por termos estado 2 horas a cantar que somos de P. Faquinerre, quando ninguém, em princípio, ali é. Claro. Estamos aqui ao pé de Lisboa. E aí, pronto, vamos apanhar o IC19
2: assim. Muito obrigado, Marta Rocha, pela reportagem de Bad Bunny em Portugal e toda a força agora neste momento, talvez um pouco mais vazio.
3: Mais solita.
0: Sim.
3: Mas olha.
0: Sim, mas eu perreio sola também, como eu.
3: Pois é, é isso mesmo.
2: É buscar. Está lá. Marta Rocha, nas manhãs da Trismas. Quando são 9:01 no continente e na Madeira. Passa um minuto das 8 da manhã nos Açores. Quinta-feira, 28 de maio de 2026, o que marca a atualidade. Carolina Bordal Soares, bom dia.
4: Olá, bom dia. Vamos lá a isto. O tempo quente dá hoje algumas tréguas. As temperaturas máximas devem descer entre 4 a 8 graus. Foi o que explicou à Rádio Pública a meteorologista Maria João Frada.
5: Hoje vamos ter uma descida da temperatura máxima no litoral oeste, descidas entre 4 e 8 graus, sensivelmente. Lisboa não descerá assim tanto. E vamos ter uma intensificação do vento no litoral oeste. E, eventualmente, temos também possibilidade de ocorrência de aguaceiros e trovoadas dispersos do extremo norte apenas em zonas montanhosas.
4: Ontem foram batidos recordes de temperatura, mais de 40 graus em Mora, no distrito de Évora, e em Alvega, no distrito de Santarém.
5: Houve vários sítios do território do continente, nomeadamente o interior do Alentejo e também Santarém, onde foram batidos recordes de temperaturas máximas e, passo a citar, Mora atingiu-se 40.3 de temperatura máxima, Alvega 40.1.
4: A meteorologista do IPMA, Maria João Frada, aqui a dar conta dos recordes de temperatura registados ontem em Mora e em Alvega. Ainda a polémica sobre os tempos de espera nos aeroportos, o governo promete fazer frente aos constrangimentos técnicos e daqui a um mês haverá também mais polícias para receber os viajantes de fora do espaço europeu. Está em causa a imagem do país e o eventual impacto no turismo, que ainda não se sabe qual vai ser. 570 novos polícias. Terminam hoje a formação na Escola Prática em Torres Novas. Destes, mais de metade são esperados este verão nos aeroportos. Vão para a Unidade Nacional de Estrangeiros e Fronteiras. Por considerar que está em curso um ataque aos direitos dos trabalhadores e uma degradação das condições de vida, o PCP quer confrontar o governo com as opções políticas dos últimos 2 anos. O partido marcou para esta tarde, no Parlamento, uma interpelação ao Executivo sobre o pacote laboral e os salários e direitos dos trabalhadores, debate para o qual foi pedida a presença da Ministra do Trabalho. Ora, Paula Santos, líder parlamentar comunista, defende que as condições de vida se têm vindo a agravar e acusa o Governo de querer andar para trás, desde logo em matéria laboral.
6: Aquilo que o Governo pretende constitui, de facto, um ataque aos direitos dos trabalhadores, tem conduzido à degradação das suas condições de vida e não podemos deixar de colocar

0: em cima da mesa, porque é extremamente grave esta declaração de guerra por parte do governo com o pacote laboral, e não podemos aceitar que aquilo que o governo pretenda exatamente para os trabalhadores é ainda dificultar mais a sua vida. Isto não tem nada de avanço nem de progresso, muito pelo contrário.
1: O debate acontece mais de uma semana depois de a proposta do governo de revisão da lei laboral ter dado entrada no Parlamento. Paula Santos insiste que o diploma já foi rejeitado pelos trabalhadores e espera agora uma clarificação por parte dos vários partidos.
0: Creio que o debate será um momento também para a clarificação de posições das demais forças políticas, mas daquilo que temos vindo a acompanhar e daquilo que temos visto para cá, há de facto um grande apoio por parte da Iniciativa Liberal e uma disponibilidade clara por parte do Partido Chega relativamente a esta matéria.
1: Mais do que dar o pontapé de saída para a discussão da reforma laboral no Parlamento, o PCP diz que quer confrontar o governo com as consequências das opções políticas tomadas nos últimos 2 anos. Esta interpelação ao governo, centrada nas condições de vida dos trabalhadores, está marcada para hoje às 3 da tarde.
2: A edição de Carolina Bordal Soares na RTP Antena 3, tudo em noticias.rtp.pt. Falamos às 9:30.
1: Até já.
2: E já estivemos no Desenjoa, fomos até ao Bad Bunny, para já a Taylor Swift e logo a seguir Voz de Cama. Não saiam daí, 5 minutos depois das 9 da manhã, 8:05 nos Açores. Obrigado pela companhia.
1: Vamos embora.
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0: demoras habituais ainda neste horário. 821-0101 é a linha gratuita do Serviço Nacional de Trânsito RTP para troca de informações.
1: Vamos a isto. Bom dia.
2: Voz bom dia.
0: Bora. Voz de
3: cara com Tânia Graça.
2: Vamos a um quiz?
0: Vamos.
1: Ó, Tânia.
2: Então é assim,
1: hoje acordei e pensei, como é que eu vou então aqui estragar?
2: Humilhar. Humilhar esta gente. Então, hoje 28 de maio é Dia Internacional da Saúde Menstrual ou Dia da Saúde da Mulher. E por isso, temos aqui um voz de cama diferente, em formato quiz, precisamente, quiz educativo, que eu convidava quem nos está a ouvir, no carro, em casa, onde for, a fazer também. E é mesmo para toda a gente, porque este tema diz respeito a toda a gente. Estamos de acordo. Andréia, aplausos.
1: Claro.
2: Gostava que os homens presentes nesta sala se manifestassem primeiro. Eu sou depois a Andréia, pode ser?
0: Com certeza.
1: Portanto, a cada questão. Eu, Alexandre Guimarães, mas felizmente, e obrigado, João Vítor.
4: Sim, sim, é a minha primeira vez nesta rubrica, estou muito entusiasmado de estar aqui.
2: Então vamos lá, este. O ciclo menstrual, primeira questão, o ciclo menstrual é dividido por fases. Quantas são elas? Será que são duas? Será que são três?
1: Tem ideia que são três.
2: Ou será que são quatro?
1: Ah, quatro no sentido... que não está a acontecer nada e que está só...
2: Estão sempre a acontecer coisas.
1: Sim, mas que não está... Ou seja, no sentido de três três que está a construir, não é? Três que está a construir-se e a quarta em que, de facto, há a menstruação.
2: Ok.
4: Ok, mas isto quer dizer... É tipo... Ok, é tipo um T3 mais um, não é?
1: Eu estou só a pensar... Eu estou a pensar na pílula. Percebes?
4: Pois, eu também. Eu estou a pensar em pregnancy scares. Sim, sim, exatamente. Ou seja, de poder. Ok, está bem. Então seriam quatro.
1: Sim, eu acho que é quatro. Okay. Também acho, diria que são quatro, sim.
2: E tu, André?
0: São quatro.
2: Sim, senhor, está certo! São elas. Fase folicular, em que começa a formar-se ali o folículo, precisamente. Depois, ovulação, que é, são, na verdade, os únicos dias em que estamos fertas e são os únicos dias em que...
0: E que estamos plenas, não é? A gente está pronta,
2: em princípio,
0: aí.
2: Sim, em princípio, sim. E são os únicos em que podemos engravidar, porque a malta acha que pode engravidar qualquer altura. Não, só na ovulação. Depois, a fase lútea, que é quando o óvulo...
1: Fase?
2: Lútea. Ele fica tipo, ah, não chegou ninguém para me fecundar.
0: E como nós
2: não,
0: ficamos um bocadinho lúteos.
2: Exatamente.
0: Ficamos um bocadinho assim também.
2: Ficamos em
0: mais combalidas.
2: E depois, então, a menstruação. Portanto, muito bem, muito bem. Segunda questão. Quantos dias duram ciclos menstruais considerados saudáveis? Deixem-me dizer-vos que o ciclo menstrual conta-se entre, portanto, desde o dia em que aparece o período até o dia em que aparece o próximo período, ok? Portanto,
1: então, ou seja, o primeiro dia do período
0: até ao primeiro dia do próximo período.
2: Eu vou dar hipóteses. Ok. Portanto, quanto é que seria considerado saudável? Entre 30 e 40 dias, entre 25 e 35 dias ou 28 dias?
1: Eu não sei porquê, eu tenho 28 na minha cabeça. Porquê que eu tenho 28 na minha cabeça?
4: Não sei.
1: Mas deve ser a segunda hipótese, deve ser aquele intervalo que a Tânia disse.
2: 25 e 35.
4: Vamos para essa.
2: E Andréia?
0: Eu acho que é os 25 e 35, mas é 28, por norma também, é os mais certinhos, não é?
2: Então, a resposta correta é a vossa, entre 25 e 35. Mas porquê que temos o 28 como o número?
1: Porque é o número de pílulas.
2: Ele está mesmo super focado.
1: Imagina, é a minha proximidade, ou seja, não é? Ou seja...
0: Isto é calmar, Alexandre.
2: Não, mas compreendo e não tem só a ver com isso. Quando nós aprendemos o sistema reprodutor na escola, que é quase o único tipo de educação sexual que temos nas escolas, nem sei se poderia chamar de educação sexual e não só a biologia, mas aquilo que nos dizem é 28 dias, mas na verdade...
0: É variável.
2: Exatamente, e continua a ser saudável. Tenhas 25, 30, 35, portanto, neste espaço continua a ser saudável. Muito bem, terceira questão.
1: Pá, eu não quero insistir muito nisto, mas fui googlar e de facto uma pílula traz 28 comprimidos.
2: Eu compreendo. Mas
0: ainda assim é variável, porque quando acaba logo a carteirinha não aparece logo, isto é instantâneo, não é?
2: E vamos ter uma questão sobre pílulas, já lá vamos, porque parece muito informado sobre pílulas.
1: Não é muito informado, mas ou seja, é uma proximidade.
2: Porque ela evitou gravidezes, não é?
1: Não é que eu a tome, mas.
2: Pronto, porque pílula masculina não temos. Isso é um tema para outro dia. É um tema para outro dia. Terceira questão, se eu tiver um ciclo de 25 dias e o seguinte é de 30 e o seguinte é de 27, posso dizer que sou regular? Resposta A. Não, para serem considerados ciclos regulares têm de ter sempre o mesmo número de dias. Ou, resposta B, sim, porque não variaram em mais de 7 dias de um para o outro.
1: É para tem que ser a segunda.
4: Não pode ser tudo certinho, não é?
1: Bem, é o corpo humano não pode funcionar como um relógio suíço, não é? Não é suposto.
0: É a segunda.
2: É, sim, senhor, é verdade. Portanto, se variar em 7 dias para mais ou para menos, continua a ser considerado um ciclo regular, porque efetivamente não somos um relógio suíço. Muito bem. Boa. Quarta questão, o que não devemos fazer durante a menstruação? Resposta A, bater claras em castelo. Resposta, isto é tudo.
0: Maionese. É tudo verdade o que ela está a dizer.
2: Resposta B, lavar o cabelo. Resposta C, ter relações sexuais. Ou resposta D, nenhuma das anteriores?
1: D, claro.

0: Está confuso, ele acha que se quer bater claras em castelo não é boa ideia.
1: Pois, não...
2: Não, não há aqui nenhuma dúvida,
0: João. Qual é que não se poderia, João, na tua opinião?
1: Eu não sei, estou confuso. Quero, passo.
2: Ajuda do público.
3: É D.
0: Na verdade, podemos tudo aquilo que nós quisermos, desde que
3: este. Essa de lavar o cabelo
2: foi
3: lá,
2: que foi
3: a
2: castela, foi que me deixou.
3: Mas imagina as mulheres que são pasteleiras.
2: Pois é, isso.
0: É isso.
3: Não trabalham uma vez por mês. Eu até
2: não,
3: acho
2: lá, mas desculpem lá, mas qual é que seria a lógica em não poder bater claras em castela?
3: Dizem que desmonta os antigos.
2: É o humor e é o
3: mitozinho
2: de.
3: É sabedoria popular.
0: É o humor mais ou menos, na medida em que isto é um.
2: Na medida em que há burros que acreditam.
0: Não fui eu que disse, está bem? Mas no sentido em que as pessoas dizem, não, ou disseram durante muitos anos, não como piada, mas como uma crendice.
3: Uma verdade absoluta.
0: Exatamente.
3: Sim. É como lavar o cabelo, que subia o sangue à cabeça.
0: Exatamente.
3: É isto que acontecia.
0: Penúltima, portanto, a pílula contraceptiva vai, resposta A, regular a menstruação. Resposta B, suprimir a ovulação. Ou resposta C, ambas são verdade.
2: Ambas são verdade? Eu acho que são ambas verdade.
3: São ambas.
0: Não são.
3: Pois explicar. Porque não regula, só suprime a ovulação.
0: Porquê?
3: É.
0: Então vamos lá ver. Quando, normalmente, quando se começa a tomar a pílula, ou os médicos receitam, dizem, vai regular a menstruação.
3: Pois é, é por isso.
0: Eu sei, bem sei. Mas não regula nada e vou explicar porquê. A pílula, ou qualquer método hormonal, vai suprimir o ciclo menstrual. Ora, menstruação só pode ser consequência de ciclo menstrual.
3: Exatamente. Não, se não há...
0: Exatamente. Mas aquela... Há um sangramento quando paramos a pílula.
3: Spotting.
0: Não é, também então. Não é. É o sangramento de privação.
3: Ah.
0: O spotting são pequenas perdas que podes ir tendo de vez em quando.
3: Ah, ok,
0: é
3: ok.
0: Um pinguito ali,
3: um pinguito.
0: Aqui e ali.
3: Uma outra que tinha.
0: Portanto, aquilo que o sangue que perdemos durante a semana de pausa, se a fizermos, chama-se sangramento de privação, mas é preparamos a hormona, privação da hormona que estamos a tomar. Não é menstruação porque não houve ciclo.
3: Ah.
0: Não há ovulação, não há ciclo menstrual quando fazemos métodos hormonais. Por isso é que parece regular, porque sabes sempre quando é que tens o sangramento, mas não é a menstruação.
3: Mas é muito chato também.
0: Pois,
3: é muito chato.
0: Exato. Última questão.
3: Vamos.
0: Dores menstruais são, hipótese A, normais. Hipótese B, sinal de que há algum problema com certeza. Hipótese C, para serem avaliadas caso sejam incapacitantes.
2: É a última.
1: Pois, é a mais chatinha.
3: É, para serem avaliadas. Imagina, é malta, as dores menstruais não são normais.
0: Exatamente. Está certo, porque... Porquê? Então, dizem-nos que a gente nasceu para sofrer, não é?
3: A gente
0: já nasce
3: feridas.
0: Para sofrer. Mas não. Portanto, dores menstruais que sejam incapacitantes, ou seja, termos de ficar em casa, de ter sempre...
3: Sim, que não dê para nos mexer,
0: sempre medicação,
3: não é?
0: Exatamente. São para ser avaliadas e é por esta normalização que diagnósticos como o da endometriose, por exemplo, demoram em média 10 anos.
3: Dez anos.
0: Porque a malta vai dizer... Ah, pois...
3: Não, é normal. É normal.
0: Isso. E não é. Portanto... Muito bem, acho que estiveram muito bem, vou dizer.
2: Okay. Olha, fiquei contente com a prestação.
0: Muito bem, espero que tenham gostado. E lembrem-se que se metade da população é afetada por este tema, a outra metade vai ter de lidar com o tema também. Exatamente.
3: Claro.
0: Portanto, é mesmo um tema para toda a gente se informar. Deixem-me dizer-vos que hoje vamos ter um mix de podcasts.
2: Uau, crossover.
0: É verdade, é a primeira vez que isto acontece. Porque vamos ter connosco as incríveis da Lei da Paridade.
2: Muito bem.
0: Portanto, vai ser aqui um mix.
3: E elas gravam o delas e vocês gravam o vosso.
0: Tudo ao mesmo tempo.
3: Olha, muito
0: acho que vai ser uma excelente conversa, elas são incríveis. Vêm também falar do seu espetáculo que ainda já fizeram em Lisboa. Vão fazer Porto ainda.
2: Só a mencionar, falamos de Adriana Cardoso, Maria Castelo Branco e Leonor Rosas.
0: Exatamente. Portanto, não percam que vai ser espetacular.
3: Ainda há pouco tempo as ouvi falar precisamente sobre isso da endometriose também, porque os médicos que normalmente de saúde feminina são homens.
0: Muitas vezes.
3: Grande parte das vezes. Demoram até cerca de, em média, diziam elas, 3 anos, se não me engano, para conseguirmos diagnosticar e começar um tratamento para a endometriose.
0: Pronto.
3: 3 anos! Impensável.
0: E se formos a ver médias mais alargadas, a nível internacional, fala-se até em 10.
3: É
0: até teres o diagnóstico. Portanto,
3: surreal.
0: Vamos conhecer o nosso corpo ou o corpo das outras pessoas que convivem connosco.
3: A chavora.
2: Fantástico. Obrigado, Tânia Graça.
0: Obrigada, eu.
2: Qualquer dúvida ou questão,
0: inquietação, vozdecama@rtp.pt.
2: Fantástico. 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Para já, faixa extra dessa Lux.
3: Olha, Rosalía. Vamos embora.
2: Foco Rani na RTP Antena 3. Obrigado pela companhia.

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1: Ainda modo Lux na RTP Antena 3, Focurani, Rosalía. E às 9h21 desta quinta-feira está completamente na hora. Bem-vindos às manhãs João Trugal.
2: Hoje a Tânia está presente, desta vez não tem uma consulta para abandonar.
3: Não tenho.
2: Bem-vinda de volta. Temos então, vocês vão fazer equipas, já está definido.
4: Fica como fica.
1: Vamos fazer o clássico, Andreia e João Vitor contra eu e Tânia Graça.
2: Muito bem,
3: vamos a isso. Estás
4: tu útil hoje,
1: não? Tânia.
2: Nomes de equipas têm.
1: Claro, então,
4: temos nomes. Qual é o nosso nome? Escolhe tu hoje.
1: Nós hoje vamos em super menstruação. Porque foi aí o tema de
4: Super M.
1: Nós somos super
4: M.
1: A super menstruação.
3: Eu gosto.
4: E tu? E
5: o nosso é Claras em Castelo.
1: Boa!
3: Gostei também.
2: Existe um eufemismo para algo.
1: É tudo. Está tudo relacionado com o Voz de Cama de hoje.
4: Pois podem são. Ouvir. Também tivemos um quiz, sim. João Trugal.
1: É verdade, já houve um quiz aqui há pouco, João Trugal.
2: Vou
1: vamos a isto então.
2: Estar à warm altura, up. Nesta segunda parte. Vamos então, entre os super menstruação e os Claras em Castelo. Os seis temas que temos: águas termais, marginal chique, diversidade, ver umas artes, bom ano velho e chuta que é golo.
4: Bem, eu adoro os nomes das categorias, não consigo escolher nenhuma.
1: Nada fácil.
3: Eu dominava, era o outro.
2: Marginal chique, diversidade, ver umas artes, chuta que é golo e bom ano velho.
4: Chuta que é golo.
1: Começam vocês?
4: Começam vocês, vai.
1: Nós, eu acho que podemos ir já ao golo. Eu estou confiante.
3: Tu é que vais de...
1: Eu estou confiante com o gol.
2: Tens assim um palpite, o que é que possa ser?
1: É assim, eu aposto que me vais tramar e que não vai ser sobre futebol.
2: Não, por acaso, é e não é. Bom, ora bem, vamos até ouvir o... Vamos até ao Mundial deste ano, não é? Mundial deste ano, esta é a música de apoio à vossa seleção, à seleção portuguesa de futebol, e vamos ouvir. Portugal,
4: não tem para nós. Estás 100% on, Alexandre.
1: Bem, é assim, depende da pergunta. Não tem.
3: Agora era, que horas é que gravaram esta música?
1: É isso. Ora bem.
2: Bem, como é para vocês, em particular com o Alexandre, o expert, eu devia exigir mais.
4: Eu acho que deves.
2: Mas a pergunta é esta, e é assim que vai ser. Junta 5 nomes do hip-hop português, este é tu, Gonada.
3: É 5, é imenso.
4: Não é preciso dizer o 5.
2: Só tenho que dizer 3.
1: Queres dizer?
3: Achas que eu sei,
1: Não, mas podias crer. Acho que consigo os 5. Sam da Kid, Sa Scratch, Papillon, G-Sun. E falta-me um, que é o Bispo.
2: Ou seja, Sam da Kid, Bispo, Papillon, G-Sun e Sa Scratch. Sabes que se falhasses um dos 5, estava errado. Porque a questão é esta, dizes 3, se queres...
1: Sim, mas eu... Mas
5: os 5
2: tu disseste estão, de facto, certíssimo.
1: Vamos embora, malta. Siga.
2: Super menstruação aqui.
1: Yes, sir.
2: A puxar para cima.
4: Mas, João, é assim, tens que ser útil hoje.
5: Vamos ver umas artes.
2: Na verdade, não vamos ver nada aqui, mas eu vou-vos fazer a pergunta na mesma.
1: Okay.
2: É a música. Teve um papel recente noutra condição muito mediática e é também desenhador, pintor e escultor. É como artista plástico que tem uma exposição no MAT, em Lisboa. De quem falamos?
4: É o Manuel João Vieira.
2: Sem hesitar, nem 2 segundos passaram desde a resposta. Não? E a resposta, Manuel João Vieira, está certíssima.
1: Meu Deus, nós hoje não vacilamos.
2: Vamos para os temas seguintes. Temos ainda águas termais, marginal chique, diversidade e bom ano velho.
1: Agora escolhes tu.
3: É assim, o nome que eu penso que poderei dominar melhor é a diversidade, mas se calhar não.
1: Vamos à diversidade.
2: Vamos a isso.
3: Ai, meu Deus, agora vamos a ver.
2: Um texto, uma pequenina sinopse. É uma antologia composta por 7 histórias independentes ligadas pelo seu tema à busca de identidade e pertença de personagens negros, portugueses, afrodescendentes, que lutam para fazer parte de uma sociedade que muitas vezes os ignora e oprime.
1: E a Andréa sabe esta.
4: Não me lembro.
2: De que série?
4: Sei o que é.
3: Eu já vi.
1: Sim. Eu também. Novas terras, novas...
3: Ai, já vi anunciar tantas vezes, pá.
1: Ai, não tinha... Eu
2: e aqui na RTP está um cartaz gigante. Não
3: está por perto.
1: Eu e a Andreia falámos sobre isto no estúdio há uma semana. Estamos aqui a falar sobre isto.
3: Estás a dizer novos territórios?
1: Novas terras. Novas. Eu não sei.
4: Eu acho que não é novas, não tem novas.
3: Linhas. Não, eu não me lembro.
1: Ah, não me lembro também.
2: Super. Vou precisar de uma resposta em 5... 4.
1: Bora dizer Novas Terras.
3: Sim, eu acho que sim. Vamos, Novas Terras, já sabemos que não
2: Novas
3: é.
2: Terras está Naturalmente, errado.
4: Pai, eu não me consigo lembrar. Eu não consigo mesmo. Sei exatamente, estou a ver a imagem do cartaz.
5: É vermelho, né?
3: Já vi tantas vezes no Instagram, que vergonha também eu.
2: Há uma parte da imagem que é vermelho, mas o cartaz principal até é mais branco do que vermelho.
4: Eu não sei, queres arriscar em algum nome?
5: Não sei.
4: Eu não tenho mesmo nome. Novas, eu acho que não tem novas, por acaso.
5: Não tem.
1: Quer ser esta pessoa, mas temos de avançar.
4: Não, vai, segue.
2: Aliás, até porque na segunda equipa não tem mais tempo.
4: Pois não.
2: Está errado. São três palavras, tem a palavra novas.
3: Ok.
2: Novas narrativas de caça.
1: Pois é,
4: novas narrativas de caça.
3: Mas agora temos visto toda esta série.
4: Pois temos.
1: É verdade.
3: Deve ser ótima.
1: Então mantém-se aqui
2: um... 7 episódios completamente independentes, 7 olhares diferentes sobre questões de pertença, de identidade, vale bastante a pena. Quanto mais não seja por esta dar voz a outras vozes.
1: Sem dúvida nenhuma. Dois igual. No meio disto tudo.
2: Dois iguais.
4: É verdade.
2: Agora a equipa bater claras em castelo tem mais uma oportunidade.
1: É verdade.
3: Vai ser bom até o fim, cada vez que ele diz os nomes.
2: Temos águas termais, marginal chique e bom ano velho.
4: O que é que queres?
5: Bora, bom ano velho?
4: Bora.
2: Ora bem, vamos até um ano que na verdade não foi assim tão bom. 2020, ano da pandemia.
4: Okay. Não me lembro nada.
2: Esta foi a grande canção internacional do ano para a Antena 3 e vamos ouvir.
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4: Boa! Ia bem, pera lá.
3: Uma bonita, gostei.
6: Texas Sun
4: é o nome da canção.
1: Isto é um grande som.
4: Agora, quem é que canta? Não me lembro! Poça! Joa! Texas Sun. És um inútil, Joa!
2: É o nome da música, mas evidentemente não é essa a pergunta. Eu podia ser mais exigente, que era pedir-vos a colaboração, porque são dois nomes, junto a uma banda, os Corando Bean, mas tem uma voz convidada. E é essa a voz que eu quero saber. Quem é?
4: Claro que é Corando Bean.
3: Com quem? Espera, Texas Sun.
1: Bora.
3: Sabes a ler?
1: Epá, eu tenho um beat, mas acho que não é o correto.
4: Bem, se tu acertas.
1: Não, mas eu acho que não sei.
4: Vou
1: mandar mesmo um beat.
4: Pai, eu não me consigo lembrar.
5: Isto não é o meu dia hoje.
4: E a música é mesmo fixe.
2: 5, 4, 3, 2, 1.
4: Aí é bem, já estou tenso.
1: Bora, o meu beat é mesmo completamente beat.
4: Estou a brincar.
1: Foi, eu diria Leon Bridges, mas eu não tenho a certeza.
4: E é mesmo!
1: Olha, isto é mesmo o beat tight.
2: Eu acho que o Alexandre Guimarães está a gozar. Ele já fez isto outras vezes. Que é? Ai,
4: não, é mentira. Verdade. Ele foi ver.
3: É aquele aluno que faz o exame de saída.
1: Bem, assim, estão-me a acusar de gajo chato e batoteiro. Não para ganhar neste programa.
2: Não estou. Só do gajo chato aquele que diz, ai, não sei, isto é um beat tight, não é verdade?
4: Olha, é Leon Bridges.
2: Ora bem, 3-2 nesta altura, para a menstruação, e temos os dois temas finais. Águas termais, querem tomar uma aguinha ou ir para uma marginal? Tem a ver com água, todos. Águas termais e marginal chique. A marginal é o pé do mar.
4: Marginal.
1: Né? A marginal chique é assim. Eu acho que pode aqui acontecer magia na marginal chique.
3: É?
1: Pode estar relacionado com a koala. Vamos a marginal.
3: Ah, okay.
2: Não tem rigorosamente nada a ver com a koala.
1: Tá. Pronto, mas podia ser.
2: Em vez de ir até ao koala, vamos até carne, que é quase a mesma coisa.
4: Ah, é parecido.
1: Ui, tramei-me, não me faço nenhuma ideia. E esta pergunta era para o Joa.
2: A palma de ouro foi atribuída ao filme Fjord, com Renate Reines. O que quero saber é qual a nacionalidade deste filme e do realizador deste filme.
3: É assim, isso podemos chutar, não é?
1: Ah pá, calma, Fjord é assim, eu estou em Noruega completamente.
3: Pois é, sim, mas o nome do... Como é que é o nome do... Tu disseste o nome do filme?
2: Não disse.
3: Ah, não disseste, desculpa. Não, pá,
2: era assim, ajuda demais, não é?
3: Desculpa.
1: É assim, vamos apostar em Escandinávia totalmente, sim. E eu acho que vou-me a Noruega.
3: Eu também acho que sim.
2: E a resposta noruega está...
3: Mas é Escandinávia.
1: Erramos a Escandinávia.
2: Agora vamos lá ver.
5: Dá para repetir a pergunta ou não?
2: A Palma de Ouro foi atribuída ao filme Fjord, com a Renate Reines, num dos papéis principais. O que eu quero saber é qual é que é a nacionalidade do realizador deste filme.
3: Eu gosto muito das Fjords, mesmo que não seja da Noruega, não é?
2: O Palmarés de Cannes foi conhecido no sábado. Portanto, notícia bem
5: fresquinha. Vou dizer uma. Dinamarquês.
2: E a dinamarquesa, a resposta também está... Olha,
1: que pena.
3: Qual é que é?
2: O filme não tem nada, na verdade é Fjord, porque depois é passado na Escandinávia, na Noruega, mas, e por isso ter a Renata.
4: Mas o filme
2: é de Cristian Mungiu e é o rumeno realizador.
1: Era impossível. Completamente impossível.
4: Evelina, não estás a jogar connosco hoje? Obrigada.
2: 3-2, não é? 3-2 para.
1: E temos
2: equipa...
1: mesmo fechar isto.
2: E vamos fechar. Vamos embora.
4: É a última, vai.
5: Somos nós.
2: Arrancando por estes dias, com o apoio aqui da casa, como é que se chama o conjunto de concertos e iniciativas culturais que existem em Caldas das Taipas?
4: Caldas das Taipas? São os bens velhos.
3: Ela foi muito feliz.
4: São os bens velhos.
2: Esta pergunta é decisiva, ou seja, se acertarem, passam à frente. Está 3-2 ali para a equipa Supermestruação, mas bater claras em castelo, pode.
4: Eu vou para bens velhos.
5: Lock in.
2: E banhos velhos, a resposta está...
5: Está empatado?
2: Não.
1: Ganharam, muitos parabéns! Portanto, temos a Clara Zancastella a fazer um 4-3.
2: 4-3, é verdade.
1: É chamada a reviravolta.
3: É verdade.
2: Mas gosto sempre quando diz é renhido nada. E renhido com esta recuperação na última pergunta. É sempre também bastante bem.
1: E o que
2: parabéns a todos.
1: O que interessa
2: é participar.
3: Olha, percebem, e adoro vocês... quando tu dizes isso quando perdes, Alexandre.
1: E vocês?
3: Porque quando ganhas...
1: O mais importante, Andréia, é estar entre os amigos.
3: Não é, Alexandre.
1: É o convívio.
3: És mentiroso.
1: Eu hoje aprendi sobre menstruação. Eu hoje aprendi sobre Cannes. Eu hoje aprendi sobre o cinema romeno.
3: Podem desligar o microfone, se faz favor.
1: E é muito importante também saber.
3: A Carolina tem que entrar, nós
1: que vocês,
3: ganhamos.
1: desse lado, que gostam de ouvir este quiz, podem fazê-lo presencialmente, como e quando, João Trugal?
2: Em vários sítios, nomeadamente na Musa de hoje a 8, na próxima quinta-feira, mas podem seguir tudo na página do Instagram, quiz_com todos, quizzes que eu faço com o meu camarada e amigo Tiago Oliveira.
1: Muito obrigado, João Trugal.
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1: Perdão-me o atraso, Carolina Bardal Soares, estávamos aqui a...
9: Eu estava a adorar, está tudo bem.
1: Estávamos aqui a perder um quiz, acontece muitas vezes. Vamos embora. Carolina Bardal Soares, na informação?
9: Vamos a isso. O governo vai dar mais um mês aos proprietários para que limpem as matas e terrenos florestais. O prazo terminava no final de maio e agora vai ser prolongado até 30 de junho. Garantia deixada esta manhã pelo Ministro da Agricultura e do Mar na RTP. Com as temperaturas a registar valores recorde este mês em várias zonas do país, as pessoas recorrem ao ar-condicionado, mas isso faz aumentar muito o preço da fatura de eletricidade para as famílias portuguesas. O professor de Engenharia Mecânica na Universidade de Coimbra, Manuel Gameiro da Silva, aponta outras alternativas, como molhar os telhados, no caso das habitações térreas, e deixar janelas e estores bem fechados durante o dia. Vamos ouvir, à hora certa, as recomendações deste professor.
1: Numa quinta-feira bem quente, mas atenção, possibilidade de trovoada a norte. Ponta Delgada, 19 graus de máxima, a região mais fresca deste 28 de maio. Funchal com 22, Aveiro 23, Viana do Castelo 25, Porto 26. Faro e Sagres alcançam os 27 graus de máxima, Leiria com 28, Coimbra, Guarda e Sines partilham 29, Braga, Viseu registam 31, e em Lisboa e Setúbal sentimos 32, Porto Alegre, Santarém, Vila Real 33, Bragança 34, Castelo Branco 35, Beja e Évora.
3: Estás com calor?
1: 36 graus de máxima.
3: Estás com calor?
1: Está bem quente.
3: Leva os banhos velhos.
1: Vamos com a Juventude Sónica na RTP Antena 3, a 26 minutos das 10 da manhã. E ainda neste programa vamos receber Pai Nosso, estreia hoje nos cinemas. Então retrata ali um período político que não é assim tão representado.
3: É verdade, é a queda, a altura da queda da cadeira.
1: Exatamente.
3: Do Salazar, não é? É famosa.
1: Em que Salazar continuava a acreditar que governava Portugal, mesmo com Marcelo Caetano já no poder. Tudo isto já a seguir com o filme Pai Nosso, que estreou mundialmente no Festival de Roterdão. Não sendo aí, obrigado pela companhia. Linda Martini.

0: Ten Flying Monkeys na RTP Antena 3. 19 minutos para as 10 da manhã, boa viagem. Malta das tardes ontem, esteve à volta de estudos.
1: Olá. Hoje aproveitei que vocês estão cá, as duas sozinhas, para trazer para a Alissa um estudo tão recente, chegou ontem à noite. Eu nem sequer tive tempo de ler isto com calma, mas achei que era a altura certa para falar sobre isto. Eu nem sequer sei se este estudo vem de alguma entidade pública extraordinariamente conhecida ou se é só uma associação que quis fazer.
2: Visto o
1: TikTok. Um estudo muito engraçado. Mas adorei o título. O título é qualquer coisa como este: os êxitos, os grandes êxitos de cinema, os box office hits, é mais provável que o protagonista seja um animal falante ou um homem, um ator chamado Chris, do que uma mulher com mais de 60 anos. É um estudo de uma associação chamada Age Without Limits, que olhou para os filmes estreados nos cinemas do Reino Unido e alguns nos Estados Unidos ao longo dos últimos, anos, e descobriu isso mesmo.
3: Assustador ainda.
0: E podem saber mais em antena3.rtp.pt, onde ficam guardados todos estes programas belíssimos e maravilhosos. A estrada maravilhosa?
3: Não, tão belíssima e maravilhosa, Alexandre. A41 Alfena Matosinhos, há acidente na zona de Nogueira. Há demora a partir do nó da A3. Também a VCI com nota de acidente, sentido Freixo a Rábida, na zona de Bonjoia, envolver um caminhão com demora no Freixo e que segue até à Perlada. Na segunda circular, em Lisboa, há também acidente no sentido Aeroporto Benfica, junto ao Estádio da Luz. Muita demora já em Sacavém. Também há A2 Setúbal-Lisboa com acidente em Corroios. Há demora a partir de Santa Marta. No IC19, sentido Sintra-Lisboa, acidente junto à saída para Acril, na via direita, filas na zona de Queluz, e há também acidentes no sentido inverso no Cacém, na via central, com demora em Tercena. De resto, há 16 A5, calçado de Carris, eixo norte-sul, ponto 25 de Abril e radial de Benfica, também ainda com algumas dificuldades, e no Porto há 28 A3, A4 e via norte. Mais informações, já sabem, podem sempre ligar para o 821-0101, número gratuito do Serviço Nacional de Trânsito da RTP.
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0: 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Daqui a pouco vamos ao cinema. Estreia hoje Pai Nosso, Os Últimos Dias de Salazar, sobre esse fim de vida do ditador fascista, que tem assim histórias completamente surreais.
3: Bizarras mesmo.

0: Manhã de quinta-feira na RTP Antena 3. Obrigado pela companhia. Boa viagem. 12 minutos para as 10 da manhã. São 8h48 nos Açores. Crazy Again. Gossip. E a quinta-feira? A quinta-feira é dia de estreias. E as destas semanas são belíssimas, principalmente no que toca ao território nacional, porque há ali um período de história. Todos nós estamos muito, obviamente, Estado Novo, mas esse fim, ainda antes da queda de Marcelo Caetano, tem a morte de Salazar, que não foi a morte mais normal no que toca a termos governativos. Isto porquê? Porque meio que se fingiu que continuava no poder. Quem melhor para nos explicar tudo isto do que o realizador de Pai Nosso, Os Últimos Dias de Salazar. Muito bem-vindo, José Filipe Costa, às manhãs da RTP.
1: Olá,
0: Antena 3.
1: Bom dia.
0: Vou começar pelo dia de hoje. O calendário não é certamente aleatório. 28 de maio de 2026,
2: sim,
0: não é?
2: É. Passam... Não é uma data que as pessoas conheçam.
0: É verdade.
2: Mas...
0: Passam 100 anos.
2: Passam 100 anos sobre... O golpe militar que depois deu origem
0: ao Estado Novo.
2: É, abriu o caminho
0: para
2: o Estado Novo, sim.
0: Porque este dia foi mesmo de propósito para celebrar este centenário? Ou calhou só? E... Ou quando perceberam que podia calhar, olha, não, já agora.
2: É porque está a acontecer um fenómeno já que não é novo, mas estão a estrear muitos filmes portugueses semanalmente e às vezes há determinadas salas que não aguentam ter dois filmes portugueses.
0: Temos.
2: Então, pronto, nós vimos que não havia nenhum a estrear, mas entretanto já há outros a estrear. Mas este... E depois coincidiu com o 28 de maio, também houve essa questão, sim.
0: Ora bem, e há um casamento. Explica-me então, o que é que aconteceu nesta fase final de vida de Salazar, em que há o ABC?
2: Sim.
0: Como é que se processa então a relação com o ditador?
2: Sim.
0: Até 1970.
2: Portanto, começa em 68 esta farsa, este teatro que é criado para ele continuar a pensar que é o presidente do Conselho. Quando quem já é presidente é logo nomeado quando ele ainda está na Cruz Vermelha.
0: O Américo, mas
2: é o presidente,
0: sim,
2: da República.
0: Sim, que vai nomear Marcelo Caetano.
2: Nós, pronto, presidente do Conselho seria uma coisa correspondente ao primeiro-ministro.
0: Sim.
2: Bom, assim, de grosso modo. Agora, a grande questão é isto, é muito pouco conhecido, as pessoas não têm a ideia que chegou a criadita. A criadita está muito atrasada.
0: Olá, bom dia, Cléa Almeida, está muito trânsito, ouvi dizer.
2: A Dona Maria vai entrar e vai dar um...
0: Ora é essa, ora é essa. Já cá estás, já cá estás. Mas a verdade é que dizias, José, que... Não é assim tão conhecida esta história?
2: Não, é incrivelmente, não é conhecida. Eu ainda ontem dei uma entrevista numa outra rádio e agora diz-se o animador ou o entrevistador, não,
0: sim,
2: conhecia a história e foi muito, ficou muito espantado, porque isto é dura muito tempo, não é? E há muita passividade e há certo medo e ele acaba por ser uma figura, um fantasma que anda ali a pairar.
0: Mas falamos de documentos fictícios, de há mesmo uma encenação.
2: Sim, vão lá ex-ministros ou ministros, ou não sei se alguns ministros estariam depois com Marcelo Caetano, embaixadores. Há, por exemplo, uma cena do filme que corresponde mesmo a uma entrada do diário. Isto porquê? Porque eu baseei muito
3: é verdade.
2: No diário.
3: Ele estava a dizer fictício, mas não, pois, ainda não disseste essa parte.
2: Pois. Porque o que acontece é que há coisas que estão escritas no diário que parecem impossíveis. Por exemplo, o próprio médico do Salazar, dentro de São Bento, estando a conviver com o ditador, foi posto sob escuta pela PIDE.
3: Isto é tudo verdade.
0: Sim, sim. Eu quando digo fictício é eles criaram uma ficção para Salazar.
2: Para
0: eles, é nesse sentido que eu digo fictício.
3: Sim.
0: Fictício,
3: okay,
0: para Salazar.
3: Ah, exatamente. Pronto,
1: para alimentar esta mentira,
0: sim, sim,
1: não é?
0: Sim. Mas parece surreal. É mirabolante,
1: sim, é
0: pensar
1: mundo,
0: que isto na altura aconteceu.
2: E porquê é que nós não sabemos disso? É importante perceber porque é que nós não sabemos disso. Porque isso diz muito e é muito sintomático do que foi o salazarismo e do que foi o Estado Novo e o que é o fascismo. Que é uma certa...
1: Que é o medinho?
2: O
1: medinho?
2: O medinho...
3: O oculto, não é? Fica tudo oculto.
2: Não dizer, a passividade também, porque nem ninguém queria contar, mas depois viviam sob esse dilema e há mesmo... Há uma coisa que não está nenhuma cena, mas que nos deu aos argumentistas e depois à equipa toda base para trabalharmos, que é a Dona Maria às vezes chora, porque há um Bissaia Barreto, que era uma figura importante do regime e que era amigo de Salazar, diz a Maria de Jesus: então, tem que ser a senhora a contar. E ela já está a chorar. Isto é tudo relatado pelo médico, mas não está no filme. Mas isso permite-nos depois desenvolver essa espécie de as pessoas chegarem quase a... ficam sem a sanidade que nós pensamos que elas tinham.
0: Sim.
2: Mas pronto, porque tudo ali também é muito particular. Há uma capoeira de galinhas, coelhos, pombos, que o senhor presidente não gostava muito de pombos, mas da outra fala-se em 500 galinhas.
0: Ah, uau.
2: É um número adiantado pelo Fernando da Costa, que conheceu a Dona Maria e o Salazar.
1: A Dona Maria de Jesus, que é a personagem central deste filme, é a governanta, não é? É ela que alimenta, é ela que reestrutura e faz tudo isto acontecer aos olhos de Salazar.
2: Sim.
1: Na altura.
2: E põe as criadas a...
1: a trabalhar também, a trabalhar. E é aqui que entra a nossa Cleia.
0: É isso, quem és tu, Cleia Almeida, neste filme?
3: Pombas, eu sou a Socorro da Abrantes.
2: A Abrantes foi ela que inventou.
0: És a Socorro.
3: Exatamente. Tinha que ter
1: um sítio, claro.
3: Exatamente, e tinha que vir de algum lado.
1: Claro. Claro.
3: Elas, de facto, vinham todas muito novinhas trabalhar para as casas dos senhores. Pronto, e ela, coitadinha, calhou-lhe a casa do senhor, senhor presidente. Claro que, para ela, era ótimo, não era? Na altura, um estatuto muito, muito bom ir para a casa do senhor presidente. Só que depois a Maria era muito austera e ela passou ali maus bocados, ainda hoje me lembro. Passou ali maus bocados, leva com o jornal, são um bocadinho maltratadas porque tinha que ser assim, quer dizer, nem havia pensamento
1: outra forma,
3: não havia pensamento sobre isso. Mas uma coisa que eu achei muito curiosa foi... agora nesta estreia que nós tivemos na Cinemateca, eu tenho por hábito levar assim duas ou três pessoas, não é? Da minha amizade. E elas perguntaram-me assim: eu nunca me tinha ocorrido, como é que o Zé se foi perguntar por isto? Quer dizer, é uma coisa que uma pessoa nem pensa. Eu nunca me questionei. O que é que aconteceu? Mas caiu da cadeira? Como assim?
1: Portanto, pois é, porque caiu da cadeira é a história que nós sabemos,
3: certo,
1: não é? À partida.
3: Exatamente, mas caiu da cadeira. Ou seja, ele não teve um AVC, ele não caiu da cadeira e teve um AVC. Ele teve um AVC e por isso caiu da cadeira. Mas caiu da cadeira?
2: Não, é o contrário.
3: É o contrário?
2: É, caiu da cadeira, fez um hematoma, depois tem um AVC por causa do hematoma. Mas o que as pessoas pensam é que eu acho que pensam é cai da cadeira e morre.
1: Pois é, o que sei,
3: exatamente.
1: É o que
3: foi exatamente.
2: Não vive quase dois anos.
3: Exatamente. E tudo cai para a frente ou cai para o lado.
0: Sim. Tudo isto tem umas estreias especiais, porque acontece hoje, não é? O 28 de maio, também neste centenário
2: hoje
0: do
2: Ideal.
0: Então é Ideal hoje, em Lisboa?
2: Uhum. Hoje é no Ideal e amanhã com a Cleia no Nimas. Hoje é com a Inês Brazão, que é uma estudiosa precisamente das criadas de servir, das criadas portanto, que vinham do norte, e como é que o que é que acontecia. É um estudo muito, muito interessante, e quando surgiu eu lembro-me de andar a olhar para aquilo e assim, bem, é incrível, eu devia de ler o livro todo da Inês Brazão, que é historiador, penso eu, de formação antropóloga. E ela vai estar com o Tiago Bartolomeu Costa hoje numa sessão especial no Ideal, e depois amanhã sou eu e a Cleia.
0: Maravilha. É um excelente plano para este fim de semana.
1: Um ótimo plano.
0: Estreia hoje Pai Nosso, Os Últimos Dias de Salazar, realizado por José Filipe Costa. Tem no elenco não só a Cleia Almeida, que está aqui connosco nas manhãs da RTP Antena 3, mas há também Jorge Mota, a Catarina Avelar, que ganhou, se não me engano, o prémio de menor representação no festival de...
1: E agora, do Caminhos do Cinema.
0: Exatamente,
1: Caminhos
0: do Cinema, exatamente. Abriram um festival Roterdão também, com o filme.
2: Sim.
0: Portanto, parabéns pelo que já alcançaram até agora. E quem está a ouvir, vá ao cinema.
1: Ao cinema, se faz favor, ver então este Pai Nosso, Os Últimos Dias de Salazar.
3: E não deixem para depois, porque...
0: Isto depende, por isso, é semana a semana, não é?
3: Exatamente.
0: É semana a semana.
3: Semana a semana avaliam se vai continuar ou não vai continuar, e as pessoas, muitas pessoas não sabem disso, por isso, por favor, despachem-se.
2: Por acaso, isso acontece-me. Eu, meia culpa, porque eu faço isso como espectador, deixo para o
0: Sim, porque assinamos um bocadinho, não é?
1: Pois. É, porque achamos que fica disponível, não é?
3: Porque antigamente era assim.
1: Exatamente.
3: Havia aquele mês e os filmes ficavam, mas agora já não é assim.
0: Portanto, vão este fim de semana ao cinema ver Pai Nosso, Os Últimos Dias de Salazar. Muito obrigado, José Filipe Costa, muito obrigado, Cleia Almeida.
3: Obrigada.
0: Por
1: estarem
0: presentes nas manhãs da RTP Antena 3.
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1: Olha, não é com isto, já está na nossa hora também.
0: É o chamado beijinhos da manhã.
1: É até amanhã.
0: A primavera de Mr. Galdini. Amanhã, sexta-feira, cá estaremos a seguir a André Santos na vossa rádio. Obrigado pela companhia. Tudo em antena3.rtp.pt. Boa viagem!

0: Mr. Galini, a primavera a fechar a edição de hoje das manhãs da 3. Muito e muito bom dia, bem-vindos. São 10 da manhã no continente e na Madeira. Chegamos às 9 nos Açores. A informação que está a marcar esta quinta-feira com a jornalista Carolina Bordal Soares. Bom dia, Carolina.
1: Olá, bom dia, André. É uma notícia de última hora. A Polícia Judiciária volta à rua com uma grande operação a acontecer a esta hora, envolvendo 300 de inspectores da Unidade de Combate à Corrupção. O alvo é o poder autárquico socialista em Lisboa. Há buscas nesta altura na Junta de Freguesia de Santa Maria Maior, mas a agência Lusa adianta que há buscas a decorrer também noutras juntas de freguesia da capital. A informação foi confirmada à Rádio Pública por uma fonte da PJ. A notícia foi inicialmente avançada pela CNN Portugal. Ora, esta operação envolve buscas, recolha de documentação e prevê detenções relacionadas com suspeitas de crimes de prevaricação, corrupção, tráfico de influência e recebimento indevido de vantagem. Em causa estará uma rede organizada ligada ao poder autárquico do PS em Lisboa. O governo vai dar mais um mês aos proprietários para que limpem as matas e os terrenos florestais. O prazo terminava no final de maio e agora vai ser prolongado até 30 de junho. A garantia foi deixada esta manhã pelo Ministro da Agricultura e do Mar, José Manuel Fernandes, na RTP.
2: Vamos ficar aqui dito também, já agora, para todo o país. Vamos alargar o prazo de limpeza, que acabava agora em 31 de maio, até 30 de junho. As pessoas vão ter aqui mais uma oportunidade para limpar. Se não fizerem, vão ter multas.
1: José Manuel Fernandes disse hoje que a limpeza das florestas é uma prioridade e foi por isso que foi criado um incentivo que pode chegar aos 1.500 euros por hectare, isto para ajudar os proprietários que queiram limpar os terrenos. O Ministro da Agricultura reconhece que o verão vai ser difícil, nomeadamente em Leiria, mas nessa zona do país, afetada pelas tempestades do início do ano, milhares de proprietários já garantiram que vão limpar os terrenos.
2: 10 mil proprietários já disseram e já se inscreveram na plataforma a dizer nós vamos limpar. E são 40.001 hectares esse número de proprietários da área que represento.
1: José Manuel Fernandes, o Ministro da Agricultura, sobre o apoio à limpeza das matas, um apoio que pode chegar aos 1.500 euros por hectare e que tem um orçamento total de 41 milhões de euros que é gerido pelas câmaras municipais das zonas que foram afetadas pelas tempestades. Com as temperaturas a registar valores recorde este mês em várias zonas do país, as pessoas recorrem ao ar-condicionado, mas isso faz aumentar muito o preço da fatura da eletricidade para as famílias portuguesas. Ora, o professor de Engenharia Mecânica na Universidade de Coimbra, Manuel Gameiro da Silva, aponta outras alternativas, como molhar os telhados, no caso de habitações térreas, e deixar janelas e estores bem fechados durante o dia. Manuel Gameiro da Silva lembra ainda que muitas famílias portuguesas enfrentam situações de pobreza energética nas casas.
3: Em Portugal ainda há um fenómeno importante de pobreza energética, isto é, das famílias não terem folga no seu orçamento mensal que lhe permita terem todo o conforto que deveriam ter nas suas casas. Temos, por um lado, a possibilidade de aumentar o sombreamento, utilizando o gestor, por exemplo, molhar o telhado. A água a evaporar vai retirar calor das superfícies, mas as situações de calor, sobretudo quando esse calor é acompanhado de valores de umidade relativa alto, só se combatem com o ar-condicionado.
1: Quando não é possível ter ar-condicionado em casa, Manuel Gameiro da Silva sugere procurar espaços que tenham essa climatização. Este professor de Engenharia Mecânica na Universidade de Coimbra sublinha também a importância, nas cidades e na cobertura dos prédios, de utilizar a vegetação para atenuar os efeitos do calor e das altas temperaturas.
0: Muito bem, ponto final na informação na RTP Antena 3 com a Carolina Bordal Soares. Amanhã há mais. Carolina, beijinhos.
1: Bom descanso. Até amanhã.
0: Informação sempre em noticias.rtp.pt. Sejam bem-vindos, venham daí. Dia quente, mas mais fresco. 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
0: Estamos juntos até bem perto da uma da tarde. É ao som do Dino de Santiago e do Julinho KPSD que arrancamos mais uma hora por aqui. Bom trabalho e uma ótima semana.

0: chama-se Easy to Love e faz parte do novo trabalho do neozelandês Jordan Rakai, aqui com Tom McFarland dos Jungle. A segunda canção desta hora, nesta manhã de quinta-feira. Muito e muito bom dia. Obrigado por estarem connosco. Bom trabalho também connosco. Daqui a pouco trago-vos o Benjamin, ele que anunciou o novo álbum, ok? Vamos ter novo disco do cantautor nacional ainda este ano, mas já há música nova para conhecermos, vamos ouvi-la daqui a pouco. Também a nova da Lola Young, o David Fonseca, a Cisa, os Giz, ainda David Bruno, MIA, que este ano passa pelo Vodafone Paredes de Coura, e muito, muito mais. Tudo aqui na 3, até bem perto das 11 da manhã.
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0: Para já peguem no vosso tubo de cola, vamos todos colar os caquinhos com a Capicua. Logo depois, Lola Young e o Benjamin. Primeiro então, Gaudí na 3. Bom dia.

0: Aí estão os recursos humanos do Benjamin na RTP Antena 3. É a primeira canção a anunciar o novo disco Crónicas do Monte Zeus. Vai chegar no dia 18 de setembro. São 10h21. Muito bom dia. Esta quinta-feira, 28, traz-nos uma vez mais um dia de calor, ainda que as máximas tenham descido bastante, convenhamos, desde o dia de ontem. Portanto, hoje um dia quente, mas não tão quente como o de ontem, em grande parte do país, particularmente no litoral. Mais nuvens para o interior e à tarde pode mesmo chuviscar no interior norte. Quanto às ilhas, hoje na Madeira pode chuviscar, nos Açores há previsão de chuva para o grupo ocidental. Vamos então a máximas. 19 graus hoje para Ponta Delgada, é o ponto mais frio no país, logo depois o Funchal com 22. No Porto são esperados 24, em Coimbra 28, em Faro 29, em Lisboa 32. E estão a ver aquela situação que vos dei conta logo no início, ou seja, de que as temperaturas tinham descido em alguns locais de forma substancial. Isto não se aplica claramente ao Alentejo, já que Évora volta a ser o ponto mais quente no mapa, máxima de 36 graus.
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0: É uma onda de calor que está a afetar não só o nosso país, têm sido batidos recordes de temperatura em outros pontos da Europa, no Reino Unido, na França, e têm sido reforçados os alertas, nomeadamente para hidratação, ok? É que o facto de já há algum tempo não nos estarmos a lidar com tanto calor faz com que não nos apercebamos da necessidade de beber água, dizem os especialistas. E por essa mesma razão, no fundo é um lembrete. Bebam, bebam, bebam, bebam. Água, claro.
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0: Bem mais, está de volta amanhã aqui à 3. Entretanto, a Mostra Educativa Gaia 2026 vai receber já durante a noite de amanhã justamente o homem que agora toca na 3, o David Fonseca. Ele vai atuar na Praça do Eixo Atlântico. Este concerto é gratuito e integra então esta Mostra Educativa, educativa da cidade de Vila Nova de Gaia, com um concerto amanhã mesmo do David Fonseca. É dele este novo tema, chama-se Nada a Perder.

0: esta canção quebra uns quantos corações aqui na rádio, acredito também desse lado. Chama-se Opa e do Cocaine. São os norte-americanos Giz na RTP Antena 3. Lá atrás, Onde Andas, capital da Bulgária. Ficamos a 22 minutos das 11.
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0: 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Lineker e o seu Caju ao vivo no Coliseu dos Recreios em Lisboa, com o carimbo da vossa rádio. Todos os detalhes sobre este concerto estão também em antena3.rtp.pt. Daqui a pouco, outro nome que em breve vai pisar solo nacional, neste caso o de MIA. Já lá vamos. Primeiro à música com David Bruno e Presto. Esta chama-se 10 em 10. Bom dia. 10 em 10.

É MIA, chama-se Everything, e é uma das canções que vamos poder ouvir este verão todos juntos no Vodafone Paredes de Coura. É um dos nomes para a edição deste ano, que volta a contar com a RTP Antena 3 como rádio oficial. MIA, que nas últimas semanas se viu afastada da digressão de Kid Cudi, o rapper norte-americano que está justamente em digressão e que tinha MIA como parte desse concerto. A verdade é que alguns comentários durante essa prestação de MIA fizeram com que Kid Cudi, no fundo, a afastasse. Mas não a afastou de Coura. Vai acontecer em agosto com a 3. A não perder. Hermanos Gutierrez and Leon Bridges.

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1: Hoje mesmo está de regresso o Fernando Alvim para mais uma edição da Prova Oral. Acontece depois das 7 da tarde aqui na 3. Ontem ele foi, claro, com calor, com sol. Para onde é que ele foi? Para perto da praia. Foi para a Costa da Caparica. Ele esteve no MOGA, o Festival de Música Eletrónica, que acontece justamente desde ontem na Caparica e se vai prolongar até ao próximo domingo. Conta com o carimbo da RTP Antena 3 e se não ouviram, foi mais ou menos assim.
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3: Nós estamos na Caparica, mas não viemos só visitar a Caparica. Viemos visitar a Caparica porque o MOGA vai começar hoje. Hoje, exatamente hoje, quarta-feira, e vai durar até ao fim de semana.
4: Até domingo. E oficialmente até domingo.
3: Isto começa quase no ano da pandemia.
4: Comece durante a pandemia, para ser honesto. Me lembro bem porque o dia antes de começar o MOGA não tínhamos a licença para dançar. São 6 edições e o que mudou é. Acho que o que mudou realmente é a presença do Portugal nas edições que estão cada vez mais fortes, também na equipe. Que o staff é cada ano mais local, a produção é cada ano mais equipada aqui e os artistas são mais e mais representados, são quase 40% dos artistas portugueses este ano.
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1: O MOGA ontem em destaque na Prova Oral com o Fernando Alvim, ele que está de volta hoje depois das 7 da tarde e hoje vai trazer passarinhos à emissão da 3. No fundo, aves é o tema que nos vai acompanhar no regresso a casa desta quinta-feira. Vamos em frente, a caminho do domínio público, a primeira edição de hoje, com o regresso de um álbum icónico dos Smashing Pumpkins, com o seu protagonista, Billy Corgan. Ele vai trazer esse espetáculo que é bastante particular, envolve uma orquestra e vai passar por Portugal. É um dos destaques à hora certa aqui na 3. Para além disso, vamos falar também do filme da semana. Hoje é quinta-feira, está mais do que em cima da atualidade. Tudo isto à hora certa aqui na 3.

0: Danger Mouse e CeeLo Green. Os Gnarls Barclay de regresso para aquele que é o terceiro e último álbum da carreira. É o primeiro disco desde 2008. A dupla que veio explicar justamente que este disco, Atlanta, vem encerrar a história dos Gnarls Barclay. O sucesso foi imediato quando o lançamento dos dois primeiros álbuns. Depois, a verdade é que a coisa ficou em banho-maria e agora regressaram este ano com este novo disco, justamente para colocar uma pedra sobre o assunto. É o novo disco dos Gnarls Barclay, chama-se Atlanta. É de lá que sai este Pictures, que fechou esta hora na RTP Antena 3. Sejam bem-vindos, 11 horas 2 minutos no continente e na Madeira. São 10 e 2 nos Açores.
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0: Mas são justamente 11 e 2 em Coimbra, onde está João André Oliveira com as primeiras desta quinta-feira. Alô, João.
2: Alô, André, isso mesmo. Ora, não muda para já de Lisboa a Coimbra.
0: Para já, para já.
2: Vamos começar aqui com anúncios de concertos e Billy Corgan, o vocalista e frontman dos Smashing Pumpkins, anunciou ontem a passagem por Portugal com um dos mais emblemáticos álbuns do grupo.
0: Esta canção entra naquele capítulo do Toca Aquela, não é?
2: Exatamente, uma daquelas que dirá muito a muita gente, esta 1979, uma de várias, como Tonight Tonight ou Bullet with Butterfly Wings, por exemplo, que fazem parte então de Melancholy and the Infinite Sadness, o álbum de 1995 dos Pumpkins, que vai ser tocado este ano em Portugal, num formato pouco habitual. O disco será apresentado por cá no Coliseu de Lisboa, num concerto no qual Billy Corgan se vai fazer acompanhar pela Orquestra Sinfonieta de Lisboa. O espetáculo está marcado para 15 de setembro e marca o regresso a Portugal de um disco que foi apresentado por cá pela primeira vez em 1996, na altura num concerto bem celebrado na Praça de Touros de Cascais. Ora, e se Billy Corgan está a chegar, Afonso Cabral está a partir. Semanas depois de apresentar o tema Dança Comigo na Ilusão, que tenham ouvido por aqui, aliás, penso que se ouvi até há
0: foi
2: pouco,
0: ainda agora, sim.
2: Aqui mesmo na RTP Antena 3, o músico lisboeta anunciou agora uma digressão de 8 datas em território asiático.
3: É uma coisa na qual estou a trabalhar com a Louva a Deus, a minha agência editora, já há muito tempo e fez-nos todo o sentido isto acontecer, principalmente depois do dueto com o músico japonês Shugoto Komaru, que eu gravei no meu último disco. Já desde essa altura queríamos arranjar forma de levar a minha música novamente até ao Japão. E no meio disso também surgiu a oportunidade de uma série de datas na China, Macau e Hong Kong, que não podíamos deixar escapar. Vou com o meu grande companheiro musical e amigo Pedro Branco e é isso, vai ser uma aventura inesquecível. Entretanto, também, se não conseguirem vir à Ásia em julho ver os nossos concertos, no dia 6 de junho, estamos um bocadinho mais perto, em Felgueiras, com a banda toda. Se estiverem por perto, aparecem.
2: Fica então a hipótese de ver Afonso Cabral um pouco mais perto, já em junho, sendo que no mês seguinte o músico segue então para a Ásia com Pedro Branco, com concertos marcados na China, em Macau, em Hong Kong e no Japão, um país onde o músico já atuou por algumas vezes, mas onde se apresenta agora pela primeira vez em nome próprio. E fechamos no cinema com a estreia de Pai Nosso, Os Últimos Dias de Salazar. O filme faz-nos recuar até aos tempos cinzentos do Estado Novo e ao período que seguiu ao AVC sofrido pelo ditador. É o filme de José Filipe Costa, realizador de Linha Vermelha e Prazer Camaradas.
4: Eu ando a chafurdar na
5: chafurdar,
4: memória.
5: Uma boa palavra.
4: Mas eu penso que quando se fala de memória, de facto estamos a falar da contemporaneidade, porque a memória é sempre construída e aquilo que é feito sobre este filme, não é? Parte de uma coisa factual, que são os diários do médico pessoal do Salazar, mas depois é uma ficcionalização, uma construção. Claro que esta construção é baseada em fontes, em coisas que nós lemos, que nós vimos, porque sou eu mais dois argumentistas e depois os atores e toda a equipa, a coisa foi-se construindo a partir daí.
6: Pode começar.
2: É assim criada uma farsa em São Bento para que Salazar não perceba que foi substituído por Marcelo Caetano. O que vemos é alguém combalido e atormentado, dir-se-á até capaz de provocar empatia, não naturalmente pelo ditador, mas pelo ser humano mais indefeso. A entrevista aos atores Jorge Mota e Vera Barreto e ao realizador José Filipe Costa pode ser ouvida no episódio desta semana dos Cinéfilos que Ninguém Pediu, o podcast de cinema da RTP Antena 3. É uma das estreias desta quinta-feira, André, e uma proposta que fica deste domínio público.
0: Muito bem, que regressa às 14h com outras sugestões e outras novidades. João, um abraço e até logo.
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0: Bom dia, bom dia, bom dia. Bem-vindos. Passam 7 minutos das 11 da manhã.
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0: Olha quem é ele.
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0: Precisamente, até à 13h é com os Dilema e Bzegol que arrancamos esta hora. Esta chama-se O Teu Momento. Logo depois, os The National, que aqui para nós há algum tempo não passam por Portugal. Eles que vinham cá quase todos os anos. Estão a quebrar aqui a tradição. Tocam já a seguir na 3 com Day I Die. Bem-vindos.
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Está assim inaugurada mais uma hora na RTP Antena 3 nesta quinta-feira. De calor, uma vez mais. Bom trabalho aí desse lado. Espero eu que perto de um ar-condicionado. Boa viagem também, se for caso disso. Lá atrás os Dilema com o Bzegol e agora os The National neste Day I Die, em contagem decrescente para a próxima semana, onde logo na segunda-feira há concerto em Lisboa no Campo Pequeno de Father John Misty. No dia seguinte, terça, em vez do Coliseu do Porto, receber o músico que vem a Portugal nestas duas datas com o carimbo da RTP Antena 3. O norte-americano Father John Misty com a sua música mais recente, The Payoff, agora na 3, na próxima semana em Portugal.

0: Lá atrás os Ão com Talvez. E agora a Prof Jam e a Namora. Chama-se Bailar. É uma das canções de LSD, Love Songs Die, o novo álbum de Mário Cotrim, obviamente conhecido por Prof Jam. São 11h28, sejam muito bem-vindos. Esta quinta-feira traz calor, menos do que ontem, mas ainda assim calor. Há de resto vários distritos do continente com alerta amarelo devido às altas temperaturas. As nuvens estão previstas para o interior e à tarde pode mesmo chuviscar a norte, no interior norte. Quanto às ilhas, hoje pode chuviscar também na Madeira, nos Açores, chuva, mas apenas no grupo ocidental. Vamos então a máximas. Ponta Delgada hoje com 19 graus, é o ponto mais frio no país. Alô Açores, boa semana por aí. Funchal 22, Porto 24, Coimbra 28, em Faro são esperados 29. Aqui em Lisboa à tarde deve chegar aos 32 graus e mais quente. Hoje aqui não se nota propriamente uma descida das máximas. No Alentejo, em Évora, a máxima é de 36 graus. 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
0: Está quase. Agora entramos no universo de Janis Owusu, é ele que o artista em destaque aqui.
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0: Seu nome Red Star Woo and the Worldwide Scourge, assim se chama o novo disco deste ganês australiano que nos chega então com um novo álbum, chegou justamente neste mês de maio e esta canção que hoje ouvimos foi um dos singles para este novo disco.

É um malhão esta canção. Chama-se Life Keeps Going, Genesis Owusu, na RTP Antena 3. É o nosso destaque durante toda esta semana. Onde? Não ouvimos bem? Daqui a pouco, fricção científica, vamos falar de adolescência. Daqui a pouco, com a Isilda Sanches. Para já, a Melody's Echo Chamber neste In The Stars. Bom dia!

0: para Future Sex Love Sound, Justin Timberlake, a 14 minutos do meio-dia. Atenção, porque este fim de semana vamos estar em direto do Fnac Live, emissão a partir das 6 da tarde, com a nossa Andréa Pinto, a Teresa Oliveira, a Mariana Oliveira e também o João Turgal. Tudo para vos trazer muita da música ao vivo que vai acontecer nos Jardins da Torre de Belém, em Lisboa, sábado a partir das 6.
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0: E agora, regressamos todos à adolescência. Quem lá está, enfim, deixe-se ficar. Mas para os que já ultrapassaram essa fase, é a altura do regresso pelos ouvidos, através da fricção científica de hoje com a nossa Isilda Sanches. Ao que parece, bom, já sabemos que a adolescência é um período marcante nas nossas vidas, onde muitas vezes fazemos coisas que depois nunca mais voltamos a fazer, não é? Nunca mais é igual a esse período. Mas, ao que parece, esse período pode, inclusivamente, proteger-nos de males maiores no futuro. É assim ou não, Isilda?
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4: Ter um objetivo de vida, um sentido para a existência, funciona como um escudo contra a depressão, sobretudo durante a adolescência. Artigo publicado no Journal of Psychiatric Research defende que encontrar esse sentido pode proteger a saúde mental a longo prazo. A passagem da adolescência para a idade adulta é uma das fases mais desafiantes do desenvolvimento humano, muitas vezes associada à depressão, o que tem a ver com a própria química hormonal da adolescência, mas também com as pressões sociais relativas à educação, carreira e relacionamentos. Sofrer de depressão nesta fase pode ter consequências para o resto da vida que podem manifestar-se de várias formas. Dificuldades em manter relações afetivas, fraco rendimento económico e aumento do risco de desenvolver doenças crónicas. Ter um sentido de vida na adolescência, um objetivo motivador, tem então um efeito protetor contra a depressão ao longo dos anos. Estudos anteriores já tinham revelado que adultos com objetivos têm menos sintomas depressivos. Este é o primeiro que se debruça sobre a importância de ter objetivos durante a adolescência.
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0: Se estiverem a passar por lá, definam-nos. Se porventura têm alguém nesse período da vida, então incutam-nos também de alguma maneira. Objetivos na adolescência como barreira de proteção de alguma maneira para o futuro. A Fricção Científica de hoje guardada em antena3.rtp.pt. Saibam que a Isilda está também de regresso logo mais depois das 9 da noite com os seus pontos de luz. Agora, Together, The Avalanches, depois Stereossauro e Ibibio Sound Machine são as últimas canções desta manhã.

regresso dos Vivid Sound Machine na RTP Antena 3, projeto que é encabeçado por Anne Williams. Return to Sender é a música nova que volta a unir o afrofunk e a eletrónica, da maneira que os Vivid Sound Machine já nos têm vindo a habituar. Esta canção que fala sobre um acidente de carro no qual Anne Williams sentiu, na verdade, o volante a escapar das mãos, como se isso estivesse a acontecer por alguma força sobrenatural. É esse o mote para esta música nova que fechou esta manhã de quinta-feira aqui na 3. Bad Bunny.

0: 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Cada vez mais perto do fim de semana, esta tarde de quinta-feira que arranca agora. Meio-dia no continente e na Madeira, 11 da manhã nos Açores. Sejam muito bem-vindos. Esta é a RTP Antena 3 e eu sou o André Santos, convosco até à uma.
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0: Uma tarde que vai trazer os Birds Are India ao nosso estúdio. Depois das 3 da tarde, há música ao vivo e conversa com a nossa Inês Henrique.

0: Little Sims, ao Bom Jair, na abertura desta tarde de quinta-feira na RTP Antena 3. Muito e muito obrigado por estarem desse lado. Uma hora que vai trazer os Macacos do Chinês, o Harry Styles, também os Soma Please, ainda The Dare, Kevin Morby e muito, muito mais. Tudo aqui na 3 até à 1.
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0: Daqui a nada com esta canção. Eu adoro esta canção. Chama-se Up All Night. É o Beck que vai tocar já daqui a pouco aqui na 3. Fiquem para ouvir. Primeiro ainda, nova música nacional na RTP Antena 3 com os Ganso. Boa hora de almoço. Uma ótima quinta-feira com a 3.

0: Chama-se Vida é Assim, é a música nova dos Macacos do Chinês, a tocar aqui pela RTP Antena 3. Faz parte do novo EP lançado precisamente este mês, chama-se Bolos Depois da Noite. E a verdade é que o videoclipe desta canção retrata precisamente o dia-a-dia de alguém que acorda muito, muito cedo para, no fundo, nos proporcionar o melhor pequeno almoço possível. Falo da rotina de um padeiro, pasteleiro. O videoclipe desta canção acompanha precisamente esse dia-a-dia e essa jornada difícil de acordar tão cedo é o mote para espreitarem também o videoclipe desta canção. Chama-se A Vida é Assim, a nova dos Macacos do Chinês. Lá atrás ouvíamos Beck com Apple Night nesta tarde de quinta-feira, que é uma vez mais quente, menos do que ontem, mas quente. À tarde pode chuviscar no interior norte. Quanto aos Açores, chuva para o grupo ocidental. Na Madeira também ameaça a um ou outro aguaceiro. Máximas a chegarem aos 19 em Ponta Delgada, 22 no Funchal, está bem mais fresco nas ilhas. Depois o Porto com 24, Coimbra 28, Faro 29. Em Lisboa são esperados 32 graus. E hoje no topo da lista, praticamente com a temperatura máxima inalterada, Évora no Alentejo, máxima de 36. E este sábado, no Porto.
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0: Lá estaremos eu, Catarina Palma, Valentina Jesus e Marta Rocha, emissão que arranca às 5 da tarde na RTP Antena 3. Recordo que no dia antes, sábado, estaremos em direto na tarde e noite para acompanhar o FNAC Live, que vai decorrer nos Jardins da Torre de Belém, em Lisboa. A propósito, Torre de Belém, que finalmente reabriu depois de obras de conservação, está novamente reaberta ao público. Agora, para algo totalmente diferente, mas que, olha, envolve também a Catarina Palma, que vai estar comigo então no domingo, no Koala Festival. Falo-vos do LOXV, que ontem foi conduzido pela Catarina e pela nossa Teresa, e que contou também com o Ricardo Sérgio, que às tantas nos trouxe uma probabilidade sobre o mundo cinematográfico. Vamos conhecê-la e depois já falamos sobre isso.
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6: Olá. Olá! Hoje aproveitei que vocês estão cá, as duas sozinhas, para trazer para a Alissa um estudo tão recente, chegou ontem à noite, eu nem sequer tive tempo de ler isto com calma, mas achei que era a altura certa para falar sobre isto. Eu nem sequer sei se este estudo vem de alguma entidade pública extraordinariamente conhecida ou se é só uma associação que quis fazer.
7: Visto o
6: TikTok. Um estudo muito engraçado, mas adorei o título. O título é qualquer coisa como este. Os êxitos, os grandes êxitos de cinema, os box office hits, é mais provável que o protagonista seja um animal falante ou um homem, um ator chamado Chris, do que uma mulher com mais de 60 anos. É um estudo de uma associação chamada Age Without Limits, que olhou para os filmes estreados nos cinemas do Reino Unido e alguns nos Estados Unidos ao longo dos últimos anos, e descobriu isso mesmo.
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0: Querem rebater o estudo ou não? Já sabem, responsabilidade do Ricardo Sérgio, ontem no LOXV, com a Catarina Palma e a Teresa Oliveira. Estão de volta hoje, depois das 4 da tarde. Recordo que hoje também, claro, novamente, edição da Prova Oral com o Fernando Alvim, para falar sobre aves. É esse o tema hoje, depois das 7, aqui na 3.

0: Um regresso a 2004 com o Esputo, projeto de Manel Cruz, que regressou em 2024 às novas canções, depois do primeiro álbum lançado há 22 anos. Só mais um começo a recordar o Esputo na 3 nesta hora de almoço de quinta-feira. Boa tarde.
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0: Emissão este domingo, a partir das 5 na RTP Antena 3. Agora, olhamos para o dia de sábado, mais concretamente para amanhã de sábado, que é possivelmente o melhor período da semana. Eu não sei se vocês concordam com isto, mas há poucas coisas melhores do que uma manhã de sábado. Ainda com o domingo a seguir, há uma luz própria da manhã, um descanso. Eu adoro as manhãs de sábado. E sabem que mais? Há sempre boas conversas também para ouvir aqui na 3, às 11, com a Catarina Marques Rodrigues. Agora, a verdade é que estamos curiosos para perceber quem é a convidada deste fim de semana.
3: É portuguesa, tem ascendência chinesa e foi uma criança que conheceu o bullying.
4: Diziam que fazia xixi contra o vento, por isso é que era amarela. Esta coisa do xinoca, chinesinha, limpopó. Havia muito gozo à volta dos meus pais terem um restaurante chinês. Tinha os olhos assim porque comia muito arroz. Isto é horrível, não é? Pegava na cabeça, ai, não quero mais arroz. E o facto de fazer tanto isto que acabava por ter os olhos desta forma. Isto para uma criança é absolutamente cruel e devastador, não é? Durante muitos anos não compreendia as piadas, não compreendia porque que era alvo de chacota e deste bode expiatório que fizeram. Eu não compreendia porque.
3: É a modelo e atriz Jeanne Isau que está comigo esta semana. Não percam, até lá.
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0: Jeanne Isau, este sábado a não perder no Dona da Casa, aqui na RTP Antena 3, fica depois disponível também, claro, no nosso site, na RTP Play, onde quiserem, é para ouvir sábado de manhã e, claro, sempre aqui na 3.

chama-se Quer, Quer, Quer. É a canção título do disco de estreia de Assul, o projeto musical de Cláudia Assul, que já foi de resto apresentado ao vivo na Casa Capitão em Lisboa. Vai voltar a soar na capital no dia 28 de agosto, quando pisar o palco do Mel Calorama Festival, que está uma vez mais marcado para este verão na capital. É assim que me despeço. Já a seguir, a Inês Henriques fica convosco aqui na RTP Antena 3. Ela que hoje, depois das 3 da tarde, vai receber a banda de Coimbra, os Birds Are Indie. Eles têm novo disco, vão passar por cá durante esta tarde de quinta-feira. Conversa prometida para depois das 3 com a Inês Henriques, que pega na emissão já a partir da 1. Eu, André Santos, estou de saída. Volto amanhã a partir das 10 da manhã. Aproveitem o calor. Aproveitem-no, obviamente, por exemplo, para almoçarem numa planada, se estão em dúvida, aproveitem, acho que todos merecemos isso. E para o final, deixo-vos três belíssimas canções. Primeiro, a nova dos Buraca São Sistema, depois, a nova do Drake e depois, não é nova, mas é uma belíssima canção dos Arcade Fire. Fiquem bem, até amanhã.

Everything Now, são os Arcade Fire a rodar aqui pela RTP Antena 3 e a deixar-nos com 2 minutos depois da 1 da tarde no Continente e na Madeira. Depois do... das 2? Da 1? Nos Açores, menos uma hora, pois claro.

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1: De regresso e com muita música aqui na manga. Capitão Fausto para ouvir agora em Andar à Solta e também Thundercat logo depois.

0: Vamos este ano a ver no Vodafone Paredes de Cores, está confirmadíssimo, aqui com a canção que junta Mac Miller, uma colaboração póstuma, She Knows Too Much. Fiquem por aí, já a seguir vamos espreitar o Portugalex.
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0: Vamos lá espreitar.
2: Até pois estou revoltado, claro que estou revoltado, até os meus clientes pagam 150 euros, que inclui vista mar.
3: 150 euros para ir à praia?
2: Não,

0: Elas são muito divertidas. Música alegre, boas canções, são as Manasheim. Take Me Back é uma de muitas canções do disco I Quit, é o mais recente trabalho das irmãs. Ouvimos ainda Senhor Vulcão em Ratos, a canção chama-se Ratos em Nova York, e já a seguir vamos até ao Portugalex. Há muito para ouvir e com direito a Bad Bunny também, claro.
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0: É isso mesmo, vamos andar por lá e vocês também podem assistir ao FNAC Live. Para já temos outra paragem, é a paragem Portugalex.
4: O presidente da Agência Portuguesa do Ambiente esclareceu que, ao contrário do que muitos pensavam, é permitido colocar chapéus de sol na praia em frente às áreas concessionadas e até usar sungas de padrão tigresse.
5: O Portugalex falou com o dono de um restaurante, Lounge Sunset Vibes, que está revoltado.
6: Até pois estou revoltado, claro que estou revoltado, até os meus clientes pagam 150 euros. Que inclui vista-mar.
7: 150 euros para ir à praia?
6: Não, já não se usa. Agora o conceito é ter uma beachfront experience, que inclui cama balinesa, flutes de champanhe, um DJ a passar música chill-out coisa e o empregado a alisar a areia cada vez que o cliente se desloca. Pronto. Agora, com banhistas à frente, como é que vai ser? Em vez de vista para o mar, ficam com vista para a mala terme, cheia de ovos cozidos e tupperwares com fruta. Têm de passar pelo meio dos pobres para irem à água, arriscando salvar com uma bola ou com uma fatia de melancia na cabeça.
7: Talvez possa arranjar funcionários para os levarem em ombros nas camas balinesas.
6: Olha, é uma ideia. Ah, pronto, mas em vez de vista mar, vão ter vista para a solito da Dona Ivone. Quer ver quem é que me paga o prejuízo, isso é quem quer ver.
4: Isaltino Moraes foi à Ucrânia participar de um encontro de cidades europeias e pedir dicas a Zelensky para usar na guerra com a Amadora.
5: O autarca publicou um vídeo ao lado de um centro comercial recentemente bombardeado.
8: Ora, vinha eu preparado para comer um franguinho a Kiev, aqui no shopping, quando dou com isto. Os russos ainda são piores que os amadorenses, sinceramente. Já decidi que, tal como fiz com a Amadora, vou fazer um muro a separar a Rússia do Oeiras. Fica aqui prometido. E mais, vou proibir a vodka e os pudins Molotov nos restaurantes oeirenses como forma de protesto. Oh, coisinho, olha, filma aqui o shopping. Olha para isto, hein? Tens aqui alguma coisa que se coma? Olha, estou quase a desfalecer, pá. Devia ter trazido uma cabidela num tupperware ou comando.
4: Portugalex pergunta: acha que devia haver um alerta de calamidade a cada vez que o Carlos Moedas publica um novo vídeo no TikTok?
9: Mas o que é que foi? Não acharam o meu vídeo de boas-vindas ao Bad Bunny? Boeda jovem e barilho. O mano encheu duas vezes o Estádio da Luz. Ele é que devia vir treinar o Benfica. Abraço para o Bad Bunny, fa-fa-fa. Que tiene mucha novia. Mucha novia. VIP.
0: O Portugalex regressa aqui pela antena com novos episódios amanhã a partir das 8 da manhã, depois um pouco depois das 8 à 1h20, e sempre que quiserem está aguardado no nosso site e sempre com a atualização aqui na crista da onda. Para já há música para ouvirmos junto aos Black Rebel Motorcycle Club para ouvir nos próximos minutos. Esta chama-se Whatever Happened to My Rock and Roll. Há também Picas, Dave e Lousada. Portanto, fiquem para ouvir a música e não só. Hoje também temos uma antevisão de Cinéfilos que ninguém pediu, do episódio que já está por aí. Vamos ter também convidados na hora das três, é isso mesmo, são os Birds Are Indie, que vêm cá falar comigo e vêm tocar também canções. Que coisa boa! É na hora das três para ouvir aqui na RTP Antena 3.

0: É um projeto muito interessante. Ficámos a conhecer numa das nossas sextas da Música Nova. É um projeto que junta o português Pedro Lousada e a performance e vocalista sul-coreana Sunbin Ah, e trazem-nos a Keep. É o projeto Lousada que ouvimos por aqui na RTP Antena 3. Atrás também David Hams na canção Rain Dance e ainda Picas com a canção Quem Eu Quero Agora. Vamos continuar e já a seguir com o nosso Benito António. É verdade.
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0: Eu não sei se, como eu, ainda estão a apanhar as canas dos foguetes, mas assim, eu gostei muito do concerto de Bad Bunny. Posso dizer que gostava de o ter visto mais de perto, mas olha, a vida é mesmo assim. E a verdade é que foi um concerto muito divertido. Acima de tudo, com um espetáculo de luz, aquelas coisas que as pessoas gostam muito. E eu também, eu adoro ver aquelas luzinhas todas. Adorei ver Benito António, adorei ouvir todas as suas canções, foi realmente uma celebração, foi um concerto com muito amor também à mistura. Uma das canções que Benito tocou ao vivo foi esta que vamos ouvir nos próximos minutos, Club Friends. É Bad Bunny a rodar aqui pela RTP Antena 3.

0: Simplesmente Miguel. É ele mesmo, Michael Knight. Nesta existência sensual. É complicado. Ou não, nem é assim tão complicado, não é?
1: É complicado.
0: Ouvimos também Genesis Owusu na canção que já roda por cá, Life Keeps Going, e muita atenção ao que se segue.
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0: Fica o aviso à navegação, Avenidas Novas com o Tiago Ribeiro, e estamos a 6 minutos das 2 da tarde. Fiquem por aí, para já, George Fitzgerald com Banda Bear neste Past Tense, também Suki Waterhouse, para ouvir até ao final desta hora. E já sabem, a partir das 2, há mais uma ronda pelo domínio público com o João André Oliveira, portanto deixem-se ficar.

0: Back in Love é Suki Waterhouse, a deixar-nos com um minuto depois das duas da tarde no continente e na Madeira, depois da uma da tarde nos Açores. E já sabemos que a esta hora há sempre uma nova ronda de...
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0: É isso mesmo, Domínio Público com João André Oliveira.
2: Alô, Inês. Alô. Vamos a isto e começamos a falar do Tão Dimas. Começou há precisamente uma semana a 24ª edição do festival, o evento anual que explora e apresenta cinema, performance, teatro e outras expressões artísticas. Leonardo Garibaldi, com o diretor artístico do festival, apresenta-nos aqui os destaques para os próximos dias.
3: Esta semana no Festival Tão Dimas recebemos o projeto Souvenir, de Tiago Cadete, nos dias 28 e 29 de maio, no Teatro Ibérico, seguindo-se de Cão de Sete Patas, de Bibi Dória, nos dias 29 e 30 de maio, na Rua das Gaivotas 6. Depois, o espetáculo Retroceder, de Miguel Graça, do Urso Pardo, nos dias 30 e 31 de maio, no Centro de Artes de Lisboa. E fechamos a semana com a estreia do filme da Maria João Guardão, Quando os Anjos Falam de Amor, na Dupla Cena 77. Espero ver-vos por cá.
2: Dias cheios em várias salas lisboetas com o Tão Dimas. O festival apresenta este ano um total de 14 obras e uma conversa, com sessões até 7 de junho e mais tarde de 8 a 31 de outubro. Seguimos para o cinema com a estreia de Pai Nosso, Os Últimos Dias de Salazar. O filme faz-nos recuar até aos tempos cinzentos do Estado Novo e ao período que seguiu ao AVC sofrido pelo ditador. É o novo filme de José Filipe Costa, realizador de Linha Vermelha e Prazer Camaradas. Ouvimo-lo agora, e também a Jorge Mota, o ator que interpreta Salazar.
4: Eu ando a chafurdar ainda me
5: chafurdar, é uma palavra.
4: Mas eu penso que quando se fala de memória, de facto estamos a falar da contemporaneidade, porque a memória é sempre construída e aquilo que é feito sobre este filme, não é? Parte de uma coisa factual, que são os diários do médico pessoal do Salazar, mas depois é uma ficcionalização, uma construção. Claro que esta construção é baseada em fontes, em coisas que nós lemos, que nós vimos, porque sou eu mais dois argumentistas e depois os atores e toda a equipa, a coisa foi-se construindo a partir daí.
6: Começar. Não fiz por fazer um Salazar simpático.
5: Não, claro, não.
6: Eu tentei que fosse um... Eu e o Zé, não é? Que falávamos muito e dava-me essas possibilidades de fazer alguém que não sabe muito bem o que se passa à sua volta. Ele não sabe muito bem onde está, mas sente, ou pelo menos eu ancorei-me aí como ator, que alguma coisa está a afundar.
7: Às vezes sinto-me muito bem.
2: São pequenas amostras de uma entrevista mais alargada aos atores Jorge Mota e Vera Barreto e ao realizador José Filipe Costa, que pode ser ouvida no episódio desta semana dos Cinéfilos que Ninguém Pediu, o podcast de cinema da RTP Antena 3. Bem, nossos Últimos Dias de Salazar estreia hoje nas salas comerciais. E a fechar, vamos à música nova com IBS e Jor. A dupla de Vila Real acaba de editar o single duplo Reflection Floating, uma viagem em dois tempos.

0: Este é Reflection, o ponto de arranque desta viagem dupla dos IBS e Jor, que surge a meio da digressão europeia, que conta com várias datas nacionais e internacionais. Os artistas apresentam-se este domingo no Serralves em Festa. Há também concertos já confirmados para o verão na Galiza e na Alemanha, bem como uma passagem por casa no Rock Nordeste a 20 de junho. Da minha parte, Inês, é tudo. Estarei de regresso por aqui amanhã.
1: Muito bem, cá te espero. Beijinhos.
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1: E com a edição de João André Oliveira, que está de regresso amanhã.
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1: Convosco até às 4.
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1: E com muita música, a começar já com MX GPU, também lá esta, chama-se Find You.

0: Perfect, We Are Not So Wax. A rodar por aqui, que grande malha esta. Ouvimos ainda Yolanda na canção Olha Para Ela e Carlão na canção Sorte. Agora vou levantar o véu àquilo que vamos ter para hoje no menu, nos cinéfilos que ninguém pediu. Ora bem, um dos destaques de hoje vai levar-nos para um dos grandes vídeos da história do YouTube. Vejam lá se reconhecem.
1: Eu quero pedir a ver se tu me pones uma canção.
2: Claro que sí, mi brother, la que tú digas.
1: Sí, yo quiero que tú me pongas la canción que dice ¿esos son Reebok o son Nike?
2: ¿Esos son Reebok o son Nike?
1: Sí, sí.
2: Pero, ¿cómo se llama? ¿Cómo se llama?
1: ¿Son Reebok o son Nike?
0: Bem, que clássico vídeo do YouTube, adoro. Este vídeo é de partir a rir, mesmo. Para além da canção que este senhor queria, ainda temos YouTubes a realizar terror. O Daniel, a moto que vai juntar-se a mim daqui a pouco, vai explicar tudo. Já daqui a nada, em cinéfilos que ninguém pediu.
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0: Propostas de concertos. Daqui a pouco temos cinéfilos que ninguém pediu. Para já, Ícaro, Não Disseste Nada.

0: Ícaro, na canção Não Disseste Nada, a rodar aqui pela RTP Antena 3, a deixar-nos com 24 minutos depois das 2 da tarde, hora certa para recebermos...
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0: Olá!
2: Ora, viva, Inês, como é que está?
0: Olha, estou bem. Espera aí, deixa-me pôr aqui a vossa musiquinha que eu tanto gosto.
2: Põe lá a musiquinha. Vai, António Vasconcelos Dias, conhecido no Instagram como Tony Love, neste momento, a tocar a sua grande obra. Eu hoje posso estar à vontade.
0: Porque não tens aqui uma mente repressora.
2: Sim, não há aqui a censura espanhola a dar conta de mim. Até hoje posso fazer o que me apetece. Portanto, aproveitei estes primeiros 2 minutos de rubrica para quê? Para procurar e abrir o fecheiro do guião, porque não
0: muito
2: estava a encontrar.
0: Muito bem, olha.
2: São assim, é o backstage.
0: É,
2: o,
0: olha, é Rádio Honesta, sabes?
2: Rádio Honesta, Rádio Real.
0: Em direto.
2: Exato. Arthur Albarran diria imagens reais.
0: Imagens reais mesmo.
2: No entanto, esta semana não trazemos imagens reais, necessariamente.
0: Não?
2: Porém,
0: okay,
2: trazemos, digamos assim, terror histórico neste nosso Portugal.
3: O senhor professor teve um AVC, mas progressivamente está a regressar aqui e agora.
4: Esqueçam o que se diz lá fora. Dentro desta casa, o seu doutor continua a ser o senhor presidente.
2: O terror histórico está neste Pai Nosso, Os Últimos Dias de Salazar, é esse o seu professor a que eles se referem aqui, o novo filme do realizador José Filipe Costa, sobre os últimos 2 anos da vida de António de Oliveira Salazar, o nosso, digamos, ditador.
0: Pois, um deles,
2: pelo menos. É um filme muito curioso, porque neste filme o Salazar, interpretado pelo Jorge Mota, já está bastante frágil, é depois de ter um AVC, e é uma espécie de goodbye Lenin, quase que lhe criam ali em casa, montam-lhe uma farsa. Para ele não saber que na verdade já não mandei nada e continua a achar que vai orgulhosamente sós para cima deles e tal. O ator Jorge Mota, que o entrevistamos juntamente com o José Filipe Costa e com a atriz Vera Barreto, fala-nos um bocadinho também sobre como é que é fazer um Salazar simpático.
5: Não fiz por fazer um Salazar simpático.
6: Não, claro, não.
5: Sente que as coisas estão a afundar. Ele não sabe muito bem onde está, mas sente, ou pelo menos eu ancorei-me aí como ator, que alguma coisa está a afundar.
2: Alguma coisa está a afundar e essa coisa que está a afundar é o Estado Novo e o regime. Eventualmente Salazar acaba por morrer. Anos mais tarde acontece a Revolução dos Cravos e por isso é que podemos estar aqui a falar à vontade sobre este passado negro. O filme também tem uma abordagem muito curiosa em que várias cenas são que é surrealistas, com metáforas visuais, com momentos assim mais histriónicos, inesperados para um filme que
0: curioso.
2: Se entenderia como uma espécie de um filme ultra sério sobre um período histórico muito duro. Mas eu acho que é nessa linha curiosa e ténue entre realidade e ficção e surrealismo, e ao mesmo tempo também uma certa incredulidade
0: isso?
2: Pelo facto de que na altura de facto cultivava-se a ignorância e cultivava-se
0: pois.
2: A minha casinha.
0: Sim.
2: Enfim, isto é uma referência ao
0: Benito,
2: a minha casinha. Que não sei se sabiam órgãos de comunicação social deste país, não é dos Chutes Pontapés. Mas pronto, vamos passar à frente.
0: Bom, vamos repor a verdade, então queres dizer?
2: Não é dos Chutes Pontapés, a primeira interpretação da minha casinha é da Milu e era uma canção que o Estado Novo basicamente encomendou para fazer uma espécie de elegia para a vida pequenina, que a gente tem que ser modestos, todos
0: e
2: uns com os outros.
0: Pois bem,
2: pronto,
0: pois bem.
2: Passando à frente, vamos então para terror, mas desta vez terror à séria.
0: Bem,
2: E tu gostaste do teaser, não sei se chegaste a passar
0: eu
2: aqui.
0: Eu adorei o teaser. Mas não gosto assim tanto de terror, vou-te já dizer.
2: Mas gostas de Se Isso Horrível ou Sonic? Oh,
0: ai, amo muito.
2: Este filme não é o que usa ainda o Rhythm of the Night dos Corona, não o conjunto de Corona, infelizmente.
0: Que pena.
2: Mas é a parte do youtuber, porque é o segundo filme em pouco tempo que temos aqui, realizado por um youtuber.
7: I found something in the store.
8: Okay. What did you find?
7: That's what I'm trying to figure out.
2: Backrooms, em português, as salas das traseiras.
0: Olha, eu não ia. Nem me convidem para ir para o backroom.
2: Tens claustrofobia?
0: Que eu não vou. É tudo que fica assim em becos escuros, eu não me chamem.
2: Mas repara, não há escuridão, necessariamente. Tu não fazes ideia nenhuma do que é isto.
0: Não faço ideia nenhuma.
2: Então, alguns em 2022, o youtuber Kane Pixels, que na altura sabia-se muito pouco sobre ele, pegou numa espécie de mitologia online que existia nos chats, nos memes, nos 4chans da vida, que tinha a ver com esta ideia de cenários de, basicamente, espaços de escritórios infinitos, em que nós entrávamos num, parecia aparentemente infinito, virávamos à esquerda e mais um espaço infinito, e virávamos à direita e mais um espaço
0: quase
2: infinito.
0: Quase como um... como é que se chama? Severance?
2: Sim, há um bocadinho de Severance aqui, mas isto não se percebe. Ou seja, isto não é num mundo real, num mundo físico. É numa espécie de mundo metafísico, mas é apenas um mundo da memória. Bom, mas
0: o filme
2: filme dá assim uns nós muito jeitosos. Também me fez lembrar um livro que eu ainda estou a ler, porque é um livro complexo, chamado House of Leaves. Uhum. E passa-se todo dentro de um espaço não linear e não liminar. E curiosamente, esse Kane Pixels, de seu nome real, Kane Parsons, é um jovem de apenas 20 anos, que neste momento realizou então o seu primeiro filme e já contou com o Chiwetel Ejiofor, nomeado para o Oscar pelo 12 anos escravo, por exemplo, e com a Renata Reinsby. Por isso pergunto-te, Inês, o Kane Parsons tem 20 anos, realizou um filme gigantesco que vai explodir e vai estrear ainda hoje. Inês, com 20 anos, o que é que estavas a fazer?
0: Bem, será que eu quero mesmo revelar às pessoas?
2: É,
0: não
2: que
0: quero, porque
2: não
0: é vergonhoso,
2: um
0: não estava, não, só filmes na minha cabeça. Exatamente. E eram todos maus.
2: No episódio, o nosso Joãozinho disse que o que ele estava a fazer, segundo palavras do próprio, atenção, eu não estou a inventar nada, disse que eu estava a beber copos e a arbitrar jogos de basquete.
0: Eu só não
2: teoremas.
0: Estava a arbitrar.
2: Ele depois disse que estava a provar teoremas. Se tudo isto era com os copos ou os teoremas tinham copos,
0: bem,
2: duas copadas.
0: Eram copos de água, certamente.
2: Mini mais mini da tulipas. Pronto, é aquelas coisas que a gente já sabe. Mas a verdade é que é um filme interessante. Eu acho que vale muito a pena hoje procurarem este filme no cinema Backrooms. Se tiverem claustrofobia, vai ser uma experiência extremamente aterradora. Se não tiverem, não acho o filme particularmente assustador, mas é sem dúvida nenhuma muito interessante e original. Continuamos nos destaques. O João ainda viu um filme iraniano chamado A Mulher e o Seu Filho, que o desiludiu um pouco, e eu trago aqui mais uma série de Apple TV e, na verdade, trago mais terror.
6: I was talking to the guy on the ferry, and he said something odd.
9: What was that?
6: He said bad things happen here.
2: Mais coisas acontecem aqui, mas uma coisa que também acontece aqui é o Rhythm of the Night, a dada altura. Temos Corona a bombar numa das cenas mais arrepiantes do ano, neste Widow's Bay, uma série com Matthew Rhys do The Americans como protagonista. É uma belíssima série, parece que realmente pegaram em todas as ideias que o Stephen King ainda não fez livro e amalgamaram numa série. E ela é realizada pelo brilhante Hiro Murai, entre outras coisas, realizou o This Is America do Charles Gambino, que é um dos melhores videoclipes de todos os tempos.
0: Sempre.
2: Exatamente. É uma belíssima série, saíram agora os dois episódios mais recentes que eu ainda não vi, mas todos os episódios agora são incríveis e recomendo mesmo muito.
0: Ou não foi Hiro Murai também que colaborou com Charles Gambino também, Donald Glover, no Atlanta?
2: Exatamente, Hiro Murai é um dos realizadores e o realizador dos melhores episódios de Atlanta, que é uma excelente série.
0: Qual
2: também
0: deles?
2: Há um episódio que é o,
0: que é o tipo,
2: Teddy qualquer coisa.
0: Que é aquele tipo estranho, todo em branco.
2: Hiro Murai é o realizador dessa obra de arte.
0: Bem, isso aí é esse episódio, eu fiquei assim, eu vou ter deles à noite, que horror.
2: Mas é incrível como Atlanta tem tudo, tem das cenas dos episódios
0: super
2: mais hilariantes de sempre e assustadores de sempre, é uma série na verdade também bem bastante brilhante.
0: Bem, então será que eu vou ver uma série de terror?
2: Epá, eu acho que este
0: é porque eu gosto de Hiro Murai.
2: Eu não sou particularmente, ou seja, eu gosto de terror no sentido em que me faz sentir coisas. E há muito cinema que nós vemos que não faz sentir nada.
0: Pois.
2: Mas aqui o Widow's Bay é muito uma coisa que começa aparentemente numa espécie de comédia, slapstick, e de repente evolui para terror quando não estava à espera.
0: Olha que engraçado, olha
2: é
0: uma
2: um
0: faca
2: palhaço,
0: aí.
2: Olha um palhaço e tal. Pronto.
0: Porcaria, pá.
2: Não,
0: eu fico sempre nervosa.
2: Vale, mas olha que vale a pena. Vale a pena, é uma série muito bem feita. Como não seria de esperar outra vez. Restam poucas, na verdade, restam poucas estreias para falar sobre elas esta semana. Já falei aqui do Backrooms e também do Pai Nosso. Mas estreia esta semana, por exemplo, no filme de Guy Ritchie, um senhor que não é exatamente um nome pequeno, mas que na verdade nos últimos anos tudo o que faz passa assim um bocadinho prende os pinhos da chuva. Este filme chama-se Em Zona Cinzenta, que é um bocado onde ele está na fama.
0: É uma biopic.
2: Exatamente, é uma autobiografia.
0: Sim,
2: e ainda o filme chinês de coprodução portuguesa falta muito para amanhã. Música, tal como já referi aqui várias vezes. Eu quero tocar uma coisa para referenciar aqui o nosso espanhol.
0: Exatamente.
2: Isso é só Revo com o Sonike. Para a semana, eu e o João estamos de volta. Esta semana acabamos com Corona, o ritmo da noite.
0: Amor, beijinhos,
2: é
0: para a semana.
2: É.

0: cinéfilos que ninguém pediu.
1: Ninguém pediu, mas é para trazer Corona, Rhythm of a Night. Assim, eu estou cá para isto. Eles que têm já episódio novo cá fora, vão correr até ao nosso site antena3.rtp.pt ou também nas plataformas onde vão buscar os vossos podcasts, porque está lá tudo. Crew Urban e Leon Bridges para ouvir agora, nos próximos minutos, em Texas Sun.

0: Chama-se Desenho Novo, o Simplesmente a rodar por aqui, a deixar-nos também a 18 minutos das 3 da tarde. Já a seguir, e porque estamos a ouvir música em português, vamos conferir o nosso Top A330.
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0: Pois é, está na hora de conferirmos o nosso top 3 do A330. Vamos a isso?
1: 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Número 3.
0: A subir 20 lugares estão os Houseplants na canção Do It Like This.
1: Número 2.
0: Também mais uma canção a subir de lugar, dois lugares que subiu, Velhote do Carmo com Controlado.
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1: Número 1.
0: E na quinta semana, na liderança, são os Soma Please, neste Pockets on My Sleeves.
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0: É isso mesmo, e este fim de semana, porque vamos estar no FNAC Live, não vai haver, mas regressa no seguinte, e o André Santos fará então as contas. Até lá podem sempre ir votando no nosso site antena3.rtp.pt.
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0: Estamos a 16 minutos das 3 da tarde e é precisamente na hora das 3 que vamos receber os Birds Are Indie. Eles que já estão ali a afinar guitarras, estão a meter-se prontíssimos para nos dar música ao vivo e vão, claro, também estar à conversa comigo aqui pela RTP Antena 3. Até lá ainda há música para ouvir, Hayley Williams, para ouvir agora, Good Old Days, há também Slow J e muito mais ainda até às 3 da tarde. Fiquem por aí, boa tarde!

Elas querem conversar e elas trazem-nos música. É uma colaboração entre Madonna e Sabrina Carpenter, Bring Your Love. Atrás também os Disclosure, de regresso, e também regresso para Lucy Dacus. É com ela que ficamos neste Planting Tomatoes até às 3 da tarde.

0: Planting Tomatoes, canção nova de Lucy Dacus, a deixar-nos com um minuto depois das 3 da tarde no continente e na Madeira. Depois das 2 nos Açores, sejam muito bem-vindos e bem-vindas. Comigo, até às 4.
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0: E também com convidados daqui a nada, são os Birds Are Indie. Eles já estão a preparar-se para nos dar música ao vivo. Têm disco novo deste ano, chama-se The Stone of Madness. E portanto vamos ter direito a música ao vivo daqui a pouco. Para já, Fred Again e Anderson .Paak com Chica Places to Be. 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

0: É uma das novas canções de Beatriz Pessoa. Chama-se Figuração, a canção que ouvimos por aqui. Também no arranque de hora, Fred Again. E já a seguir, vamos ao encontro dos Birds Are Indie. É verdade, são eles os convidados de hoje, aqui, nesta tarde, na RTP Antena 3. E vamos ter direito a música ao vivo.
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0: RTP. É isso mesmo, RTP Antena 3, hoje com convidados muito especiais, são os Birds Are Indie, que já estão por aí prontos em estúdio. Alô, Birds Are Indie!
2: Alô, alô!
3: Olá, olá!
0: Olá! Como é que estamos aí nesse lado do estúdio?
2: Com uma temperatura agradável.
0: Olha, isso é que é preciso, isso é muito importante. Joana Corker, Ricardo Jerónimo e Henrique Toscano já estão prontíssimos, espero eu, para nos trazer a música, não é?
3: Prontíssimos.
0: Muito bem. As músicas que nos trazem é do mais recente trabalho, The Stone of Madness. Por qual é que vamos começar?
3: Hoje começamos com a Not Today.
0: Muito bem. Então vamos à música.

0: Bravo! Isto soou muito bem aqui deste lado. Certamente que quem chegou agora está a perguntar-se, mas o que é que se passa? Isto é mesmo música ao vivo, meus caros amigos, que estão a ouvir-nos e pelas ondas hertzianas. São os Birds Are Indie ao vivo aqui nos estúdios da RTP Antena 3. Ótima canção, Not Today, do disco mais recente da Stone of Madness. Meus caros amigos que estão em estúdio, os Birds Are Indie, o que é que têm para nós agora?
1: Temos mais uma? Podemos tocar mais uma?
0: Claro que sim.
1: Então vamos tocar uma que se chama Useless Effort.
0: Também deste novo trabalho.
1: Exatamente.
0: Quando quiserem.

0: Bravo, bravo, bravo. Birds Are In The Air, em direto da RTP Antena 3, em direto dos estúdios. É a música do novo trabalho Useless Efforts, de Stone of Madness. É assim que se chama este disco. Obrigada, Birds Are In The Air, vocês que estão desse lado, e que eu peço que se juntem a mim.
1: Vamos deslocar-nos aos salões?
0: Vamos, vamos lá.
1: Até já.
0: Até já. Esta é RTP. Para quem só chegou agora, é isso mesmo que ouviram. Tivemos a ouvir os Birds Are In The Air em direto dos estúdios da RTP Antena 3. Eles que este ano já editaram um novo trabalho e ouvimos duas dessas canções. Em breve também vai ficar disponível para serem vistas. Para já, e enquanto os Birds Are In The Air estão a preparar-se para virem à conversa comigo, vou deixar-vos com Another Life, de Alabama Shakes.

0: 25 minutos depois das 3 da tarde, são os Alabama Shakes em Another Life. Já a seguir vamos estar à conversa sim com os Birds Are Indie. Fiquem para ouvir.
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0: E já estamos aqui de regresso. Alternativa pop e com indie também à mistura, são os Birds Are Indie. Joana Corker, Ricardo Jerónimo e Henrique Toscano, sejam muito bem-vindos aqui a este meu painel.
4: Obrigada,
0: Inês. Estamos a ouvir-vos bem. Estão a ouvir-vos?
5: Estão, sim. Eu não me estou a ouvir, mas...
0: Não te estás a ouvir. Tens aí um coisinho em baixo, na mesa, que podes...
5: Mas só te ouço a ti, a mim não. Já estou a ouvir-me um bocadinho.
0: Boa.
5: Tenho que me aproximar do microfone.
0: É verdade. Olha, gostei muito de ouvir este bocadinho ao vivo deste novo trabalho, da Stone of Madness. Eu, antes de ir até este disco, porque... Enfim, vocês têm uma vasta carreira já. Eu queria só pegar aqui na memória que vocês partilharam hoje. Assim que chegaram eu falei sobre ela. Hoje partilharam uma memória muito curiosa nas vossas redes sociais. Umas fotografias que eu vos tirei há muitos anos, quando atuaram em Valdecâmara, que é a minha cidade. E para mim foi uma boa memória, porque na altura eu estava a começar a achar que ia ser fotógrafa profissional. Enfim, olhem, o tempo passou e aqui estou eu, não é?
5: Nós também estávamos a achar que íamos ser músicos.
0: Sim. Eu acho que são. E entretanto, lá está, o tempo foi passando, as coisas mudam. Eu queria perguntar-vos, já que vocês me desbloquearam uma boa memória, se vocês têm assim boas memórias especiais que recordem. Eu sei que são muitos anos, mas alguma boa memória que tenham para partilhar connosco, comigo e com os ouvintes?
4: Relativamente a esse concerto?
0: Relativamente a esse concerto ou relativamente aos vossos anos, aos longos anos em que estão juntos. Sei lá, pode ser outro concerto, uma coisa que tenha sido um bocadinho mais peculiar, que vos tenha acontecido e que recordem com... Enfim.
5: Nesse concerto aconteceu uma coisa peculiar, que foi no final... dormimos, eu acho que foi mesmo lá nas instalações do espaço.
0: Uhum.
5: E acho que também havia uma secção desportiva de judo ou algo assim, ou okay. Karatê, e nós dormimos em cima daqueles tapetes onde eles praticam.
0: Ai, mas... Bom para as costas.
5: Sim.
0: Depende do ponto de vista.
5: Estávamos,
0: não é?
5: A começar.
4: Éramos a começar. Mais novos também. Estávamos melhor.
5: Agora só ficamos em hotéis de 5 estrelas.
0: Acho muito bem, até porque são, enfim, artistas profissionais.
5: Claro.
0: E artistas profissionais ficam em 5 estrelas. Eu já vos sigo há algum tempo e falávamos aqui disso, desde os meus tempos de Coimbra, porque eu estudei lá, vocês também são de Coimbra, e eu há uns... Já foi há alguns anos que eu te convidei, Ricardo, para partilhar comigo a tua primeira vez em Coura, e falavas como espectador, contaste uma história muito bonita, que foi assim a primeira vez que tu e a Joana viajaram ou tiraram férias, uma coisa assim.
5: É verdade, isso. Estamos a falar de agosto de 1999, amigos. Sim, século passado.
4: Tomem.
0: Mas o que eu acho curioso é que é assim que surge a banda, entretanto entra Henrique Toscano, e a minha questão aqui, ou seja, toda esta história para perguntar como é que é a vossa relação dos três há tantos anos. Ou seja, como é que se rega uma relação de amizade, uma relação de parceiros
5: mais,
0: de banda?
5: É cada vez mais difícil. Cada vez.
6: Também já fui a Paredes de Coura convosco.
5: É verdade. Fomos uma vez os três a Paredes de Coura ver especificamente o Stephen Malkmus.
4: Sim.
5: And the Jigs.
0: Foi tipo um team building que fizeram? Vocês os três?
5: Calhou sermos os três fãs. Sim. E fomos ver. Mas sim, opa, é fácil. Eu e a Joana somos companheiros de vida há 20 e quase 8 anos, acho eu.
4: Tu conheces o Henrique há mais tempo do que eu.
5: Eu conheço o Henrique ainda antes disso. Podia,
0: podia
5: ter começado a namorar com o Henrique em vez da Joana.
0: Pois.
5: Na altura não calhou.
0: Pois.
5: E pronto, e depois, mas depois juntámos mais tarde.
7: Tu é que ficaste a perder.
5: Eu fiquei a perder.
0: Eu também, pois, assim, ainda por cima seria mais inclusivo, epá, não é?
5: Sim, pronto, sim, olha, sim. Eu, para mim, estou abertíssimo a isso, mas na altura não calhou. Pronto,
0: pronto,
5: e,
0: exato.
5: Fez que não surgiu.
0: Eu gostava de olhar também aqui para o. Antes de olharmos para o mais recente disco, eu queria falar sobre o disco que editaram em 23, Ones and Zeros, que é um disco que me parece especial, não só porque se trata, ou seja, trata-se de música, mas muito mais do que música. Há uma identidade visual diferente e há também um videoálbum feito por alguém que eu conheço, o Tiago Cerveira, uhum. E que fez um vídeo, vários vídeos muito bonitos. Como é que surge assim essa ideia para transportarem, não é? Porque no fundo este disco também foi o início de um outro ciclo para vocês. De onde é que surgiu esta ideia?
5: Sim, esse foi de facto um virar de página, digamos assim. Uhum. E na altura decidimos criar um álbum conceptual a vários níveis, uhum. E um desses níveis era também o vídeo e não fazer aquela coisa de ok, uma música, um álbum tem 10 canções e depois uma ou duas tem um videoclipe que fala de, pronto, que se ajusta àquela música em particular. E nós quisemos fazer um videoálbum para ouvir o álbum e vê-lo ao mesmo tempo,
0: certo.
5: De seguida, em 10 capítulos, também visuais, e gravámos 10 videoclipes em câmara lenta. Todos eles? Um deles?
4: Não, todos eles não.
5: Em câmara lenta são todos. São só.
0: Este em particular, são vocês todos, estão a correr em tempo real. Que eu...
5: Oh, pronto, então se calhar há umas misturas em câmara lenta. Já não tem. Já não sei.
4: Já não lembro.
5: É tudo um enorme. Aquilo foi tudo gravado num fim de semana, os 10 vídeos.
0: Ah, sério?
4: Sim.
0: Intensivo, não?
4: Foi. Sim, foi.
5: Uhum. Sempre lá assim meio atarantados das ideias, mas conseguimos e. E acho que está, pá, assim, pondo aqui a modéstia de parte, acho que está visualmente, mas o mérito todo também é do Tiago. Aconselho a malta a ir ao YouTube e se quiserem ouvir o nosso disco, em vez de irem ao Spotify, que não nos paga também nada, vão ao YouTube e fiquem a ver com imagens o álbum.
4: E acho que também não tem publicidade.
0: Boa! Bem, só coisas boas. Portanto, quem nos está a ouvir já sabe. Não há publicidade, portanto podem ouvir.
4: Eu julgo que não, mas posso estar enganada, mas não vamos monetizar
0: isso.
4: Não vamos ganhar dinheiro com isso, por isso acho que vale a pena. Está mesmo por muito mérito do Tiago. Eu tenho muito orgulho naqueles 10 vídeos.
0: E é um disco muito bonito e que também lá está, reflete um novo ciclo. Eu queria perguntar-vos que ciclo é este, porque a identidade, ou seja, essa identidade visual é também, acaba por ser muito preto e branco, ones and zeros. Uhum. Qual é este novo ciclo que vocês iniciaram desde 2023, no fundo?
5: Sim, em 2020 nós completámos 10 anos de banda.
0: Exato.
5: E nessa altura lançámos o quinto álbum, que se chamava Migrations, que revisitava um bocado a nossa carreira e pronto, e a evolução que fomos tendo, porque nós começámos num quarto de Coimbra com uma guitarra acústica e uma pandeireta, e a Joana nunca tinha cantado à minha frente, quanto mais em palco ou para um microfone, e fomos desde aí mudando, crescendo, arranjando instrumentos novos, aprendendo a tocar instrumentos novos, aprendendo uma série de coisas, e fomos pondo isso nos discos. Basicamente a nossa discografia é uma espécie de álbum de crescimento à frente do público, não é?
0: Claro.
5: E quando chegámos ali a 2010 com esse tal disco Migration, dissemos, epá, achámos que estávamos a chegar a um fim de ciclo, ou mudávamos para
0: 2020,
5: não,
0: exato.
5: Não, ou mudávamos para uma coisa assim um bocado repentina, diferente, que nos desafiasse mais, ou iríamos só fazer mais um disco. Estávamos a sentir que o próximo não podia ser só mais um disco.
0: Certo.
5: Então foi essa a ideia do Ones and Zeros, um álbum conceptual. O nosso som mudou imenso, começámos a usar drum machines, começámos a usar o Toscano comprou um baixo, começámos a gritar mais, começámos a escrever letras.
0: Estão mais revoltados? Sentem-se mais revoltados com o passar do tempo?
7: Amargos.
0: Amargos. A idade traz isso, não é?
4: A idade
7: e resingões também.
0: Oh, meu Deus. Mas eu sou mais nova, por isso eu já estou aqui a preparar a minha caminha.
4: Sim, prepara-te.
0: Que horror. Mas assim, se traduzir em boa arte, eu acho que vocês estão também num bom caminho, não é? Quer dizer, diria que sim.
5: Expurgamos os nossos males para os discos e para as letras e para os concertos ao vivo, e também essa um bocado a ideia de nós também com a pandemia, naquela altura da pandemia, que não podíamos sequer ensaiar. Eu lembro-me da Joana quando fizemos o primeiro ensaio, uns meses depois, a Joana disse, epá, ainda bem que isto podemos voltar a fazer isto, porque isto é uma, dá-nos uma energia, uma, e depois também tentamos usar isso em palco, não é? Transpor isso para o palco, e então construir canções e discos que também já tenham essa energia de raiz.
0: Claro,
5: e
0: claro.
5: Foi esse um bocado o desafio. Este, o The Stone of Madness, é uma espécie de segundo capítulo.
0: Era isso que eu ia perguntar, porque, ou seja, isto marca, lá está, este de 2023 marca um novo ciclo, mas da Stone of Magic eu queria perceber se há uma continuação desta reflexão feita neste Ones and Zeros.
5: Sim, em termos de som, nós de propósito mantivemos o som mais ou menos semelhante, com algumas coisas diferentes de um disco para o outro, mas queríamos que em termos de som soasse, fosse coerente entre um disco
0: claro.
5: E outro.
0: Claro.
5: Não fizesse o mesmo que o Ones and Zeros tinha feito em relação ao anterior. mas depois. Ah, esta música é tão antiga. E depois.
0: Desculpa. Eu estou cá para surpreender. É 2012.
4: Eu lembro de ter tocado isto em Balcão.
0: Oh!
4: Quanto é quadrozinho pequenino.
5: E pronto, este disco que tem é. Para nós funciona um bocado como gêmeo, como.
0: Um espelho
5: do disco anterior. O outro era preto e branco, este tem muito mais cor. O outro fala em termos de letras de coisas distópicas, surreais, virtuais.
0: Este já é, puxa mais
5: este,
0: a...
5: Este é mais interior, mais psicológico, mais humano em certa medida. Então esta coisa, a ideia era os dois complementarem-se muito e os dois em si formarem uma unidade.
0: Sim, aliás, isso reflete-se até no Usefulness Effort que vocês estavam a cantar. Como é que é? The Power of Useless Effort.
5: Enjoying the Power of a Useless Effort.
0: Tal como uma
5: Just
0: flor.
5: Like a flower in the desert.
0: Exatamente, ou seja, há um lado muito terreno também neste trabalho, não é? Eu queria perceber se vocês sabiam que existe também um jogo, não sei se vocês são gamers, mas existe um jogo com o nome do vosso disco.
5: A sério?
0: É verdade,
5: eu descobri. Eu não sou gamer, nunca fui gamer.
0: Descobri eu e posso-vos dizer que, basicamente, eu não percebo nada de jogos também, e agora a comunidade dos gamers vai-me atacar e eu vou ser cancelada completamente. Mas, ao que parece, é um jogador que controla precisamente três personagens.
5: Olá.
4: Opa!
0: Será que é um jogo a sério?
4: Sério?
0: E que vai gerenciando aqui a sanidade mental de cada bonequinho. Eu estou a olhar para vocês como se vocês fossem bonequinhos. Não são. Mas queria perceber se, enfim, se tinham um conhecimento disto ou se é uma feliz coincidência.
5: Não tinha a mínima ideia. Não. Na verdade, mas também já posso...
4: Provavelmente foram buscar
5: a ideia ao mesmo sítio.
4: Sim, ao mesmo sítio.
5: A ideia do álbum tem a ver com... Do nome do álbum e também da capa, na verdade. Tem a ver com uma pintura do Hieronymus Bosch que se chama The Extraction of the Stone of Madness. E a ideia é retratar um procedimento um bocado estranho e assim, macabro quase, de um charlatão barra médico com um bisturi, digamos, há séculos atrás, a extrair uma pedra da cabeça de um doente. E essa pedra representava a loucura. Então ele estava a tentar curá-lo de alguma forma.
0: Certo.
5: E nós achámos muito interessante essa. Já tínhamos o disco pronto e as letras todas conduziam um bocado para esta ideia de introspeção e pensar o que é que se passa aqui nestas cabeças que nós temos em cima dos ombros, não é? E essa ideia muito estranha de poder resolver tudo com a extração de uma pequena.
0: Às vezes mais valia, não era? Era só tirar um parafusozinho e a coisa. Porque na verdade estamos todos aqui no struggle, não é?
5: Sim, só que depois em cima da mesa das operações desse quadro está uma flor também. E dizem os críticos que a ideia do Bosch era dar a ideia de que antes tinha havido uma outra operação e tinha sido extraída, não uma pedra, mas uma flor, uma pequena flor. Portanto, essa ideia de que a loucura pode ser uma pedra, pode ser uma flor, pode ser bonita, pode ser feia, depende do que é que cada um acha que a loucura é. Porque este disco não é sobre saúde mental, nem sobre questões psiquiátricas.
0: Certo, é uma introspecção.
5: É uma outra
0: diferente,
5: ideia.
0: Claro.
5: Daquilo
0: claro.
5: Que se chama loucura. Que se pode chamar loucura em vários contextos.
0: Muito bem, muito bem. Este disco saiu em março. Estamos a ouvir precisamente a canção que vocês nos trouxeram aqui ao vivo. Eu queria perceber agora se as pessoas quiserem ver-vos em breve. Eu sei que vocês vão estar em Évora e Castelo Branco, não é? São as próximas paragens.
5: Em breve, sim.
0: Mas como é que vai ser o vosso verão? Vai ser agitado? Ainda não podem desvendar muita coisa?
5: Pois não podemos. Temos coisas marcadas para julho, para agosto, para setembro, para outubro.
0: Bora.
5: Mas ainda não podemos dizer nenhuma delas para já.
0: Pronto.
5: Porque algumas são festivais, são coisas que ainda não se pode dizer. Mas tem corrido bem até agora. Já tocámos uns 6 ou 7 ou 8, não sei, concertos até agora, incluindo aqui em Lisboa há umas semanas. Uhum. E os próximos são em Évora, para a semana, dia 5, se não estou em erro. E depois, dia 20, em Castelo Branco. São duas salas que nunca estivemos, por isso também...
0: Vai ser uma boa estreia para vocês, vai ser uma boa surpresa. Pois bem, então o que eu sugiro às pessoas é que também vos sigam nas redes sociais para ficarem a par, não é? Porque assim também podem saber em primeira mão. Agradeço-vos muito por terem estado aqui à conversa comigo. Obrigado. E terem trazido canções ao vivo que soaram muito bem. E olha, eu, por mim, até ouço outra vez esta. O que é que vocês acham?
5: Vamos a isso.
0: Beijinhos e obrigada.
7: Obrigado.

Hoje a conversa com os Birds Arindy, que nos tiveram a falar de uma série de coisas, nomeadamente de memórias antigas e deste presente e precisamente deste novo trabalho da Stone of Madness. Fiquem atentos também às redes sociais dos Birds Arindy, porque vão surgir mais concertos em breve. Próximas paragens, Évora e Castelo Branco já está por aí, e procurem os bilhetes. Para já, Plástico são os Glock and Wise, para ouvir na RTP Antena 3.

0: The Shelf, John Gonda, a rodar por aqui na RTP Antena 3. Estamos a 11 minutos das 4 da tarde e também de mais um Logo Se Vê. Fiquem porque, já a seguir, vamos descobrir quem é a convidada desta semana do Dona da Casa, de Catarina Marques Rodrigues.
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0: Está na hora de percebermos quem é que vai ser então a convidada desta semana, de Catarina Marques Rodrigues. Vamos lá descobrir.
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4: 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Não percam, até lá.
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0: E esta semana também com a atriz e modelo Jani Zhao, para ouvir aqui no sábado, precisamente na RTP Antena 3. Depois fica sempre disponível, já sabem onde, RTP Play, no nosso site também, no YouTube, podem encontrar, no fundo, olhem, em qualquer lado, mas principalmente no nosso site. Para ouvir nos próximos minutos uma bela recordação. Ah, pois é, Justice com Dance.

o logo se vê. Vocês deixem-se ficar, portanto, porque a tarde vai ser animada, como sempre é. Eu estou de regresso amanhã, da 1 às 4, como já é habitual, numa sexta-feira. Enfim, todas as nossas sextas-feiras são especiais porque há música nova e nós estamos cá é para vos mostrar as novidades da semana. Portanto, não será a exceção amanhã, da 1 às 4, cá estarei, já sabem. Antena 3. Para o fecho, 6xx. Beijinhos.

0: Boy, sei, xixi, muito boa tarde, são 4:03 nos Açores. Vamos às notícias com o Miguel Soares. Olá Miguel, boa tarde.
1: Toda a cooperação com a Justiça é a primeira reação de José Luís Carneiro à operação da Polícia Judiciária, que inclui buscas na sede nacional do PS. O secretário-geral socialista garante toda a colaboração para se fazer justiça.
2: Cooperaremos, como aliás o fizemos durante a manhã, com as autoridades judiciárias para que todos os factos sejam cabalmente apurados e, se houver sido cometidos crimes, todos os seus responsáveis devem naturalmente ser responsabilizados pelos mesmos.
1: O líder do PS fala assim pela primeira vez sobre a mega operação da PJ, que teve como alvo elementos ligados ao poder autárquico socialista. Declarações de José Luís Carneiro aos jornalistas na Assembleia da República. O secretário-geral do PS adianta que ainda não falou com os visados.
2: Apenas sei aquilo que as autoridades transmitiram aos funcionários do Partido Socialista quando, hoje pela manhã, chegaram à nossa sede. E aquilo que nos transmitiram foi que o PS não era visado nesta investigação. Não pude falar com os visados. As informações que tenho, como disse, são aquelas que são do domínio público por intermédio da comunicação social e não me quero pronunciar sem poder falar com os visados.
1: O assessor de comunicação do PS, Duarte Moral, e a mulher estão detidos. Um dos nomes visados nesta investigação socialista, Miguel Coelho, decidiu hoje suspender o mandato de deputado na Assembleia Municipal de Lisboa, uma decisão com efeitos imediatos. André Ventura reagiu às investigações escrevendo nas redes sociais que, ao fim de 50 anos, o polvo de corrupção começa a revelar-se em toda a extensão. Já o porta-voz do LIVRE, Rui Tavares, defende que os políticos do campo progressista tem que ter critérios elevados em termos de integridade e transparência. Para a porta-voz do PAN, é essencial reforçar os instrumentos de transparência e combate à corrupção no poder local, e Inês Sousa Real recusa associar as situações de ilegalidade nas autarquias ao PS e PSD. Para o presidente da Associação de Transparência e Integridade, João Paulo Batalha, o PS não pode ser considerado inocente neste tipo de situação frequente no sistema partidário português.
3: As lógicas de amizade pessoal, de contactos políticos, de redes clientelares, e portanto este vício é um vício estrutural do funcionamento do nosso sistema político, e desse o Partido Socialista não é seguramente inocente.
1: O sublinhado João Paulo Batalha. A rede antipobreza defende a necessidade de melhorar o acesso à habitação e controlar os preços do arrendamento. Conclusões de um documento temático sobre a pobreza e o acesso à habitação divulgado hoje pela Rede Europeia Antipobreza, e que alerta para o facto de não estar a ser assegurado no país o direito humano fundamental e universal à habitação. A idade da reforma vai subir no próximo ano. A aposentação passa para os 66 anos e 11 meses. São mais 2 meses a trabalhar do que para quem se reforma atualmente. A idade da reforma aumenta porque a esperança média de vida também subiu em Portugal. É agora de cerca de 81 anos, mais 3 meses de vida do que antes. A Segurança Social registra no ano passado um crescimento do excedente, uma evolução que consta do relatório que é divulgado pelo Conselho das Finanças Públicas. Entre receitas e despesas, o saldo da Segurança Social melhorou no ano passado.
0: Muito obrigada, Miguel Soares. Voltamos a falar às...
1: Não tens de quê.
0: 4:30. Até já.
1: É isso. Daqui a pouco. Esta é a RTP
0: 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Boa quinta-feira.
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0: Começa sim, senhor, e começa bem com Royal Otis, agora com Car. Boa viagem.

0: Bills, Neon Soho. Aqui na RTP Antena 3, muito boa tarde. Como é que é? Como é que está a correr a vossa quinta-feira? Como é que está a correr a vossa semana de calor? Há coisas boas de estar tanto calor. Dormir não é uma delas, porque hoje às 2 da manhã, não sei se vocês têm ar-condicionado ou não, eu não tenho e ainda não tirei a ventoinha da arrecadação. Tive um ataque de fúria e abri todas as janelas de casa. E agradeci muito ao Deus dos mosquitos por nenhum ter escolhido a minha casa durante a noite de hoje. Portanto, não sei se vocês tiveram a mesma sorte, foram abençoados pelo Deus dos mosquitos ou não, mas foi assim que eu passei a noite de hoje. Mas é muito... Eu gosto de calor porque dá para fazer coisas ao ar livre. Justifica-se uma jantarada... Imagina, sair de casa ali por volta das 6, 7 da tarde e jantar mais cedo que o costume, mas numa esplanada, a aproveitar a brisa da tarde. E uma coisa boa deste calor é que ao final da tarde há sempre uma brisa muito agradável. Portanto, se quiserem partilhar também coisas boas deste calor, para não ser só, ai, está um calor que não se pode, ai, não aguento, ai, liguem um ar-condicionado, canseira, abram a janela, 924-125-258. Vamos olhar com os óculos da positividade, pode ser? Que bom! É assim que eu gosto de ver a vida. 924-125. Desculpem, foi pirosa sem querer. 924-125-258 é o número de WhatsApp da RTP Antena 3. O que é bom neste tempo? Eu até vos digo que há uma coisa ótima neste tempo, que é poder ir sem medo ver filmes ao ar livre, cinema ao ar livre. E vai começar uma nova temporada de cinema ao ar livre. Hoje falamos sobre isso. Aliás, recebemos a malta do Black Cat Cinema para nos falar sobre cinema ao ar livre. Temos concertos também, temos música nova. Guia Ali, chega daqui a pouco aqui ao LOXB para conversar sobre o que vai acontecer amanhã. Vai lançar um novo EP. O João Trugal também nos fala sobre cinema, encontros do cinema português. Portanto, convém, hoje temos um programa, como já é panágio, recheadinho, com uma bola de Berlim na praia.
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0: 4 e 12.
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0: It Never Ends, Jordan Rakai com Femi Colioso. Nesta P3, muito boa tarde, 4h24.
1: Olá.
0: Olha quem é ela, olá, Teresa Oliveira.
1: Olá.
0: Como
1: bem,
0: estás?
1: Tive uma conversa brilhante que vai estar brevemente disponível nas redes sociais, no YouTube, no... onde vocês quiserem, no fundo. Com quem? Com Erlanda.
0: Estás a usar-me... propositadamente o adjetivo brilhante?
1: Brilhante, porque o Erlander traz cor, traz, sei lá, tanta coisa. E o último trabalho dele, Kari, é também, eu não sei se vocês têm planos a esta hora, mas eu diria para irem ouvir, porque vale muito a pena. Então, sai um episódio de Vocês Sabem Lá, este programa da vossa rádio, que aos fins de semana vos traz uma conversa sobre a música, sobre a vida. E este episódio vai estar disponível entre domingo e segunda com Erlander. E gostei muito.
0: Entretanto, podem ouvir também os outros episódios, os que saíram até agora, porque se este episódio com Teresa Oliveira só sai no domingo, têm, por exemplo, do domingo passado com Alexandre Guimarães e Bárbara Tinoco.
1: Pois é. Sobre... Tiraram uma fotografia e pareciam um casal.
0: Sim, sim, sim. Muito bem. Olha, a fotografia eu acho que fala por si só. E de certeza que a conversa foi tão bem disposta como a fotografia nos bem dispõe. Uhum. Bem, eu hoje estou um pocinho de piruzeira, não sei o que está a passar.
1: Palma, eu sinto que tu és a pessoa mais sã hoje no dia, porque estás com uma boa pele, estás com ar de quem teve uma boa manhã.
0: Tive.
1: Pronto, vês.
0: Confirmo, confirmo tudo. Não e é? Até te digo que às vezes a vida é um bocadinho estressante, porque nós estamos a sempre a correr, a chegar atrasados a todo lado, e hoje cheguei meia hora mais cedo à manicure.
1: Pronto, é assim.
0: Porque me enganei, porque achava que ia chegar atrasada por tu. Tinha apontado às 11, afinal era às 11h30. Mas enfim, olha, entretanto, eu pedi a quem está a ouvir neste momento o Logo Se Vê, já que vamos falar sobre... já que está calor e gostamos de coisas que...
1: Calor.
0: O calor traz coisas boas, como, sim, sim. Por exemplo, os bebés podem andar sem calças. E
1: que
0: dá
1: bom,
0: para ver essas perninhas
1: gordinhas.
0: Portanto, eu acho que nós podíamos fazer aqui um pocinho de coisas boas. O que é que este calor nos traz? De bom, 924-2558.
1: Ficar em casa, meu Deus.
0: É isso.
1: Eu fico logo com vontade de não, de fazer o que quer que seja sem ser ficar em casa.
0: É ir jantar fora. Pode ser tapas, apetece-me logo comer tapas.
1: Uhum.
0: Bem, pratos de prato, nem pensar. Sim, sim. Eu quero vários pratinhos num só.
1: Sim, sim.
0: Sabe?
1: E caracóis também.
0: Ah, é isto. 924-125-258 é o número do WhatsApp da RTP Antena 3. Coisas boas deste calor. Façam-se ouvir.
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0: Eu não sei se ouviram ontem a prova oral ou não, mas Fernando Alvim esteve perdido pela Costa da Caparica, onde...
1: Mas espera, ele perdeu-se?
0: Sim, sim, sim. E depois encontrou-se. Ah. Depois voltou a perder-se e depois voltou a encontrar-se. Isto tudo no Moga.
5: Prova oral. Nós estamos na Caparica, mas não viemos só visitar a Caparica. Viemos visitar a Caparica porque o Moga vai começar hoje. Hoje, exatamente hoje, quarta-feira, e vai durar até ao fim de semana.
6: Até domingo. E oficialmente até domingo.
5: Isto começa quase... no ano da pandemia.
6: Comece durante a pandemia, para ser honesto. Me lembro bem, porque o dia antes de começar o Moga, não tínhamos a licença para dançar. São 6 edições e o que mudou, acho que o que mudou realmente é a presença do Portugal nas edições, que são cada vez mais fortes, também na equipe, que o staff é cada ano mais local, a produção é cada ano mais a equipa daqui, e os artistas são mais e mais representados São quase 40% dos artistas portugueses que tenho.
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0: Eu gostei muito.
1: Eu também fiquei
0: com vontade. Se Fernando Alvim ontem foi ao Moga Festival na Costa da Caparica, hoje recebe... Eu acho que não é a primeira vez, mas Gonçalo Elias e José Frade são observadores de aves. E eu ouvi dizer que a observação de aves está a ficar muito cool.
1: É.
0: Cool e na
1: moda.
0: Ainda
1: bem, eu acho que devíamos ir fazer mais birdwatching.
0: Eu acho que as pessoas, nesta era digital em que tudo é super rápido e estamos neste momento e nas temporadas dos 15 segundos, de repente têm que se desligar e ligar-se um bocadinho à natureza e usar os binóculos e, enfim,
1: ir
0: olhar.
1: Observar árvores. Árvores, ir observar as árvores.
0: As aves nas árvores.
1: Tu já foste à pesca alguma vez?
0: Não.
1: Eu também não e gostava, precisamente por essa sensação de agora quero apanhar uma seca intencional.
0: Sim, eu percebo.
1: Mas uma boa seca.
0: Mas podes só ir olhar para o horizonte e dizer o que é bom.
1: Mas eu gosto de ter uma função.
0: Eu percebo também.
1: E às vezes olhar para o horizonte é ótimo quando precisas de fazer essa pausa, sim, mas agora apetece-me levar um peixito.
0: E jantar.
1: E jantar.
0: Obviamente não é pesca desportiva.
1: Claro.
0: Isso não, nós não apoiamos.
1: Isso não.
0: Apoiamos pesca para comer e para nos para sobrevivermos. Enfim, 4:30, são horas de irmos às notícias com o Miguel Soares. Olá, Miguel.
2: É o novo recorde nos termómetros em Portugal. Em Moras chegou-se hoje aos 40,3 graus centígrados, o valor mais elevado desde maio de 2001. A onda de calor está a afetar sobretudo regiões a sul do Rio Tejo. Na reação à mega operação da PJ em torno de elementos ligados ao poder autárquico socialista, o líder do PS promete total cooperação do partido com a justiça. José Luís Carneiro quer o cabal apuramento de responsabilidades. A Rede Europeia Antipobreza defende a necessidade de melhorar o acesso à habitação e o controle dos preços do arrendamento. A organização alerta para o facto de não estar a ser assegurado no país um direito humano fundamental. Boas e más notícias. A idade da reforma sobe no próximo ano em resultado do aumento da esperança média de vida no país. Os portugueses passam a trabalhar mais 2 meses devido à subida de 3 meses em média de vida. O governo dá mais 1 mês para a limpeza de terrenos, de forma a reduzir o risco de incêndio no país. Anúncio feito hoje pelo Ministro da Agricultura. A Federação Nacional das Associações de Proprietários Florestais reage com agrado. 11 pessoas morreram hoje no sul do Líbano em ataques aéreos israelitas, entre as vítimas contam-se 2 crianças, é o que revela o Ministério Libanês da Saúde. Há também 21 feridos na sequência destes ataques que atingiram um prédio residencial. O sul do Líbano foi designado por Israel como uma nova zona de combate. O diretor da Organização Mundial de Saúde está na República Democrática do Congo, visita realizada por causa do surto de ébola que atinge o país africano. Tedros Ghebreyesus defende uma atuação conjunta a nível internacional para responder à situação. A inflação nos Estados Unidos acelerou em abril para 3,8% face ao mesmo mês do ano passado. É o valor mais elevado em quase 3 anos. A subida do preço dos combustíveis é a principal causa.
0: Muito obrigada, Miguel Soares.
2: Até
0: voltamos
2: já
0: a falar à hora certa. Até
2: às
0: já,
2: cinco.
0: Às 5. Em relação ao tempo, para amanhã, sexta-feira, dia 29 de maio, não se esqueçam que daqui a 2 dias, 3, porque dia 1 de junho é daqui a 3 dias e é também o dia da criança.
1: Uau!
0: Amanhã, sexta-feira, dia 29 de maio, temos uma pequena descida da temperatura máxima, com exceção do Algarve, que terá uma pequena subida. 20 graus de máxima para Ponta Delgada, 23 em Aveiro, Funchal e também no Porto, 24 em Viana do Castelo. Leiria e Sines chegam aos 26 graus de máxima, Sagres chega aos 27, Coimbra com 28 graus de máxima, Faro com 29, 30 na Guarda e em Braga, Lisboa, Vila Real e Viseu chegam aos 31 graus de máxima.
1: Que
0: 32
1: calor
0: em Santarém e também no Setúbal.
1: No Setúbal, como é que está o tempo?
0: No Setúbal está muito calor, até vos digo. 34 em Bragança e Porto Alegre, Castelo Branco chega aos 35, Beja e Évora, com 36 graus de máxima para amanhã. E agora deixemos-nos inspirar por Harry Styles. Harry Styles, o que é que está a passar?
1: Sabe bem ver vídeos do concerto Harry Styles para desenjoar do concerto Bad Bunny, não é?
0: Sim, calminho.

0: de ma vie. Billie Eilish.
1: Isto é tão bonito.
0: Na RTP Interatriz, eu adoro esta música. Eu não sei se ainda está nas salas de cinema ou não o filme da tour da Billie Eilish.
2: É uma excelente questão, porque nem tu nem ouvimos, não é?
0: É verdade.
2: Fica-nos muito mal.
0: Realizado ainda por cima pelo James Cameron.
2: Exatamente.
0: Portanto, se por acaso encontrarem um cinema perto de vocês que ainda tenha esta obra-prima de concertos, de filmes de concerto, eu acho que é um ótimo plano para se enfiarem num sítio com ar-condicionado, diria.
2: Sim,
0: eu.
2: Ainda dá.
0: Ainda dá.
2: Ainda dá.
0: Que maravilha. Daqui a pouco vamos receber Gui Ali no Logo Se Vê. Gui Ali que lança EP amanhã. E eu estou esperançosa que traga a sua guitarra e que toque uma música aqui connosco em estúdio.
2: Entretanto, amanhã é dia de música nova, portanto vêm muitos lançamentos.
0: Tanta música nova, assim de repente, lembras-te de algum?
2: Assim de repente não, porque eu gosto de ser surpreendida. E amanhã vamos ouvir em direto.
0: Assim de repente, olha, não faço ideia.
2: Assim de repente.
0: Estou só a confiar, olha, no destino, sim, sabes? Sabemos ao menos que Gui Ali lança EP novo, portanto, para além desta temos 3 ou 4 músicas novas. Certeza que Gui Ali nos vai elucidar um pouco mais. Mas é de verão, não é? Eu acho que combina bem com este verão.
2: Sim,
0: com este,
2: sim,
0: verão,
2: com este calor. Programa também, que é sobre, sim, isso, sobre sair de casa com calor lá fora, não é? O que é que vocês gostam de fazer nestes dias? E o que é que vos dá vontade também de combinar, que não dê vontade de, noutra altura do ano? 924-125-258.
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0: Run a Rap com Shai na RTP Antena 3, 3 minutos para as 5 da tarde.
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0: E temos planos para vocês, que se calhar não estavam à espera.
5: Temos planos e temos... Primeiro, vamos ter uma conversa daqui a bocadinho com o Gui Ali. E eu tenho aqui uma sugestão para ainda hoje. Se quiserem ir ouvir assim um bom DJ set, conto daqui a bocadinho.

0: da pandemia, Branco, com Ana Moura e com Nels Iris. Com esta que não sei se vos dá boas memórias ou não. A mim traz-me boas memórias e dá-me sempre vontade de dançar. Por falar em dança, hoje vai acontecer festa.
1: Espera aí, disseste festa?
0: Sim.
1: Alguém chamou.
0: Então,
1: Festa, eu não gosto de pessoas que fazem gatekeeping de planos. E eu acho que estamos cá todos para saber as coisas mais fixes que há para fazer. Portanto, eu não sei se vocês são fãs de Tom Misch, mas o Tom Misch tem um alter ego chamado Super Shy. Podem encontrá-lo no Instagram. E ele hoje vai estar a fazer um DJ set em Lisboa, a partir, começa ao fim do dia, mas eu acho que se estende até às 10 da noite. Vai estar num espaço chamado Mirari. Portanto, eu diria que é um bom plano para esta quinta-feira de sol, de calor, não é? Além disso, é o Tom Misch, um artista que, para quem gosta tanto, nem sempre anda por aí a dar concertos ou a aparecer. Neste caso é um DJ set, mas é um bom plano.
0: É um ótimo plano, até porque esta música, que eu adoro, e quando preciso de ficar um bocadinho feliz, ponho, porque esta música entrega o que promete.
1: Pois é.
0: Happy music.
1: Sim, sim. Happy music.
0: Portanto, uma das coisas boas... estar calor assim, é que planos destes aparecem sem nós estarmos à espera e de repente uma quinta-feira à tarde passa para um ótimo sunset com Tom Misch a meter música.
1: Vocês estavam a ouvir a pensar, ah, que chatice, eu não tenho nada para fazer hoje, ainda por cima fui ao Bad Bunny e as pessoas só falam em concertos, então tem aqui um plano.
0: É isso.
1: Bom DJ set.
0: Por aqui, ficam também com uma boa música, com uma boa voz e com uma boa artista. Beware, South London Loverboy, é o Ray.

0: Inês Marques Lucas com Traz-me o Verão a Casa. São 5 da tarde, 4 nos Açores. Vamos às notícias com Miguel Soares. Olá, Miguel, novamente.
1: Olá, Catarina. O líder do PS promete toda a cooperação com a Justiça. Reação de José Luís Carneiro à operação da Polícia Judiciária, que inclui buscas na sede nacional do PS. O secretário-geral socialista garante toda a colaboração para que se faça a justiça.
2: Cooperaremos, como aliás o fizemos durante a manhã, com as autoridades judiciárias para que todos os factos sejam cabalmente apurados e, se houver sido cometidos crimes, todos os seus responsáveis devem naturalmente ser responsabilizados pelos mesmos.
1: A reação do líder do PS à mega operação da PJ, que teve como alvo elementos ligados ao poder autárquico socialista. O secretário-geral do PS adianta que ainda não falou com os visados e que não sabe mais do que foi noticiado. O assessor de comunicação do PS, Duarte Moral, e a mulher estão detidos. Um outro nome visado nesta investigação, o socialista Miguel Coelho, decidiu suspender o mandato de deputado na Assembleia Municipal de Lisboa. A Rede Europeia Antipobreza defende a necessidade de melhorar o acesso à habitação e controlar os preços do arrendamento. A organização alerta para o facto de não estar a ser assegurado no país um direito humano fundamental. É um novo recorde nos termómetros em Portugal. Em Mora chegou-se hoje aos 40,3 graus centígrados, o valor mais elevado desde maio de 2001. A onda de calor está a afetar sobretudo regiões a sul do Rio Tejo. As temperaturas elevadas estão também a afetar outros países europeus. Itália tem várias cidades no norte do país e Roma no centro em alerta vermelho. Em França há temperaturas em média 10 a 15 graus superiores ao habitual nesta altura do ano. No Reino Unido batem-se também recordes. Há 4 meses... a tempestade de chuva e vento deixa ainda metade do território de Ferreira do Zêzere, no distrito de Santarém, sem acesso à televisão ou internet. O presidente da Câmara, Bruno Gomes, denuncia que milhares de pessoas permanecem sem TV e rede.
3: Mais de 50% do território não tem rede fibra. E não ter rede fibra é a mesma coisa que dar conta de que não temos internet e que não temos também serviços de televisão. Eu acredito que tenhamos 2.500, 3.000 pessoas sem rede fibra.
1: Não há ainda previsão para o restabelecimento das ligações de internet e televisão em várias zonas de Ferreira do Zêzere. Israel considera vergonhosa e absurda a inclusão do país na lista de Estados e organizações armadas culpadas de violência sexual em tempo de guerra pela ONU. Mais uma prova, diz o Ministério Israelita dos Negócios Estrangeiros, da verdadeira natureza da organização, uma instituição politizada, diz Tel Aviv, e corrupta, que renunciou aos princípios fundadores e que faz do ataque sistemático a Israel a missão principal. O embaixador israelita na ONU anunciou hoje a suspensão das relações de Israel com o secretário-geral António Guterres.
0: Obrigada, Miguel Soares. Voltamos a falar daqui a mais ou menos 28 minutos. Até já.
1: Até já.
0: Ai, temos música daqui a nada.
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0: Bem, Tiago nem vê-lo, mas Teresa Oliveira está aqui firmir-te depois das suas férias de 77 dias. Não foram?
5: Foram 3 ou 4 dias.
0: Olha, pareceu-me tanto tempo, Teresa. Uma tristeza. Já a seguir temos Gui Ali, antes temos Prof. Jam com...

0: 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Olá, bem-vindos. Este é Logo Saber, são 5 e 5. Podem pedir o vosso desejo, não se estiverem nos Açores, porque nos Açores são 4 e 5. Teresa Oliveira, como estão as estradas?
1: Talvez haja pessoas a esta hora a pedir que não haja trânsito a caminho para casa. Então, comecemos pelo IC2, está parado com trabalhos na entrada sul de Condeixa Nova, a afetar os dois sentidos. E atenção também, porque no próximo domingo, este dia 31, o trânsito vai estar cortado na ponte 25 de Abril, no sentido Almada-Lisboa, entre as 8h30 e as 10h30 da manhã, para a realização do passeio Pedala Portugal. Portanto, ficam já aqui com este aviso prévio. A esta hora, a segunda circular está demorada, das Torres de Lisboa para o aeroporto, e a ponte 25 de Abril, Lisboa-Almada, com filas a partir de Campolide, os acessos estão completos. A nossa linha para troca de informações de trânsito é da RTP, 821-0101. Boa viagem.
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0: E nós,
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0: Não mentimos.
1: Nós nunca mentimos.
0: Nós nunca mentimos, até porque nós normalmente somos três. Tiago foi embora e, portanto, tivemos que arranjar.
1: Foi embora por tempo, pronto, terminado, não é?
0: Sim, sim, sim, foi de férias, calma. Ele há de voltar, volta daqui a mais ou menos uma semana, espero eu. E fomos buscar uma terceira parte para nos fazer companhia. Temos Gui ali connosco. Olá, Gui, seja muito bem-vindo.
3: Olá, Gui. Obrigado.
0: Como estás?
3: Muito feliz e cheio de calor.
0: É, mas aqui é ar-condicionado.
3: Aqui é ar-condicionado.
1: Olha, se calhar começamos por aí. Estamos também a perguntar aos nossos ouvintes o que é que estes dias de calor dão vontade de fazer que não tínhamos vontade num dia assim escuro e cinzento. O que é que tu costumas fazer também nos tempos livres?
3: Andar de skate.
1: Ainda?
3: Ainda.
1: Tu andas de skate há muito tempo.
3: Há muito tempo, sim.
1: E ainda?
3: Não? Ainda continuo. E ainda não malejei.
1: Ainda não?
3: Aqui não tem uma madeira para bater? Não tem, né? Mas...
1: Tem.
3: Isto é madeira para bater. Então pronto. Okay. Só porque eu preciso ter o corpo inteiro para os concertos.
1: E futebol ainda já não jogas?
3: Futebol agora só mesmo em formato de lazer, nada de futebol federado.
1: Ok, realmente, muitos talentos.
0: Eu acho muito divertido. Eu vou dizer uma coisa. Não quer dizer que mulheres e raparigas não façam isto, mas eu acho divertido rapazes juntarem-se e jogar futebol às 10h30 da noite.
3: Meia-noite, às vezes.
0: Não, eu juro que...
1: Mas à meia-noite.
3: Eu não gosto.
1: Mas vocês vão dormir bem.
3: Eu não consigo dormir, eu fico cheio de adrenalina.
1: Claro, exatamente.
3: Eu prefiro jogar às 8 da manhã.
0: Claro, percebo perfeitamente.
3: Faz muito mais sentido.
0: Olha, hoje é um dia especial, porque amanhã lanças o teu novo EP, certo?
3: É mesmo, já à meia-noite.
0: À meia-noite, sim, em vez de... Olha, se que forem jogar a bola, depois podem logo ouvir o...
3: Durante o jogo, por que não?
0: Sim, o novo EP. Como é que se vivem estas últimas horas em que as músicas são só tuas?
3: O meu objetivo é partilhá-las, por isso, até isso acontecer, não me sinto completo. Então tenho mesmo de lançar e deixar que as pessoas ouçam e digam o que é que acham das músicas.
0: Não estás nada agarrado às músicas? Não tens medo do que é que elas,
3: não,
0: como
3: não.
0: É que elas podem existir depois de ti?
3: Eu acho que não há nada melhor do que partilhar estes momentos e estas canções que eu faço. E então, para mim, é extremamente especial conseguir lançar estas canções e ter tanta gente a ouvir.
1: Já temos uma cá fora, chama-se No Matter Where I Go, e temos um trabalho chamado This Is What Love Feels Like. Vais falar de amizade?
3: Quer dizer, isto aqui na verdade, isto é amor, mas é amor na sua forma geral. Okay. Tanto pode ser com companheiro ou companheira, amigos ou familiares. Na verdade, o amor tem várias formas e este EP é acerca disso mesmo.
1: E o que é que aprendeste agora nos últimos tempos? Coisas que te fizeram escrever estas canções?
3: Eu tinha um projeto que ia lançar, que era suposto ser um álbum, mas interrompi. Porque senti que neste tempo em que nós estamos, se calhar um pouco de... Temos várias incertezas. E quis lançar um projeto muito, muito positivista. Era o que eu quis fazer, então. Foi a dia que surgiu este EP.
0: Isso é uma coisa boa. Até porque nós estamos a entrar no verão. Estamos a precisar de nos despir. E às vezes não é só de roupa, obviamente, que eu estou a falar. Também por estar muito calor. Mas de preconceitos. E precisamos de mais amor. Como
3: mais amor.
0: Bem, hoje estou mesmo... um poço de piruzinha, mas não faz mal.
1: Mas isso não é piruzinha, isso é bom.
0: É tão bom, é tão
1: gostamos
0: bom.
1: Disso.
0: Então tu decidiste fechar estas músicas, já que tinham este tema tão, tão importante, não é? Porque eu acho que falta.
3: É muito importante.
0: Falta que nós tenhamos consciência do amor que está à nossa volta.
3: É verdade, é verdade.
0: E portanto juntas tudo, tudo junto, isso é ótimo. E é ótimo também porque, por exemplo, a música que nós estamos a ouvir agora, é que tu já lançaste deste EP, No Matter Where I Go, que é uma música... muito veranil.
1: E é mesmo good. Obrigado. Vibes only.
0: É mesmo, parece todo descapotável, sabes?
1: É uma música que eu estou sempre com o vento na cara, ainda temos areia da praia. Não é
3: por isso que o videoclipe foi gravado num descapotável.
0: Mas claro.
3: Também foi uma desculpa que eu arranjei para conseguir um descapotável.
1: Pois, óbvio. Vocês podem fazer essas, não é? E nos próximos vídeos, o que é que estamos a fazer?
3: Não sei, se calhar no estádio de futebol a jogar, não é? Não, mas é verdade, eu lembro-me de perguntar-me assim: o que é que tu queres para o videoclipe? Eu só disse: descapotável, tudo o resto.
1: Okay.
3: Arranja-se, mas descapotável tem que estar incluído.
1: Olha, vais atuar também no Nós Alive, não é?
0: Dia 9, mais verão, é coisa de julho.
1: Festival,
3: mega
1: música
3: verão,
1: boa,
3: mega
1: boa energia. Tu já te imaginas a tocar estes temas que ainda ninguém ouviu?
3: Já me imagino. E ainda por cima são canções que vão funcionar muito bem ao vivo.
1: É. E é assim, temos de dizer também que tu trouxeste uma guitarra,
3: parece
1: que tens
3: assim
1: na mão.
0: É verdade.
1: Que
0: como é que vai ser o concerto do Nós Alive? Vai ser mais em acústico ou vai.
3: Com banda.
0: Vai ser
3: a
0: com
3: maior
0: banda.
3: Banda que eu já tive.
0: A maior banda que já tiveste.
3: Porque também não é preciso muito, porque eu toquei muito tempo em acústico, por isso.
0: tu não é a tua primeira vez no Nós Alive?
3: Não é.
0: Portanto, tu estiveste lá por volta, eu acho que 6 anos? 5, 6 anos?
3: Foi em 2022.
0: 3, 4, 5, 6.
1: Falava ali depois da pandemia.
0: Sim. O que é que tu estás à espera de trazer e para o palco novamente do Nós Alive e como é que tu te sentes? Qual é que é a diferença que sentes em ti? 2022 para 2026?
3: É um guia ali com muito mais estrada. Um guia ali que já está habituado a estar no palco e então, em vez de eu cantar de olhos fechados, como aconteceu, vou abrir os olhos e vou desfrutar do momento. Foi algo que não aconteceu da primeira vez, mas aqueles primeiros 10 minutos iniciais eu estava muito nervoso. Nunca tinha tocado para tanta gente. E agora já posso ir para aquele palco com muita ambição e com nervos mais reduzidos, que ajuda.
1: Olha,
3: muito.
1: E nós estamos muito curiosas também, porque tu trazes uma guitarra, o que é que tu nos vais cantar?
3: Eu gostava de cantar a No Matter Where I Go, porque vai ser a primeira vez que vou tocar esta música em acústico e numa rádio também.
0: Oh,
3: isso,
0: vamos a isso.
1: Então vamos
3: são
1: a escolhidos. Isso.
0: Vamos a isso, até porque se vais ter a maior banda que tu alguma vez tiveste, vamos voltar um bocadinho às tuas origens e vamos para o acústico. Portanto, vamos a isso. E ali, aqui no Loxvê.

0: acabei de levar um banho de mar.
1: Que ali, no logo se vê.
0: Que bom,
1: meu Deus.
0: Que voz tão boa. Que guitarra, não é? Tu, eu não sei se tu chateias muito, entre aspas, os teus amigos. Olha, posso tocar um bocadinho e começas a tocar com eles.
2: Sim, de vez em quando acontece.
0: Não é? E eles adoram ou não?
2: Claro.
0: Claro que sim. Olha, temos então o teu novo trabalho a sair hoje à meia-noite. O que é que tu queres que as pessoas saibam quando forem ouvir? Tipo, ali à meia-noite e um, aquelas pessoas que forem logo ali clicar, o que é que tu queres que elas
2: comecem
0: saibam?
2: Comecem logo com a primeira música, que vai ser uma grande surpresa, e o fim também. Porque o fim acaba por fazer uma ligação àquilo que eu vi ali e aquilo que começou a ser. Porque eu escrevi esta canção no meu dia de anos em 2022, a última canção do EP. E então, foi para mim foi muito importante poder incluir esta canção neste projeto.
0: Há uma música que tem 4 anos?
2: É verdade, há uma música que tem 4 anos.
1: Muito bem.
0: Teve na gaveta.
1: Teve na gaveta.
2: Teve na gaveta.
1: E agora vai sair. E a partir de amanhã é de toda a gente.
2: É toda a gente.
1: Que é das gavetas de toda a gente. Que é ali. Muito obrigada.
2: Muito obrigado eu.
1: E não se esqueçam, ouçam a partir da meia-noite. This is what love feels like. É o novo EP de Ali. E no dia 9 de julho podem ir vê-lo.
0: Oh, nós alive.
1: Oh, nós alive.
0: Obrigada.
2: Com banda.
1: Com banda. A maior banda que alguma vez o Ali teve. Muito obrigada.
2: Obrigado.
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1: Por aqui temos mais música Liki Li com Happy Now. Hoje vamos continuar a dar uma volta pelo calor para saber o que é que... Podemos ir a festivais, podemos ir a ouvir música nova que sai amanhã.
0: Daqui a bocadinho vamos falar de cinema ao ar livre.
1: Podemos ir ao cinema ao ar livre, que é uma coisa que não se faz quando está a chover.

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1: Bem, que luxo que acabou de acontecer aqui. Tivemos direito a música de Guia Ali ao vivo, em acústico.
2: Realmente.
1: Tudo tão lindo, tão bonito. Que quinta-feira magnífica de calor e de música.
2: E ainda vamos ao cinema ao ar livre daqui a bocadinho. Vocês já foram ao cinema ao ar livre? Já experimentaram ver assim um filme com uma brisa a passar-vos pela cara?
1: É muito agradável, porque é uma experiência coletiva, mais do que o cinema.
2: Pois é.
1: Muito
2: e eu até tenho, olha, até tenho pena de nunca ter ido em carros, como se fazia antigamente.
1: Sim, eu sei que já contei esta história mil vezes e vou voltar a contar. O meu primeiro concerto pós-pandemia, quando saímos todos de casa, foi um concerto do Pedro Brunhosa, em que toda a gente estava de carro e as palmas eram umas buzinas e eu fartei-me de chorar.
2: Ai, que poucas saudades do Covid. Mas pronto, esses momentos, não é?
1: Mas eu chorei imenso, toda a gente a buzinar e pensei, que bonito.
2: E toda a gente, pá, pá.

0: Ana Lucan com a música nova Uma Vida a Menos. E por falar em música nova, sim, sim, há disco da semana já a seguir para ouvir.
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0: Vamos a isto de cabeça.
4: Vamos!
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0: O que é que temos esta semana? Temos o australiano Genesis Owusu com um álbum chamado Red Star Woo and the Worldwide Scrouge. Vamos ouvir agora Life Keeps Going.

0: A vida é que ela continua. Eu acho que é um ótimo mote para a nossa vida. Life Keeps Going, Genesis Owusu, no Logo Se Vê, é mais uma música do disco da semana. São 4:30, aliás, 5:30. Se estiverem pelo continente, vamos às notícias com Miguel Soares. Olá, Miguel.
1: Olá, Catarina, e por falar na continuação da vida, vem aí uma vacina para a nova variante do Ébola. É essa, pelo menos, a promessa da Agência Sanitária da União Africana. Será disponibilizada ainda este ano, assegura o chefe da agência. O líder do PS promete toda a cooperação com a justiça, de forma a que se possa punir os eventuais responsáveis. É a reação de José Luís Carneiro à operação da Polícia Judiciária, que inclui buscas na sede nacional do PS e que teve como alvo elementos ligados ao poder autárquico socialista. Israel considera vergonhosa e absurda a decisão da ONU de incluir o país na lista de Estados e organizações armadas culpadas de violência sexual em tempo de guerra. O embaixador israelita na ONU anunciou hoje a suspensão das relações de Tel Aviv com o secretário-geral António Guterres. Bastavam alguns países. Se houvesse ação por parte dos Estados dispostos a reduzir a produção mundial de plástico, os benefícios já seriam significativos, conclui um estudo divulgado pela organização Environmental Investigation Agency, uma organização não-governamental com sede em Londres. Por exemplo, se a União Europeia e o Canadá avançassem, a redução de produção poderia ser de 16% a 18%. Até 2040, e se a China também se juntasse, então a redução seria drástica.
0: Muito obrigada, Miguel Soares. Voltamos a falar à hora certa, às 6. Até já.
1: Até já.
0: Em relação ao tempo para amanhã, sexta-feira, 29 de maio, temos uma pequena descida de temperatura máxima, mas continuamos quentes e quentinhos. Temos 20 graus de máxima para Ponta Delgada, Aveiro, Funchal, Porto com 23, Viana do Castelo chega aos 24, Leiria e Sines com 26 graus de máxima, 27 em Sagres, Coimbra chega aos 28, Faro com 29 graus de máxima, Braga e Guarda chegam aos 30 graus, Lisboa, Vila Real e Viseu com 31 graus de máxima, 32 em Santarém e em Setúbal, Bragança e Porto Alegre chegam aos 34, Castelo Branco aos 35, Beja e Évora são as cidades mais quentes e chegam aos 36 graus de máxima.
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0: Há uma coisa boa no verão, que nós podemos simplesmente morrer na praia. No sentido figurativo, apetece-me morrer na praia. Apetece-me, olha, este dia está uma seca, apetece-me só ficar deitada na toalha e estar ali estendidinha.
3: É, a única coisa pior é que às vezes escolhes uma praia cheia de gente. Então quando queres só ficar ali estendidinha tens...
0: Sim, sim, sim.
3: Olhos à volta. É o contrário desta música, na verdade, que nos traz para uma praia que é assim muito calma, não é? Por acaso quando eu ouço isto imagina assim um pôr do sol, uma praia vazia, sabe tão bem.
0: Sabe mesmo muito bem. 924-125-258. O que é que o calor vos faz querer fazer? Capital da Bulgária agora. Morrer na praia.

0: Kendrick Lamar com TV Off. Nesta pentena 3 aqui no Logo Se Vê, e podem desligar a televisão à vontade e, se calhar, eu diria, ir ao cinema. Cinema ao ar livre. O quê? Vamos apanhar ar fresco e ter um bocadinho de acesso à arte e à cultura.
1: Sim, vamos comer uma pipoquinha mais solta, com sabor a uma noite destas quentes, não é? Que têm estado. Então, vamos falar sobre cinema, também cinema contemporâneo, neste caso filmes de culto, clássicos, tudo isto cabe no Black Cat Cinema. Até dia 18 de outubro temos cinema ao ar livre. E para nos contar melhor esta história, temos a Karine Lucas, que faz parte da organização e, de certeza, para além do Black Cat, tem também ela própria uma boa história para nos contar, sendo que vem de França. Olá, Karine.
2: Sim, boa tarde, muito obrigada pelo convite.
1: Obrigada a nós. Então, tu mudaste para cá, foi?
2: Sim.
1: Como é que isso aconteceu?
2: Então, eu venho de Paris, mas os meus pais são madeirenses, por isso eu tenho esta ligação com Portugal.
1: Ok.
2: E voltei aqui há uns anos atrás para viver cá, uhum, e para ter este solo que é bem melhor que em Paris. E eu estou a adorar.
1: Estás a gostar muito. E como é que foi trazer também Black Cat Cinema aqui para Portugal?
2: Então, Black Cat Cinema, esta ideia surgiu do nosso fundador, que chama-se Daniel, que é inglês, e que tinha criado este projeto no Nepal, e decidiu levar este projeto à Europa, só que ele pensou que a Inglaterra talvez não seria a melhor opção.
0: Porque é assim, não é o melhor sítio para, enfim, aproveitar o sol, diria.
2: Cinema ao ar livre, é preciso ter um solzinho que não tem sempre na Inglaterra, e Lisboa tornou-se uma cidade perfeita para trazer este conceito, que foi criado em 2021, e desde 2021, todos os anos, de maio a outubro, estamos a programar filmes todas as semanas em vários sítios da cidade.
0: Isso é muito interessante, porque no vosso programa nós podemos ver e encontrar filmes que saíram este ano, filmes muito, muito recentes, e filmes que saíram em 1980, 1990 e por aí. Como é que fazem esta seleção de filmes?
2: Então, a programação do Black Cat é muito importante na experiência. É uma celebração da cultura pop. É uma coisa que nos dá muito orgulho. São aqueles filmes que as pessoas querem ver, rever, ou mesmo fazer descobrir os amigos, ou namorado, namorada. E são filmes, podem ser tanto como um Twilight, é um filme muito popular, como um filme tipo um Oscar. Em todos os casos, um filme traga alguma emoção que relembra uma fase da nossa vida, uma época muito específica, uma personagem que ficou nas nossas mentes. É sempre esta ideia de trazer emoções às pessoas quando chega aquele créditos no fim do filme.
1: E porquê é que ver um filme ao ar livre é uma experiência totalmente diferente de uma sala escura fechada?
2: Já eu diria que a experiência do Black Cat Cinema é uma experiência de cinema ao ar livre um bocadinho diferente. Tem a experiência do cinema, que é obviamente a componente mais importante, mas não é só isso, vai bem além do filme. Tem o local, que é muito importante, a escolha do local faz parte da experiência.
0: E onde é que nós podemos ver estes filmes? Porque não é só num sítio, não é?
2: Exatamente, este ano em Lisboa é no Palácio do Grilo ou na Igreja da Graça. Mas já tivemos também na Costa da Caparica, ou seja, com a possibilidade de ver um filme frente ao mar. Estamos a trabalhar em outros sítios de momento que vamos poder divulgar em breve. Mas a seleção dos locais é muito importante e tem sempre uma componente importante, temos que entrar em pensar. As pessoas nunca podem imaginar que iam ver um filme num sítio deste género.
0: Claro.
2: É isso mesmo que tentamos fazer nas escolhas dos locais e também na experiência do Black Cat. Tudo o que acontece antes do filme é importante. Normalmente, quando vamos ao cinema, sentamos, estamos calados e não temos mesmo este momento de convívio. Então, criamos um momento antes, ou seja, abrimos as nossas portas 2 horas antes do filme.
0: 2 horas? Isso é muito. Isso é mais do que os concertos.
2: Sim.
1: Então, o que as pessoas fazem antes do filme?
2: Então, o Black Cat Cinema agora é uma espécie de mini festival, onde o ponto mais importante agora é o filme, em vez de ser a música. Mas tem, durante as 2 horas, música, tem um concerto todos os dias, tem restaurantes, uma seleção de restaurantes de street food de Lisboa, para as pessoas poderem comer, tem um bar.
1: Estás mesmo a falar de quantos lugares?
2: De lugares?
1: Mais ou menos.
2: Uhum. Tem mais ou menos uns 300 lugares.
0: Pois tem muita gente.
2: Sim.
0: Então isto é um plano.
1: Festival.
0: É um plano de quase de uma tarde inteira, não é? Até à noite. Portanto, 2 horas antes, vamos lá com o nosso namorado, com a nossa namorada, vamos com os nossos amigos, porque é uma experiência coletiva. Ao contrário do cinema, como estava há pouco a dizer a Teresa, ao contrário do cinema, que é uma coisa que, ok, vemos em conjunto, mas é uma experiência individual, porque estamos todos calados, numa black box em que não se vê nada, só se vê o filme e o som. Aqui no Black Cat Cinema é diferente, nós vamos com amigos, vamos, mesmo que não conhecemos, podemos ir sozinhos, mas estamos com as outras pessoas à nossa volta, a comer, a ouvir música. Olha, isso é muito giro. Uhum.
2: Sim, é mesmo o objetivo de oferecer um programa um bocadinho diferente. Não queremos ir ao restaurante ou num bar, queremos fazer uma coisa que não é do dia a dia, podem ir ao Black Cat Cinema e viver uma experiência bem, bem diferente.
1: E uma pergunta que pode trazer aqui uma espécie de people watching. Tu achas que o facto das pessoas estarem 2 horas antes a conviver e depois estarem a ver também um filme ao ar livre faz com que haja mais reações a um filme? Achas que a forma como as pessoas recebem um filme ao ar livre e com essa experiência também torna a experiência diferente para as
2: acho
1: reações?
2: Que sim. Eu tenho um exemplo muito específico, que é o filme do Mamma Mia, que todos os anos programamos no Black Cat Cinema, que torna-se não só um momento de cinema, mas também um momento de convívio onde as pessoas cantam, dançam, e que vão poder também ver este ano no fim do mês de junho. Ou seja, as pessoas estão muito mais confortáveis de ter aquela expressão
1: mais
2: de emoção.
1: Soltas.
2: Sim.
1: E que outros filmes é que podemos encontrar no vosso catálogo?
2: Então, o mês de maio está quase a acabar, mas já temos filmes a estrear para o mês de junho, muito diferente, um clássico do David Lynch, o Mulholland Drive. Se quiserem ir também com os seus filhos, temos o Rei Leão, que vai também estrear em junho. Durante a Pride Week vamos ter alguns filmes queer, como Portrait of a Lady on Fire, e temos este ano, que foi uma grande conversa de curadoria entre nós todos, o Twilight, que achamos ser uma celebração da cultura pop muito importante, e sabemos de certeza que vai estar cheia de fãs da primeira hora deste filme.
0: Sem dúvida, nós temos, aliás, eu estou aqui com o cartaz à minha frente e são 3 dias, até te digo, 4 dias de seguida, assim, de luxo. Primeiro, no dia 21 de junho, temos 10 coisas que eu odeio em ti, que é dos melhores filmes que sempre tem o Heath Ledger. É incrível a parte em que ele desce as bancadas a cantar. Para mim, é um cromo da cultura pop para abrir na caderneta da cultura pop. Depois, no dia seguinte, temos Twilight. Depois, temos Rei Leão. E no dia 24 de junho, assim, isto seguidinho, Amélie.
2: Sim, temos também filmes internacionais, muitos filmes internacionais, filmes franceses também.
0: Mas a Amélie também é da cultura
2: Sim.
0: pop, não é?
2: E completamente.
0: Eu acho que foi o primeiro filme que eu vi assim mais de adulto, que eu pensei assim,
1: temos aqui A Vida é Bela também.
2: Sim, temos filmes de todas as épocas também, e temos filmes também mais recentes. Por exemplo, tivemos agora o Amnet, que foi um filme super cheio, que as pessoas
0: Mas vão voltar a ter ou não? Vão voltar no dia, agora sábado.
2: Sim, vamos ter no sábado, desculpa.
0: Sábado tem um Amnet. Portanto, se não chegaram a ver na televisão grande, se não chegaram a ver no cinema, podem ir ver.
2: E temos também filmes que não estrearam no cinema e que as pessoas poderiam ter visto no Black Cat Cinema, como o Saltburn.
1: Está aqui o Whiplash também. Há mesmo filmes para vários gostos e para várias idades também, não é?
2: Sim, várias idades, vários gostos. E como eu estava a dizer, eu acho que é uma oportunidade também de levar os seus amigos para descobrir os seus filmes favoritos e poder ter uma conversa sobre o filme.
1: Sim, não há idade mínima.
2: Não, a idade mínima é consoante os filmes, que está escrito no site. Mas, sim, por exemplo, tem o Rei Leão, que é acessível a todo, e pode trazer os seus filhos, obviamente.
0: Claro, acho um bocadinho agressivo levar uma criança para ver, sei lá, agora de repente estou a ver aqui.
2: Sim, tem alguns filmes.
0: O Amnet, o La Haine também, acho que não é próprio para crianças. Enfim, digo eu, mas também sim. Se vocês fazem o que quiser.
1: Não, eu disse isto porque, enfim, como há Rei Leão, como há também a forma, sim, das crianças estarem lá também a conviver, achei, sim, que pronto, não seria para todos, mas que seria possível levar, por exemplo, um bebê assim muito pequenino.
2: Sim, é uma coisa que temos muito cuidado a fazer a curadoria, ter uma diversidade de gosto, de idade, de épocas, para ter a certeza de todo mundo encontrar aquele filme que quer ver, rever ou fazer descobrir aos seus amigos.
1: Então, e para quem nos está a ouvir neste momento e já está cheio de vontade, isto é um plano perfeito, o que é? Posso ir 2 horas antes e estar com os meus amigos, o que é que tem de fazer?
2: Então, para poder participar o Black Cat Cinema, é preciso ir ao nosso site e comprar um bilhete, e depois é só ir até ao nosso local, que é a Igreja da Graça ou o Palácio do Grilo.
1: Então, theblackcatcinema.com. Exatamente. É este o site. Tratam, vem o catálogo, vem também aqui todas as informações, os contactos, comidas, bebidas, agendas, passos, está tudo aqui.
2: Exatamente, tem todas as informações diretamente no site e no seu bilhete, e nós estamos à espera de vocês todos.
1: Ai, eu quero muito.
0: Muito obrigada, Carlos.
2: Obrigada.
0: Até dia 18 de outubro podem ir ver um filme ao ar livre com o Black Cat Cinema. Comprei os vossos bilhetes. Eu estive a ver agora, hoje, o filme é O Clube dos Poetas Mortos.
1: Oh,
0: que é um dos meus filmes favoritos. É muito lindo. Muito obrigada, Carinho.
2: Muito obrigada.
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0: Vamos ao trânsito.
1: Vamos, sim, senhora. Vamos saber como estão as estradas a esta hora e comecemos pelo Porto. A VCI em hora de ponta, na subida do Estádio do Dragão para A3 e do Norte Francos para a Ponta Rábida. IC2 está parado com trabalhos na entrada sul de Condeixa Nova, a afetar os dois sentidos. Por Lisboa está mais complicado, na Ponte 25 de Abril, Lisboa-Almada, filas a partir de Campo Lide, pelo meio um acidente com pesado a ocupar a via direita, acessos norte-sul estão todos completos. A segunda circular a esta hora está demorada, das Torres de Lisboa para o aeroporto, e a A5, sentido Lisboa-Cascais, está lenta, de Caselas para o Estádio Nacional, a afetar o acesso da Cril em Alfragide. No Alentejo, Estrada Nacional 4, há um acidente entre as duas entradas de Arraiolos, com trânsito cortado e a ser desviado. A nossa linha para troca de informações de trânsito, a DRTP, é 821-0101. Boas viagens.
0: Por aqui, continuamos com música Jessie Ware com Automatic.
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1: 6 em ponto, 5 nos Açores. Vamos às notícias com Miguel Sebastião. Olá, Miguel.
2: Vamos a isso. Olá, Catarina. Há um pré-acordo entre Irão e Estados Unidos, à espera da aprovação de Donald Trump. É o que adiantam as agências de notícias internacionais France Press e Reuters, com base em fontes norte-americanas. O quadro de entendimento prevê um prolongamento do cessar-fogo por 60 dias. A informação é de que este acordo preliminar não resolve a questão do programa nuclear iraniano, mas abre caminho para negociações mais aprofundadas sobre o assunto. É uma boa nova. A Agência Sanitária da União Africana promete uma vacina para a nova variante do Ébola. Será disponibilizada ainda este ano, segura o chefe da agência. A variante Bundi Bugio é a responsável pela nova epidemia da febre hemorrágica na República Democrática do Congo e no Uganda. Sem vacina, nesta altura, as medidas para tentar conter a propagação limitam-se ao respeito por medidas barreira e a detecção rápida de casos. O diretor-geral da Organização Mundial de Saúde está de visita ao país mais afetado para sinalizar que a população não está só e que é preciso a união de todos para enfrentar a epidemia. Israel considera vergonhosa e absurda a inclusão da ONU, a decisão da ONU de incluir o país na lista de Estados e organizações armadas culpadas de violência sexual em tempo de guerra. Mais uma prova, diz o Ministério Israelita dos Negócios Estrangeiros, da verdadeira natureza da organização. O embaixador israelita na ONU anunciou hoje a suspensão das relações de Tel Aviv com o secretário-geral António Guterres. O aeroporto de Lisboa vai ter mais postos de controle manual de fronteiras e também mais portões automáticos para reforçar a resposta operacional e reduzir o tempo de espera. O controle de fronteiras voltou a registar esperas superiores a uma hora. Em julho está previsto um reforço dos meios humanos da PSP para o controle fronteiras. O líder do PS promete toda a cooperação com a justiça em causa à operação da Polícia Judiciária e autarquias do PS e que incluiu buscas à sede nacional dos socialistas. José Luís Carneiro garante toda a colaboração para se fazer justiça.
3: Cooperaremos, como aliás o fizemos durante a manhã, com as autoridades judiciárias para que todos os factos sejam cabalmente apurados e, se houver sido cometidos crimes, todos os seus responsáveis devem naturalmente ser responsabilizados pelos mesmos.
2: O secretário-geral socialista adianta que ainda não falou com os visados e que não sabe mais do que foi noticiado. O assessor de comunicação do PS, Duarte Moral, e a mulher estão detidos. Outro dos visados, o socialista Miguel Coelho, decidiu hoje suspender o mandato de deputado na Assembleia Municipal de Lisboa. Desde maio de 2001, que não se registava uma temperatura tão elevada no país em maio, em Mora chegou-se aos 40,3 graus centígrados. A onda de calor está a afetar sobretudo regiões a sul do Rio Tejo e também, além fronteiras, outros países europeus. A Itália tem várias cidades em alerta vermelho. Em França há temperaturas em média 10 a 15 graus superiores ao habitual nesta altura do ano. No Reino Unido batem-se também recordes. Agora o calor. Há 4 meses a tempestade de chuva e vento. E por causa da tempestade, metade do território de Ferreira dos Êxeres, no distrito de Santarém, continua sem acesso à televisão ou à internet. O presidente da Câmara, Bruno Gomes, denuncia que milhares de pessoas permanecem sem TV e sem rede.
4: Mais de 50% do território não tem rede fibra. E não ter rede fibra é a mesma coisa que dar conta de que não temos internet e que não temos também serviços de televisão. Eu acredito que tenhamos 2.500, 3.000 pessoas sem rede fibra.
2: Não há ainda previsão para o restabelecimento das ligações de internet e televisão para estes clientes.
1: Muito alô, obrigada, alô. Miguel Soares. Voltamos a falar daqui a meia hora. Até já.
2: Até já.
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1: Última hora de logo se vê, calma.
6: Nós já cá estamos desde as 4, mas agora é que é.
1: Agora é que agora é. Agora é que é. Por falar em última hora, não tem nada a ver com isto. Hoje sonhei que andava a correr de um lado para o outro, porque a minha vida é sempre correr de um lado para o outro, e abri a janela e vi um tufão enorme. E eu pensei, ora bolas, e agora o que é que eu tenho de fazer?
6: O que é que fizeste?
1: Escondi-me debaixo da cama. Que é um instinto

0: vivência ótima.
1: O sonho de Catarina Palma, que podia ser um filme, não é? Foi sim, o que falámos há bocadinho, Cinema Hora Livre, Black Cat Cinema. Recebemos a Karine, que esteve aqui a contar-nos histórias sobre filmes que podemos ver ao ar livre.
0: Coisas para fazer quando estamos com calor, quando está tanto calor. Cinema ao ar livre é uma ótima ideia. Se quiserem, podem partilhar connosco 924-125-258. Só queremos coisas boas deste calor. Eu adoro, e nós dissemos isto no início do programa, há a possibilidade de bebês andarem sem calças e nós temos a liberdade de ver esses pezinhos e perninhas queridos.

0: nova com a Malina, chama-se Cartas. Boa viagem, boa sexta. Boa quinta-feira.
1: Já queria sexta.
0: Queria.
1: Amanhã temos uma sexta muito especial, não se esqueçam. Temos música nova, vamos ouvir aqui em direto os novos lançamentos.
0: Vamos ao trânsito antes disso?
1: Vamos sim, comecemos pelo Porto. A VCI é hora de ponta, na subida do Estádio do Dragão para a A3 e do Nó de Francos para a Ponta Rábida. O IC2 parado, com trabalhos na entrada sul de Condeixa Nova, a afetar os dois sentidos. A Ponte 25 de Abril, complicada, sentido Lisboa-Almada, com filas a partir de Campo Lido. Pelo meio, um acidente com pesado a ocupar a via direita. Os acessos norte-sul estão todos completos. A segunda circular a esta hora também demorada, das Torres de Lisboa para o aeroporto. A A5, sentido Lisboa-Cascais, lenta de Caselas para o Estádio Nacional, a afetar o acesso de Cril em Alfragide. E no Alentejo, Estrada Nacional 4, com um acidente entre as duas entradas de Arraiolos, com trânsito cortado e a ser desviado. A nossa linha para troca de informações de trânsito, a da RTP, é 821-0101.
0: Muito obrigada, Teresa Oliveira. E não se esqueçam que hoje estamos a falar sobre coisas boas para fazer com calor. O que é que o calor, o que é que este calor tem de bom? Não queremos respostas negativas, não queremos ai, ai, ai, sofre-se muito, ai, ai, ai, não tenho ar-condicionado. Eu também não tenho ar-condicionado e sim, hoje fartei-me e tive um ataque de fúria com as minhas janelas de casa às 2 da manhã e abri-as todas.
1: Mas tens de fazer o oposto, que é para a casa ficar fresquinha. Tens de, o que eu faço é, ponho ali o store até 80%.
0: Eu não tenho store. Já aí estraga logo.
1: E não tens portadas?
0: Não.
1: Oh, então realmente tu não tens aqui uma hipótese. Tens sempre luz em casa, não? Então?
0: Sim, comprei uma daqueles cortinas blackout. Funciona okay. Bem. Eu não gosto de dormir às escuras, mas uma coisa...
1: Ah, então mas podes tirar a claridade.
0: Posso tirar a claridade. Mas eu tive um ataque de fúria às 2 da manhã, abri as janelas todas para correr alguma aragem dentro da minha casa. É uma coisa má, mas ao mesmo tempo é uma coisa boa, porque este calor permite que dormamos de janela aberta com a... E não, eu acho que é uma das melhores sensações. Estamos a dormir com calor e de repente...
1: Eu acho que é na Alemanha que fazem uma técnica que eu acho muito fixe, que é tiras 20 minutos do dia e abres as janelas todas. E então de repente
0: é ótimo.
1: Dar, não sei quê, mas é ótimo para limpar energias, primeiro.
0: Sim, sim, sim.
1: Ficam a saber. E também para refrescar e tirar umidades e essas coisas.
0: Que é ótimo.
1: Abrir este 20 calor, minutos todas.
0: Este calor retira a umidade.
1: Pois é.
0: Seca tudo.
1: Pois é.
0: 924-125-258. É o número do WhatsApp da Antena 3.
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0: Vamos a mais música. Afonso Cabral com Dança Comigo na Ilusão.

0: 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Faltam 40 minutos para as 7 da tarde. Agora só dizíamos as horas assim. Faltam 55 minutos para as 7 da tarde.
1: Faltam não sei quantos dias para o Natal.
0: Sim. Como é que é? Como é que vocês estão nesta quinta-feira de calor?
1: Olha, eu estou muito bem. Ontem falámos aqui dos borrifos coletivos.
0: Sim, sim.
1: Que são aquelas coisinhas das planadas que fazem...
0: Regadores de humanos, que nós adoramos.
1: E eu sinto que isso foi uma cena e precisamos mais desses.
0: Olha, uma coisa boa do calor é que esses regadores são aceitáveis e nós entramos numa esplanada, sentamos e de repente estamos a levar com aquela aguinha no corpo, na cara, nas costas e estamos... Ai, a vida é boa.
1: Sim, sim. Eu sinto que muita gente anda com aquelas águas que não é bem água...
0: É uma água termal, sim, sim.
1: Que é para refrescar e isso também sabe bem. É um bom mini borrifo.
0: Sim, sim. Mais coisas boas do calor. Andar descalço.
1: Andar descalço. Andar descalço. Bem, no outro dia andei descalça na relva. Que sensação ótima. Que também é um bocadinho uma sensação de... Pode haver aqui um mexito.
0: Ah, é mexito? Eu penso outras coisas.
1: Pensas no quê? Numa cobra?
0: Não, não, não. Num dono menos responsável.
1: Ah, oh, pois, percebo.
0: Mas, pá, eu acho que andar descalço é para aí do top 10 coisas que o calor faz.
1: É verdade, sabe tão bem.
0: Não temos que andar com pantufas, não temos que andar com meias, não temos que andar por aí, sei
1: é
0: lá.
1: É bom sentir a terra nos pés, mesmo na planta
0: e até
1: dos
0: pés em casa.
1: Sim, concertos também é muito bom nesta altura, não é? O tempo começa a abrir e nós pensamos, bem, que eu já não faço isto há um ano, como é que isto se faz?
0: Sim, sim.
1: E sabe sempre bem. Por acaso, eu acho que as coisas acontecerem uma vez por ano é perfeito, porque... Durante esse tempo tens tempo para ter saudades e matar saudades quando chegas, como se nunca tivesses feito.
0: O calor tem coisas boas. 924-125-258. Queremos respostas positivas. O que é que este calor vos traz de positivo? O que é que vocês gostam? Já falámos aqui muita coisa. 924-125-258 é sim o número de WhatsApp da RTP.
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0: Lembra-me de outra coisa, não ter que andar com o casaco atrás. E estarmos muito mais leves no geral.
1: E pedir um café com gelo.
0: Coisas boas que o calor traz. Senti gold agora. What?

0: Bater de frente, rapaz Ego, na RTP Antena 3. São 6:30, vamos às notícias com o Miguel Soares. Olá, Miguel.
1: Olá, Catarina. Luís Montenegro insiste, é preciso menos rigidez nas relações laborais para um maior crescimento económico. O Primeiro-Ministro apresentou dados esta tarde ao CDE para passar a ideia de que com maior flexibilidade a economia vai crescer. No Parlamento, o PS sublinhou que a AD perderia as eleições se tivesse prometido o pacote laboral. O PSD pediu que a cegueira ideológica não impeça uma vida melhor e desafiou chega a definir-se. O Secretário de Estado do Trabalho foi mais longe, disse que os portugueses querem a reforma laboral e confiam no Parlamento para analisar a proposta e introduzir alterações. Buscas da PJ no PS são as instituições a funcionar, diz Luís Montenegro. O Primeiro-Ministro não fez qualquer outro comentário sobre o assunto. Foram realizadas buscas em várias freguesias de Lisboa, Mafra e Oeiras. Os inspectores também passaram pela sede nacional do PS. Em causa está um alegado esquema de favorecimento associado ao poder autárquico socialista. José Luís Carneiro promete total cooperação com as autoridades e espera que haja um esclarecimento cabal. Há um pré-acordo entre o Irão e os Estados Unidos à espera da aprovação de Donald Trump, é o que adiantam as agências de notícias internacionais France Press e Reuters, com base em fontes norte-americanas. O quadro de entendimento prevê um prolongamento do cessar-fogo por 60 dias. A Agência Sanitária da União Africana promete uma vacina para a nova variante do ébola ainda este ano. Esta variante é responsável pela nova epidemia da febre hemorrágica na República Democrática do Congo e no Uganda.
0: Obrigado, Miguel Soares. Voltamos a falar à hora certa. Exatamente, às 7. Até já.
1: Até já.
0: Em relação ao tempo para amanhã, o que é que vocês podem contar? Deixem-me surpreender-vos. Está calor.
2: Oh, o quê?
0: É que está mesmo muito calor amanhã. Temos 20 graus de máxima para Ponta Delgada, 23 em Aveiro, Funchal e também no Porto. Viana do Castelo chega aos 24 graus de máxima. Leiria e Sines aos 26, Sagres chega aos 27, Coimbra com 28 graus de máxima, Faro chega aos 29, 30 em Braga e na Guarda também. 31 em Lisboa, Vila Real e Viseu, 32 em Santarém e em Setúbal, Bragança e Porto Alegre com 34 graus de máxima, 35 em Castelo Branco, Beja e Évora são as cidades mais quentes e chegam aos 36 graus de máximo.
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0: Eu sei que ainda é quinta-feira, mas podemos já começar a olhar para o fim de semana. A Antena 3 vai estar dividida um bocadinho pelos festivais que vão acontecer aqui pela zona de Lisboa. No sábado, 3 Oliveira.
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0: 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Porquê? Porque dá na RTP2 no domingo às 2 da tarde. E depois vamos todos para a Gandaia.
4: Vamos para a Gandaia agora, não é?
0: Pedro Mafama e Peti agora. Boa viagem.

0: Midnight City, muito boa tarde. Sim, sim, boa tarde, boa quinta-feira, bom regresso a casa, boa caminhada, boa viagem para onde quer que estejam a ir. Agora nós vamos novamente ao cinema, mas não vamos ao Black Cat Cinema, não vamos ao cinema ao ar livre, vamos a um encontro do cinema português. E para nos falar diretamente do encontro do cinema português temos...
1: João Trugal. Olá, João.
2: Eu mesmo, que bonito
1: então,
2: couro que vocês fizeram por aí.
1: Com quem? Conta-nos lá.
2: Isto é os encontros, ou seja, todos os anos é a 11ª edição e o que eu vi no fundo foram os projetos dos filmes que vão marcar o cinema português nos próximos anos.
0: E assim, anos. Muita coisa.
2: Anos, porque infelizmente, na verdade podia ser o próximo ano, mas infelizmente às vezes okay. Há filmes que são apresentados aqui e que só depois se estreiam para aí daqui a 2 anos. Também estão em produção, portanto o processo às vezes é longo, não são terminados necessariamente aqui, alguns já têm data de estreia, mas só para vocês perceberem, assisti aqui à apresentação de 44 filmes, pequenas apresentações, muitos documentários, só para ter assim uma ideia, muitos documentários, o filme póstumo de João Canijo, o filme Tiago Guedes, que teve agora a estreia mundial em Cannes, um biopic de Carlos Paião, comédias queer, adaptações de Camilo Castelo Branco ou Sofia de Mel Brainer, um thriller rural, um road movie experimental, alguns filmes de animação, algo bastante raro em Portugal,
0: sim,
2: houve
0: sim.
2: Muito poucas animações e algumas já estão previstas para o próximo dia, para as próximas semanas ou meses. E agora preparem-se para isto. Um retrato surrealista de Lisboa.
1: Olha.
2: Em que um ogre transforma turistas em animais e a cidade se transforma num zoo.
0: Bem, eu acho isto muito divertido.
1: Também és.
2: Não sei se vocês estavam preparadas para esta.
0: Eu não estava preparada e estou neste momento ansiosa.
1: Sim, sim. Um thriller rural isso. Também fica com vontade, admito.
2: Sim, há aqui muita variedade, portanto há cinema para todos os gostos. Pelo meio, há o lado desolador da coisa. É que nós de manhã tivemos aqui um estudo com o cinema português e a reação do público português face ao seu cinema, ao cinema que se vê e ao cinema falado e feito em português. Mesmo este ano, por exemplo, tivemos obras importantes como Projeto Global, como Entroncamento, como O Barqueiro, e nenhum chegou sequer ao padrão dos 50 mil, dos 10 mil espectadores, fará os 100 mil, que já são um número um bocadinho mais forte e de um maior sucesso, mais próximo dos blockbusters. Por exemplo, temos filmes a serem vistos por 300, 400 mil, não houve nenhum filme português sequer a chegar à barreira dos 10 mil.
0: Okay.
2: Foi feito apresentado aqui um estudo sobre a relação do público do cinema português, por exemplo, com números muito negativos, 40% não viram nenhum filme português no ano passado, e muitos dos que o viram, não viram no cinema, viram em casa. E vamos, por exemplo, ter aqui um som com quais foram os filmes, o último filme que muita gente se lembra de ter visto no cinema. Cinema ou não só? Vamos ver qual foi.
3: E 39% das pessoas conseguem nomear espontaneamente o último filme português que viram. Com o nosso top 10, temos no topo Balas e Bolinhos, Rabo de Peixe em segundo, A Gaela Dourada, O Pátio das Cantigas e Variações.
2: Qualidade à parte, não acham que há aqui uma coisa pelo menos estranha?
1: Sim, sim.
2: Por exemplo, Rabo de Peixe, será um filme?
1: Não,
0: é uma
1: pensei
0: série.
1: Pensei logo nisso, sim.
2: Não é, exato.
1: Mas eu vi mais como produção nacional, pronto.
2: Exatamente, sim, podia ser, de facto. Mas a ideia, de facto, era um filme.
0: Gaiola
2: e, portanto,
0: Dourada
2: esta é a...
0: não foi realizador.
2: Gaiola Dourada?
1: Ele é português e francês, ele tem nacionalidade portuguesa.
2: Mas aí, essa também é outra questão, mas pronto. Questões à parte, o filme é de facto uma produção essencialmente francesa, ainda que seja de um luso-descendente. No entanto, o filme tem 13 anos. Significa que o último filme...
0: Já tem 13 anos?
1: Muito tempo, pois é.
2: Muito tempo,
1: com a Rita Blanca e
2: o
1: Joaquim de Almeida, pois é.
2: Mas pronto, vamos ouvir quais é que são os problemas que muita gente, neste estudo apresentado por Ana Sofia Oliveira, do Estudos de Mercado da NOS, considera que é o problema do cinema português.
3: Portanto, a falta de notoriedade e a disponibilidade de filmes no mercado são uma barreira muito significativa à visualização de cinema português. E depois também temos uma barreira mais a ver com o conteúdo, barreiras mais a ver com o conteúdo. Portanto, 31% diz que as histórias não são do seu interesse, 26% diz que é aborrecido porque é demasiado intelectual, 18% diz que parecem filmes pouco comerciais.
2: Continua a haver esta barreira, esta separação muitas vezes entre o público português e o cinema português. Algumas coisas também são mais estereotipadas. E sendo assim, o que é que o público português gostaria de ver?
3: 26% afirma querer ver mais filmes de comédia, 23% mais filmes de ação e, portanto, 16% mais histórias atuais, e isto foram, são, coincidem com os géneros que eu falei no início, que os portugueses mais gostavam de ver, e portanto veem isso no cinema internacional e também gostavam de ver isso no cinema português.
2: São algumas questões apontadas pelas pessoas que participaram neste inquérito. No entanto, como vimos também dentro desta apresentação aqui no cinema Vasco da Gama, em Lisboa, há de facto também muita diversidade, e se calhar alguns destes filmes que poderiam chegar ao público e o público gostar. Vamos, se calhar, agora ver os pontos de vista dos produtores. E um dos produtores mais famosos em Portugal, Paulo Branco, como que partiu a louça ao analisar este estudo?
4: Estes estudos a mim não me dizem nada. Quer dizer, estes estudos só dizem, então, melhor eu ir-me embora, porque a inteligência artificial, pura e simplesmente, poderá resolver isto tudo, inclusive ela própria realizar os filmes, sair, estreá-los e fazer isto tudo. E nós seremos aqui, simplesmente, instrumentos no meio da inteligência artificial. O cinema é muito mais que isto. O cinema não é número. A produção cinematográfica não depende de números, não depende disto, depende de talento e de gênio.
2: Isto é um ponto de vista aqui de Paulo Branco, a desvalorizar estes números e os números baixos do cinema português, dizendo que o cinema, lá está, é uma questão de talento e de gênio, e que às vezes é preciso respeitar mais o público. Luís Urbano tem um ponto de vista mais otimista, acha que as coisas estão a melhorar, é preciso é dar tempo ao tempo.
5: Da minha experiência e da minha própria experiência enquanto produtor de filmes, eu sinto que há um aumento qualitativo, ou seja, um aumento de qualidade dos filmes que estão a ser feitos, e acho que há todo um tempo que vai ser necessário para que esses filmes também, ou seja, que se comece a criar um hábito de ver cinema português.
2: Criar o hábito de ver cinema português, muitas vezes, outra das questões que também foi aqui abordada nas universidades, nos meios de comunicação, criar-se esse hábito, as pessoas habituarem-se a ver cinema português, como se habituaram muitas vezes a ver televisão em português, e no caso, obviamente, das novelas, das séries, a ver esse lado, da parte do Instituto do Cinema e da Audiovisual, que é, obviamente, um dos principais patrocinadores, entre aspas, financiadores de muito cinema, aponta também alguns problemas, não só na produção, mas também na distribuição. É o que diz Luís Chabi, presidente do ICA.
6: Um dos dados relativos que foram identificados pelos espectadores naquilo que é a sua relação ténue com o cinema português é a falta de comunicação, divulgação e de acesso. Quando de repente despertam que existe um cinema português, ele já não está lá, um filme português.
2: Lá está um problema muitas vezes de que os filmes estão em cartaz, mas estão pouco tempo, em sessões que não são muito apelativas do ponto de vista do horário, à hora do almoço, não estão à noite.
0: E não estão em todas as salas.
2: Ou estão em muito poucas salas e muito pouco tempo, e é como dizia aqui Luís Chabi, provavelmente ao momento em que a pessoa toma noção do filme, e o filme já não está lá. Algum meia-culpa foi feito por Susana Barbato da Nós, o debate ainda continua, naturalmente já não pude gravar até ao fim para estar a falar um pouco convosco, mas esse é um problema que de facto também é assumido, e que é uma reflexão que fica no ar, e fica no ar nestes encontros do cinema português. Há algum espaço de pessimismo, mas também há otimismo, e é com esta expressão e com esta ideia que vou deixar, porque há, da parte do público, naquele estudo que há pouco referia, uma ideia de que há uma evolução positiva para a maior parte dos inquiridos, uma evolução positiva do cinema português, e 2/3 gostariam que o cinema português fosse mais visto, tivesse mais sucesso. Portanto, não há um desinteresse da parte do público pelo cinema português. Infelizmente, ele continua a não ser muito visto.
1: Olha, isto foi muito interessante, porque apresentaste aqui vários pontos de vista, os números, alguém que não acredita tanto nos números, as várias coisas. Exato. A que pensar, mas no fundo, a lição, se calhar, a tirar daqui é, todos nós que estamos a ouvir, e ouvimos isto que tu nos mostraste também, bora pôr na cabeça qualquer coisa que nos faça ver mais filmes portugueses, e até um bocadinho abrir esta caixa e ativar este chip de, ok, eu vou começar a ver mais cinema português, porque é o nosso cinema, é falado na nossa
2: língua. Dar uma oportunidade, quebrar estereótipos e dar uma oportunidade, não é?
0: É isso mesmo, muito obrigada, João Trugal. Estas conversas são muito importantes. Agora o que é que tu vais fazer? Vais continuar aí nos encontros?
1: Agora vai ao croquete.
2: Não, isso já foi antes. Ah. Agora é mesmo a parte final do debate e seguir para casa, porque isto já está mesmo no final. Estou aqui desde as 9h da manhã.
1: Pois é.
0: É uma vida muito difícil.
1: Vai descansar,
0: não, Portugal.
2: Muito difícil.
0: Isto é muito interessante, e cada vez que nós pensarmos, vamos ao cinema, o que é que está nas salas de cinema? Eu acho que às vezes nós vamos ver filmes que não têm interesse absolutamente nenhum, e que vamos pelo nome, acho que também, olha, mais vale ir para um filme português e podemos sair lá bastante surpreendidos.
1: Sim, sim, e depois de repente vemos um, vemos mais outro, e damos por nós, já estamos super dentro do cinema português e queremos mais, e eu acho que é aí que nós temos de caminhar.
0: É isso mesmo.
1: Também para ajudarmos.
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0: Sabes uma coisa?
1: Eu quero só dizer que eu também já fiz isto.
0: O quê?
1: Fiz uma vez, fui viajar e fui assim a um campo que tinha, olha, não sei bem o que eram, mas eu fazia assim, e eles respondiam todos.
0: São perus.
1: Talvez.
0: Os perus é que imitam. Sabes, uma coisa só, uma pequena curiosidade antes de irmos ao trânsito. Sabes que pássaros e aves não são a mesma coisa?
1: Pois, ouvi aqui o disclaimer.
0: Todo o pássaro, os pássaros todos são aves, mas...
1: Nem todas
0: as aves são pássaros.
1: São pássaros. Ficam a saber.
0: Ficam com esta.
1: E agora vamos às estradas. E comecemos por Famalicão. A entrada norte está parada com um acidente na rotunda da Estrada Nacional 14. E no Porto, a VCI em hora de ponta do Freixo para a A3 e da Perlada para a Ponte da Rábida. A segunda circular está parada entre o Estádio da Luz e a saída para a Alta de Lisboa com um acidente. A A5, sentido Lisboa-Cascais. Um acidente antes da saída para Carnaxide a acumular e a afetar o acesso da Cril. IC19 com um acidente à chegada a Lisboa, em Pinamanique, com 3 viaturas e com demora para quem vem da Amadora para Lisboa. A ponte 25 de Abril com filas, sentido Lisboa-Almada, a partir de Sete Rios. Os acessos norte-sul estão todos completos. E no Alentejo, Estrada Nacional 4, um acidente entre as duas entradas de Arraiolos, com trânsito cortado e que está a ser desviado. A nossa linha para troca de informações de trânsito, a da RTP, é o 821-0101. Boa viagem.
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0: O Logo se vê está de saída, mas antes... Há pouco tempo...
1: Já?
0: Sim,
1: pois
0: sim,
1: é.
0: Sim. De repente passou rápido,
1: passou
0: não foi?
1: Tão rápido.
0: Nós tivemos tanta coisa aqui.
1: Pois foi.
0: Começámos com Guia Ali, que nos trouxe música em acústica. Amanhã lança um EP chamado... Ai, esqueci-me do nome do EP, tens aí?
1: Chamado This Is What Love Feels Like.
0: É isso mesmo, obrigada, Teresa. Cantou uma música ótima para nós levarmos para o nosso verão e amanhã dá-nos mais uma mão cheia de músicas sobre amor para nós também levarmos para a nossa vida. Vão poder ver daqui a pouco nas redes sociais da Antena 3. Mas depois disso, ainda fomos ao cinema ao ar livre. Falámos sobre o Black Cat Cinema.
1: Uhum, Black Cat Cinema. Temos um cinema ao ar livre que na verdade é um mini festival. Um cinema onde podem ir 2 horas antes, estar à conversa e de repente ver ali os filmes com uma brisa a passar.
0: Filmes que saíram este ano ou no final do ano passado e filmes que saíram, sei lá, em 1980. Vai haver um fim de semana em que vão passar Twilight, Rei Leão, Amélie Poulain e por aí fora. O Fabuloso Destino de Amélie.
1: Uhum. E agora acabamos com encontros do cinema português. O João Trugal trouxe-nos aqui algumas informações muito importantes, que nos disseram que é importante apoiar o nosso cinema e também estar mais dentro do cinema português.
0: E também falámos sobre coisas boas que se fazem com este calor, coisas boas que este calor tem, e falámos sobre o facto de estarmos descalços e de gostarmos de andar descalços.
1: Pés na relva.
0: Este calor faz bem para tirarmos as meias e os sapatos e andarmos pé ao léu. E o Rui Pedro tem coisas a dizer sobre andar descalço.
13: Agora que estão a falar de andar descalço, na relva ou na terra,
0: sim,
13: faz super bem. É uma técnica que se chama grounding e ajuda nas inflamações, ajuda na energia, ajuda no alívio do stress, ajuda assim algumas coisinhas que nós se calhar não damos valor, mas 15 minutinhos a 20 por dia de pezinhos descalços na relva ou na terra, muito bom a longo prazo.
1: Que bom!
0: Bem, já aprenderam uma coisa hoje.
1: Não é?
0: Duas ou três, até vos digo.
1: Por acaso eu gostava que tivéssemos umas almofadinhas tipo os cães. Aquelas almofadinhas de pata,
0: sabes? Sim, sim, sim, sim.
1: E nós ativávamos essa almofadinha quando precisássemos, não é? Íamos para a rua e pensava, ativar a almofadinha. E depois podíamos andar descalços mais com, sei lá, melhor. Não era?
0: Eu adorava.
1: Deixa aqui esta também. Se quiserem sim. inventar umas almofadinhas.
0: E pronto, é com esta reflexão, para além do cinema português, mas também pelos uma reflexão sobre os pés.
1: Pés bem assentos na terra.
0: Almofadinhas que deveriam ser também nossas. Voltamos amanhã.
1: Beijinhos.
0: Às quatro. Beijinhos. Padre John Messi, agora.

0: 7 da tarde, 6 nos Açores, vamos às notícias com Miguel Soares. Olá, Miguel.
1: Olá, Catarina. Luís Montenegro insiste, é preciso menos rigidez nas relações laborais para um maior crescimento económico. O primeiro-ministro serviu-se esta tarde dados da OCDE para passar a ideia de que com maior flexibilidade a economia pode crescer.
2: Portugal é um país que quer ver as suas relações laborais como geradoras ainda de maior dinamismo económico. Sem colocar em causa o equilíbrio da relação trabalhador-empregador, sem colocar em causa os direitos fundamentais dos trabalhadores, as regras de dinamização das relações laborais são também um fator predominante para a cota-parte do investimento que não é assim tão certo possa ser atraído. Portugal é o 38º em 39 países analisados da OCDE em termos de rigidez das relações laborais.
1: No Parlamento, o PS sublinhou que a AD perderia as eleições se tivesse prometido o pacote laboral. O PSD pediu que a cegueira ideológica não impeça uma vida melhor e desafiou o Chega a definir-se. O secretário de Estado do Trabalho foi mais longe, disse que os portugueses querem a reforma laboral e confiam no Parlamento para analisar a proposta e introduzir alterações. Buscas da PJ no PS são as instituições a funcionar, diz Luís Montenegro. O primeiro-ministro não fez qualquer outro comentário ao assunto. Foram realizadas buscas em várias freguesias de Lisboa, Mafra e Oeiras. Os inspectores também passaram pela sede nacional do PS. Em causa está um alegado esquema de favorecimento associado ao poder autárquico socialista. José Luís Carneiro promete total cooperação com as autoridades e espera que haja um esclarecimento cabal. Esta tarde, saiu em liberdade uma das mulheres detidas. Informação confirmada há pouco pelo advogado de defesa em declarações à RTP Notícias. Não se sabe quem é. É isso que a Rádio Pública está a tentar esclarecer junto às autoridades, até agora sem sucesso. Entre os cinco detidos estará um dos assessores de José Luís Carneiro, Duarte Moral, e também a mulher. Há um pré-acordo entre o Irão e os Estados Unidos à espera da aprovação de Donald Trump, é o que adiantam as agências France Press e Reuters com base em fontes norte-americanas. O quadro de entendimento prevê um prolongamento do cessar-fogo por 60 dias. A informação é de que este acordo preliminar não resolve a questão do programa nuclear iraniano, mas abre caminho para negociações mais aprofundadas sobre o assunto. A Agência Sanitária da União Africana promete uma vacina para a nova variante do ébola ainda este ano. A variante responsável pela nova epidemia da febre hemorrágica na República Democrática do Congo e no Uganda. A Comissão Europeia contra o Racismo e a Intolerância alerta para o crescente impacto do discurso do ódio em crianças e jovens. Esta comissão refere que garantir a educação em direitos humanos, bem como a alfabetização mediática, pode ser vital no combate ao discurso de ódio, tanto offline quanto online, e para desenvolver a resistência dos jovens ao racismo e à intolerância. As escolas podem ser locais onde os discursos de ódio e narrativas dividem as pessoas e espalham-se com maior facilidade. Os professores não estão, diz a comissão, suficientemente preparados para lidar com este tipo de situações.
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0: Ouvintes da Provaral, os nossos convidados são praticamente convidados residentes. Já vieram várias vezes e são basicamente duas aves raras. E digo duas aves e não digo dois pássaros, porque são coisas totalmente diferentes. E porquê? Eu vou explicar pela primeira vez a grande diferença entre pássaros e aves. Querem mesmo saber? Convidados, estão preparados?
1: Bora, vamos a isso.
0: Não sei. Já me esqueci da vossa explicação. Essa é que é. Não posso mentir-vos, sei que é. É com desilusão que me olham agora, não é? Porque já viram duas vezes, já me explicaram duas vezes o conceito, a diferença entre aves e pássaros. Mas acredito que, tal como eu, 99% dos portugueses não saberão qual é a diferença entre pássaros e aves. Se é que há alguma diferença.
2: 99% não acredito. E já temos vários recados de pessoal a perguntar se tu já sabias a diferença. Porque já é a terceira vez. Já era a vez.
0: É, sabes que eu tive. Vais cá ver. Eu nunca fui um aluno brilhante. A verdade é essa. Eu nem sei como é que cheguei aqui. Se é que cheguei a algum sítio. Mas foi uma sorte. Tudo isto foi um acaso. É por isso. Continuo sem saber. Ouvindo-se a provar algo. Continuo sem saber a diferença entre pássaros e aves. Momento de tensão no estúdio.
2: O Gonçalo vai explicar.
0: Gonçalo.
1: É muito simples. Bem, em primeiro lugar, boa tarde a todos os ouvintes da Prova Oral.
0: Olá.
1: E há uma diferença técnica, que a classificação das aves e dos outros seres vivos foi segue um sistema desenvolvido pelo naturalista sueco Carl Linneu, que tem ordens, géneros, ordens, famílias, géneros, espécies, classes. As aves são uma classe. Os pássaros são uma ordem, que é um nível hierárquico inferior. Portanto, há 40 ordens, os pássaros são uma delas, e isto, quando nós arrumamos isto tudo nas caixas taxonómicas, isto significa que todos os pássaros são aves, porque todos os passariformes pertencem à classe das aves, mas há outras espécies de aves que não estão na ordem dos passariformes e, portanto, tecnicamente não são pássaros. Dito isto, em contexto formal, é errado chamar pássaro, por exemplo, a uma garça ou uma gaivota ou uma águia. Quando estamos em linguagem corrente, quando estamos a conversar em contexto informal, também não vamos ser preciosistas, e se alguém disser que vê um bando de gaivotas e dizer que está ali um bando de pássaros, também não vamos agora estar aqui a crucificar a pessoa só porque cometeu essa imprecisão técnica. Portanto, o meu entendimento é este. Há algum rigor técnico que é exigido, por exemplo, se for em contexto escrito, ou num contexto científico, ou num contexto técnico, aí devemos fazer bem esta distinção. Na linguagem corrente, acho que podemos dar aqui alguma margem para esta liberdade de expressão, apesar de ser tecnicamente uma imprecisão.
0: Portanto, resumindo, assim mais curtinha a definição, a diferença.
1: A diferença é, se dissermos aves, nunca nos enganamos. Se dissermos pássaros, corremos sempre o risco de estar a dar o tiro ao lado. Passa, ou seja.
0: Então o melhor é dizermos sempre aves.
1: Exatamente.
0: Ok. Vocês já editaram vários livros, um deles, justamente, é, dizem sempre aves, não é? Aves de Portugal Continental, este foi o primeiro. Depois, Como Observar e Fotografar Aves. E, finalmente, este que agora editam, isto está a correr bem, é? Isto é uma trilogia. As trilogias acabam normalmente ao terceiro.
1: Depende.
0: Por isso é que é uma trilogia.
1: Depende. Ninguém sabe se isto não vai ser daqui uma tetralogia.
0: Poderá ser uma tetralogia. Ora bem, para já é uma trilogia.
1: Para já.
0: Gonçalo Elias e José Frato, nossos convidados. O livro chama-se Os 100 Melhores Locais para Observar Aves em Portugal. Vocês talvez não imaginem a influência que vocês têm em muitas pessoas e também em mim. Eu comecei a ver a passarada de outra forma, depois de vos conhecer. Olho para os pássaros e fico a pensar, aqueles malucos é que deveriam saber que pássaro é este, porque eu não vou saber de certeza, não é?
1: Primeira questão, olhas para os pássaros, às vezes podes estar a olhar para as aves sem saber.
0: É isso, é isso. Exato, para estar a olhar para as aves. Todos, lembro-me de nós termos falado sobre as aves que caracterizam regiões, não é? Lisboa tem o corvo, acaba por ser o pássaro mais. O pombo.
2: Lisboa tem o corvo no símbolo, mas não tem os corvos. Não há corvos em Lisboa.
0: Ok.
2: Pois.
0: Então qual é o pássaro de Lisboa? E o do Porto? Porto? Mau.
2: Do Porto não conheço nenhum que seja o.
0: Calma, calma, calma. Então, mas espera lá. Então, mas o pássaro de Lisboa é o corvo e não há corvos?
2: Não. É assim como, por exemplo, os Açores.
0: Então, mas que raio de pássaro é esse?
2: Assim como, por exemplo, os Açores chamam-se Açores e não há Açores.
0: Até mudar o nome dos Açores. Açorianos que estão a ouvir isto. Ouviram isto? Tem que mudar imediatamente o nome. Se não há Açores.
1: Nos Açores, há uma espécie de ave de rapina diurna que nós chamamos bútio no continente, mas que nos Açores, por exemplo, em São Miguel chamam milhafres, e na Ilha Terceira chamam queimado, porque isto depois os nomes variam regionalmente. A origem do nome Açores resulta, tanto quanto se pensa, de uma confusão na identificação das aves de rapina. Nós temos que nos lembrar que os Açores foram descobertos no início do século XV, se não estou em erro, e nessa altura as espécies não eram conhecidas com o detalhe com que são conhecidas hoje, e se calhar as designações que eram atribuídas às espécies provavelmente eram diferentes em muitos casos. Eu imagino que os descobridores que chegaram aos Açores viram lá várias aves de rapina e disseram, devem ser Açores, e isso terá dado origem ao nome das ilhas. É uma suposição que nunca comprovei. Mais tarde veio-se a saber que afinal aquelas aves não são Açores, são bútios, mas o nome das ilhas ficou. É uma interpretação possível, não sei se é verdadeira.
0: Há uma localidade em Portugal que tem nome de pássaro.
1: Há muitas.
2: Há várias.
1: Há muitas. Eu uma vez fiz um artigo para a revista Pardela, que é da Sociedade Portuguesa para o Estudo das Aves, que é a SPEA, um artigo só sobre a toponímia portuguesa relacionada com aves. Há algumas mais conhecidas, como é o caso de Gavião, que é uma localidade do Alto Alentejo. Depois há muitas terras que são Cegonhas, Val do Grou,
0: Pombal,
1: por exemplo, também aí é o local da habitação. Há Val d'Águia, em Trás-os-Montes, há o Leixão da Gaivota, no Algarve. Aquilo, nesse texto, elenco umas dezenas largas de localidades e montes e lugares e ribeiras. Há a Apanha dos Abutres na Serra da Estrela. Portanto, quando nós começamos a compilar tudo, há de facto muitos locais que têm origem em nomes de aves.
0: Eu acho que estás a esquecer de uma localidade que é muito conhecida e a jurar que é uma localidade que tem grande ligação com Júlio Isidro e que é o nome de um pássaro. Ou de uma ave.
1: Eu não tenho memória de onde é que é o Júlio Isidro, mas...
0: Cartacho.
1: Ah, o Cartacho.
2: Ah, o Cartacho.
1: Ah. Eu, não, eu, por acaso, não tinha
0: agora,
1: presente.
0: Agora eu percebo porque é que cheguei. Foi por causa disto.
2: O Cartacho é considerado o amigo do fotógrafo.
0: O Cartacho é um pássaro.
1: É um pássaro. Corretíssimo.
2: Um pássaro.
0: E agora brilhei a um nível muito grande.
1: O Cartacho, que é uma localidade no Ribatejo, é o nome de um pássaro também, que como o José Frá diz, é o amigo do fotógrafo, porque é uma ave que pousa sempre à vista e se deixa fotografar bem. Tem uma história muito engraçada, que mais uma vez nós não sabemos se é verdade, se é lenda. Alegadamente, o nome da terra é que vem do nome do pássaro e não o contrário. Conta-se que a rainha Santa Isabel ia em viagem, lá mais a sua comitiva, e ao passar pelas bandas daquilo que é hoje o Cartaz, terá visto um passarinho que lhe chamou a atenção e perguntou que passarinho era aquele, e alguém lhe terá dito, Sua Majestade, este passarinho é um cartacho. E ela ficou muito agradada, porque gostou muito do pássaro, e então Sua Majestade decretou que aquele lugar se passava a chamar o lugar do cartacho.
0: Decreto que este local, a partir de hoje, se chama Cartacho. Será que há pessoas de Cartacho a ouvir isto e podem confirmar se estiveram presentes neste episódio da Rainha?
1: Eu não estava lá porque estava numa reunião no outro lado. Mas...
0: deixem-me só dizer que são muitas as regiões que estão incluídas neste livro. Vocês basicamente dividem o livro entre as regiões, a região norte, depois a região centro, Ribatejo e Oeste, Grande Lisboa e Península de Setúbal, Algarve, Mar Alto, Madeira e Açores. E pronto,
1: e Alentejo.
0: Estamos a falar do

0: porque nós não temos muita informação sobre que aves é que havia cá no século XIII ou XII, mas os corvos não são aves que habitualmente vão ao alto mar. São aves terrestres, não são aves que andem a acompanhar barcos no mar. Eu já vi uma versão, é uma hipótese naturalmente colocada também por um estudioso, que diz que poderiam as aves que acompanharam a barca ser corvos marinhos. Corvos marinhos que são aves aquáticas, de hábitos marinhos, que vivem no mar, mas que às vezes pousam nos barcos. Chamam-se corvos por analogia, porque eles não são pássaros. O corvo é um pássaro, o corvo marinho não é. É uma interpretação possível, mais uma vez não sabemos. Portanto, tudo o que são estes registros antigos assentam mais em hipóteses do que em factos comprovados. O que acontece, o que se pensa é que numa determinada altura do tempo, em vez dos corvos marinhos, as armas de Lisboa passaram a usar a representação de corvos.
1: Passarão também é um passo.
0: Passarão, pois foi aqui um lapso de língua, mas que acaba por ser também um termo interessante.
2: Ouvintes da Pravaral, já perceberam, os nossos convidados são repetentes, vêm pela terceira vez este programa, depois do grande êxito que foi a primeira e segunda passagem. Chamam-se Gonçalo, Elias e José Frade. Sabem tudo sobre passarada. Neste caso, sobre aves. Sobre muitas aves. Portanto, liguem-nos a partir de agora. Se tiverem dúvidas, estão no sítio certo. A nossa linha do WhatsApp é de sempre, 960386272. De resto, a melhor mensagem que nós recebermos vai receber o livro destes jovens convidados.

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1: Sim, sim, ouviram bem. Estamos a falar de aves e pássaros. Temos já aqui uma primeira mensagem. É do João Lopes, que diz isto.
7: Olá, Alvin. Olá, convidados.
1: Olá.
7: Antes de mais, só para dizer que sou João Pedro, sou de São Miguel.
1: Uhum.
7: E não percebo nada do assunto, mas acho o tema interessante. Mas a minha pergunta é um bocado óbvia. É, no símbolo da bandeira dos Açores, está lá supostamente um açor ou é um milhafre? Uhum. E se for um açor, porque é que dizem sempre que cá nos Açores não há açores, mas só há milhafres? Ah, obrigado, bom programa.
1: Olha, excelente mensagem. Tem toda a razão aqui o ouvinte. E agora, o que é que dizem ao João?
8: É verdade, não há açores, nem há milhafres.
1: Mal, então não há nada.
8: Porque é assim, o milhafre é uma ave diferente que se chama no continente. E nos Açores chamam de milhafre ao bútio.
1: Uhum.
8: Nos Açores, dependente das Ilhas dos Açores, porque na Terceira chamam-lhe o queimado. Portanto, certo é que não há nem Açores, nem milhafres. Há bútios. Portanto...
1: Porquê é que não há milhafres? Porque está ferido na asa.
9: O que acontece, e isto é um problema antigo em Portugal, é que muitas espécies têm vários nomes com diferenças entre regiões. Portanto, há espécies que numa região têm um nome, noutra região têm outro nome, também como acontece com esta espécie entre as diferentes ilhas dos Açores.
1: Uhum.
9: E há espécies que no continente têm um nome, nas ilhas têm outro, e há espécies em que o mesmo nome designa espécies diferentes, como é o caso do milhafre, que nos Açores designou um bútio, no continente designou outra espécie. Há vários casos destes e, portanto, a terminologia em Portugal, já desde há muito tempo, que se presta um bocadinho a confusões por causa disto.
1: Há bocado estávamos a falar em off sobre a primeira vez que vocês vieram cá, que não tinha nada a ver com esta trilogia. Foi um livro que vocês fizeram para crianças. Mas que raio? Mas com aves... Passarada.
8: Sim, sim.
1: As crianças eram pássaros, não é?
8: Sim, fizemos um livro para crianças, que agora varreu-se o meu nome.
9: O Meu Guia de Aves.
8: O Meu Guia de Aves. E esse, não sei se foi a primeira vez que cá tivemos, foi a segunda vez. Sei que uma das vezes foi a segunda vez. E esse não tem a ver com esta trilogia. É, digamos que é um ano.

0: Hexatrilogia. E é dedicado para crianças até aos 13 anos. E abrange as aves mais comuns que existem no território português. E está feito de uma outra maneira, portanto, para cativar mais o público jovem. E igualmente tem também umas pequenas caixas em que tem umas lendas, ou tem o Sabias Que. Pronto, é um livro que atrai mais público, tenta-se atrair mais o público jovem para esta temática.
1: Porque reparem, há aqui um belo programa que é toda a família ir observar aves, não é? Pode haver programa melhor do que este? Pegar na filharada toda e ir observar aves num dia assim...
0: A gente, no fim de semana passado, estivemos no Sabugal, num festival que é o...
2: Na
0: Turcoa. E estava lá muitas famílias, pais, filhos, se calhar talvez netos. E aí percebemos, e aliás a gente já tinha percebido isso, mas aí percebeu-se mais que isto é uma atividade para se fazerem, também se pode fazer em família.
1: Claro. Não, isso deve ser maravilhoso. Diz.
2: Não, eu ia dizer, aliás, eu comecei na observação de aves, já há várias décadas, precisamente em família, através de um tio meu, irmão da minha mãe, que me começou a levar com ele para ir ver as aves no seu meio natural. Portanto, eu comecei exatamente a tomar contacto com esta atividade em contexto familiar. Outras pessoas, às vezes, tomam noutros contextos. Mas nós achamos que, por um lado, faz todo o sentido, efetivamente, que isto possa ser parte de programas familiares. Por outro lado, nós também fizemos esse livro porque nos parece importante que as crianças e os jovens tomem conhecimento do mundo que os rodeia. Das aves, em particular, mas do mundo natural em geral, porque hoje em dia existe um enorme desligamento, sobretudo para as pessoas que vivem em contexto urbano, há um enorme desligamento relativamente ao mundo natural. E nós achamos que é importante que isso não se perca e, portanto, através desse livro dirigido aos mais jovens, tentamos transmitir esse conhecimento para eles se sentirem estimulados a tomar mais contacto com a natureza.
0: Eu tenho duas filhas. Infelizmente não as consegui, a 100% trazer para esta temática. Mas agora já sou avô. Já tenho um neto com dois meses e já estou a começar a ensinar-lhe os nomes em latim. De maneira que... desculpa lá, Inês, mas o teu filho vai seguir os meus...
1: Isso é ótimo, não é? Porque repara, eu não sei como é que isso começa, não é? Mas calculo que tem que haver aí um clique para vocês começarem a achar fascinante a observação de aves. Eu confesso que não perco muito o meu tempo a observar as aves, mas como dissemos no anterior programa, e disso lembro-me, as aves estão permanentemente na nossa vida. Todos os dias elas cruzam-se. É quase impossível não nos cruzarmos com aves. Eu hoje de certeza que já me cruzei com imensas aves, não é? Elas estão sempre nas árvores, não sei o quê, andam pelas cidades, não é? Elas fazem parte de nós, da nossa vida.
2: Fazem, e quem aprende a observar aves, independentemente da forma como começa, se é em contexto familiar, ou se é em contexto escolar, ou se é em contexto científico, ou se é em qualquer outro contexto, quem aprende a reconhecer as aves, a partir de certa altura já não consegue deixar de reparar. Eu vou a conduzir na estrada, passa-me uma rapina à frente, eu instantaneamente olho para ver que espécie é, ou um corvídeo, ou uma andorinha, ou outra espécie qualquer. Portanto, a pessoa passa a andar, digamos assim, com o radar sempre ligado. Está sempre atenta.
1: O problema é que a grande maioria das pessoas, sei lá, não sabem distinguir ave nenhuma, não é?
2: Não, mas não, para isso temos cá nós para ensinar, através da mãe deste livro. Exatamente.
1: Vamos aprender imenso. Vamos aprender. A Sandra Pereira quer deixar-vos uma mensagem que é esta. Ora, ouçam aqui a Sandra. E vai.
3: Olá para a Voral, olá convidados, olá Alvin, olá a todos. Aqui fala Sandra Pereira. Eu devo dizer que adoro o tema que trouxeram hoje. Eu adoro passarada, adoro passarinhos, sou completamente apaixonada. Tanto que sou apaixonada que tenho um dos livros dos autores, do Guia das Aves de Portugal, continental, e já dei por mim a fazer brilharetes para saber os nomes dos passarinhos. E pronto, e vivo aqui entre o concelho, no Alto Alentejo, mesmo Norte Alentejano, entre Nisa e Porto Alegre cidade, e esta zona é fantástica para observar a ave e fauna. E posso dizer que no meu quintal, ultimamente, tenho tido dois rabirruivos que refilam comigo.
1: Uou! Olha, o Alentejo é uma bela zona para observar aves. Vamos começar aqui. Bem, eu nem sei para onde é que é de começar. São tantos os sítios. Ouçam, boa sorte, está bem? Boa sorte, que é para não ser injusto com ninguém. Abri Estuário de Minho. Ah, isto é muito conhecido, não é? Estuário de Minho. Lagoas do Tâmega. Albufeira de Vilar. Mais. Agora vamos aqui para a zona centro. O que é que vai surgir? Esperem. Tejo Internacional. Aparece aqui Coimbra também. Portas de Rodão. Lagoas de Mira, Campos do Lis, Serras da Aire e Candeeiros, mais aqui no Ribatejo e no Oeste, o que é que podemos aqui destacar? Polo de Manique, Escarupim, Corus, Polo da Goxa. Bem, Ribatejo e Oeste está cheio de zonas com nomes fora do comum. Para onde é que as pessoas devem começar? Olha, Alentejo, já agora, para responder aqui à Sandra.
0: Eu deixa-me dizer uma coisa. Para onde devem começar é pelo quintal. Devem começar pelo quintal. O quintal, depois para o jardim mais próximo, que são os melhores sítios para observar aves e os sítios que mais facilmente se consegue observar e fotografar. Porque eles aí, nesses locais, as aves estão habituadas às pessoas e são muito mais dadas, vá, digamos assim. Eu comecei a observar aves, ou melhor, eu comecei a fotografar aves e depois é que comecei a observar aves. Eu comecei ao contrário, eu comecei primeiro pela fotografia e depois da fotografia então é que comecei a observar exatamente. Porque eu fotografava e nem sequer sabia o que é que eu estava a fotografar. Eu há 15 anos atrás, para mim só havia três espécies de aves: gaivotas, pardais e milhavres. Estava resumido a estas três.
2: E os pombos?
0: Os pombos estavam incluídos nas gaivotas, porque eram os pombos os que andavam ali metidos no...
1: Sim, sim.
0: De maneira que os quintais, que a gente não faz a mínima ideia, esta senhora agora esteve a dizer que tem lá dois rabi ruivos, as pessoas não fazem a mínima ideia o que é que podem ver no quintal. E então, se saírem mais um bocadinho e forem para o jardim municipal, para o jardim camarário, ainda conseguem ver coisas ainda diferentes. Uma polpa, por exemplo, não se vê facilmente em qualquer sítio, com um bocado de atenção no jardim está lá.
1: Mas agora, o que é que comem a grande maioria das aves? O que é que gostam de comer?
2: É muito variável. Depende da espécie e depende da época do ano. Mas a maioria das nossas aves... Enfim, há diferentes grupos, mas entre os pássaros mais pequenos nós temos genericamente os insetívoros e os granívoros. Os insetívoros, como o caso dos rabi-ruivos que o ouvinte referiu, têm o bico fino, portanto apanham mosquitos, moscas, aranhas, etc.
1: Comem
2: sobretudo pequenos invertebrados. Os granívoros comem grão, como o nome sugere, portanto sementes, matéria vegetal, mas na primavera vão capturar insetos também para dar proteína às crias, para as crias se desenvolverem mais rapidamente. Portanto, são essencialmente granívoros com suplemento animal na primavera. Depois, aves de maior porte. Há umas especializadas na captura de peixes, há outras que temos, por exemplo, que é a águia cobreira, que é especializada na captura de cobras. Há outras que são diferentes rapinas que capturam pequenos ratinhos, por exemplo. Há outros que são omnívoros, que é o caso dos corvídeos e até de algumas gaivotas, que apanham tudo aquilo que aparece. Os milhafres, os nossos milhafres aqui do continente, especializaram-se em andar à procura de carne morta, e então andam muitas vezes a patrulhar as estradas à procura de animais atropelados, porque eles já aprenderam que nas estradas aparecem muitos animais atropelados. Os abutres também comem carne morta. Portanto, a dieta vai variar. Há outros que mergulham para apanhar peixe, há outros que alimentam-se de vegetação subaquática, que é o caso de alguns patos. Digamos que cada espécie acaba por ter uma dieta diferente das outras para eliminar a competição interespecífica. Cada espécie vai procurar exatamente um determinado tipo de alimento.
1: Quantas... vou fazer uma pergunta que é que...
0: Pessoal, e depois temos o trinca-pinhão.
2: O trinca-pinhão, exatamente.
1: Que é o quê?
0: O trinca-pinhão é o bico grossudo. Chama-se o trinca-pinhão porque o bico dele tem uma força suficiente para partir um pinhão. Estão a ver que a gente usa um martelo para partir um pinhão, para tirar o...
1: Sim.
0: Ele consegue partir-lo com o bico. Chama-se o trinca-pinhão.
1: Uou. Existe em Portugal?
2: Existe. Eu já levei uma bicada de um trinca-pinhão.
1: Já foste atacado por um pássaro?
2: Não foi bem atacado, mas foi quase, porque eu sou anilhador de aves. Agora já, atualmente já não faço anilhagem, mas durante muitos anos fiz anilhagem, que no fundo é um procedimento científico, que tem que ser, a pessoa tem que ter alguma formação e tem que ter uma licença do ICNF, para fazer captura, marcação e libertação das aves. E durante muitos anos fiz anilhagem na Serra da Rábida, ali perto de Setúbal, E era um sítio onde aparecia bastantes bicos grossudos, portanto, bastantes trincapinhões. E há uma ocasião em que eu estava a anelhar um e ele vira assim a cabeça de repente e morde-me no dedo. E de modo que, enfim, foi um bocadinho doloroso, mas isso faz parte, são os ossos do ofício, não é?
1: É curioso porque há uma fobia que é pessoas que têm medo de pássaros.
2: Ah.
1: E há muitos filmes dedicados a pássaros.
2: O do Hitchcock, por exemplo, é o mais, claro, é o mais conhecido.
1: Esse é o mais conhecido, mas há mais. Toda a gente fala no filme do Hitchcock. Então, e outros?
2: Eu não andei a fazer nenhuma pesquisa. Provavelmente haverá vários filmes com pássaros e com aves. Com essa... há um filme, enfim, este é de um âmbito completamente diferente, mas não podia deixar de referir, que é um filme dos Estados Unidos de há cerca de há 10 ou 15 anos atrás, que é The Big Ear, ou seja, o grande ano, que retrata, embora em forma de comédia, a competição entre três birdwatchers para ver quem é que consegue registar mais espécies num ano. Isto é um tipo de competição que existe quer nos Estados Unidos, quer noutros países, que no fundo é, os observadores andam a correr um determinado território, que pode ser o país todo, para ver quem é que consegue registar mais aves, mais espécies de aves diferentes no mesmo ano. E esse filme gira todo em torno dessa competição.
1: Estava bem que lembrar de outra coisa, que há filmes que não são propriamente sobre pássaros, mas que os pássaros estão no título do filme. Então, por exemplo, Voando sobre um Ninho de Cucos.
4: Exato.
1: E mais, agora não sei como é que eu saio desta, ajudem-me.
4: E que os cucos não fazem ninho.
1: Não faz.
2: Não. Os cucos são parasitas.
1: Portanto, é uma mentira esta de Voando sobre um Ninho de Cucos.
2: Exato. Precisamente. Porque o ninho de cuco não existe. O cuco.
1: Isto é. Eu vivi esta mentira até 2026. Até eu e todos os ouvintes
2: foi
1: estão
2: preciso
1: a ouvir.
2: Nós vimos cá três vezes.
1: Há pessoas
2: para
1: que estão a encostar o carro neste momento.
2: Foi preciso vir cá três assim? Vezes para desmistificar isso.
1: Ouçam. Vivemos uma mentira, crescemos com ela. Voando sobre um Ninho de Cucos. Esse título desse filme clássico é. Uma falácia.
4: Se calhar o título tem mesmo a ver com isso. Se calhar é mesmo para puxar
1: será?
4: A ideia. Se calhar tem mesmo a ver com isso. É que não existe o Ninho de Cucos. Portanto, voando sobre o Ninho de Cucos, se calhar é voando sobre algo que não existe.
1: Ok. Pode fazer sentido. João Batista, diz isto.
5: Muito boa tarde aos convidados. Olá. Boa tarde, Alvin. Espero que estejam todos bastante bem.
1: Muito bem.
5: Daqui é o João Batista, Mafra. E tinha uma coisa para perguntar-lhe aos convidados. Devido a uma dúvida que eu já tenho desde criança, eu, como grande fã ávido de Tintim, das aventuras do mesmo, lembro-me desde miúdo de uma das aventuras específicas, que é com a Bianca Castafioro, Rochinol Milanês, como chamavam no livro, ter sido assaltada, roubaram-lhe as joias. E chegaram à conclusão que era conhecido uma pega. E eu queria saber se realmente as pegas têm essa atração a coisas brilhantes como várias aves têm, e qual é a causa disto, que eu nunca consegui perceber. Se algum dos convidados conseguisse explicar, agradecia imenso. Bom resto do programa, e fica também aqui anotado que esta foi a minha tentativa para ser o vencedor do livro. Tudo bom?
1: Bem, ao menos é sincero. Já agora, aproveita esta magnífica intervenção do João Batista para fazer também uma pergunta. Porquê que pega ficou associada também a uma profissão, como direi, alternativa? Porquê?
2: A razão, a origem desse significado, eu não sei precisar, porque às vezes há palavras que têm origens completamente diferentes e que acabam por se sobrepor. E a palavra depois coincide. Não, só pesquisando a etimologia da palavra para perceber de onde é que ela surgiu.
1: Respondendo aqui à questão do João.
2: Respondendo a essa questão, as pegas têm fama de gostar de objetos brilhantes. Eu já li enfim, textos soltos a dizer que não é bem assim, que é mais a fama que o proveito, digamos assim. Não sei bem se é verdade. Que elas têm essa fama, têm. Os corvídeos, de uma forma geral, são animais muito inteligentes, são animais que desenvolvem habilidades, até há uns vídeos na net de corvos, embora não fossem corvos selvagens, querem chegar à água com um copo que está no fundo, então metem umas pedrinhas dentro do copo para a água subir. Eu interpreto que, como são animais inteligentes, vão encontrando objetos que lhes chamam a atenção, se calhar para irem experimentando a utilidade daqueles objetos, e talvez os objetos brilhantes captem a sua atenção, mas não consigo elaborar para além disso.
1: Deixa-me dizer, diz.
4: Existe uma espécie de aves na Austrália em que fazem a corte
0: Não é o ninho, eles têm um nome específico para isso, em que eles fazem uma espécie de uma cabana, de um sítio para atrair as fêmeas, e que utilizam cores, ou seja, cada uma é especialista numa determinada cor. Vai buscar coisas azuis e junta, mas meticulosamente, junta só coisas azuis num sítio, há outra que é só coisas brancas, há outra que é só coisas amarelas, e não interessa o que seja, desde que tenha aquela cor, elas conseguem juntar isso. Eu agora, sinceramente, não me lembro o nome da ave.
2: São os bowerbirds, não é, em inglês?
0: Eu acho que sim.
2: Fazem assim um pórtico.
0: Exatamente.
1: Então, diga uma coisa, o que é que vocês acham que as aves falam? O que é que as aves... Porque as aves falam muito, não é? Falam de quê?
2: As aves... Eu não usaria o termo falar, porque eu acho que falar...
1: Comunicar.
2: Sim, comunicar, exatamente. As aves comunicam. Uhum. E comunicam quer através de sons vocais, e sons emitidos com a voz, quer através de sons não vocais. Sons não vocais é, por exemplo, estalos com o bico, estalos com as asas, silvos, bater na madeira ou noutro suporte. Tudo isso são meios de comunicação. Nas descrições dos sons que vêm nos guias e noutra bibliografia, muitas vezes esses sons são descritos como grito de contacto, grito de alarme, grito de ansiedade, grito de não sei o quê, canto territorial, mas isso já são interpretações nossas.
1: Então, mas espera, tu quando tentas comunicar com as aves, sabes mais ou menos o que estás a fazer? E tu já fizeste várias imitações, porque eram célebres neste programa, não é?
2: Claro,
1: tu
2: vou pedir mais uma, não é? Já ouvi dizer, sim.
1: Não. Obviamente que vou pedir mais uma.
2: Sim, mas desta vez já não me apanham com a guarda em baixo.
1: Eu aposto que quando vocês vão para esses sítios querem ver passarada, não é?
2: Claro.
1: E fazem um som qualquer, ou não? Não?
0: Às vezes um som muito simples. Eu tenho ido a muitos países.
1: Qual?
0: Eu tenho ido a muitos países e percebi que afinal os sons que usam, e tenho utilizado guias locais, e o som que usam não é um chamamento que a gente esteja à espera. Pss, pss, pss, pss, pss, pss, pss. É o suficiente.
2: É o pishing, como se diz em inglês.
1: Mas dá para pássaros, dá para gatos, dá para tudo.
2: Se nós fizermos, este pishing, que é o termo em inglês pishing, que é estar a fazer pss, pss, pss, pss, no meio da vegetação, se fizermos isso durante um minuto ou dois, assim, em silêncio de resto, e esperarmos um pouco, as aves ficam curiosas porque ouvem um som que não sabem o que é e vêm espreitar, para ver se é algo perigoso ou não e para ver se têm que tomar medidas. Portanto, o facto de nós emitirmos um som que elas não estão habituadas, às vezes é o suficiente para gerar ali algum movimento.
0: E já agora, uma pergunta que eu estou a fazer. Existem aves que não se distingue visualmente o macho da fêmea. Por exemplo, o caso das andorinhas. Sabes como é que se distingue um macho de uma fêmea de uma andorinha?
1: Não, mas vais explicar assim.
0: A fêmea é aquela que está a fazer mais barulho.
1: Portanto, foi cancelado o nosso convidado José Frade.
2: Não. Pronto, fica eu.
1: Ficou o Gonçalo Dias só no programa. Olha, então, mas espera, qual foi o último pássaro que lembro-me da última vez, quando estiveste cá, o pássaro que nós falávamos para tu imitar é aquele que diz corrupto. Como é que é?
2: isso é uma piada que existe sobre os pombos, sim.
1: Isso é os pombos, não é?
2: São os pombos que arrulham, que é o verbo para descrever o chamamento dos pombos, é arrulhar. E depois há umas piadas que circulam que às vezes...
1: Como é que é o som? Tu fizeste...
2: O som depende da espécie de pombo, mas os pombos domésticos muitas vezes é assim um enrolado. As rolas turcas é mais... Que é assim uma sequência trissilábica. Outras espécies têm sequências diferentes e... Quem se dedica à observação de aves acaba por aprender também as vocalizações... Porque aprender as vocalizações é uma forma de nós localizarmos as espécies antes de as vermos. Nós ouvimos um som como este que eu fiz agora, que é uma rola turca, e já sabemos, olha, está ali uma rola turca. Depois olhamos, está ela lá em cima a cantar, em cima de uma antena, ou de um poste, ou de uma árvore.
1: Esse som da rola turca faz-me lembrar até a minha infância. Ouvia muitas vezes, esse som é facilmente identificável.
2: Porquê? Porque é um som que se ouve muitas vezes próximo de zonas habitadas, já que a rola turca vem muitas vezes ao pé das casas.
1: Então, por exemplo, os cucos chamam-se cucos pelo som deles?
2: Os cucos chamam-se cucos porque a espécie mais comum de cuco que nós temos na Europa, que é o cuco canoro, ele faz cucu. Ele canta assim, cucu, cucu, cucu, e repete isto muitas vezes.
1: Aliás, é ótimo, tu sabes imitar isto muito bem.
2: E então foi assim que nasceram os famosos relógios de cuco, né? que fazem este som. Há outras espécies de cucos, também que são parasitas, também não constroem ninhos, quer noutros, em África, Ásia, América. Esses não cantam cucu e chamam-se cucos por analogia com este que foi o primeiro a ser descrito.
1: Espera aí, quando tu dizes, são parasitas, esses não constroem ninhos em relação aos cucos, o que é que isso quer dizer na prática?
2: Quer dizer que eles vão depositar os ovos nos ninhos de outras espécies.
1: Uou!
2: É. Os cucos vão parasitar, eles parasitam diversas espécies, normalmente cada indivíduo parasita ninhos da mesma espécie em que nasceu. Pode ser um pisco de peito ruivo, pode ser um roxinol dos canizes, pode ser uma petinha dos prados, pode ser uma ferreirinha, depende. E então ele vai ao ninho, encontra o ninho, vai lá, tira um dos ovos que lá está e às vezes come-o, até uma refeição extra, e depois deposita lá o ovo dele. E depois vai-se embora. E o hospedeiro, quando volta ao ninho, vai incubar a postura, que são 4 ou 5 ovos, mas um dos ovos é o cuco. Mas a história não acaba aqui, porque o jovem cuco, os cucos são muito maiores que os hospedeiros. Quando o jovem cuco nasce, ele começa a crescer muito depressa, joga fora tudo o que está no ninho, tanto ovos ou crias, vai tudo pela borda fora, fica lá ele sozinho.
1: Uou.
2: Ele cresce, fica muito maior que os progenitores. E há fotografias famosas, por exemplo, de uma carriça, que é um passarinho deste tamanho, a alimentar o cuco, que é o filho adotivo à força, que é muito maior, está o pai ou a mãe pousada no dorso do filho a dar-lhe de comer. E o cuco, isto é uma estratégia de sobrevivência. Eu sei que isto, se nós olharmos para isto com os nossos padrões morais, isto é uma coisa horrível, quer dizer...
1: Pois é.
2: É. Só que nós não devemos olhar para a natureza com base nos nossos padrões morais. Nós devemos olhar para estas coisas como sendo uma estratégia de sobrevivência que os cucos adotaram e que é assim que eles evoluíram até hoje. E nós não devemos tentar mudar a forma como as espécies desenvolveram as suas estratégias de sobrevivência. A melhor forma que nós temos até de conservar a natureza é entender estas estratégias e permitir que elas continuem. Apesar de nós acharmos que isto, eticamente, segundo os nossos padrões morais, lá está, tem que se lhe diga. Mas, mas é assim que funciona com os cucos.
1: Os cucos não têm moral nenhuma, é o que se aprendeu neste programa. Ouçam, estamos a receber, como seria previsível, muitas mensagens. Há aqui duas que eu não sei se já passei, vou arriscar. É o Raul, o primeiro.
6: Alô, Prova Oral. Epá, um abraço ao Alvin, ao brother Alvin e também aos convidados.
1: Obrigado.
6: E como estão a falar de pássaros e de aves, neste caso, não gostaria de deixar de passar a oportunidade e convidar a malta a visitar a Faquaria Real em Salvaterra de Marcos.
1: Uhum.
6: Que é a minha terra natal, apesar de viver nos Açores. E se tiverem a oportunidade de lá ir, e digo isto com orgulho, todas as fotografias que estão na Faquaria Real são do meu avô. Um grande abraço. E se tiverem a oportunidade de passar por lá, vão ver que não se arrependem. Um grande abraço. Até à próxima.
1: Olha, obrigado, Raul. Já agora, o Pedro Amaral.
7: Olá, Prova Oral. Eu chamo-me Pedro Amaral, tenho 9 anos.
1: Ah.
7: E queria dizer que na minha escola passam muitas aves. Por exemplo, águias, já passou acho que uma cegonha, águia, já disse, corvos, gralhas. Também já vi flamingos, mas não foi lá na minha escola, foi noutros sítios. E adoro aves. Tchau!
1: Ora está, obrigado Pedro, aqui pela tua mensagem. Claro que ele falou de águias, que é como lembrei logo. Do Benfica, não é?
2: Sabes que durante muitos
1: anos... A águia anda muito triste.
2: Durante muitos anos a águia do Benfica era um milhafre.
1: Não era, não.
2: Era sim senhor, era, foi à televisão lá o senhor...
1: Isso é gravíssimo, tu estás a dizer.
2: É gravíssimo e está documentado na televisão.
1: Tu tens a certeza que estás a dizer?
2: Absoluta, cheguei a ver.
1: Estás-te a meter com 6 milhões de portugueses.
2: Há provas.
1: Era um milhafre.
2: Está documentado, era um milhafre.
1: Até nisso fomos enganados.
2: Era um senhor.
0: E é que lá está, agora não é nacional.
1: Mau. Como assim?
0: É americana?
1: Eu não aguento. Isto são demasiadas emoções para mim. Vou retirar-me deste programa.
2: A águia do Benfica. Bem, primeiro ele foi cancelado, agora tu vais-te embora e fica aqui a falar sozinho, não pode ser. Então, a águia do Benfica, durante muitos anos, o senhor que levava a águia sempre aos jogos do Benfica, que mostrava no início dos jogos, a águia não era uma águia no sentido mais estrito do termo, era uma ave de rapina, mas era um milhafre preto. Depois, mais tarde, apareceu a águia Vitória, que era uma águia, mas não era uma espécie portuguesa. E a que lá está agora, nem tenho a certeza qual é a espécie que é. Agora, já agora, relativamente a esta mensagem do ouvinte Pedro Amaral, se não me falha a memória, muito interessante um aspecto que ele referiu, que é as aves que se vê na escola. E eu gostava de sublinhar isto, porque isto é um tipo de projeto muito interessante que já tem sido feito por algumas escolas e que eu pegava nisto para lançar um bocadinho o desafio a todas as escolas do país, professores de biologia ou de outras disciplinas que estejam a ouvir, fica o desafio para pegarem, fazerem um projeto com as vossas turmas no sentido de começar a olhar e a registar as espécies de aves que se vêem na escola, no pátio da escola, no jardim da escola, nos arredores da escola. Porque é assim que se começa, e pegando um bocadinho naquilo que o José Frato estava a dizer há pouco, e que nos leva um bocadinho à razão de ser deste livro, nós começamos ao pé de casa. E quando começamos ao pé de casa, e ao pé de casa pode ser no quintal, pode ser na nossa rua, no nosso bairro, no jardim da cidade, nós começamos a ver que há ali uma grande diversidade de espécies. E é por aí que muita gente começa. Mas, ao fim de algum tempo, e o algum tempo pode ser 3 meses, 6 meses, 1 ano, a pessoa depois chega a um ponto em que já não vê espécies novas, vê sempre a mesma coisa. Porque já esgotou aquilo que pode ver ali naquele pequeno território, que seja, por exemplo, a sua cidade.
1: Por isso tem que ir para outro.
2: Tem que ir a outros sítios para ver espécies diferentes. Ora, e aí é que a pessoa muitas vezes esbarra numa dificuldade. Para onde é que eu vou? Para onde é que eu vou? E quais são os melhores sítios e que espécie é que eu posso encontrar?
1: Por isso é que há este livro!
2: Exatamente!
1: Chegamos a esta conclusão em 15 minutos. Então digam-me lá, para as pessoas que nos estão a ouvir, boas zonas para a observação de passarada.
0: Depende da passarada que se quer ver, depende da altura do ano, e depende de onde é que a pessoa estiver.
1: Da altura do ano?
0: Sim. Por exemplo, Serra da Estrela. Para mim, eu tenho uma predileção com a Serra da Estrela. Ainda agora, quando vim lá de cima de Sabugal, passei por lá, tinha que lá ir. Se formos nesta altura agora, pode-se ver Melro das Rochas, Sombria, pode-se ver a Flosa Poliglota, pode-se ver espécies estivais, espécies que vêm cá fazer os seus ninhos, espécies que vêm cá nidificar. Se formos no inverno, vemos espécies completamente diferentes. Escarvadeiras das Neves, Ferreirinhas, Dom Fafos, Tordos.
1: Portanto, então, onde é que vão essas espécies que tu acabaste de falar?
0: São espécies migradoras.
1: Ah, ok.
0: Umas vão para... Estas que vêm cá nidificar vão depois invernar à África. As espécies vêm cá invernar. Vêm do norte da Europa. Que lá está muito mais frio. A alimentação lá, com a neve, é muito mais dificultada. E elas acabam por vir invernar cá em baixo.
1: Já agora, nessa viagem migratória, elas não fazem pausas, vão sempre a voar. Vocês explicaram-me que elas têm a capacidade de uma parte ir a dormir, não é? Sim. Não é uma parte das aves, é uma parte do cérebro das aves vai a dormir e conseguem continuar a voar.
0: Isso é os andorinhões. Depende das espécies. Existem espécies que conseguem fazer desde o Alasca, por exemplo, até à Nova Zelândia, sem parar.
1: Até não param para comer?
0: Não, elas comem muito.
1: Onde?
0: Antes de vir, antes de arrancar caminho, elas comem muito. Por exemplo, se for de sul para norte, elas normalmente param ali na zona da China, no mar amarelo, para esses lados aí, e depois então vão novamente para... Para baixo elas praticamente não param. Temos o caso da andorinha do Mar Ártica, temos o caso do fuzelo. São espécies que conseguem fazer viagens ininterruptas e fazem diretas. Há outras espécies, não. Há outras, por exemplo, os passeriformes fazem viagens noturnas, porque é muito mais fácil de não serem atacados por aves de rapina. Cada espécie tem a sua estratégia.
1: E tu?
2: É verdade aquilo que o José Frato está a dizer.
0: Portanto, é tudo que disseste, não era?
1: Exato.
2: Depois lá fora a gente conversa melhor. Portanto, há diferentes estratégias migratórias, efetivamente. Aliás, a migração das aves é um dos temas que eu acho mais fascinantes, porque há espécies que fazem migrações de curta, média distância, outras migram em altitude, outras fazem migrações em círculos ou em oito, outras fazem de leste para oeste, outras fazem migrações quase do Polo Norte até ao Polo Sul. Portanto, há muitas estratégias diferentes. No caso dos passeriformes, por exemplo, que vão daqui para a África, eles têm que atravessar o deserto do Sahara. Neste caso não é sobre o mar, como aqueles que vão do Alasca para a Nova Zelândia, é sobre o deserto. Mas tanto num caso como o outro, o que acontece é as aves acumulam reservas de gordura durante alguns dias. Portanto, não é algo que nós consigamos fazer, embora nós também, se tivermos vários dias sem comer, também sobrevivemos. Mas as aves estão adaptadas para isso, elas acumulam reservas de gordura, ficam muito mais pesadas, e muito mais pesadas e podem quase, em alguns casos, atingir quase o dobro do seu peso normal.
1: Então, mas isso não é bom para quem vai voar?
2: É mais difícil de voar, mas depois conseguem, uma vez levantando voo, conseguem depois manter aquele ritmo e conseguem voar vários dias seguidos vivendo dessas reservas de gordura. Portanto, são estratégias migratórias que as aves aprenderam, digamos, a dominar. se assim se pode dizer. Agora, pegando só um bocadinho naquilo que o José Frato estava a dizer, há vários locais muito bons no país, de norte a sul, e no, é isso que nós tentamos explorar neste livro. E nós, quando escolhemos um local para ver aves, nós temos que ter em conta quer a época do ano, que é um aspecto importante por causa de haver espécies migradoras, quer também a questão dos habitats. Quando nós queremos ver... Habitats são biótipos, são determinados tipos de ambientes. Nós temos biótipos florestais, agrícolas, urbanos, aquáticos, rupícolas, que é onde tem rochas, marinhos, etc. E quanto maior a variedade de habitats que nós exploramos, mais espécies diferentes vamos encontrar. E nós, neste livro, procuramos também destacar isto e escolhemos um conjunto de locais representativos do país que permita aos observadores, aos leitores, tomar mais facilmente contacto com diferentes espécies de aves.
1: O José Frado falava da Serra da Estrela. E tu?
2: Bom, eu não consigo eleger só um local. Eu não consigo eleger só um local. Se eu tivesse que escolher 5 locais aqui destes 100 que estão neste livro, a minha escolha seria... Eu também ia escolher a Serra da Estrela, que acho um sítio fantástico para ver aves, principalmente agora na primavera e no verão. Escolhi a Miranda do Douro, que é uma cidade do Nordeste Transmontano, e que é muito rica em aves rupícolas também, sobretudo as grandes aves planadoras, os abutres, as cegonhas pretas, as águias reais e uma série de passeriformes, e em termos paisagísticos é fantástico. Depois, na região de Lisboa, escolhi o Estuário do Tejo. Estamos aqui a olhar para ele enquanto fazemos este programa, e é uma das principais zonas úmidas do país, que tem uma variedade de aves extraordinária.
1: Estamos a olhar para o estuário, é a imagem que eu tenho todos os dias.
2: Estamos a olhar para um dos sítios referidos neste livro, e para mim foi um dos sítios onde eu comecei a ver aves com o meu tio há várias décadas atrás, e portanto é um dos sítios de eleição. Depois, no Alentejo, que é uma região muito vasta, eu escolheria a região da Serra de São Mamede, no norte alentejano, que já faz a transição para a Beira Baixa, que é também uma região muito rica em aves selvagens. E por fim, no Algarve, que também tem muitos sítios bons, escolheria a reserva de Castro Marim, ao pé de Vila Real de Santo António.
1: Ouvintes da Pravaral podem, muitas vezes, neste programa, quando gravarem uma mensagem, dizer assim: sim, Alvin, sabemos que estás a olhar para o estuário do Tejo, e a minha pergunta é... Esperem, a Joana quer participar.
8: Olá a todos.
1: Olá.
8: Olá aos convidados, ao Fernando e a quem está a ouvir. Meu nome é Joana Ferreira, eu sou de Coruche, que curiosamente é uma vila ribatejana, que dizem que a origem do nome pode estar relacionada com o facto de existirem muitas corujas no terreno, e o nome evoluiu até aos dias de hoje para Coruche. E a minha pergunta é a seguinte: eu quero questionar, baseado na experiência dos nossos convidados, se eles têm observado alterações em termos de populações de aves que observam. Ou seja, se neste momento já observam aves que não eram comuns no nosso território, de outros países, de outros ambientes, se as alterações climáticas podem ter, de certa forma, influenciado as aves que observamos, e também o contrário, se algumas aves que estavam acostumadas a observar têm vindo a diminuir. E obrigada, excelente tema.
1: Vejam lá o que é que vão responder, se o chega ou visto, estamos feitos.
2: Bom, esta questão é uma questão, além de ser interessantíssima, é uma questão relevantíssima, relevantíssima, e que daria para estarmos aqui muito
1: Bela
2: tempo
1: pergunta,
2: muito tempo à conversa. Vou tentar responder de uma forma sucinta. Há imensas alterações. Eu comecei a observar aves há cerca de quase 40 anos. Há espécies que praticamente desapareceram, que eram comuns, e que hoje se vêem muito pouco.
4: O dodô, por exemplo.
2: Como?
4: O dodô.
2: O Dodô, sim, mas eu estava-me a referir a Portugal, concretamente.
4: Sim, ele vê aves desde o tempo do Dodô.
2: Do Dodô. Não, desde o tempo da Rainha Santa Isabel, quando ela...
1: Sim, quando, sim, ela, quando ela decretou.
2: Do cartaz. Ora bem, as aves que têm diminuído, e isto é uma situação também que eu estou a referir porque é relevante, não só em contexto de observação de aves, mas também em contexto de conservação da natureza, que é algo que também é uma preocupação que acompanha muitos observadores de aves. Portanto, nós também temos que ir tentando cuidar da natureza para as espécies de aves continuarem cá no futuro. As aves que têm estado a diminuir mais são as aves ligadas aos meios agrícolas. Precisões, abetardas, roleiros, cortiçóis, certas calhandras, tartaranhões caçadores, entre outras, em resultado das alterações dos habitats e da intensificação da agricultura. Isto está mais do que documentado. Por outro lado, tem-se assistido a um aumento de uma série de espécies, especialmente aquáticas, e algumas aves urbanas, como resultado de uma maior proteção, menos poluição dos habitats, maior proteção das aves, redução da caça. Portanto, tem havido várias espécies que se tornaram mais comuns. A rola turca, de que estávamos a falar há pouco, há 50 anos, praticamente não havia em Portugal, e hoje está desde Trás-os-Montes até ao Algarve e já chegou à Madeira e aos Açores. O colhereiro e a ibis preta são espécies que colonizaram Portugal nas últimas décadas e há mais uma série de exemplos. Portanto, respondendo à questão do ouvinte, sim, há bastantes alterações e, na minha perspectiva, até é importante que nós monitorizemos essas alterações para poderem ser tomadas medidas apropriadas em matéria de conservação da natureza.
1: Estamos quase a terminar o programa. Tenho que vos fazer esta pergunta. Qual é o som de aves que tu gostas mais?
2: O som de aves que eu gosto mais?
1: Há sim algum som que dizes, isto é genial, não é? A forma como...
2: Há vários, mas eu gosto muito do canto do roxinol, porque é um canto extremamente variado que se ouve dia e noite. Já aconteceu eu ir a ver aves noturnas e parar às 3 da manhã num sítio qualquer, está tudo em silêncio e ouve-se o roxinol a cantar. E gosto muito do canto do papa-figos, que é um pássaro amarelo do tamanho do mel, que tem um canto aflautado.
1: Escusado, será dizer que te vou pedir para fazer... Qual é o som do roxinol?
2: Não consigo imitar, porque são sons complexos.
0: É impossível.
2: Bem, se até o José Frade diz que não se consegue imitar, eu já estou dispensado.
1: Frade, e tu? Tu ainda não imitaste nenhum...
0: Não imita.
2: É hoje.
0: Já fiz o chamamento há bocado. E já vamos muito bem. Para mim serve. Dá para todos.
1: Mas espera, e o outro que tu falaste? O outro pássaro?
2: Qual outro?
0: O Papa Figos.
2: É difícil de imitar, mas é qualquer coisa assim. É assim um assobio, parece uma flauta.
0: Este é um papafigo já com alguma idade.
2: Exato, mas é o que se arranjou. É o que se arranjou.
1: Vocês não sabem, mas estão aqui num programa que vai estrear, neste preciso momento, o seu novo jingle. Sim, ouvintes da Provaral, há um novo jingle neste programa. Estamos muito proativos.

0: ouvintes da Provarol, o que é que se passa com os novos jingles? Está mais uma criação, novo jingle em estreia absoluta neste programa de Gonçalo Elias e José Frade, o livro Os 100 Melhores Locais para Observar Aves em Portugal, um guia de observação. Estamos a ter muitas mensagens. Esta é da Maria João.
1: Olá, boa tarde.
0: Olá.
1: Cumprimentos para o Alvim e para os convidados. Eu estava a ouvir há bocadinho que falaram do filme Voando Sobre um Ninho de Cucos e o facto dos cucos não fazerem ninhos. Então, este filme foi baseado num livro com o mesmo nome, One Flew Over the Cuckoo's Nest, e este nome tem origem num ditado, numa cantilena infantil, que era One Flew East, One Flew West, One Flew Over the Cuckoo's Nest. E acho que neste caso, o facto de falarem em ninhos de cucos, a palavra cuckoos em inglês também tem a ver com loucura. Quando querem chamar maluco alguém, chamam-lhe cuckoo. Então, um ninho de cuckoos pode representar o hospital psiquiátrico. E voar sobre um ninho de cuckoos pode representar o escape ao controlo social e institucional no romance, não é? Acho que é isso. Beijinhos.
0: Vamos cá ver, que outro programa é que tem ouvintes com este nível de conhecimento? Nenhum. Márcio.
2: Olá, pessoal, para o Barão. Só cheguei agora, espero ainda ir a tempo. Lembro-me que o Darwin fez um teste, fez um estudo da evolução das espécies com os tentilhões. É engraçado que isto há uns anos atrás, no meu grupo de amigos, surgiu a dúvida se eram tentilhões ou se eram estorninhos. E tanto se batalhou que por acaso depois o nome estorninhos foi o nome com que eu batizei o meu cão. Engraçado, um Sharpei.
0: Está o Márcio, mas também o Hugo.
3: Boa tarde para o Voral. Sou o Hugo, da Garcia, Marinha Grande.
0: Olá.
3: Aqui costumo observar muitos passarinhos, alimentá-los com migalhas de pão, com restos de uma caturra que tenho, do comer da caturra. Existem vários pássaros, desde grandes a pequenos, pombos, o chamado charreu. Existe um pássaro muito curioso que ainda não consegui perceber qual é, que é pouco maior do que um pintacilgo, mas é todo cinzento e preto e branco, muito arisco mesmo. Fazem ideia de qual seja?
0: Fazem ideia? Não imagino. Nossos convidados não olharam para o outro.
4: Mas já agora aproveito, não deem pão aos pássaros, não deem pão às aves.
0: Ah, é?
4: Isso é. Deem sementes, deem alpista, deem
5: verduras.
4: Pão, não.
0: Porquê?
4: Porque são alimentos preparados as aves não estão... O estômago deles não está preparado para comer. São alimentos processados.
5: Tem aditivos, conservantes,
4: e
5: etc.
4: E não devem ser dados às aves.
0: Olha, última pergunta.
6: Boa tarde.
0: Xavier.
6: Boa Voral, boa tarde ao Alvin, boa tarde ao convidado. Eu gosto bastante de animais, então... Estou a adorar esta conversa, adoro saber também sobre aves, embora tenha sido um tema que não gostasse assim tanto até agora, deixem-me preferir mamíferos e répteis. Contudo, a pergunta que eu tenho é verdade que aqueles bonequinhos de porcelana com formato de andorinha impedem as andorinhas de fazerem os ninhos nas casas? Por acaso a minha mãe tem na casa, eu acho até uma pena que eu estava a ter andorinhas, por acaso até temos ninho de mel, mas o que é certo é que nunca tive lá ninho de andorinhas, e há muitas na minha zona. É verdade ou não é?
0: Eu já ouvi a resposta, que é não.
5: Eu nunca li nenhum estudo que comprovasse, enfim, olha, passaram aqui dois periquitos de colar à frente da janela.
0: Agora?
5: Agora mesmo. E então, é o que eu digo, temos de estar sempre com o radar ligado, que é para ver o que é que aparece. Eu nunca li nenhum estudo que te concluísse de uma forma, afim, sistematizada, se a presença dessas andorinhas impede realmente as andorinhas de nidificarem. É algo que se calhar era interessante que se estudasse mais a fundo.
4: Há quem ponha corujas para tentar afastar os pombos. Eu já vi pombos pousados em cima dessas corujas de barro, por isso.
0: Ouvintes da Provarol, acabamos esta emissão onde juntamos Gonçalo, Elias e José Frade. Eles sim, duas aves raríssimas que vieram aqui falar sobre o seu novo livro que se chama Os 100 Melhores Locais para Observar Aves em Portugal. Eu gostava de vos dizer, se eu fosse diretor de programas, arranjava-vos logo uma rubrica de 5 minutos, semanal, só para falarem sobre aves. Fica a promessa, se eu for diretor...
5: 5 minutos é pouco. 5 minutos é pouco, mas é...
0: 6 minutos.
5: Fernando, desafio aceito desde já. Ok?
0: Fica e com um churuto de salário, ficam a saber. Vão ganhar muitíssimo bem.
5: Acho bem.
0: e gravam logo de uma vez e só para uma vez por ano.
5: Negócio fechado.
0: Está fechadíssimo.
5: Onde é que assinamos?
0: Vamos assinar já. Pronto, gostaria de agradecer a todos terem vindo a este programa. Amanhã estamos de volta. Vamos dar o livro à Joana, que fez aquela pergunta muito interessante das migrações. Concordas?
5: Sim.
0: Concordam?
5: Sim.
0: Está bem. Pronto. Amanhã temos o Anderson de Lisboa. Amanhã.
7: Conhecido pela sua crítica.
8: Mas numa coisa tem um termo que falo que é o polymath. Que eu não sei, é o polímata.
7: Ator da série I'm Love.
9: I'm Love é uma árvore completamente encriptada.
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Muito boa noite e sejam bem-vindos a mais uma edição de Defeitos Especiais. Noite de quinta-feira, a última edição desta semana, nas noites da RTP Antena 3. Eu sou o Luís Oliveira e vamos juntos até às 9. Chegam de Detroit, chamam-se Dames Brown e aqui os santos da casa até fazem milagres. E vai daí o tema Take Me As I Am. Chega-nos na remistura de Kenny Dixon Jr., ou seja, Moody Man. Em frente com o produtor nova-iorquino Warner Case, chega na companhia de Gentonic e também do germânico Max Kaluza. O trio pode muito bem ter assinado um dos temas do verão de 2026, Summer on the Inside. Sejam então uma vez mais bem-vindos. Fiquem por aí, vai valer a pena. 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

0: Little Sims, a britânica tem um novo EP, é mais um trabalho na era pós-inflow, o produtor que marcou o arranque sónico da carreira da londrina. Ouvimos Open Arms, onde temos também a participação de Dilla, também ela com uma biografia similar à de Little Sims, ou seja, uma rapper inglesa de origem nigeriana. Agora, a misteriosa dupla Holy Bones, com a ajuda de Baxter Dury, Slug Boy.
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0: Wonder Love para Isco faz parte de Powers Croft, o título do álbum que carrega o nome da rua onde nasceu o produtor e DJ de East London, que fez também uma longa residência na Rinse FM, onde se dedicou à divulgação do grime e do UK Garage. Agora, uma outra dança na proposta de hoje do Pedro Tenreiro no Mapa do Tesouro.
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0: Olá Pedro, bem-vindo.
2: Olá Luís, tudo bem?
0: Tudo ótimo. Vamos então para a edição desta quinta-feira do Mapa do Tesouro e hoje traz-nos aí uma belíssima proposta para acabarmos, para anteciparmos já o fim de semana em modo pista de dança.
2: É, e na verdade é uma recuperação, já tem uns anos. Em 2019, um misterioso produtor chamado Cho e o saxofonista Craig Dreyer reuniram-se num estúdio analógico de Nova York com um belo naipe de músicos locais que incluíam Ben Stevers, Jack Daly, Old Street, Adrian Harfan, Ismael Bongo Bruno, Barry Dadelhorn e Dan Levine, para acompanhar as vozes de Jessica Wagner e de Heikki Burness na gravação de dois temas do primeiro e até hoje único disco de originais de Cho and Random Impetus. O 7 polegadas teve prensagens ultralimitadas nos Estados Unidos e no Japão, que desapareceram em poucos dias, e transformou-se num clássico instantâneo nos clubes da Grande Maçã, acabando por ser alvo de remisturas de Ray Mang, DJ Spina e Hugo LX. Isto serviu de pretexto para os originais voltarem a ser reprensados num 12 polegadas por uma marca francesa. Na realidade, não sei o que é que o coletivo tem feito a partir daí, mas se ficar por Brother, Sister e Candlelight já deixou a sua marca
0: ligado,
2: na,
0: não é?
2: Na cena disco contemporânea.
0: É isso, vamos a esse Brother, Sisters, que é se calhar a minha favorita, com Cho and the Random Impetus.

0: Show and the Random Impetus. Pedro, duas notas. Primeiro, falavas há pouco de uma limitadíssima edição em vinil. Agora também já disponível no digital. Não estava e agora também já se pode ouvir pelo menos no Bandcamp.
1: Exatamente. Não? Aliás, desde que eu não me lembro agora do nome da editora francesa que promoveu as remisturas do Hugo LX e do DJ Spina, recuperaram os temas, lançaram as remisturas e recuperaram os originais, por isso sim, está no Bandcamp.
0: Agora uma pergunta que eu sei que não tens uma resposta, é mais para teres um palpite. Não sendo esta figura conhecida, ou seja, este show, não se sabe quem é, mas percebendo quem acompanhou a canção e quem começou a tocá-la rapidamente nos seus sets, pões de parte a hipótese de ser uma figurona que usou este nome uma e uma só vez?
1: Claro, não ponho de parte até pelos meios que isto envolve, não é? Porque é um naipe de músicos muito alargado e isto envolve alguma logística de estúdio para poder soar assim, não é propriamente gravado em casa, mas de facto eu não consegui descobrir, até porque andar atrás de um nome de show na net.
0: Sim. Este show é um C, um H e um O.
1: Exatamente. Dá pano para mangas. Não consegui descobrir quem é realmente esta personagem.
0: Podemos lançar o repto aos nossos ouvintes, se houver aí algum com mais queda para detetive privado, faça o seu
1: eventualmente trabalho. Nas redes sociais, eu não explorei as páginas a fundo, pode ser que...
0: Ok. Candlelight, para terminarmos a edição de hoje, dedicada à música The Show and the Random Impetus. Pedro, um abraço e até para a semana.
1: Até para a semana, Luís.

0: Show and Random Impetus para fechar o mapa do tesouro esta semana.
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0: Eis-nos de novo de regresso a Ambiguous Desire. É o novo e terceiro de originais de Arlo Parks, Laron Levan Barry, ele também os Streets e LCD Sound System são citados como influências no novo disco, muito mais ancorado na cultura clubbing. Senses, Arlo Parks com Sanfa.

Why é o regresso ao primeiro testamento dos, na altura, enigmáticos Salt. E já aqui falamos de Inflow, enquanto produtor de Little Sims. Ele é o motor criativo dos Salt, por onde também passeava precisamente Little Sims antes de se chatearem as comadres. Ainda por terras de sua majestade, M.T. Jones, I Don't Understand.

Olive Jones a retratar a vida, o amor e a comunicação, ou a ausência da comunicação na vida moderna. Escolhemos hoje End Times para For Mary, editado em março deste ano. Está na altura de fecharmos a loja e a semana também. Depois das 9 da noite, Isilda Sanz traz-nos Pontos de Luz à RTP Antena 3. Vamos agora até Nashville com a sua filarmónica não oficial, os Lamb Shop. Kurt Wagner e Sus Muchachos a prepararem um novo disco e também um regresso a Portugal que está agendado para novembro. Weeknd, os Lamb Shop, boa noite.

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1: Olá, bem-vindos. Sou a Isilda Sanches. Fico deste lado durante a próxima hora na RTP Antena 3. Hoje os Pontos de Luz são totalmente dominados por Laurie Anderson. Fiquem desse

0: Hoje todos os pontos de luz são de Lori Anderson. Ela atua no domingo no CCB em Lisboa. Na terça-feira, dia 2, atua no Teatro Circo de Braga com a Sex Mob, a banda que a acompanha atualmente. Lori Anderson é uma figura incontornável na produção artística dos últimos 30 anos do século XX e dos primeiros 26 do século XXI. Apesar de ser conhecida sobretudo pela música, ela já tinha nome no circuito da performance e das artes visuais, antes de fazer música, antes de lançar o Superman em 1981. Esta foi, aliás, a faixa com que abrimos. É também aquela que abriu os horizontes do estrelato para Lori Anderson. Apesar de sintética, estranha e de conteúdo político marcado, o Superman, pode dizer-se, foi um êxito pop, passava na rádio, incluindo na rádio portuguesa. É por causa disso que o meu primeiro disco foi Big Science. O Superman é uma canção sobre a tecnologia que não pode salvar-nos. Evoca a Operação Eagle Claw, que em 1980 tentou resgatar meia centena de reféns americanos da embaixada em Teherão, acabando por resultar num desastre aéreo com vários mortos e num fiasco das operações militares americanas. Lori Anderson domina os pontos de luz de hoje. Agora ouvimos uma das suas primeiras canções, anterior ao Superman, uma experiência musical, digamos, chama-se Time to Go, saiu em 1977.
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1: Pronto, os Blues hoje só com Laurie Anderson e seguindo uma certa linha cronológica, ouvimos agora Sharky's Night, colaboração com William Burroughs, vem no segundo álbum de Laurie Anderson. O disco chama-se Mr. Heartbreak, saiu em 1984. Continuamos com William Burroughs, de certo modo, agora ouvimos Language is a Virus from Outer Space. O conceito da linguagem como vírus é de Burroughs, mas foi também aproveitado por Laurie Anderson. Este Language is a Virus from Outer Space vem na caixa United States. Foi o terceiro álbum, logo mais.

0: Laurie Anderson a dominar os pontos de luz de hoje. O pretexto são os concertos da próxima semana em Lisboa e Braga. Ouvimos agora duas faixas gravadas ao vivo. A primeira, Language is a Virus, vem na caixa United States. Esta, Smoke Rings, é do álbum Home of the Brave, que também é um filme documentário de 1986. É uma das faixas mais divertidas de Laurie Anderson, diria eu, com aquele interrogatório sobre quem és mais macho. Avançamos agora para os anos 90, 1994, Laurie Anderson agora, com a faixa título do álbum Bright Red. Nela, divide a voz com Arthur Lindsay.
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dos Blues concentrados em Laurie Anderson, ouvimos-la agora em Outer Spaceways, um disco de 2024 da Red Hot Organization, em que o Kronos Quartet e os seus amigos prestam homenagem a Sun Ra. Laurie Anderson é então uma das amigas, participa em algumas faixas, aqui ouvimos Images Suite, junta também Marshall Holland, da Orquestra de Sun Ra. Também em 2024, Laurie Anderson lançou Amelia. Ouvimos uma das faixas agora, Indian Down to Australia, tem a voz de Anani.

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0: Laurie Anderson continua a acender pontos de luz, agora com Carminho. Este saber é do álbum Eu Vou Morrer de Amor ou Desistir, o álbum mais recente de Carminho. Laurie Anderson toca em Lisboa no CCB no dia 31, em Braga no Teatro Circo no dia 2 de junho. Com ela vem a Sex Mob, que a tem acompanhado ao vivo, e com quem também já tem um disco ao vivo. Chama-se Latex Equal X, que é uma das faixas de Big Science. O álbum foi gravado ao vivo em 2023. Aproveito para passar uma das faixas, curiosamente, também é de Big Science, chama-se From the Air. Depois voltamos mesmo a Big Science para ouvir uma das minhas preferidas do álbum, chama-se Walking and Falling. Depois das 10, a Portugália de Henrique Amar, depois das 11, o Indigente de Nuno Calado, eu sou a Isilda Sanches. Não volto no sábado às 9 da noite, porque vamos estar com o FNAC Live, mas volto na segunda-feira com mais pontos de luz. Fiquem bem, aproveitem.
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O produtor Puto Tito é um dos produtores ligados à Príncipe Discos e que responde com PT Music. O novo disco chega dia 5 de junho, chama-se Consumação e hoje abriu a emissão da Portugália. O lo-fi de Johnny Abbey continua em atividade ininterrupta, desta vez estabelece parceria com os produtores austríacos Pepper e Nick. É com ele que seguimos nesta noite quente de quinta-feira. Boa noite, bem-vindos.

Música gravada em ambiente doméstico. Neste início de noite ouvimos Johnny Abbey, depois Lucky Lou e no final Mellow Mai, com forte influência da música brasileira. Este músico emergente prepara novo disco. Diretamente para o Brasil, seguimos com Sofia Chablau, um dos nomes mais ativos e requisitados para colaborações. Ela que estará em Portugal em setembro com a sua banda, uma enorme perda de tempo, para participar no Festival Cucamonga, em setembro. As próximas envolvem Sofia Chablau em vários universos.

Amy Curl, na sua versão de Lembra-me um sonho lindo de Fausto, antes outra das vozes femininas da nova geração, Malva, com Antes de Mais, e hoje, dia 28 de maio, comemoram-se os 40 anos da edição da coletânea Divergências, o disco que inaugurou uma nova era na edição independente em Portugal. O duplo disco foi o primeiro lançamento da Ama Romanta, editora criada por João Peste, um disco plural que conseguiu reunir vozes e ideias do sociólogo Paquete de Oliveira a bandas como os Croissant ou os Linha Geral, entre muitos outros. É por aí que vamos, começando com We Build Cities, os Croissant.

Poderemos considerá-lo os dois retratos deste disco, o hino à nossa luta, os Linha Geral, tema inédito que gravaram para a coletânea Divergências, o mesmo para os Croissant com We Build Cities. Hoje completam-se 40 anos sobre a edição do disco, lembrança na Portugália para a passagem, com dupla passagem com os Linha Geral e os Croissant. Menos feliz, a notícia da morte de Carlos Gonçalves, uma notícia que chegou no final da última semana, uma voz que atravessou a música em Portugal desde 1979, ano em que gravou com os Corpo Diplomático o disco Música Moderna. Hoje volto aos Offshores. A sua última banda, Spellbound Rift, é um disco com edição de 2011. Hoje vamos ouvir Safe and Sound, Carlos Gonçalves, com os Offshores.

Canção para tempos atuais, só te falta seres mulher, B fachada, com a recordação da voz de Carlos Gonçalves, Safe and Sound dos Offshores. Fecho a hora com Catsup, banda do Porto, que amanhã vai lançar este novo tema, Come In, Thank You. Agradeço a escuta, depois das 11, Indigente com Nuno Calado, Portugal fica por aqui. Boa noite.

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Olá, boa noite, sejam bem-vindos a mais uma sessão na RTP Antena 3 com Nuno Calado. Indigente para ouvir também no RTP Play ou então em antena3.rtp.pt. Seguimos logo na abertura com Erotic Secrets of Pompeii. Aqui fica Crow Stepper.

primeiras do Indigente com Erotic Secrets of Pompeii. Foi Posse Stepper, logo depois Aka Vandal com Looking for People to Unfollow. É um dos meus desportos favoritos nos tempos que correm. E ainda Mike D, também no início desta sessão de Indigente. O ex-Beastie Boys, que aparece com música nova e também concerto no Primavera Sound do Porto. What We Got é o tema que fica nestes sons iniciais.

Três propostas para o Primavera Sound do Porto. Primeiro o Mike D com What We Got. Logo depois este Redeemer, que funciona como o primeiro single para o novo álbum dos Yard Act. E também o regresso dos Model Actress. Tema que já não rodava aqui há algum tempo no Indigente. Chama-se Glassman e pertence ao EP mais recente Swan Songs.

Esta chama-se Put On A Record Tommy e pertence também ao EP mais recente de Tommy Smith, músico britânico. E seguimos também com o regresso e com o avanço para o próximo álbum dos Guerriers, Nobody's Coming To Save You. Muitas novidades para saber dos Guerriers nos próximos tempos, entre as quais

Esta sacada do álbum Body Transmission dos Máquina, tema composto com a colaboração de Dance Area, dupla espanhola, no caso o tema chama-se Dança. Seguimos com Finian, tema título para os Kneecap, o disco também a ser apresentado no Primavera Sound no Porto e depois mais à frente em Paredes de

Schadenfreude, uma das propostas de Albo Roni, disco de Baxter Durin, também a ser apresentado no Primavera Sound do Porto. Seguimos no Indigente nas noites da RTP Antena 3 com Bibok Almadun, tema que é o single mais recente para os La La La.

Cruz com Legs in the Snare, tema dos Lipcritic, que há muito tempo não rodava aqui no Indigent. Seguimos agora com Because I Don't Know, tema

veterano John Spencer, agora a residir na Europa. Knock 'Em Out, um dos dois temas já conhecidos para o seu novo álbum. Seguimos também com música nova para os Moonspell, Cross Your Heart.

Chegamos assim ao final desta sessão de Indigente, as últimas propostas com John Spencer, através de Knock Em Out, também Cross Your Heart para os Moonspell e ainda Crystallized, mesmo para fechar, os Quicksand, também eles veteranos nestas andanças. É assim mesmo que fechamos o Indigente. Boa noite, take care.

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0: Carolina hardcore ecstasy.
1: Uau, ginástica de manutenção sonora ainda às voltas com os 50 anos de Bongo Furry. Tour da primavera de 1975, Frank Zappa, Mothers of Invention e Captain Beefheart. Início de mais uma transmissão Sinais de Fumo.

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1: Go ahead and laugh. What's the difference? See what MTV does to you? You can't laugh. You have to sit there and take this stuff seriously. Give yourself and the audience a break. Would you? I mean, are we to assume that MTV really is an extension of the Warner Brothers mentality? It is, isn't it? Come on, be honest. It's that corporate Warner Brothers, come on, we're sort of out there in the valley kind of mentality, isn't it?
0: There's no doubt about it.
1: I know it.
0: They may call it rock and roll, but it's corporate America.
1: That's right. 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
2: Sinais de Fumo Coleção Maio de 2026, com dois dos mais reconhecíveis outsiders da história da música popular. Tour da Primavera 1975 de Frank Zappa e os Mothers of Invention com o amigo de infância Don Van Vliet, a.k.a. Captain Beefheart. Edição dos 50 anos com muitos extras. Por exemplo, a canção que abriu esta emissão, Carolina Hardcore Ecstasy, em versão longa, também um dos temas ensaiados nessa tour, Born to Suck, não fez parte do alinhamento final de Bongo Furry, editado no outono de 75. E os concertos fazem o core dessa edição, dados em maio 75, nos Armadilho World Headquarters em Austin. E também uma das essenciais, já em fundo, durante anos, uma espécie de santo graal, há muitos no universo Zappa. Este Portuguese Lunar Landing, ensaio antes do primeiro concerto em Claremont, na Califórnia, 10 de abril de 1975, a história de um inocente astronauta português e do seu encontro com um extraterrestre na Lua.
3: You can always tell when a Portuguese astronaut is going to make a discovery because he dances around it for a while. He has... Well, I thought he was going to discover Bruce. He has discovered the newspaper that you beat Don with. And he thinks it's a monster. The astronaut notices a strange phenomenon and begins to sing about it.

0: Eu fui convidado e tem a ver com aquilo que o Papa Francisco nos pede. 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
3: Sinais de Fumo, coleção maio de 2026, os 50 anos de Bongo Furry, edição no outono de 1975, com gravações da tour da primavera desse ano. Frank Zappa e o amigo Don Van Vliet, aqui é Captain Beefheart, na altura com alguns problemas legais e com falta de dinheiro. Frank Zappa a dar-lhe a mão, da turnê daquelas que nunca fez parte de nenhum disco, português Lunar Landing. E mais atrás, na produção, Frank Zappa para o clássico 69, Trout Mask Replica. Captain Beefheart. 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

0: Trout Mask Replica, clássico de culto que reinventava as normativas de composição, nomeadamente de escalas, de tempos, de harmonias, de melodias. O terceiro, Captain Beefheart and His Magic Band, produção de Frank Zappa, por ordem de entrada, Ella Guru. E esta Pachuco Cadáver. Entre o bizarro e o linear, noites de domingo, RTP Antena 3, 9:11. Repetição nas madrugadas de sexta, entre a meia-noite e as duas. 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

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Do lado da dissonância, ginástica de manutenção sonora com Trout Mask Replica, Captain Beefheart and His Magic Band, Frauland e Veterans Day Poppy.

0: Nós temos que dar o salto para que isto se volte à estaca zero. 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

0: detesto free jazz. Nunca gostei.
1: De facto, há quem não goste. 1969-2026, Califórnia, Quebec. Trout Mask Replica, Captain Beefheart and His Magic Band, produção Frank Zappa com Veterans Day Poppy e os irmãos Patrina, Volume 2, coleção Abril deste ano, Zanias e Mata Ziklek. 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
1: Peraí, bicho! 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
1: RTP, Antena 3, coleção Maio 026, aproveitando a boleia de uma comparação, uma boa comparação já feita, Saravá José de Pina, os canadianos Anjin de Poitrine, volume 2, a volume 2, este ano, Matazik-Lek, e muito mais atrás. Extraordinários Gentle Giant, a mostra dupla para o clássico quarto álbum Octopus de 1972, The Boys in the Band e também Raconteur Troubadour.

0: existem anos-luz, como uma unidade de distância baseada na distância percorrida pela luz no tempo de um ano, mas existe também o ano-som, que é a distância não espacial que um som percorre na existência do ser, construindo conexões, refletindo no nosso entorno, levando as rotas que a gente desbrava. Celebração em anos-som. Sim, existe o ano-luz, que é a unidade de distância baseado na distância percorrida pela luz no tempo de um ano, mas existe também o ano-som, que é a distância não espacial que um som percorre na existência do ser, construindo as conexões, refletindo no nosso entorno, levando as rotas que a gente desbrava. Porra. Cara, bolei. Agora, por favor, não se refira mais ao tempo, espaço, como anos-luz, por favor.
1: Exatamente.
0: Agora é anos-som, tá definitivamente batizado.
1: Não, tá decidido já.
0: Exato.
1: Tá decidido já.
2: 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Sopra uma brisa de verão. 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Às vezes é obviamente estúpido meter-nos com qualquer tipo de vento. Os velhos daqui às vezes estão de más relações com os mais novos. Mas velho, novo, a idade não pesa. No fim, isso não tem importância. Um dos lacaios do patrão aparece quando menos se espera. Tenta intimidar-te, forçar-te, meter-te medo. Tem o efeito oposto. Há um bosquezinho novo nos arredores da cidade. O antigo já se foi há tempos. Árvores com 1 metro de grossura ardem com a casca ainda intacta. Dizem que os tempos estão difíceis. Se não acreditas nisso, podes simplesmente seguir a direito. Não me incomoda. Os tempos estão difíceis em todo o lado. Teremos apenas de ver o que acontece. O meu velho, ele é como um senhor feudal. Tem mais vidas do que um gato. Nunca ouvi discutir com a minha mãe uma vez que fosse. As coisas ou se tornam interessantes ou falham. Podes cheirar o pinheiral a arder. Podes ouvir a sineta da escola a tocar. É preciso chegar-te ao professor se puderes. Se queres aprender alguma coisa. O Romeu, ele disse à Julieta. Tens uma pele má. Não te dá um aspecto muito jovem. A Julieta respondeu ao Romeu. Porquê é que não te pões a andar se isso te incomoda tanto? Todos eles puseram daqui para fora como puderam. A chuva fria pode dar-te arrepios. Eles desceram o Ohio, o Cumberland, o Tennessee e o resto desses rios revoltos. Se alguma vez tentares meter-te comigo ou cruzar-te outra vez comigo, fazes isso por tua conta e risco. Eu não sou tão calmo ou tão clemente como pareço. Já vi demasiados desgostos e conflitos. O meu avô era um caçador de patos. Caçava apenas com redes e cordas. A minha avó sabia fazer vestidos novos de tecidos velhos. Não sei se eles tinham alguns sonhos ou esperanças. Porém, eu tive-os outrora, suponho, para acompanhar todas as canções de Natal, de dançar à roda, em todas as vésperas de Natal. Deixei todos os meus sonhos e esperanças enterrados sob folhas de tabaco. Nem sempre é fácil pôr alguém no olho da rua. É preciso esperar um pouco. Pode ser uma tarefa desagradável. Às vezes alguém quer que tu desistas de alguma coisa. E com lágrimas ou não, é pedir demais.